0: foi mais jogadores do que só os dois envolvidos. Voltamos pro segundo tempo, seguramos o resultado, com unhas e dentes fomos campeões. Esse time aí, com essa rapaziada, com o jogador que fala que é pica pra torcida, com essa rapaziada aí, esse time não tem perfil de reverter uma situação, não. Tem que trocar metade pra dizer o mínimo.
1: É, vamos fazer nosso break rapidinho aqui, intervalo obrigatório político, na volta a nossa audiência e mais dos nossos comentaristas e as opções da Chape também pro segundo tempo.
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1: Chegando a grande cobertura da Oeste Capital, direto dos Estados Unidos. É, já tá o César Augusto indo pra lá, inclusive amanhã. Embarca, vai acompanhar o Brasil, que joga sábado contra o Egito. Abração pro Daniel Luiz por aqui. O Cauê também falou vergonha. O Cauê falou, o outro Cauê aqui, né? Será que ainda vai ter sócio, cara? Porque, pelo amor de Deus, Ricardo Forte, João Paulo vai ser expulso mesmo, vai perder o título. Mandou aqui nosso ouvinte. E no nosso WhatsApp tem muita gente por aqui, tá? Pessoal, Rafael Lima, diretor de futebol, só na Chape mesmo. Mandou aqui o Carlos. Boa noite, 93. Vergonha pouco, porque Celso deveria estar no comando hoje, tá? Abração aí, mandou Mário Bartoschi. Vergonha. Chapecoense, pra ser ruim, precisa, no mínimo, 11 novos titulares. Leandro Garcia aqui, que mandou mensagem pra nós. Time parece que tá morto em campo. Bando de pangaré. De novo, João Paulo colocando o goleiro na fogueira, cara. E foi mal no primeiro tempo. O Jonas que mandou pra gente aqui. Cara, muitas mensagens, né? No nosso 3361-3130, pessoal. Chapecoense, freguês do Avaí, incompetentes. Tô pé com esse time aqui, o David. Pessoal, pode trocar 400 técnicos. Coordenador técnico, diretoria pede pra sair, mandou nosso ouvinte. Adílio do Presidente Médici por aqui também, deixando mensagem. Cara, não é o técnico o problema, gente. Responsabilidade do que tá acontecendo é da diretoria, especialmente de quem tá escalando o time. Pessoal do Presidente Médici, grande abraço. Time muito limitado. Agora, nesse intervalo da Copa do Mundo, manda embora todo mundo que for possível. Empresta mais alguns e joga o resto da Série A com o que sobrar, que tenha vontade, que respeitem o clube. Chapecoense é maior que isso e vamos para o ano que vem com dinheiro, porque a Série A já era. Uma vergonha, mandou aqui o Flávio, torcedor aqui indignado, com razão. Pessoal, que vergonha, manda todo mundo embora aí, tá? Largaram uma bomba nas mãos do treinador novo, mandou aqui o Gelson, opinião dele. Ô Matias, o banco da Chapecoense pro segundo tempo.
6: Vamos lá, que teve alteração. Chapecoense alterou, viu? Saiu o Vinícius, 35, entrou o 15, o Thierry. Saiu o Ítalo, 77, entrou o 7, o Marcinho. Alteração na Chapecoense, anotou aí, eu passo o banco.
1: Vai de novo aí, Matias, as trocas.
6: Saiu o Vinícius, 35, entrou o 15, o Thierry. Saiu o 77, Ítalo, entrou o 7, Marcinho.
1: João Paulo vai ficar em campo no segundo tempo? Amarelado? Pelo amor de Deus!
6: Travado,
1: que foi o problema? Olha.
6: Mexe!
1: Tá, intervalo aqui rapidinho, na volta em André Sartori. O Verdão tá voltando, né, Matias?
6: Já voltou, Chapecoense já voltou, tá. Estamos esperando o Avaí.
1: Vamos lá.
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1: 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Vamos ver, né, Andrei? Se o time reage um pouco nessa vergonha, esse fiasco que foi o primeiro tempo da Chapecoense. Todo mundo de Chapecó passando vergonha aí, Andrei.
9: É, tá feio, Matheus. E aí, a confirmação, Matias Brasil, dessa troca na Chapecoense.
6: Mudou aí o técnico. É, mas saiu o Ítalo 77, entrou o Marcinho com a 7. Saiu o Vinícius 35, entrou o Thierry com a 15, duas alterações na Chapecoense. Ainda não pintou nada do Avaí na beira do gramado. Acho que não vai ter alteração não no Avaí, tá? Acho que eu já vou confirmar pra ti, mas acho que não vai ter alteração no Avaí. Todo mundo já tá indo pro banco de reservas nesse momento. Apenas duas alterações na Chapecoense. Meu Deus, vamos pro segundo tempo.
9: A bola vai rolar. Recebi a confirmação agora aqui, Matias, do público oficial, tá? 11.964 torcedores presentes.
6: Cara, olha aí, ó. Erramos por pouquinho, viu?
9: É, que aumentou ao decorrer do jogo,
6: pessoal. Ah, isso é verdade, né? A ala norte lá, que a gente apelidou de ala norte, deu uma melhorada, né?
9: Vai autorizar o Arthur, a bola vai rolar. Começa o segundo tempo.
10: Se a chave está em campo, está na área.
9: Bola em jogo para o segundo tempo. Torcedor, sinta-se à vontade, participe, mande seu recado. É o segundo tempo que a Chapecoense vai precisar demais, rapaz. E vem de novo o Avaí, cara. Impressionante.
6: Meu Deus.
9: Lado direito, o Alisson pedalou, pediu o Taylor na entrada da grande área, brecou, foi derrubado pelo Marcinho, tem falta. Não mudou nada, absolutamente nada com menos de um minuto, Matias, tem falta.
6: Cara, eles estão todos de cabeça baixa. Eles não olham um pro outro, eu não sei. Falta marcada lá no lado direito, intermediária a favor da equipe do Avaí, tentava descer ali o Taylor, o Marcinho acabou pegando ele. 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
9: É, tem bola parada para a equipe do Avaí lado direito. Entrou Thierry, entrou Marcinho na segunda etapa. Vamos ver se essa equipe vai conseguir melhorar, mas é impressionante o que está acontecendo aqui na ressacada, torcedor. É jogo de um time só, só joga, só dá Avaí até o momento. Na bola parada tem Jean Lucas, na bola parada também tem Daniel Penha. Vai ser autorizado agora sim pela arbitragem. Jogadores vão se estranhando na grande área. João Paulo, rapaz, tá de novo ali se encrencando com o jogador do Avaí, o João Paulo. Vai ser autorizado. Passou pela bola, vem Jean Lucas, perna direita, a bola foi em direção, gol, cortou parcial, o João Paulo. Apareceu de novo o Camilo para fazer o corte. A bola vai ficar lá de campo defensivo. Tentou Camilo, disputou, brigou. A arbitragem tá pegando outra falta. Agora falta do Camilo aqui pelo lado esquerdo, falta sobre o Gasolina, Matias.
6: É, ele tentou recuperar essa bola na risca lateral. Camilo empurrou ele pelas costas, falta marcada. Lateral frente à casa mata da Chapecoense, lado esquerdo vai para a cobrança a equipe do Avaí. 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
9: É, após que pertence novamente à equipe do Avaí. 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Léo Aragão sai jogando de novo lá direito do campo ofensivo com o Guilherme Aquino. Ele tenta o lançamento lá para o campo ofensivo, ela foi para o Wallace França. Protegeu para ali novamente João Paulo, a bola parou nos braços do goleirão Anderson Silva, que coloca novamente para o jogo Rafael Thierry. Abertura na direita, rente a linha lateral do gramado. Conseguiu de perna direita, tentou lançamento à frente, chegou para cortar novamente a marcação da equipe do Avaí. É o novo lateral que pertence à equipe da Chape, lá direito para Everton Souza colocar a bola em jogo. Se movimenta, tenta o lançamento à frente pro Jean Carlos, pediu uma falta e agora a arbitragem acabou pegando, né? Falta ali do Gasolina sobre o Jean Carlos.
6: É, puxou ele pelo ombro, na hora que ele ia dominar a bola na cobrança lateral, foi puxado pelo ombro, falta marcada intermediária lado direito a favor da Chapecoense. 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
0: Bom, vamos lá, né? A gente ficou tão atordoado que a gente esqueceu no intervalo de falar como foi o primeiro tempo. Foi 60% de posse de bola para Chapecoense, hein? Grande coisa. Teve dois escanteios contra um do Avaí. Mas foi 7 finalizações do Avaí, 4 no alvo, e a Chapecoense 2 e não acertou nem o alvo, não acertou o gol. Se tivesse um cone no lugar do goleiro, Chapecoense também não teria feito gol.
9: Agora o Gasolina, rapaz do céu, acabou a gasolina na hora do passe, quase, quase o Jean fica com ela. Cobrança rápida do Enio em lateral, buscou o Jean Carlos. Jean Carlos fez o domínio, mas fez o domínio com o rosto, me pareceu. A arbitragem disse que bateu no braço. Tava de frente, Matias, me pareceu que bateu na cara, no rosto.
6: Ó, o Bandeirinha tá dizendo que foi no rosto. O Bandeirinha tá dizendo que foi no rosto, o árbitro disse que foi no braço. Marcou a favor do Avaí, cara.
9: Tava de frente aqui, bateu bem, visivelmente bateu no rosto.
6: O árbitro marcou a favor do Avaí. Tá, falta marcada ao lado esquerdo do bico da grande área. Pra cobrança, a equipe da casa, Lunardi Empreendimento, seja pra morar ou investir, fale com quem conhece Chapecó, entre em contato com a Lunardi.
9: Lançamento campo ofensivo, Everton Souza cortou de cabeça. Bateu, voltou, João Maestro conseguiu fazer o corte novo, lateral que pertence a Chapecoense. Jean Carlos tenta puxar a Chapecoense para ataque, mas é só o Jean Carlos, coitado, que tenta levar a Chapecoense para ataque. Jogadores com calma, com paciência, tá normal, tá legal, o jogo parece para certos jogadores da Chapecoense, assim é difícil. Jean Carlos para Enio, entrada da grande área na perna, canta e recolhe, atrasa na intermediária para Camilo, Camilo abertura para Bruno Pacheco, na esquerda passou Marcinho, a bola foi para ele, Marcinho fez a parede, usou o corpo, recupera de graça, de novo Alisson, para Taylon, dispara na velocidade, o baixinho, a mão de bola, Taylon deixou, Marcinho na saudade, vai para cima do Bruno Pacheco, perna canhota, Taylon conduziu intermediária, ficou sem espaço, apareceu Camilo, tentou passe também de novo com Daniel Penha. Conseguiu devolver na esquerda para Wesley Gasolina. Jean Carlos vai a caça. O Penha pede na esquerda. Preferiu o toque para Luiz Henrique. Agora sim para Penha. Daniel Penha para Luiz Henrique. O passe saiu errado no jogador da equipe do Avaí. Para sorte da equipe da Chapecoense. Recolhe atrás, a sair para o jogo. Thierry saiu jogando esquisito no meio. Aparece de novo o Camilo. Consegue consertar a jogada. O Thierry tenta o lançamento lá para o campo ofensivo. Coitado do Molassi. Sozinho tenta disputar. Não dá certo. De novo de cabeça. Sobe pelo alto. Agora o Carvalheira. A bola bate e sobra. Ficava no meio. Ali o Paulo Vitor deu um balão para frente, o Taylor chegou, disputou contra a zaga da Chapecoense, a bola vai parando nos braços do Anderson Silva, a Santa Massa traz o sabor irresistível do torresmo 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
6: É, o Bolasio acabou atropelando o jogador do Avaí na disputa aérea, falta marcada intermediária lado esquerdo, bola parada pro Avaí que com toda a tranquilidade do mundo vai para a cobrança para Santa Massa, conheça o sabor irresistível do torresmo de verdade com um toque especial de limão, uma delícia.
9: 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é claro na potência da 93.3, tá em casa, tá no carro, tá saindo do trabalho, tá no trabalho escondido, tá na escola escondido, tá escutando Verdão, mande seu recado pelo 3361-3130, sobe o Avaí, campo ofensivo ali, o Alisson preferiu atrasar, recomeçar de novo a jogada com o Guilherme Aquino, para João Maestro, vai sair jogando, trabalhando de novo para a equipe da casa, o Leão da Ilha, na esquerda passou em velocidade o Gasolina, a bola foi buscando o Luiz Henrique, apareceu para cortar o Carvalheira, ficou no meio o Enio, disputa, briga, ele contra de novo o Jean Lucas, ficou para Enio, ele preferiu um toque apertado para o Bruno Pacheco na esquerda, marcado por dois jogadores, recolheu para João Paulo para Rafael Thierry, lado direito o Rentalin, lateral do Gramado, passou o Everton Souza, ficou sem opção o Thierry. Rapaz, é...
6: Meu Deus.
9: É inacreditável. É difícil, Matias, até de descrever um lance desse, cara.
6: Eu descrevo, tá? O Thierry recebeu a bola, pessoal. Aí ele pedia pro Everton passar, o Everton ficou parado, ninguém se apresentou e ele tocou pro banco de reservas do Avaí. Lateral marcado ao lado esquerdo a favor da equipe do Avaí, o torcedor canta. 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
9: Ô, Vitão, claro, é cedo, beleza? 7 minutos e 20 jogados do...
6: Chuva.
9: Segundo tempo, mas assim, se esperava pelo menos uma outra atitude. Quando sobe o Avaí de novo, mas tá marcada a falta para a sorte da Chapecoense. Esperava a Chapecoense muito mais ligada no segundo tempo, tentando compensar essa qualidade que não tá tendo em vontade, mas não se vê nem isso.
0: Pois é, foi o que eu falei, né? O treinador chegou agora, já tá na final, né? É legal pra ele, bem bacana, mas tem moral pra chegar no vestiário agora e comer o fígado dos caras? Não tem, né, cara? Vai chegar pisando em ovos, chega naquela e outra. Pô, tava na cara que não era pra sair o Vinícius, né? É que tirar o menino da base é mais fácil, né? Não vai ter cobrança e etc, né? O menino não vai esbravejar. aí ficou o amarelado que jogou pior que o menino no primeiro tempo. Aquele torcedor mais desavisado vai falar, ó, tá 3-0, tá vendo? Ó, o menino jogou da base, foi mal, foi substituído. Quando na verdade não, né? Quando na verdade não. Entre os dois ali, o João Paulo foi pior. Tem amarelo e ele continua no jogo. É umas coisas que eu não dá pra entender, né? E outra, né? Ser treinador pra trocar 6 por meia dúzia, parece vôlei, né? Sempre, se sair o Ítalo, entra o Marcinho. Se sair o Marcinho, entra o Ítalo. Isso desde o ano passado. Ai, meu Deus do céu, é difícil. Eu imagino o torcedor nesse momento, porque tem hora que eu incorporo aqui os torcedores, porque eu fico lendo as mensagens deles, eu imagino o que eles estão pensando, né? E a gente aqui também tem que raciocinar pra acabar não se excedendo, porque, olha, a vontade era falar algo mais, porque, olha, tá uma vergonha sem tamanho isso aqui. Eles não voltaram com aquela vibe, com aquela voia, como se fala aqui no Sul, né, que eu aprendi. Não estão, não. Oi. O Vavaí continua com muito mais vontade no jogo.
11: Lançamento foi, não foi o Anderson Silva. Meu Deus do céu, que fez o Anderson Silva. Pra sorte da Chapecoense, a bola foi um pouco mais forte pro Jean Lucas, um lançamento no campo ofensivo. O Anderson ameaçou de ir, não foi. Aí o jogador do Vavaí acreditou, Jean Lucas. O Anderson foi de novo, se atrapalhou, se ajoelhou. E a bola, pra sorte do Verdão, ficou nos braços. Meu Deus do céu, o que acontece com a Chapecoense, Matias?
6: Aquilo que você descreveu e foi perfeito. O jogador do Vavaí acreditou e foi. Coisa que a Chapecoense não tá fazendo desde o início do jogo. Lançamento na profundidade, no meio dos marcadores. Todo mundo ficou num sono profundo. Passou o jogador do Vavaí na velocidade, coisa que a Chapecoense não tá aplicando. E o Anderson não teve reação, travou. Ele travou na jogada. Depois, quando conseguiu chegar, salvou a Chapecoense, não seria o quarto gol. 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
11: Posso que fica novamente para a equipe da Chapecoense. João Paulo achou o passe em profundidade, tentou, Camilo errou, deu de graça. E aí o Paulo Vitor aproveita. Não se salva um jogador da Chapecoense, impressionante. Para a sorte do Verdão, Paulo Vitor errou o passe. Carvalheiro no meio, para Jean Carlos de novo. Chegou firme ali o Paulo Vitor, mesmo assim conseguiu escapar o Jean Carlos. Abertura na esquerda, para o Marcinho, no mano a mano. Ele contra o Alisson, vai ter que ir para cima. Na habilidade, tentou levar ali de fundo, ganhou. Bom lance, Marcinho levantou para a boca do gol, busca. O Bolazzi chega para cortar tranquilamente o Luiz Henrique, mas é legal até da gente observar, porque assim, ó, tava o Bolazzi contra 4 jogadores da equipe do Havaí, ninguém para ajudar. E aí a bola fica fácil, cortada para a equipe do Havaí, volta para a Chape. Carvalheiro, abertura. Na esquerda para Pacheco. Bruno Pacheco recolhe, atrasa para João Paulo. João Paulo faz a abertura para Rafael Thierry. Já sobe as linhas essa equipe do técnico Cauã de Almeida.
6: Bem, olha o Cauã no banco, cara, ele não para. Não para,
11: ele tá correndo por um lado pro outro. E o Rafael Lacerda lá com a mãozinha no queixo, olhando.
6: O Lacerda não sabe o que faz, ó. Ele tá mais perdido que segue o tiroteio lá, ó.
11: A posse fica, Marcinho tentou conduzir pelo meio, corta. A marcação da vez sobra pra Camilo. Lançamento direto pro Bolazzi, lado esquerdo. Balançou, perna direita. Cabe o tiro pro gol, lá vem Bolazzi, é bom! Da minha Nossa Senhora, acertou a ambulância, Matias.
6: É, veio aqui parando em mim aqui, ó. Parou aqui no meu pé, ó. Recebeu a bola ali na velocidade, limpou a marcação para o lado esquerdo, a bola arriscou, de perna direita, encheu o pé, a bola veio parar aqui na nossa reportagem, tiro de meta marcado, sem pressa, vai para a cobrança, Cressol Aliança, em vista na Cressol e concorra a 12 milhões em prêmios, cooperar a ganhar.
11: 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Posso que fica novamente para a equipe... É do Havaí, tentava o lançamento adiantado de novo o Alisson, a bola bateu, sobrou, ficou para Chape, Camilo, na perna direita, intermediária para o Enio, de primeira para o Bolazzi, fez a parede para Jean Carlos, a inversão foi boa do Jean Carlos, na direita, casada no peito, baixa no gramado, o Everton Souza, passou o Carvalho na entrada, grande área, devolveu no meio para Enio, intermediária, fecha a marcação, fechadinho, bem encaixado no sistema defensivo, essa equipe do Havaí, chega no meio para o Carvalho, Carvalho vai ter que recomeçar tudo de novo no campo defensivo para Thierry, Thierry fica sem opção, revolve de novo na esquerda para o Carvalho, acha no meio Camilo de primeira, faz o giro, vai ter que atrasar lá no campo de defesa, lá do esquerdo para João Paulo, rente a linha lateral do gramado, tem campo para avançar, o Bruno Pacheco preferiu o toque por dentro, no meio para Marcinho, Marcinho levou para João Paulo, o campo de ataque, na intermediária já pede, recebe de novo o Camilo, na direita passa em profundidade, fazendo facão aqui o Everton Souza, o lançamento foi para ele de cabeça, escorou para quem vinha de trás, entra na grande área para Rafael Carvalheira, cabe até um tiro pro gol, não consegue a Chapecoense, não acha espaço, Carvalheira levantou, para a grande área faz Bruno Pacheco, não! O Aragão apareceu, a bola bateu ainda sobre o Bruno Pacheco, Matias!
6: Recebeu pelo lado direito o Carvalheira, na entrada da grande área, o Bruno desceu na velocidade, fechando no segundo pau, cruzamento na área, o jogador do Havaí tentou interceptar, mas quem tocou por último foi o jogador da Chape. Tiro de meta marcado, vai repor a bola em jogo ali, o Léo posicionado para Super Alfa. 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
11: Léo, assessoria chama neste momento o tempo e o placar do futebol da Oeste Capital. 13 minutos e 5 jogados do segundo tempo de partida na Ressacada. O Avaí tem 3, torcedor, a Chapecoense não tem nada.
1: Ontem teve final da Copa do Nordeste, jogo de ida. O Fortaleza de João Ricardo estava vencendo por 1-0, esse Chapecoense João Ricardo. Mas Vitória virou. Tarzi Argentino e Renato Kaiser, esse Chapecoense, fizeram os gols do Vitória 2-1. Jogo da volta vai ser sábado às 4 horas no Barradão e com vantagem do Vitória. 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
6: Andrei,
11: diga lá.
6: O assessor me mandou aqui um novo público e renda. Eles querem gente, né, esse Azia. Público total, 12.490 torcedores, para uma renda de mais de R$237 mil, que é o que vale aí os ingressos que seriam vendidos.
11: O pessoal vai aumentando, daqui a pouco vai ter 19 mil, mas não tem 19 mil. 12 mil dá ainda pra catar, Matheus Brasil. Vai fazendo festa o torcedor da equipe do Avaí que veio. Tava chovendo, determinado. Tá ainda chovendo, ainda garoando, Matias?
6: Tá uma garoa chata. Mais
11: um, é, parece uma neblina aqui.
6: Parece cima. Neblina, mas é uma garoa chata e gelada, cara.
11: É aquela, tá aqui, né? Eu fui pro lado de fora lá conversar com os torcedores da Chapecoense.
6: Tá complicado.
11: É chata mesmo, uma garoinha bem fina, mas não para, não cessa.
6: Tu tá se deliciando aí com a minha situação, né?
11: Eu não, tô de manga curta aqui, olha pra mim aí, Matias. Tô de boa, cara.
6: Ah, baixa essa mão, é.
11: Posso que ficar novamente pra equipe. Tô igual alguns jogadores que só gesticulam. Posso que fica pra Carvalheira, círculo central do gramado. Pra Enio de novo. Abertura pra Carvalheira, fez o toque na rente, a linha lateral do gramado pra Everton Souza. Atrás é campo de defesa, Rafael Carvalheira. Recolhe pra Rafael Thierry, no meio de campo pra Camilo. Camilo gira, acha espaços, dispara de novo Everton Souza na direita. Ninguém tocou nele, prendeu a bola do Camilo. Atrás ao lado direito pra Rafael Carvalheira, Carvalheira pra Enio. Na direita não tem espaços, tenta aí o Enio, fez a parede com o Jean Carlos de 300 rapidinho, o Carvalheira voltou para Jean Carlos, já fecha a marcação do Avaí, ele tenta a inversão da jogada lá para a ponta esquerda, a bola tele guiada, grande passe na esquerda, dominou, perna canhota, o Bruno Pacheco no mano a mano, trouxe para quem vem de trás, é para o João Paulo de primeira, bom toque para Enio, finaliza Enio, bateu pro gol! Hoje não é a noite da Chapecoense, Matias, foi para fora.
6: É, meu amigo. Recebeu a bola do João Paulo, gingou para a perna direita, finalizou e ela passou alto sobre a meta aqui na nossa reportagem em frente. Tiro de meta marcado a favor da equipe do Avaí, que vai repor a bola em jogo, cobrança nela, 3-0 Avaí. 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
14: Vamos lá, né? Chapecoense, o torcedor deve falar, nossa, estamos com mais posse de bola, mas é zagueiro trocando passe, né? Chapecoense continua tendo mais posse de bola, só que tem uma questão aí que a gente precisa levar em consideração, né? Que são essas finalizações. Chapecoense finalizou duas vezes, mas continua sem acertar o alvo, né? Duas finalizações para fora nesse segundo tempo e continua ainda com mais finalizações a equipe do Avaí, que terminou o primeiro tempo finalizando 7 vezes. E assim segue, né? Chapecoense muito mal no jogo, continua apático como no primeiro tempo.
11: Agora tem posse que pertence, tem falta marcada, campo de defesa para a equipe do Verdão, para a equipe da Chapecoense. 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
1: 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E temos 2 ingressos pra final de domingo também, um par de ingressos pra audiência, 3361-3130.
11: É prêmio que não para mais. Posso que chega novamente para a equipe da Chapecoense novamente. Linha central do gramado para Carvalheira. Defesa, abertura na direita para Enio. Enio domina, perna na direita. Agradecer aqui o pessoal também que veio novamente formar sobre a questão dos ingressos agora atualizado. Posso que fica para Carvalheira. Na direita para Enio. Entrada na grande área, limpou da marcação do Gianluca. Ninguém aparece, Gia agora deu o espaço, devolveu pro Enio. Preferiu brecar, atrás pra Camilo. Entrada na grande área, perna direita, levantou pra boca do gol, segundo passo, Bolacinha, escorou pra quem vem de trás. Marcinho, perna direita, finalizou, explodiu, voltou, Bolacinha, batida pro gol. Em 2 tempos, lá Maragão, furou, vai fazendo uma falha defensiva. Quase, o João Maestro manda pro fundo da rede. Fungando no cangote dele ali o Enio.
9: Escanteio para a equipe da Chape, Matias.
6: É, o Bolasi aproveitou para finalizar. Deu uma manchete na bola ali o Léo. O Maestro quase mandou contra o Patrimônio. O Chapecoense se esperta. Escanteio marcado ao lado esquerdo. Jean Carlos na bola.
9: Braços levantados de Jean. Perna canhota, levantamento. Saiu Léo Aragão de soco. Vai sobrar Carvalheira na perna canhota. Explodiu. Subiu ainda novamente. Jean Carlos bateu. Rasteiro no gol. No centro da meta para Léo Aragão. Tranquilo pro goleiro da equipe do Avaí, não tá fácil, Rodolfo, tá complicado, Rodolfo!
15: É, e nem parece que a Chapecoense tá perdendo 3-0, né? Tá jogando tranquilo, eu acho que, sei lá, tá pensando que vai chegar aqui em Chapecó e fazer 4-0, né, e reverter esse placar. Não dá pra ver um espírito guerreiro, né, tem uma lateral, não corre pra bater rápido as faltas, trabalhando lá atrás de uma forma... O Avaí tá perdendo 3-0. Qual é a posse de bola que vai interferir se a Chapecoense troca passo com o zagueiro? Nenhuma, deixa tocar lá atrás. Então esse tá sendo a tônica no jogo, um jogo que tá dando sono, né? Os jogadores não tá com espírito. Você não podia dar espaço nenhum momento para o jogador do Avaí. E a Chapecoense tá fazendo isso. Ou seja, tá esperando o quê? Chegar o próximo jogo aqui em Chapecó para reverter? Não vai reverter.
9: É verdade, né? Com esse resultado não reverte de forma alguma. Rafael Thierry, intermediário no campo de defesa para Rafael Carvalheira. Retorna de novo, recomeça a parada com o João Paulo, tenta o lançamento à frente, Marcinho, a parede, passou Giancarlo na esquerda, mas por que não sair jogando rápido? Por que não tentar ser ofensivo? Por que tem que voltar essa bola no campo de defesa? Enio fica com ela, gira, volta de novo, atrasa, e agora os jogadores do Avaí reclamam que o Enio soltou o braço.
6: Ah, sim.
9: Alisson França.
6: Com certeza.
9: É, posso que fica pelo lado esquerdo, Bruno Pacheco, campo de ataque. Intermediária novamente com Camilo, passa, faz o facão novamente o Everton Souza. Camilo deu aquela titubeada, e aonde a bola vai parar? No pé do zagueiro de novo. Para Enio, intermediária, tentou passe para Camilo, na entrada dentro dela praticamente o Jean Carlos, voltou para o Enio, passou lá direito Carvalheira, abertura na direita para Everton Souza, entrada na grande área também tem o Carvalheira, ele foi para o mano a mano, dançou, perdeu. Se atrapalhou com a bola o Everton Souza, deu de graça, era tudo que a Vai queria, tentou, insistiu e ali foi lá e cometeu a falta. 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
15: Ah, com certeza. 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
9: Ivo, segura as portas que o Rodolfo tá chegando, rapaz. 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
6: Mexeu.
9: Diga lá.
6: Agora, não. Pegue essa. Ô Vitor Hugo, pra ti. Saiu o Bolasi, camisa número 8, entrou quem, Andrei?
9: Vai, Vitão. Eu já tô...
6: Neto Pessoa com a 18, aqui. Entra na Chapecoense. Mexe a Chape. 3-0, vai.
14: Só sobrou, e aí, Vitão? Só sobrou a fé, só. Pra quem tem, né? Só sobrou a fé.
9: Posso que fica novamente as mesmas substituições, as mesmas alterações. Ah, beleza, chegou ontem. Atenta algo diferente, senhor Rafael Lacerda. Meu Deus do céu. Vamos lá, 3, 5, 6, 8, 9, vamos dar mais nada.
6: É, claro que não. Faz algo incrível aí, cara.
9: Pela eu, quiser botar o Glitston, que é o preparador físico em campo, faz, pelo menos bota alguma coisa diferente. Vem, Jean Carlos, perna canhota, riscou de longe, a bomba, Léo Aragão. É uma finalização forte, mas é no meio do gol de novo, Matias.
6: É, e o Léo tava bem posicionado e saiu pra ficar com a bola, viu? Bem ali embaixo dos paus, conseguiu defender ela. A posse está aí a favor da equipe do Avaí, desamarrou a chuteira dele, nada ajuda a Chapecoense. 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
9: Para Léo Assessoria, está na hora de conferir o tempo e o placar do futebol da Oeste Capital. 22 minutos e 20 jogados do segundo tempo, é a final, jogo de ida da Copa Sul-Sudeste. 3 para o Avaí, 0 para a Chapecoense, Matheus.
1: Rodada 12 da Série B, que não para durante a parada para a Copa do Mundo. Série B continua, vai ter sexta-feira, Operário Juventude abrindo a 12ª rodada. O Criciúma pega o Londrina sábado às 11 horas. E o Avaí, que está enfrentando a Chapecoense hoje, joga só na outra quarta-feira, dia 10, contra o Ceará, no Presidente Vargas, tá? O jogo vai ser na casa aí do Ceará. Lembrando, G6 da competição, Sport, Vila Nova, São Bernardo, Náutico, Fortaleza e Goiás. O Criciúma, oitavo com 17 pontos. pontos e o Avaí é o 17º com 10. Não vence há 9 partidas na Série B do Brasileiro. 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
11: Parabéns para o Chapecoense. 8 jogos sem vencer na Série B, 17º colocado na zona do rebaixamento da Série B. Estamos tomando de 3 para esse time. Tem tiro de meta agora que pertence ao goleirão Anderson Silva. 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Vem lançamento à frente, buscando de novo ali o Marcinho, cortou a defensiva da equipe do Avaí, lateral que pertence a Chapecoense, lado esquerdo, Matias.
6: É, e vai ter alteração no Avaí. Vem aí o 95, o Enderson. Vai mexer o Avaí. O que o árbitro tá fazendo ali agora? Ah, para, cara, deixa. O Alisson já reclamou com você. Dá um cartão e sai. Vamos jogar. Vem alteração aí na equipe do Avaí nesse momento, então, o Enderson, camisa número 95. Vamos ver se ele vai autorizar agora. A Chapecoense tem um lateral pro lado esquerdo. Não autorizou, cobrou o lateral.
11: É, posse que fica novamente pra equipe da Chapecoense. Camilo, na entrada grandeira pelo lado esquerdo. Serviu de novo ali o Carvalheira. Tentou a noção, não deu certo. Recupera o Avaí, vem de novo contra golpe. Chegou o Carvalheira e conseguiu bater em cima do jogador do Avaí, rapaz. É impressionante. Vem o Avaí. Bola pra bola, se França passou. De passagem, de viagem, vai invadir a grande área. O Tylon lá direito, a bola foi pro Tylon. Pra sorte da Chapecoense, esse Wallace França é muito ruim, tá? Meu Deus do céu. Pra sorte da Chapecoense.
6: O cara é torto, Irmão.
11: É, rapaz. E é esse time que tá metendo 3 na equipe da Chapecoense. Era o quarto que tava pintando, Matias.
6: É, ele tinha a opção do toque, entregou nos pés do João Paulo, conseguiu tirar essa bola lateral marcada do lado direito. Se ele pensa um pouquinho mais, né? Mas ali também era um duelo de gente que não pensa. Se ele pensa um pouquinho mais, ele tirava do João Paulo. Lateral marcado. Vamos lá que vai ter alteração aí na equipe do Avaí nesse momento. São duas peças, Andrei. Antes era uma só.
11: É, não, ainda não.
6: Tem mais um cara. Ainda não, tá? Meu Deus.
11: O Atman não tá querendo essa troca. Tentou cobrar essa lateral, não deu certo. É novo lateral pro Avaí. Agora sim, Matias.
6: Vamos lá, então. Tá vindo aí o 95, o Enderson. O Enderson pra saída do... Camisa número 57, o Wallace França. É uns nomes também, ainda estamos tomando 3 esses caras. Vai mexer mais uma vez o Avaí. Segunda alteração aí do time que tá ganhando.
11: Entra o 11.
6: Camisa número 11, Sorriso. Era só o que faltava nós tomar bucha de um cara chamado Sorriso. Aí tu pega e abandona. Sorriso, camisa número 11, para a saída do 43, o Taylon. Duas alterações na equipe do Avaí nesse momento. 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
11: Gostei da tua brincadeira, Matias, mas é bom esse Sorriso, hein, o Vitão. É outro jogador que é de correria, né? Exemplo do Taylon.
14: É, um jogador da base do sub-20 do Palmeiras. É mais um emprestado aí que o Avaí teve que recorrer para poder montar esse elenco, né? Um time com muitas dificuldades. Iniciou o jogo dos 11, 6 emprestados de outra equipe.
11: Fechou o tempo.
6: Fechou o tempo.
11: Briga agora, uma ressacada aí, Matias.
6: Foi pra cima ali os jogadores da Avaí da Chapecoense. Estão indo em cima da arbitragem, se empurram. Próximo à risca lateral. Eu vi o Camilo na confusão, eu vi o João Paulo na confusão. Tô vendo os jogadores, o Luiz Henrique, capitão do Avaí. Na frente da organizada do Avaí, o árbitro pede pra que saiam todos. Empurra, empurra nesse momento na ressacada, Andrei.
11: É, vamos ver o que a arbitragem vai fazer ali. Não entendi no lance da... Foi uma cobrança do lateral ali que os jogadores se desentenderam, mas parece que a arbitragem vai levar apenas no papo, apenas na conversa. Completa aí, Vitão.
14: Não, dizer que é um mais um jogador de velocidade que pode explorar, né? Principalmente a noite infeliz que está tendo os dois laterais da Chapecoense, que não estão conseguindo, né, parar os jogadores ali. O menino da base, o Tylon, tá deitando e enrolando em cima do Bruno Pacheco.
11: Agora a tentativa do Enner era boa, era inteligente na direita para o Everton Souza, ele não conseguiu chegar, mas a arbitragem tá pegando falta no círculo central do gramado, falta sobre o Enio ali, Matias.
6: É, pegaram forte ele aí, tá se levantando devagar o Enio, camisa número 10 ali, o Jean Lucas vai conversar com a arbitragem, falta marcada a favor da Chape, se posiciona para a cobrança, sem nenhuma velocidade, nenhuma pressa Chapecoense, o Noesc, não deixe seu sonho para depois, vem para o Noesc, inscrições abertas para o seletivo de inverno.
11: Sai pro jogo novamente a equipe da Chapecoense. Intercepta, intercepta bem o Daniel Penha lá pelo lado direito. O novo lateral que pertence
9: a essa equipe
6: adivinha,
9: da Chapecoense.
6: André.
9: Bruno Pacheco, diga lá.
6: Vem aí, Marcos Vinícius.
9: É o que o Vitão falou. Só resta a fé. João Paulo. E eu não sei se a fé não acaba quando entra Marcos Vinícius também. Eu acho que tá até a fé se vai quando o Marcos Vinícius entra em campo. Passo que fica novamente para a equipe da Chapecoense. João Paulo. Lado esquerdo, passe errado, de graça. Vem de novo o Sorriso, passou na grande. Na sorte que o Camilo tinha um pé milagroso ali para evitar que a posse chegasse nos pés do Sorriso. Tem pressa, bola pro Enio. Passa em disparada aqui pelo lado direito, o Everton Souza. Ele breca, joga na contramão de novo. Carvalheira passa ao lado direito. Bola vem pra Carvalheira, o Everton Souza pediu. Perna esquerda, atrasa de novo. 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Anderson Silva vai dar um balão, escorregou. Lançamento foi pro Neto Pessoa, subiu tranquilo pelo alto pra cortar o Guilherme Aquino. Fica na esquerda, na velocidade, disparou para o Vitor. Joga na contramão, não acha espaços. Vem o Anderson novamente, deixou Jean Carlos na saudade, o Anderson desabou no gramado do Jean Carlos, o Anderson levou ele de fundo, foi tocado, derrubado, pediu falta, a arbitragem mandou seguir. Posso que fica com a Chapecoense, chega o Sorriso rasgando, rapaz, um Sorriso de orelha a orelha, e a bola vai sobrar novamente para a equipe da Chapecoense. O clima tá esquentando, Matias, esse jogo não vai terminar bem.
6: Não, não vai terminar bem, não vai terminar com 11 para cada lado pelo jeito, viu? Tem jogador do Avaí caído nesse momento, tá tenso o clima, a bola acabou sendo em frente à casa mata da Chapecoense, o João Paulo ali não tá com muita paciência, o Jean Carlos também não. O Sorriso deixou ali um braço, a arbitragem não marcou nada. Vamos ver aí, tá dialogando ali o árbitro nesse momento. O quarto árbitro conversa com o pessoal do banco. O Marcos Vinícius tá só esperando pra entrar.
9: Vai ter alteração nesse momento da equipe da Chapecoense.
6: Tá saindo o Everton 26 pra entrada do Marcos Vinícius com a 2. Então alteração na Chapecoense, muito vaiado. Ele que veio do Avaí, né? Ex-Avaí, Marcos Vinícius. 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
9: Faz a cobrança no lateral, agora o Marcos Vinícius, recolhe, atrasa para João Paulo, pede na direita de novo o Marcos Vinícius, ele conseguiu limpar o primeiro marcador e aí dá um balão lá do campo de defesa, Jesus amado, cara. 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Sai pro jogo novamente a equipe do Avaí no meio de campo. Tentava o Luiz Henrique dar uma caneta no Enio. Fechou a porta, a bola ficou de novo. Paulo Vitor, abertura na direita. Uma limpada linda agora novamente do Jean Lucas. No momento que vem os gritos de olé, Matias Brasil.
6: Meu Deus, cara, não acredito que nós estamos aguentando isso, André. Ó, olé, olé, olé. Quando o jogador do Avaí pega a bola no pé. Meu Jesus.
9: João Paulo, toque de cabeça adiantado. Tentava ali de novo o Camilo, recuou pro jogador que era o Bruno Pacheco, o lançamento foi à frente, tentou a casela no peito, o Enio ficou novamente pra equipe do Avaí. Troca de passe, estão jogando altinha, cara. O pessoal do Avaí tá jogando altinha. Será que ninguém da Chapecoense, pelo menos pra chegar e dar uma rasteira? Aí, Marco, Bruno Pacheco, pelo menos isso. Vai deixar todo mundo fazer isso? Não quero que o jogo acabe com briga, mas pelo menos não deixar os caras fazer altinha no meio de campo da Chapecoense, Matias Brasil.
6: E os caras estão fazendo o que querem. Fazem altinha, toca a bola no chão, bate para um lado, olha para o outro. E a Chapecoense não... ainda bem, ó, Bruno Pacheco, isso aí é uma questão de hombridade, tá? De vergonha na cara essa falta foi. Não foi uma questão de os caras estão deitando em nós, que já deitaram. Já deitaram, se cobriram, colocaram o cobertor, o edredom, está tranquilo. A questão de vergonha na cara, deixar os caras fazer isso no teu setor, tomou um cartão amarelo, mas dá uma pegadinha ali, falta marcada para Avaí no lado direito.
9: É, eles deitaram, se cobriram, tocou o edredom, aí Matias Brasil, mas quem tá dormindo é a Chapecoense.
6: Exato!
9: Ah, ô, Andrei, louco, cara. Diga lá, Vitão.
14: O que me impressiona é a comissão técnica, eu não vou nem falar só o treinador, né? Tem dois auxiliares ali no banco, né? Tem os analistas falando, se comunicando pelo rádio lá de cima. A solução que eles encontraram pro jogo foi... tirar um zagueiro e colocar o outro, mantendo o que tem amarelo em campo, que é o João Paulo. Tirar o Ítalo e colocar o Marcinho, a mesma substituição
9: do ano passado. Vem Marcinho na grande área, saiu o Léo Aragão, balançou, tá fora do gol. Marcinho, perna direita, deixou o marcador sem pai nem mãe, cabe a chance, levantou pra boca do gol pro Neto Pessoa. Derrubou, pediu pênalti, ficou pra Carvalho, desabou no gramado. E a arbitragem tá marcando um toque no braço do jogador da Chapecoense, Matias.
6: O Marcinho foi brigar por ela lá no lado esquerdo, o goleiro da equipe do Avaí foi em cima dele, pressão, conseguiu limpar. O goleiro viu que tava demais, voltou pra meta. Fez um toque ali no meio, Neto Pessoa, segundo a arbitragem, dominou com o braço esquerdo. Falta marcada a favor da equipe do Avaí na marca da Cal, mas não é pênalti para a Chape. Vai repor a bola em jogo ali o Aragão. Segundo tempo de partida e a gente tá tomando um laço, pessoal, de 3-0 do Avaí.
9: Completa, Vitão!
14: Não, e a outra solução que ele, além da troca na zaga e na ponta de 6 pro meia dúzia, o que taticamente não tem impacto nenhum, a terceira substituição dele é trocar um lateral pelo outro. Qual o impacto que isso vai ter no jogo mediante o que está acontecendo? Você tem que colocar um jogador que possa decidir mudar o curso do Rio aí. Aí ele trocou um centroavante pelo outro. O Rodolfo olhou para mim e falou, tá, qual foi o gol que o Bolasio perdeu? O que, que ele fez para ser substituído? Agora, eu não sei o que acontece. Ninguém enxerga que o Carvalheira está um inútil no jogo. Ninguém enxerga isso. Não, a solução é o Marcos Vinícius, lateral direito. Então tá bom.
11: 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Para ler a assessoria, está na hora de conferir o tempo e o placar do futebol da Oeste Capital. 34 minutos e 20 jogados do segundo tempo, 3 para a equipe do Avaí, 0 para a Chapecoense. Chapecoense está se livrando de tomar até mais, Matheus Montemeso.
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11: Daniel Penha domina, livre. Que bola pro Jean Lucas. Devolveu pra Luiz Henrique, tem campo pra avançar lá direito. O pessoal também parece até que tá com dó. Jean Lucas, entrada grande área. Trabalha na direita de novo Daniel Penha. Para Jean Lucas, Daniel Penha. E volta os gritos de Olé. Ele faz a inversão de jogo para a esquerda. Livre de marcação, gasolina. Agasalho no peito, baixou no gramado. Gesticula o Rafael Lacerda. Na entrada grande área, sorriso. Voltou para gasolina do jeito que quer. Perna direita, vai fazer mais um. Vem a bomba para fora. Cara, tinha 4 marcadores da Chapecoense. Ele limpou de 2. E deixou livre para finalizar, cara. Inacreditável o que acontece aqui na Ressacada. É impressionante, gente. É impressionante. Falta palavras para descobrir. Chapecoense está tomando de 3, não tem vergonha na cara. De correr um pouco mais, de se entregar um pouco mais. O Avaí deu até aquela tiradinha de pé. Disse, não, calma, não vamos humilhar mais. É isso que está acontecendo, cara. É impressionante. Passe que fica no campo de defesa. Domina o Marlinson para Paulo Vitor. Daniel Penha. E agora o Luiz Henrique se escorregou ali. A bola ficou em lateral para a equipe da Chapecoense. É uma pressa, é uma vontade. É de se impressionar, cara. 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Lá vem Marcos Vinícius, engatou na grande era, serviu para quem vem de trás, Jean Carlos, perna esquerda, mas vai plantar mandioca, Jean Carlos. A bola ainda desvia, Matias.
6: É, quase, eu também, eu pensei, eu falo ou não falo? Ela perde o emprego, né? Finalizou de perna esquerda ali o Jean Carlos. Quase soltei um palavrão pra você, Jean Carlos. Desculpa, tá? Não era pra pessoa, era pro futebol apresentado.
11: Não, é pra plantar mandioca mesmo.
6: É pra plantar mandioca, então. Não,
11: é. Batata. Exatamente pra plantar,
6: é. Tá bom, escanteio marcado lá do esquerdo a favor da equipe da Chapecoense. Tem que dar risada, tem que brincar. Vamos fazer o quê?
11: Vamos
6: tomando 3.
11: Jean Carlos levantou no primeiro poste, corta de cabeça do jeito que dá o Luiz Henrique novamente. Poste que sobra novamente lá pro lado esquerdo. Para a equipe da Chapecoense, Jean Carlos. Tá lá o Marcos Vinícius. Outro levantamento para a boca do gol.
6: Meu Deus!
11: É difícil, Matias Brasil. Outro lateral, não consegue nem levantar a bola, nem tentar levar um perigo aéreo, cara. É outro lateral que pertence à equipe da Chapecoense. Lado esquerdo vai Bruno Pacheco.
6: Daqui a pouco vem o Rubens.
11: Vai ter alteração daqui a pouquinho na equipe da Chapecoense. Jean Carlos para Bruno Pacheco. Atrás jogada, recomeça. Vem nos pés do Enio. Perna direita. Vai recolhendo, voltando para Thierry. Lado direito tá livre de marcação, Marcos Vinícius. Na perna direita, muito vaiado pelo torcedor do Avaí. Tentou levantar para a boca do gol, cortou a marcação. E o Marcinho não conseguiu dominar. Eu acho que ainda tocou na bola. Para sorte dele,
6: pra ele sorte não tocou, não.
11: Hein? Rapaz do céu, se ele chega a tocar, é lateral. Após que fica de novo para a equipe da Chapecoense. No momento que o Calvo de Almeida está tomando uma chamada da arbitragem. De novo o Marcos Vinícius. E qual é a jogada? Na linha central para Rafael Thierry. Inversão da ponta esquerda para o Enio. Consegue o domínio. O Alisson vai botar de novo na correria, hein? Vem ataque Daniel Penha. De primeira para Luiz Henrique. No meio, pé de livre da marcação. Jean Lucas pedalou. Luiz Henrique, perna esquerda. Fecha a marcação do Bruno Pacheco. Devolve no meio para Paulo Vitor. Paulo Vitor no meio com o Anderson. O Anderson faz a parede do pivô. Recolhe, atrasa, recomeça no campo defensivo. 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Lado esquerdo já domina de novo o Sorriso, marcado por dois jogadores, atrasa com o Anderson. O Anderson na perna destra, fecha a marcação de novo na equipe da Chapecoense. Ele pensa abertura na esquerda para Wesley Gasolina. Gasolina vai para o mano a mano, quatro jogadores da equipe da Chapecoense em cima dele. Recolheu para Jean Lucas. Jean Lucas para o Anderson de novo. No meio de campo se movimenta o Luiz Henrique. Ele tenta fazer a inversão lá pro lado direito, a bola chegando novamente aos pés do Daniel Penha. Adiantado o Luiz Henrique. Recolheu, atrasou, vai voltar no campo de defesa a equipe do Avaí. 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
14: Vamos lá, a Chapecoense chegou à sua oitava finalização, mas nenhuma levou perigo, né? Nenhuma o goleiro trabalhou de maneira veemente. E a equipe do Avaí também só finalizou uma vez nesse segundo tempo, né? Mas já tinha finalizado 7 no primeiro, estão empatados. Chapecoense tem um pouco mais de posse de bola, mas não está fazendo diferença com relação ao jogo, né? Chapecoense não consegue encaixar a marcação, parece até que tem um a menos em campo.
11: É pro jogo, Avaí. Lado direito balança a perna, canhota, tenta a devolução pelo lado esquerdo. Boa bola no mano a mano, perna esquerda dessa vez. O Jean Lucas fez pra fora, hein? Bateu pra fora, jogada era boa, Matias.
6: Tiro de meta marcado. No momento que tem alteração na equipe da Chapecoense, tá vindo o Rubens com a 70, saindo 91, o Endo que tá no cavaco. Alteração na Chape, tiro de meta marcado. Anderson Silva posicionado pra cobrança.
11: Passe que pertence novamente pra equipe. Novamente da Chapecoense, tá o Anderson Silva por ali. Só confirma novamente aí, Matias.
6: Saiu o Enio, camisa número 91 da Chape, e entrou o Rubens 70.
11: Novamente uma substituição de 6 por meia dúzia, Rodolfo.
15: Pois é. Eu queria que tivesse entrado o Rubens já bem antes, né? Bem antes, porque é um atleta de velocidade, é um atleta que tem o drible, que vai pra cima, que arrisca, né? O goleiro do Avaí não fez uma defesa difícil, não fez uma defesa. E aí eu não tiraria o Enio, eu tiraria o Carvalheiro e recuava um pouquinho o Jean Carlos pra trazer o quê? O passe pra esses atletas, tentar fazer alguma coisa. Mas Chapecoense tá sem rumo, tá sem direção, sem espírito de vitória. A gente não vê os atletas brigando, não vê competindo, não vê disputando, não vê ter assim, sabe, aquela indignação por estar perdendo de 3-0. Parece que se conformou com 3-0 por não estar sofrendo perigo, está mantendo ali esse resultado. E aí vai chegar em Chapecó, como eu falei anteriormente, vou repetir, vai fazer 4-0 ao natural.
11: Posso que vem novamente para o Avaí. Se não for o quarto agora, Rodolfo, tem falta. Falta marcada lado esquerdo para a equipe do Avaí. 41 minutos e 40 jogados do segundo tempo de partida. Torcedor da Chapecoense, não está fácil. Essa parada para a Copa do Mundo, a gente estava pensando que de repente ia ser com título, mas acho que o título tá indo por água abaixo aqui na Ressacada. 3 pro Avaí, 0 pra Chapecoense. 11 horas da manhã, o jogo de volta no próximo domingo na Arena Condá. 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Balança, toca, retorna de novo Gasolina. Linha central do gramado, recomeça a parada lá no campo de defesa de novo com o Léo Aragão. Ele tentou o lançamento à frente, vai ficar de graça para o João Paulo. Foi quase enganado pelo kick da bola, o João Paulo. Conseguiu voltar de novo para Anderson Silva. junto conosco, Galpão Grill Churrascaria. 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Tem falta sobre o Neto Pessoa, entrada grande área, Matias.
6: Amarelo pro Neto. E também teve um amarelo pro jogador aí da equipe do Avaí.
11: Ele amarelou o Neto por reclamação, é isso?
6: Exato, por reclamação. Amarelou o Neto por reclamação e deu um amarelo pro jogador do Avaí por segurar ele, tá? Falta marcada, bico da grande área, lado direito, um pouco antes do bico da grande área, já tem alteração no Avaí, mas antes tem bola parada a favor da equipe da Chapecoense. Senta aí, chuva. Irmão, senta, fica na boa. Os caras não vão te ouvir.
11: Jean Carlos da bola, na perna canhota, quem sabe, Jean? A individualidade, essa cobrança de falta que a gente sabe que tu é muito bem, muito bom. Para descontar um pouco, para tentar levar um fio de esperança sequer para a Arena Condá. Para ter alguns dias para trabalhar e modificar tudo que foi apresentado no dia de hoje. A noite de hoje, melhor dizendo. A barreira agora formada pelo Léo Aragão. Na entrada grande área tem o Rubens. Na perna direita tem o Marcinho. Vem com a perna canhota, Jean Carlos. 43 minutos e 40. Jean Carlos vai ser autorizado. Partiu, perna canhota, Jean. É uma noite que nada dá certo para a Chapecoense. Jean Carlos bate por cima no travessão, a bola vai para fora, Matias.
6: E vai mexer o Avaí, vem aí o 29, o Márcio Vitor. Vamos ver quem vai sair ali. O 10, camisa número 10, deixando o gramado, Jean Lucas, alteração no Avaí nesse momento, Andrei.
11: Aí a alteração, muito aplaudido, é claro, Jean Lucas, porque foi uma noite perfeita, praticamente, no camisa número 10. Jean Lucas, eu não sei se era o Jean Lucas, se era o Mbappé, se era o Avaí ou se era a França que estava jogando hoje aqui, porque impressionante que a Chapecoense apresentou e o que deixou o Jean Lucas jogar. Impressionante mesmo. 44 minutos e meio, daqui a pouquinho meu pós-jogo. Vai falar bastante sobre o que foi apresentada essa vergonha da Chapecoense aqui na Ressacada. Opinião do Vitor Hugo, do Rodolfo, os detalhes também, claro, a coletiva, a primeira coletiva do senhor Rafael Lacerda. Lançamento vem adiantado de novo na equipe do Avaí. Campo ofensivo buscava de novo o Anderson. Apareceu para ali, fez a parede. O Marcinho foi derrubado no ciclo central do gramado. A arbitragem está pegando falta. Vai fazer a cobrança ali o Rafael Carvalheira. E agora o árbitro manda voltar ali a cobrança, porque está um pouco adiantado o Rafael Carvalheira. Coloca para o jogo. Lado esquerdo, novamente aos pés do Camilo. Na direita está livre o Rubens. Ele sequer tocou na bola. Entrou já faz um tempo, não tocou na bola. Abertura na esquerda, Bruno Pacheco passou em velocidade, o Marcinho tentou levar para a linha de fundo, aparece com extrema tranquilidade e facilidade o jogador da equipe do Avaí para fazer o corte. Bruno Pacheco se movimenta, entrada na grande área, o Marcinho fica com ela, faz o giro pelo lado esquerdo, na direita, braço esticado, Rubens, ele tenta conduzir para a intermediária, atrasa para a Carvalheira, volta para João Paulo, na hora de preparar o almoço, adianta, e ainda torcer pela Chapecoense, passe no mercado de sua preferência e garanta o Salsizio e o Salsul, tecnologia em sal, 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que pertence a equipe do Avaí na linha central do gramado sobre o sorriso. Mais quanto tempo, Matias?
6: Cara, não peguei aqui. Mais cinco minutos. É. Aqui no telão apareceu.
11: É. Pessoal aí botou no telão também. Mais cinco minutos.
6: Isso.
11: De tortura, dá pra se dizer assim, Matias. É complicado. Vitor Hugo. É difícil, Vitão. É difícil. 3-0. Chapecoense não jogou nada. E, pra ser sincero, o Avaí poderia ter ganhado demais, hein?
14: Pois é, né? E ainda tem um outro jogo, né? Caramba. Mas é final esse jogo de hoje? Não tá aparecendo, né? Não tá aparecendo. O time da Chapecoense realmente... Agora filma ali o treinador ali. Eu queria... Olha, eu juro. Não é pegar no pé, mas eu tenho que dizer. Eu queria muito entender o que o auxiliar foi orientar o Giancarlo numa batida de falta frontal, que ele vai bater pro gol. Será que ele foi falar, olha, bate que nem eu te ensinei, tal? Olha, tem umas coisas que eu vou... Olha, não é possível, cara... Eu preferia ser mais burro, viu? Sinceramente, como diz o Raul Seixas, eu preferia ser mais burro que eu sofria menos. Porque não é possível, cara. Tem umas coisas que eu vejo aqui que a Chapecoense faz que é inacreditável, cara. Substituições que foram feitas, cara. Até a inteligência artificial, se pedisse pro ChatGPT, qual substituição a gente tem que fazer? Faria melhor do que essas aí.
11: 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Tem lateral que pertence à equipe do Avaí, porque o Marcos Vinícius é muito ruim. Ah, cara, já cansei desse cara. Será que o pessoal do Avaí não quer ele de volta aqui? Deixa ele no
6: vestiário. Não, pelo Avaí eu não quero. Eles deram graças a Deus que foi levado pra Chapecó.
11: Esquece sem querer ele aqui. Quase que fica novamente pra equipe do Avaí pelo lado esquerdo. Aí o Gasolina pra fazer a cobrança. Sem pressa alguma, 3 pra equipe do Avaí. 0 pra equipe da Chapecoense. Linha central tentou de primeira o Camilo. Fala que buscava o Neto Pessoa. Tentou fazer a parede. O último toque foi sobre o jogador do Avaí. Tenta achar um gol milagroso. Um gol espírita a equipe da Chapecoense. Pra quem sabe diminuir o que tá acontecendo, essa vergonha, esse fiasco aqui na ressacada. Pra ter alguma chance na Arena Condá no próximo domingo. Luiz Henrique agora, uma chegada dura do Camilo. A arbitragem mandou seguir Jean Carlos para Neto Pessoa. Tenta o passe em profundidade pro Rubens.

0: muita gente de Chapecó.
1: Isso, pegou de manhã, estrada, cara.
0: De manhã cedo. Pessoal que às vezes largou o trabalho.
1: 5 da manhã, saiu de Chapecó, trabalhou ontem.
0: Tá aqui tomando chuva, Matheus Brasil. Pô, tá sofrendo, cara, pra ver esse time aí jogar.
1: E vocês fazem o quê, gente? Meu Deus.
0: Tem posse agora que pertence à equipe da Chapecoense. O cara que tá em casa ligou o rádio e disse: hoje à noite, quarta-feira, nada estraga meu dia. Aí veio a Chapecoense, estragou tudo. Vem Rubens, lá direito, balançou no mano a mano. Tá o Marcos Vinícius por ali, na perna canhota. Ele contra o Sorriso, conseguiu, boa jogada do Rubens. Sorriso ganhou no pé de ferro. Rubens ainda briga, tenta, fica com ela, perna esquerda. Vem o Rubens, ninguém auxilia. Boa a bola do Rubens, pra Marcos Vinícius. Faz o domínio, tenta levar pra linha de fundo. Cruzamento, o acerto é ruim demais. Luiz Henrique de perna canhota dá o balão pra frente. Bola vem pra Rafael Cherry de cabeça. Tentou na primeira, ganhou na segunda. Serviu errado e vai pintar o quarto. Lá vem Sorriso, lado esquerdo. Dispara o Camilo, consegue evitar. E aí agora um trem desgovernado. Atropela o Sorriso e vai pintar cartão ali, Matias Brasil.
1: É, ele teve que fazer isso porque na hora de disputar a bola, o Sorriso passou por cima dele e deu um sorrisinho pra ele. Aí depois ele foi lá e atropelou o Sorriso. Cartão amarelo pro Rafael Carvalheira. Amarelado ali, falta marcada intermediária lado esquerdo a favor da equipe do Avaí. O torcedor canta, já estão indo embora para não pegar mais chuva. Ensaca a viola e vão para Chapecó. Vou tentar um milagre, em busca de um milagre.
0: Bola parada agora que pertence à equipe do Avaí. O Arthur prometeu o jogo até os 50 minutos, já estouramos, né? 50 minutos e meio. Bem possivelmente, talvez o último lance da partida. O pessoal do Avaí pede para o pessoal ir para dentro da grande área, né? Um dos últimos lances da partida. Movimentação ali de novo do Daniel Penha. Vai terminar o confronto na ressacada. Uma catimba danada e com razão também dessa equipe do Avaí. Merecidamente vencendo a partida. Abertura para o Sorriso. Lado esquerdo. Lá vem o Marcos Vinícius. Tentou ganhar. Lateral que pertence novamente à equipe da Chapecoense. Vai pedir a bola. Vai terminar o confronto aqui na ressacada. Ponto centro do gramado. Fiasco. Vergonha. Faltam adjetivos para classificar a partida que faz a equipe da Chapecoense na ressacada. Tem que ter muita vergonha na cara esses jogadores da equipe da Chapecoense. Faz festa, comemora com razão e numa loucura. A ressacada, 3 para o Avaí, 0 para a equipe da Chapecoense, Matias Brasil.
1: Vamos esperar os jogadores saírem no gramado para a gente tentar pagar uma palavra deles. Se é que eles vão falar, né? Vamos ver. Tá se encaminhando aqui os jogadores.
0: O primeiro a deixar o gramado.
1: Eles se orientaram pra nós vir um pouco mais pra cá. Obrigado, viu? Não, o colega aqui, o colega informou aqui. Obrigado. O Rubens é o primeiro. Não vou falar com o Rubens. Ele entrou no segundo tempo. Ele não é milagreiro. Ele não faz milagre. Ele é só jogador de futebol. Não vou pegar o Rubens aqui. Vamos esperar que o Marcinho tá vindo. Tá aqui desde 2023. Vem, Marcinho. Marcinho tá aqui desde 2023. Já perdeu o Catarinense de 2025. Aqui na ressacada. Carvalheiro também tá vindo. Vem, Carvalheiro. Vamos lá. Jogadores vão deixando o gramado nesse momento. A reportagem se posiciona pra falar com o Marcinho. Marcinho, pra pedir uma palavrinha pra nós, por gentileza. O que faltou pra Chapecoense? É meio vago essa pergunta, pode parecer, mas não. Porque a Chapecoense entra em campo apática, não demonstra nenhum tipo de reação, não demonstra nenhuma atitude e simplesmente leva 3 do Avaí e pode estar perdendo aqui mesmo o título da Sul-Sudeste, tudo bem?
2: A verdade é que as coisas que a gente tem para falar é difícil ser dito aqui, a gente sabe disso. Agora é hora de entrar ali dentro do vestiário e resolver lá. Não adianta vir aqui arrumar desculpa, arrumar culpado. Não existe um jogo desse e a gente já sabia. Foi falado antes do jogo, antes da final, que não adianta olhar os times na tabela, que ia ser clássico, que a gente ia ter que entrar aqui e dar a vida, senão não ia dar certo, e foi o que aconteceu. É a hora de ter vergonha na cara, ver que tá tudo errado, tá uma merda, a verdade é essa. E cada um assumir essa responsabilidade, nós jogadores. Treinador, pelo amor de Deus, não tem nem o que falar, porque ele não teve tempo para treinar. Mas a culpa é minha, é de todos os jogadores, de presidente, de diretor, de todo mundo. Não adianta, agora é hora da gente assumir e agora tentar reverter em casa.
1: Marcinho, falando no nosso microfone, fortes palavras. Camilo tá falando nesse momento aqui.

0: palavra dele?
1: De tática, é uma questão de postura, né? É a postura que tem que mudar, né? A atitude tem que mudar, não é questão tática, não tem que ficar conversando. Tem que entrar em campo e mudar a atitude, é isso que tem que fazer.
0: Ô Camilo, faltou hombridade pros jogadores hoje?
1: Não é hombridade. Nós erramos. É, isso é erro, diferente de hombridade, não tem nada a ver com caráter. Tem a ver com atitude dentro de campo. É, nós erramos e eles fizeram os gols nossos erros.
0: Camilo, deixou o gramado também? Não faltou hombridade, tá, Vitão? Falou que não faltou hombridade. Vamos esperar aí quem tá lá, me ajuda, Andrei.
2: É o Rafael Thierry.
0: Ah, é o Thierry, tá. Vou aguardar ele também.
3: Beleza, bem tranquilo.
4: Ô, Matias.
0: Oi.
4: Eu entendo o Camilo, sabe por quê? Sim. Porque ele tá vendo do ponto de vista dele. E ele se entrega, ele racha, ele faz de tudo no campo. Ele realmente, pra ele, essa pergunta realmente incomoda. Agora, tu podia ter perguntado pro Carvalheira. Tu podia ter perguntado pro Marcos Vinícius. Não tô te criticando não, tá? Só tô dizendo que pro Camilo realmente não cabe, porque ele é o cara que mais se entrega da Chapecoense em campo. Pra ele, realmente, essa pergunta deve ter até ele engolido a seco aí. Agora tem alguns outros jogadores. Quando vocês tiverem a oportunidade de rever os gols, você vai ver o posicionamento de alguns jogadores, como eu te citei. O Carvalheira, que tem uma hora ali que ele fica com as duas mãos pra trás, que eu queria muito entender o que ele queria com aquele movimento ali, com aquela postura.
0: Thierry.
2: Vamos lá.
0: Vamos pegar o Thierry, tá deixando o gramado nesse momento, pra falar um pouco mais sobre essa situação também. Esse resultado negativo. O colega vai nele primeiro ali, que eu já fui primeiro nos outros. Vamos lá? Perguntando um pouco sobre esse desempenho da Chapecoense aí, sobre a fala do Marcinho, ele tá relatando aqui pro Thierry. E culpados, entender e resolver no vestiário, né? Vamos ver o que ele vai falar aqui.
5: Ah, cara, eu sinceramente não vou falar a respeito disso, até porque eu tava um tempo fora. Eu venho primeiramente agradecer a Deus por ter voltado a atuar, né, um tempo fora. E, cara, isso é muito ruim pro atleta, a gente sofre bastante. E, cara, eu venho falar a respeito do jogo, a respeito do ano que a gente vem fazendo, né? Eu estive aqui em 2018 e, cara, a gente representa um clube muito grande, cara. É, nós representamos uma equipe, uma massa muito grande lá do Oeste Catarinense, cara. E, assim, precisa ser resolvido as coisas para que a gente consiga o resultado, entendeu? Eu não vou falar sobre a fala do Marcinho, até porque eu não escutei. Mas, assim, cara, nós temos que vir para dentro de campo. Já foi o Catarinense, né? Tem sido no Campeonato Brasileiro. E, cara, o que eu falo, nós representamos um clube, uma camisa muito grande. E é inadmissível a forma que foi o primeiro tempo hoje aqui. Claro que no segundo tempo a gente tentou, graças a Deus não tomamos mais gol, mas, assim, é inadmissível, cara. Nós temos que vir, nós temos que nos cobrar, nós temos que dar mais. Não podemos dar o que nós estamos dando, porque não está sendo suficiente, não está sendo suficiente. Então é sobre isso que eu venho falar, cara. O nosso torcedor merece, o nosso torcedor está lá, o nosso torcedor nos apoia, o nosso torcedor tá lá todo jogo, último jogo contra o Novo Horizontino, teve lá, nos apoiou, e cara, não podemos, é inadmissível a forma que foi o primeiro tempo, mas assim, não tomamos mais gol, conseguimos estabelecer um pouco mais, eu acho que administrar um pouco
2: mais, para!
5: O tiro de que o Avaí não conseguiu mais, acalmamos um pouco mais o jogo, claro que você voltar para um segundo tempo de um 3-0 é muito complicado, mas assim, cara, é ir lá pra nossa casa agora no domingo e nós temos, por honra, pelo nosso torcedor, cara. Pelo nosso torcedor e por esse clube, por esse escudo que a gente carrega no nosso peito. Eu estive aqui em 2018, foi um ano também muito difícil, mas que nós, no final, conseguimos sair vitoriosos no sentido de permanecer na Série A. E foi o catarinense, tem sido na Série A e, cara, essa competição, nós tínhamos que dar esse título pro nosso torcedor, buscar isso. E, cara, vamos até o fim. E também pedir desculpa, né, pro nosso torcedor, da forma que foi o jogo, da forma que foi a partida. Nós temos que assumir a responsabilidade. Nós temos que assumir a responsabilidade, pois jogamos num clube gigante, mais uma vez, num clube que tem uma história muito linda, muito grande, e não podemos fazer da forma que nós fizemos aqui.
0: Tá aí, Thierry falando, obrigado, Thierry falando no nosso microfone. Vamos se posicionar aí pra coletiva, viu, André? Já vou entregando pra ti aí, eu entro pelo canal 2, tá, André? Porque ele não pega o microfone.
2: Beleza,
0: fecha meu mic aí, pode fechar já.
2: Exatamente, Matias Brasil se deslocando neste momento também para a coletiva da Chapecoense. E aí, Vitão, Rodolfo, falas de Rafael Thierry, Marcinho e também do Camilo.
4: Bom, é complicado, né, para o jogador ali achar toda a solução. Talvez o diretor de futebol, aí alguém que está de fora, né, que não entra em campo, não está com o batimento cardíaco como tal do jogador. A gente busca compreender em alguns momentos, né, o que diz o jogador para se defender, mas o Marcinho foi bem sincero, né, quando ele disse que o time está uma mercadoria, né, enxergou isso. Também gostei que o Thierry, em vez de exaltar a si próprio, pediu desculpa ao torcedor, né, porque teve zagueiro que foi no microfone e exaltou a si próprio, né, e tem gente no clube que ainda acha que ele está certo ainda. Enfim, Chapecoense tem que fazer, olha, vou ser bem sincero, viu, é rasgar o que fez até aqui, de desde o início, do final do início do ano, porque a montagem do time foi pífia, a escolha pela continuação de atletas, tem tanta coisa, mas tanta coisa, que eu não sei se dá tempo de numa fala eu conseguir sintetizar, né? É muita coisa que tem que ser diferente. A montagem do elenco foi ruim, tentou depois remendar e piorou em alguns aspectos. Por quê? Porque a insistência continuou com os jogadores que eram de Série B. Então foram jogadores que foram contratados e muitos deles a gente não pode nem questionar muito. Porque, por exemplo, o Militão. Será que o Militão deveria ter ficado fora da inscrição da Copa Sul-Sudeste? Eu tô sem entender essa aí, eu vou querer saber, né, do Matias, vou lembrar ele durante a semana para tentar descobrir o motivo disso, né? Se foi um erro, se isso realmente estava nos planos, porque o Baliero estava no banco, né? E eu tenho para mim, e não aconteceu, que a melhor dupla de meio-campistas para Chapecoense é Militão e Camilo, né? E poucas vezes, poucos minutos estiveram em campo juntos. Mas não é só isso, né? Não é só o treinador. O treinador é um funcionário. Ele poderia falar, não, gente, esse jogo eu não vou pro banco? Talvez não, mas pedir ele e mais alguém de que o Celção deveria estar no banco, junto, só por uma questão de justiça, né, gente? Né? Só por uma questão de justiça. E tem uma outra coisa, né? Tem algo no ar aí que a gente não conseguiu nunca identificar, mas nas falas dos jogadores parece ter alguma coisa engasgada. A minha hipótese é relacionada à situação do Giovanni Augusto. É a minha hipótese, tá? Porque é a única coisa que tem de diferente nos acontecimentos. Né? Não tem outra coisa, né? Porque quando a gente não sabe, a gente começa a trabalhar hipóteses. Será que os jogadores aceitaram bem o Giovanni Augusto ficar de fora desse jogo? Porque falta cobrança no time. Quem único que cobra em campo é ele. E aí ele não tá no jogo? Não sei. Só que também não é ele que resolveria, não é ele que mudaria. Não é um jogador só, não é uma peça única, não é uma única pessoa. É o conjunto, né? O futebol, eu repito essa frase sempre, futebol é coletivo dentro e fora do campo. Só que o coletivo tá ruim dentro do campo e tá ruim fora de campo. Quando eu digo que precisa ter alguém com casca, alguém melhor no departamento de futebol, porque é um monte de marinheiro de primeira viagem junto, todos, me fala quem está na Chapecoense hoje no departamento de futebol que tem experiência de Série A. Me cita. Não tem. De cima a baixo no organograma da Chapecoense não se tem experiência de Série A. E aí você coloca marinheiros de primeira viagem na coordenação, na direção, na técnica, né? Na área técnica, todos os marinheiros de primeira viagem de Série A. Só que a Copa Sul-Sudeste não entraria nessa minha análise. O que eles fizeram hoje, o Avaí parecia que é um time que ele não é. Quem acompanhou os últimos jogos do Avaí, eu tive a oportunidade. Eles não chegaram nem perto de jogar com esse desempenho. Mas sabe por quê? Porque a Chapecoense permitiu, Matheus.
3: Andrei Sartori.
2: É, situação complicadíssima da Chapecoense, hein, o Rodolfo. Marcinho tentou justificar, falou que tá tudo, jogou tudo pro ventilador, a situação não tá fácil, Rodolfo.
6: Ele disse o que a gente acha que a Chapecoense tem que ter, que é vergonha na cara, né? Ele disse que o time tá uma fezes mesmo. Ele falou que tem que resolver o que tem que ser resolvido, que ficou no ar, a gente não sabe. É, Vitão tá rindo ali. Eu falei fezes,
2: mas
6: eu
2: fui mais educado.
6: Fezes
2: é complicado, né?
6: Mas é o seguinte, a gente sabe que tá assim. Se a gente tava falando, os treinadores ficavam chateados que não tinha que falar em tática. A gente falava daqui, dizia que não tocava mais no assunto, três zagueiros, dois zagueiros de tática, não falava. Os próprios jogadores estão achando isso. É a segunda final nesse ano que leva três no primeiro jogo. Isso é inadmissível. Você não pode ir para um campeonato e você para uma final de campeonato com a postura que a Chapecoense teve. Faltou o quê? Liderança? Faltou atitude? Faltou tudo. Porque você tem que perder, mas perder com brio, com raça, sabe? Se colocando no lugar ali do torcedor, dizendo, vou honrar o torcedor. E depois não adianta vir falar que tá faltando atitude, tá faltando brio, tá faltando isso, faltando aquilo. Não, porque tem que faltar é na hora que você tá dentro de campo, aí é que tem que agir. Ou eles não sabiam? Sabia de tudo isso. Por que eles fizeram isso, então? Já tá querendo derrubar o treinador? O que é que tá faltando pra Chapecoense pelo menos lutar? Ninguém tá cobrando aqui que tinha que ganhar do Avaí lá dentro. Tá cobrando é atitude, né? Então a gente vê as falas deles, tá todo mundo perdido, tá todo mundo sem rumo, tá um negócio assim sem direção. E a Chapecoense vem perdendo. Eles não sabem mais o que falam, eles não sabem mais o que fazem. Tá assim, tá à deriva. Chapecoense tá à deriva. Né? E quem quiser dizer o contrário, que diga, que assuma o microfone, pega e diga que tá tudo bem. Porque não está. Chapecoense de muito tempo atrás, desde a época de Gilmar Dalpozo, eu venho falando isso, que não está bem, que a aparência que está um time organizado, que tá, não está. A gente estava cobrando desde o planejamento do estadual, que era para ter colocado e ter dado uma mescla, jogadores da base que era para ter jogando. Eu tenho certeza que se hoje estivesse o João Bom, se hoje estivesse o David, se hoje estivesse o Emerson, todos eles estariam correndo, se dedicando, sabe, ralando, botando a bunda no chão, comendo grama, tinha feito tudo isso. Perdia o jogo hoje, mas perdia com hombridade. É com hombridade mesmo, Matias. O time não teve hombridade, não teve dignidade de jogar uma final de campeonato. Isso tem que entender que é uma rivalidade de muitos e muitos anos. É vestir a camisa da Chapecoense contra o Avaí, tem que se dedicar, tem que ganhar a primeira e segunda bola. Eu não estou falando de resultado, eu estou falando de vontade, de caráter. Porque o caráter, não é eu estou falando de fora de campo, eu estou falando o caráter de ser um profissional que entra em campo e se dedica. A Chapecoense está faltando isso. O que está acontecendo eu não sei. Mas os jogadores estão entrando em campo, saindo, recebendo seu salário, indo para casa e ok. Não está com responsabilidade de entregar o seu melhor. E o melhor, ele precisa ser entregue. Porque eles estão sendo pagos, eles estão sendo, estão vestindo a camisa de um grande clube, de uma grande torcida, e isso não tem acontecido. Eles mesmos estão falando isso, não sou eu. Os próprios jogadores. Agora, o que precisa ser feito, aí é com a diretoria, com o presidente e com todos que fazem a Chapecoense.
7: Vamos fazer o seguinte, vamos votar nosso craque Super Alfa na partida de hoje.
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7: Tá, então, vamos votar no nosso craque Super Alfa na noite de hoje. Começa contigo, Vitão.
4: Camisa 10 do Avaí, Jean Lucas, pelos dois gols e um destaque também pro Tylon ali, que deitou e rolou na defesa da Chapecoense. Bruno Pacheco vai sonhar com ele.
7: Tá aí um voto pra Jean Lucas, o craque Super Alfa. Teu voto, ô Rodolfo?
6: Jean Lucas, camisa 10 do Avaí.
7: Dois votos pra Jean Lucas, camisa número 10 da equipe do Avaí. Não sei se o Matias está conectado junto conosco. Matias, teu voto, craque Super Alfa.
3: Não tá, Andrei. Nesse momento ele tá buscando a internet lá.
7: Exatamente, tá com problema na questão. Daqui a pouquinho tem a coletiva também junto ao Rafael Lacerda. Teu voto, Matheus.
3: Ah, o Jean, não nosso, né, infelizmente, mas o do Avaí, que fez um ótimo primeiro tempo, especialmente fazendo dois gols. E é a temporada com o maior número de gols da carreira dele, tá? 6 gols, ele nunca chegou a esse número de gols na sua carreira em uma única temporada. E olha que nem estamos na metade do ano, né?
7: Tá aí, 3 votos para Jean Lucas. Eu também fecho unanimidade, então. Jean Lucas, o craque Super Alfa na partida de hoje. Você fica agora com o nosso pós-jogo no comando de Matheus Montemeso para repercutir muito esse vexame, essa vergonha que a Chapecoense passou aqui na Ressacada.
3: Isso, gente. Aproveitando aqui nosso WhatsApp, é o 33613130. Muitas mensagens aqui cobrando posição da diretoria em relação ao resultado de hoje, né? Se vai ser feito alguma coisa, vai ser tomada alguma atitude pro jogo da volta. E muita gente revoltada, tá? Então tá no ar a partir de agora o nosso pós-jogo, depois do craque Super Alfa.
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3: Na verdade, pouquíssimo futebol da Chapecoense hoje. Fiasco, uma vergonha que vai ser lembrada por muito tempo, gente. Esse 3-0, essa atuação ridícula, patética, na primeira final da edição da Sul-Sudeste. É, a Chapecoense, uma Série A de brasileiro, não tá bem. Pegou um Avaí que tá mal demais na segunda divisão. Jean Lucas se tornou Cristiano Ronaldo. O que fazer a partir de agora? O que projetar do jogo da volta, que vai ser domingo às 11 horas da manhã? Chapecoense colocou ingresso a R$60. Não vale. Não vale, hein? Não vale mesmo. 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Vou dar voz aqui para nossa audiência, para a gente poder trazer primeiro a visão aqui dos torcedores. Está todo mundo muito revoltado aqui, tá? E tem muitas opiniões diferentes aqui, tá? Pessoal, tudo bem? Mesmo filme de terror que aconteceu contra o Barra. Cara, que vergonha hoje, hein? Pode entrar qualquer treinador, quem manda na escalação, eu acho que é diretoria, porque não é possível. Sai treinador, entra treinador e nada muda. Mandou aqui o Rômulo. É que sempre com três zagueiros, hoje foi diferente, né, a escalação aí. O Paulo Padilha, trabalhando e ouvindo vocês, cara. Acho que não vai dar ninguém no estádio mesmo, né? Jogadores sem vontade. Pessoal, tudo bem? 3 vira, 6 ganha. Como vamos domingo às 11 da manhã para assistir esses perna de pau aí? Perdeu o churrasco de casa com a família? Esses incompetentes? Tem como colocar o Celsius da base e jogar domingo? Aloysio Roque mandou aqui mensagem. Não adianta, jogadores sem vontade. Luiz Maciel, Fábio Manfessoni. Vão fazer uma limpa ou não aí, diretoria? Ou ficar por assim mesmo? Nós queremos respostas. Cancelem o jogo da volta. Fábio Manfessoni. Precisamos de Camilo e mais 10. Pois é, Jonas, o Camilo se salva, né? Busca jogo, dá carrinho, inacreditável, né? Ô, pessoal, que fiasco, hein? Manda toda essa tropa embora. Tropa de fiasquento, é o Pinheiro. João Adir Pinheiro, grande abraço aí. Em Chapecó não vão conseguir nem desligar os refletores dessa vez. Pra acabar o vexame, mandou aqui o Ricardo Chagas. O Erno por aqui também. Não adiantou, gente. Domingo a gente vai fazer o quê? Ver o Avaí ser campeão em plena Arena Condá? Com esses jumentos, jamais vamos ganhar. O DNA da derrota é a cara desses caras aí, desses jogadores. O Erdo que mandou a mensagem. Tielo Tchancherê também. Domingo alô, vou pra arena pra gastar meus últimos goles de chope do sócio. Vergonha total. Eu só não vou protestar até perder a voz. Se escalarem os moleques na final. Diga, Matias. Matias Brasil, chamou?
13: Alô, alô, alô.
3: Daqui a pouquinho você vai chegar pra conversar com a gente aí, tá? Nosso ouvinte pedindo explicação aqui da diretoria, o Dalcin. Gente, porque não deixou o Celção e a Lívia como uma piazada hoje, tá? Seria muito melhor que esses pangaré que estão aí. Aí o bacanão aí, né, da presidência, enfim, da diretoria, só vem, enfim, na hora boa. Agora tem que aparecer, mandou aqui o nosso amigo Edemir, cobrando uma atitude da diretoria da Chapecoense. Ô, Diego... Se fosse botar rádio no automático, fosse jogar canastra, hoje valia mais. Mandou aqui o Diego. Não, porque o rádio é legal de ficar, né, acompanhando. Não adianta. A direção tem responsabilidade, cara. Por que não deixou o Celso de auxiliar nessa final? Eu tô vendo aqui, então, muitos comentários sobre o porquê o Celso não treinou essa final aqui junto com a Nive, né?
4: É uma questão. Gente, o Celso, a Nive é treinadora do Sub-20, né? Até porque se ela tiver aí, ela acaba desfalcando, aí tem aquela coisa, né? Que ainda defendem essa tese. O principal é sempre é o profissional que tem que ter prioridade, mas enfim. Realmente isso não soa bem, né? Não soa bem pro torcedor, não sei como é que soa lá dentro, né? Não sei como é que isso no vestiário, o que isso representa. Mas o Celso no banco, ele conhece pelo menos mais as características dos jogadores do que os dois auxiliares que estavam ali, né? Do João Antônio, que acabou de chegar, e o Chuva, né? A pessoa responsável que treina a bola parada, tá, ela não precisa estar ali na beira do campo, gente. Não precisa. Tem comunicação, fica lá na cabine, lá, né? Não precisa. Mas enfim. E a Chapecoense já tinha vencido desse Avaí, né? Jogando com os meninos, venceu desse Avaí. A gente não pode esquecer disso, né? Venceu por 2-1 aqui na Arena Condá nessa mesma competição. Ah, eram outros jogadores do Avaí? Nem todos, hein? Nem todos. A gente vai falar sobre isso amanhã com um pouco mais de profundidade. Vou fazer o levantamento certinho. Só que, olha, vamos ver o que eles vão falar, né? Porque, olha, tem que ter estômago, torcedor, hein?
13: Bom, primeiramente, muito ruim, né? Estrear com uma derrota, da maneira como foi, numa final, num clássico. Situação difícil. Confesso que o Avaí, de repente, até perdeu a oportunidade de matar a final aqui. Né? Primeiro tempo nosso, irreconhecível. Que bom que os atletas reconhecem isso, mas a responsabilidade ela é minha, independente de ter tido um treino ou dois treinos como a gente teve, né, na segunda, na terça-feira, e no momento que eu sou contratado, eu não iria deixar de não fazer o jogo, né? Então assim, a gente colocou à disposição para fazer o jogo, mas como eu disse, o resultado muito ruim, a gente tentou uma manutenção do que foi feito lá contra o Palmeiras, que apesar da derrota, a equipe se portou bem, a gente não mudou nada, Até porque não tem tempo de treinamento. Isso era uma coisa para depois, para brasileiro. Infelizmente as coisas não saíram como a gente planejou. O Avaí foi dominante no primeiro tempo, com muita intensidade. Agora resta a gente conversar com os atletas, ver quem vai estar em melhor condição para o jogo da volta, planejar da melhor maneira possível para a gente tentar reverter. Mas como eu disse, é muito difícil, mas não é possível. O Avaí perdeu a oportunidade, né, de matar a série que não matou. A gente está vivo, é muito difícil falar para o torcedor isso. Minha primeira coletiva, né? Teve apresentação ainda formal, mas o futebol ele nos prega isso, e se a gente está aqui é porque a gente tem capacidade de tentar reverter.
14: Tudo bem? Boa noite, Rafael. Prazer. Eu sou o Matias Brasil, da Rádio Oeste Capital FM. Gostaria que você comentasse se nesse tempo de trabalho que você teve com a Chapecoense, esses dois dias de trabalho, você detectou algum problema no vestiário da Chapecoense, algo interno para ser resolvido, algum problema ou com o dirigente ou entre jogadores?
13: Cara, a gente está há 3 dias no clube, né? Eu acompanhei o jogo domingo, segunda e terça de treinamento, segunda com apenas o pessoal que não jogou, né? Tudo que a gente tem de problema no futebol ou solução, a gente resolve internamente, né? Não tem como eu chegar no clube e já saber tudo o que está acontecendo. Eu vi um ambiente, fui muito bem recebido, né? Se tem problemas, a gente está aqui para ajudar a resolver. É da minha característica, é do meu perfil, só para ver os clubes que eu passei, né? Com pressão também, muito interno, muitas vezes. Mas isso são coisas que a gente resolve dentro de casa, né? Assim como tu resolve outra coisa na tua casa, se a gente tiver problemas aqui para resolver, a gente vai resolver internamente.
14: Professor, prazer, sou o Beto Gaboares, da equipe Nota 10, da Rádio Condá FM. Gostaria de saber, você falou que está aqui há dois dias sob comando da equipe da Chapecoense, a análise que você fez para montar o time que jogou a partida de hoje contra o Avaí. Foi sobre o estudo que você fez de toda a Chapecoense, todo o elenco, ou você veio caracterizando o mesmo esquema tático, os mesmos jogadores que já vinham sendo utilizados por outros professores?
13: Assim, a gente pensou muito no que aconteceu no último jogo, né? A gente sabe que a Chape precisa ter uma mudança, óbvio. A Chape não conquistou o campeonato estadual, a Chape é a última colocada no brasileiro. Porque essa competição ela é diferente, né? Vinha jogando uma outra equipe. Poucas vezes, né? Ou quase nunca, a equipe considerada titular atuou. A gente vem numa manutenção de último jogo, né? Teve algumas trocas pontuais, o caso do Jean, o caso do Vinícius, teve que começar o jogo, o Bruno Leonardo não estava à disposição, o Ítalo foi uma escolha para a gente ter mais profundidade, porque analisando o jogo contra o Palmeiras, em alguns momentos faltou a gente ser um pouquinho mais vertical, a gente atacar mais a profundidade, por isso a escolha pelo Ítalo. Eu não posso, seria muito individualismo meu chegar aqui e querer mudar tudo. Vocês podem me questionar, mas não está dando certo, o time está perdendo, como é que tu vai manter? Em um dia é impossível. Vai ter muita mudança drástica para o final de semana? Talvez sim. E tu pode me questionar, mas não tem tempo. Mas aí é necessidade. Eu não poderia, depois do jogo que o time fez contra o Palmeiras, onde fez um grande jogo, chegar aqui e querer mudar tudo. Né? Até porque tem ideias parecidas. A gente tem um grupo todo para a gente ir avaliando, para a gente ir olhando. Agora, nesses poucos dias que a gente vai ter, a gente vai ganhar um dia a mais de preparação, avaliar o que aconteceu hoje aqui, assistir esse jogo novamente e traçar um plano para a gente tentar reverter em Chapecó.
14: Rafael, você falou, né, pouco tempo de trabalho, vai ser pouco tempo para a final, né, inclusive no domingo. Então, as coisas vão ter que ser mais anímicas. Mas eu queria perguntar para você, como é que você vai lidar com a questão da confiança do elenco? Porque, como você mesmo falou, né, veio de uma derrota na Série A do Catarinense, né, numa final, tá mal no Campeonato Brasileiro da Série A e agora perdeu por 3-0 para o Avaí, o seu maior rival aqui na Ressacada. O que você diagnosticou em relação à confiança e como você vai trabalhar isso para tentar tirar a Chapecoense do fundo do poço?
13: Bom, primeiro que o jogador de futebol ele já é um privilegiado da profissão que ele tem, né? Tá num clube organizado, tá num clube que dá estrutura, tá num clube que paga em dia. Que a gente sabe que não é o normal no nosso futebol brasileiro. É, mas eu escuto muito isso, não estou bem de cabeça, eu não estou psicologicamente. Eu acredito muito na questão psicológica, né? A gente tem que trabalhar isso, vai ter que trabalhar, mas o jogador também precisa entender que ele tem que dar uma resposta. Não é o jogador, é todo mundo. É porque a responsabilidade aqui maior ela é minha. Mas está um dia só, dois dias, não interessa. Eu estou no comando, então eu tenho uma responsabilidade muito grande. A gente vai ter aí um dia a mais de preparação, a gente vai ter que conversar muito com eles, mostrar o que foi feito de errado. Teve pouca coisa boa. Segundo tempo, talvez, mas e aí? Será que foi nós que melhoramos tanto ou que o Avaí também baixou o ímpeto? Mas acho que deu uma organizada melhor no segundo tempo. É, a gente não competiu. A gente não competiu. O Avaí entrou disputando uma final e a gente focou muito. A gente tocou nesse assunto muito na palestra. Não era apenas uma decisão, era um clássico. Já é bom jogar clássico, imagina numa final. Então, assim, não dá tempo pra gente querer. Até vindo pra tua pergunta que tu perguntou antes. Não é hora da gente querer lavar roupa suja ou a gente querer detectar qual que é o problema. A Chape vai ter depois praticamente quase 2 meses. O nosso foco agora é preparar a equipe da melhor maneira possível. Se for questão psicológica, não vai ser resolvido até domingo. Vai ter que ser na marra, como se diz no futebol. A gente vai ter que ser na força. Né? Não tem como eu vir aqui pedir o apoio do torcedor. Como é que eu vou pedir o apoio do torcedor? Vem aqui tomar 3 do Avaí num clássico. Eu vou estar feliz com quem for lá. O que nós temos que fazer é nós dar a resposta, né? Honrar a camisa da Chape. Seja técnico, seja psicologicamente, a gente vai ter que dar um jeito de reverter isso no domingo.
3: Tá aí, um trechinho a gente já volta aqui, né? Tem um spot aqui que tem que rodar agora aqui, político.
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3: Bom, de volta, Rafael Lacerda.
13: Pergunto, vocês vão me conhecer com o tempo, eu nunca vou fugir de pergunta. Vocês podem ter certeza disso. Agora seria muito fácil da minha parte vir aqui dizer não, eu vim pro brasileiro, competição é outra competição, não. Só que assim como eu pedi pros atletas esquecerem brasileiro, porque hoje é uma final de campeonato, a Série A vai vir daqui praticamente 2 meses, né? Então assim, é óbvio que a gente conversou, é óbvio que eu aceitei o desafio por ser uma grande equipe, uma grande competição, por acreditar, né, de conhecer esse elenco. Eu conheço esse elenco muito. Muitos eu vi na Série B, na Chape e fora daqui, alguns na Série A. Então assim, não adianta eu ficar aqui a 3, 4 jogos no próximo jogo te dizer que precisa de reforço, não. Todo mundo aqui sabe do que precisa. E também às vezes não é só reforço, às vezes é mais trabalho, mais comprometimento. E eu tô aqui pra isso. Mas se tu me perguntar isso domingo, com certeza eu vou te responder de uma melhor forma. Mas hoje, até pelo que eu pedi pros atletas de esquecer total campeonato brasileiro, eu tenho que falar só desse jogo final.
14: Tá legal, mas tá aí. Rafael Lacerda, Rafael.
3: Já? Achei que a gente teria mais uma rodada de pergunta com o Rafael Lacerda aí. Ô, Matias, se tiver mais alguém aí, tu chama, né? Diretoria, acho que hoje é um dia importante pra se pronunciar, né? Pra dar esclarecimento sobre as questões internas.
14: Os principais pontos fortes.
3: É, vai ter mais aqui uma.
14: Que saiu vencedora, principalmente no primeiro tempo.
13: Eu tenho que falar da equipe da Chapecoense, né? A gente não fez um grande jogo, a equipe do Avaí eu conheço, a gente vem acompanhando.
3: A conexão agora lá foi perdida, mas está na reta final aqui também. Acho que vai ser, inclusive, a última pergunta. Bom, quero ouvir os nossos comentaristas, né? A gente não teve muito tempo aí de falar sobre o jogo, sobre o que pode acontecer domingo. Agora sobre a coletiva do Lacerda. 01.bet. 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Vitão e depois Rodolfo.
4: Bom, eu sempre gosto de tentar não ser injusto, né? Ser justo eu acho que seria muita petulância da minha parte. Agora, né, ser o justo dos homens, né? Não tenho essa capacidade. Agora, tentar não ser injusto. É muito difícil a situação dele de dar essa entrevista e tal. Não é fácil, né? Até porque realmente tem algumas respostas que ele realmente, eu tenho certeza que ele não sabe, né? Até mesmo... Porque uma coisa que estoura agora, que explode agora, né? Ela tem, às vezes, um fio, né? Condutor. E demora até essa, digamos, faísca, né? Fazer estourar o dinamite, né? Que nem no desenho animado, né? Então ele não conhece toda a linha, né? Do que aconteceu até chegar a alguma coisa mais grave, né? Então, realmente, algumas respostas eu sei que ele não tem. Só que a gente não teve oportunidade, né? Se o Matias tivesse até como ter feito mais uma pergunta, que a gente não teve. Uma das coisas que eu gostaria muito de saber é se partiu dele ou da direção o Celso não ficar no banco. E por que eu tô falando isso? Porque o Fábio Matias, quando treinou a equipe na Copa Sul-Sudeste, que muitos daquela altura já também foram contra, eu digo muitos... Essa é a imensa quantidade de mensagens que a gente recebe aqui. Você que está nos ouvindo, o Matheus Montemeso está aqui no comando, ele seleciona algumas, gente. São muitas mensagens de verdade, muitas mesmo, de perder as contas, não dá nem para contar. E ele tem o trabalho aqui de selecionar algumas. Só que assim, a gente consegue ter um parâmetro e uma noção da opinião média ou a da maioria dos torcedores. Não teve um aqui que defendeu o fato do Celso estar ali. Ah, mas Vitor, teria ganhado o jogo com o Celso? Não, gente. Só que futebol tem que ter coerência. Tem uma coisa que eu falei. Não é que ser justo, é não ser injusto. Por que com o Fábio Matias o Celso ficou no banco e hoje no jogo ele não ficou? Esse não é o cerne da história. Não é. Não é a coisa principal do dia de hoje. Não é, mas é só mais uma. Como a gente não sabe o real problema, a gente tem que juntar todos e tentar entender tudo o que está acontecendo. Né? A Chapecoense colocou um treinador que não tem experiência. Né? Não tem, pode ser que ele nem tenha passado uma situação como essa, até porque ele perde o estadual desse ano e o Adson Batista, o presidente do Atlético Goianiense, manda ele embora. E eu vejo que para ele, essa coisa de dizer assim, por exemplo, né? Se for analisar a fala dele, eu vi o último jogo, se baseou no último jogo, já tá muito errado, porque como é que se baseia num jogo só e outra? A competição é a Copa Sul-Sudeste. Você não pode olhar pro jogo contra o Palmeiras, jogo contra Cruzeiro, jogo contra esses times e fazer teu plano de jogo baseado nisso. Não, você vai jogar contra o Avaí da Série B, né? Talvez ele entrou com... Será que ele entrou pensando, não, vamos ver como é que... É o Palmeiras que a gente vai enfrentar? Porque não é possível. Não é possível, algumas coisas não dá pra admitir. E não, eu não digo só da parte dele, gente. O futebol é trabalho em equipe. Ele pode ser a última palavra, lógico, ele é o treinador, mas tem auxiliares, tem mais pessoas, né, na questão do departamento físico, etc. Tem os analistas, tem o coordenador, tem o diretor. Então as substituições foram as mesmas, gente. O que fez, olha, sinceramente, você, que mesmo que você não seja um grande treinador de futebol, o que mudou do Fábio Matias pra ele? Se fosse o Fábio Matias, estivesse treinando o time. Agora, se fosse os garotos, aqueles que estavam com vontade, aquele papo de geladeira vazia, existe no futebol, aquele cara que tá com vontade, aquilo ali, o cara do Avaí, provavelmente muitos estão sonhando com o que vão fazer com o dinheiro desse bicho, desse título. Será que os da Chapecoense, esses estão preocupados? Teve um jogo que jogou esse tipo, a galera aí que tá aí do time principal, na Copa Sul-Sudeste, e nem gol eles comemoraram. Eu não vou esquecer disso. Então essa postura é reflexo do que a gente já viu. Será que eles estão contrariados? Eu não sei. Volto a dizer, quando a gente não tem uma resposta que satisfaz a gente fica trabalhando no campo de hipóteses. A convicção que eu tenho é que esse treinador veio porque provavelmente foi o único que aceitou até o final do ano, só que pro jogo de hoje, no mínimo, divide a responsa. Ele não tem experiência, ele ter falado, Celso, vem comigo, né? Tô chegando agora, né? Não conheço, posso tirar uma dúvida. Que dúvida que o rapaz, o João Antônio, auxiliar dele, atira dele? Que dúvida? Ele falou, não sou eu que tô dizendo, ele falou... Foi perguntado pra ele se ele se baseou em tudo que ele viu da Chapecoense do ano e tal, ele se fixou no último jogo. Porra, aí, meu amigo, vou dar licença, né?
3: É uma aí... folha em 200 folhas, né? E é a... uma linha e uma história toda, né?
4: E, gente, assim, ó, as mudanças do treinador, a não ser que tenha ordem física envolvida, ordem médica, tem que gerar impacto no jogo. Ah, o jogador tá muito abaixo, tudo bem? Tu vai e troca. Aí tu vai trocar aquele 6 por meia dúzia. Agora, todas as tuas substituições são 6 por meia dúzia? Não é possível, gente. Tu tem que fazer um diferente. A minha pergunta que eu faço é, eu não tenho essa resposta mesmo, tô perguntando porque eu não tenho. O que teve de diferente? O que que ele trouxe de novo? As mudanças foram as mesmas. As mesmas. Tirou o Bolasio, botou na pessoa, tirou... Não se viu um filme diferente. O que se viu foi pior do que tava acontecendo. Então, porque eu falei, ele chegou agora, ele tá pisando em ovos. Ele chegaria no intervalo e seria, por exemplo, mais rude com os jogadores no sentido de, tipo assim, tô representando agora a torcida e a instituição pra poder sacudir vocês aqui. Não parece ser o perfil dele.
3: Muito bem, 22h38, Rodolfo fala também pra Santa Massa, que tem uma novidade, é o torresmo de verdade com toque especial de limão, qualidade, crocância, é perfeito pra petiscar com proteína pro teu dia a dia, e ainda Refisa, o melhor sal do mundo, sal Ziso e sal Sul é com a Refisa, fale com o Murilo, 3322-3688, e aí craque Rodolfo?
6: Eu vou trazer um exemplo aqui, quando eu era atleta, eu estava no banco de reservas agora, em 2016, no Náutico, quando um treinador assumiu, 2 dias antes de um jogo, foi contra o Salgueiro, o goleiro titular era o Júlio César, que foi do Corinthians, e eu estava na reserva. E ele me chamou na pré-eleção, depois da pré-eleção, 2 dias que ele estava no grupo, ele botou o time, treinou um dia antes, e ele me chamou e disse assim, Rodolfo, e chamou o auxiliar dele, e aí disse para o auxiliar dele, nesse jogo você vai descansar, porque o meu auxiliar vai ser o Rodolfo, era o jogador mais velho, era o mais experiente ali, e durante o jogo, ele sentava no banco e perguntava para mim o que é que eu achava que poderia ser feito. No intervalo, ele me chamou no canto, perguntou se achava que tinha as trocas. Num segundo tempo, ele perguntou, Rodolfo, eu quero agressividade no lado esquerdo, mais um cara que possa voltar para marcar, e eu fui passando as ordens para ele. Ou seja, eu falei no golaço que era inadmissível um treinador chegar com 2 dias antes e conhecer o elenco, e chegar num jogo, numa decisão em tabeira do campo, e o erro maior, o Celso Rodrigues, que eu não tenho certeza, mas nem está do lado dele no banco de reserva. Celso foi o treinador que comandou toda a competição, e estava inclusive como treinador interino diante do Palmeiras, e ele não foi nem para o banco de reserva. Isso é um erro, mas é um erro de tamanha grandeza. Não poderia Celso Rodrigues estar fora desse comando aí, no banco de reservas, pelo menos. Então eu trouxe esse exemplo para ver a gravidade do que a Chapecoense cometeu, levando ele para um jogo. Ah, mas se fosse Celso Rodrigues, podia perder. Poderia. Mas ele, não sei, deixou a disposição para chegar e achar que ia ser tudo fácil, ia conquistar o título. Não estou colocando a culpa no Rafael, Rafael Lacerda, mas eu estou dizendo que um exemplo claro do que eu estava e eu vivi, um treinador que chegou no time há 2 dias, e olha que ele já tinha comandado esse clube, que era o Náutico, e ele chegou e pediu para mim, para poder estar orientando ele, como é que ele vai ser orientado pelo auxiliar dele, que chegou junto com ele em 2 dias, ou seja, o erro começou aí. Agora, uma coisa, outra coisa, outra coisa, a atitude dos jogadores é de envergonhar a camisa e a bandeira da Chapecoense. Não se pode entrar numa final de campeonato do jeito que a Chapecoense entrou. Vacinada com a final do campeonato catarinense pelo Barra, que era a Série C. Tinha acabado de ter o título da Série D para a Série C. Ou seja, nem tinha disputado uma Série C ainda. Era a Série D do Campeonato Brasileiro. Então é vergonhoso, tem coisa errada para um vestiário, tem coisa errada entre os jogadores, o clima está pesado, isso as entrevistas mostram, confusão dentro de vestiário, um não viaja, Giovanni Augusto é o cara que dentro de campo ele aponta o dedo e aponta os erros e ele não estava em campo. Giovanni Augusto saiu do time, tá aí 3-0, quem é que cobrava de quem dentro de campo? Então tem que rever. A Chapecoense, eu falo já de algum tempo para cá, tem que refletir sobre o que ela quer, tem que botar o pingo nos is, ela tem que chegar e ter uma atitude séria perante alguns jogadores, se querem ou se não querem, porque não pode vestir a camisa da Chapecoense e não ter a hombridade de correr, de lutar e de batalhar. Quando a gente fala de lutar e batalhar, não é correr, trota para um lado e para o outro, não. É você enfrentar o adversário e disputar com ele, assim como o Avaí fez contra a Chapecoense. Ela disputava com os atletas para ganhar a primeira e segunda bola. A Chapecoense ficou passiva, trabalhando bola lá atrás no segundo tempo com 3-0. Claro que o Avaí não vai para cima. Claro que não tomou gol, como o Rafael Thierry falou. Para quê? Tá 3-0, eu vou me arriscar? Deixa tocar a bola lá atrás. Agora, qual foi a defesa difícil que o goleiro do Avaí fez? Nenhuma. Então, o torcedor hoje ele vai dormir envergonhado, amanhã é feriado, vai estar de cabeça cheia. Por quê? Porque entraram em campo e não lutaram. Podia perder de 3-0, mas lutando, se dedicando. Isso é a Chapecoense. Tenho certeza que Rafael Lima, que Nenê, tá envergonhado também. Mas que eles possam se posicionar. Porque hoje eles estão lá defendendo um clube o qual eles honraram dentro de campo. Então que eles possam também agora ter a personalidade de honrar como diretor, como coordenador, como gerente de futebol. Porque o momento é difícil, mas a vergonha é grande. Então que eles possam ser honrados, pedindo desculpa por tudo que aconteceu. E que esses jogadores tomem vergonha na cara, como o próprio Marcinho falou. E ele deixou no ar. Temos que resolver aquilo que é para se resolver e eu não vou falar aqui o que tem que ser resolvido. Então tem algo para se resolver. Que a Chapecoense possa resolver o mais rápido possível isso que tem extracampo, porque não é dentro de campo. Dentro do campo já está um fiasco mesmo. A gente sabe que está, desde o começo do estadual, está passando essa vergonha. E a gente vem falando, jogadores dizendo que está trabalhando, que é um grupo bom, que é isso. Mas a gente sabe aonde a Chapecoense ia chegar. Não estou aqui criticando, falando, tô falando o que é a verdade, o que é a real. Desde o começo do estadual a gente vinha criticando, a gente vinha falando que o elenco foi mal montado, a gente vinha falando, mas os resultados estão aí. Então que a Chapecoense possa, o mais rápido possível, tentar sanar essas situações extracampo, para que dentro de campo possa ter dias melhores.
4: Ô Rodolfo, tu me fez lembrar uma situação e que muito curiosamente... O Rafael Lima, que hoje é diretor, é um nome envolvido, eu vou contar. O falecido Caio Júnior, quando chegou, ele me chamou e ele pediu pra mim, aliás, eu já entreguei de prontidão porque era padrão, muda o treinador, tem relatório pronto de todo jogador pra ele saber. Porque às vezes aquele jogador foi contratado, já até tinha aquilo feito, né? E ele quis saber, de todos, hein? Ele veio com analista e dois auxiliares, lembra? Falecido Duca e tal, enfim. E ele tinha de todos. Só que ele estreou num jogo na 12ª rodada contra o Cruzeiro, né? Esse jogo. E depois a gente foi jogar fora contra o Santos. E estávamos desfalcados na defesa. E ele ficou na dúvida se jogava o Demerson ou o Rafael Lima. E ele perguntou pra quem, Rodolfo? Pra quem tava no... Pra quem, os auxiliares dele ou pra quem já era do clube? Me chamou e me perguntou e eu falei, não, olha, o Rafael Lima tá com mais ritmo. O Daimerson tá mais tempo sem jogar. E você colocou o Rafael Lima no último jogo já. Rafael Lima é um jogo na Vila contra o Santos e a gente tá desfalcado. Tanto que naquela época o Sérgio Manuel tava jogando improvisado do lateral esquerdo. Foi um período difícil, né? Quando a gente perdeu o Guto e sai pra jogar contra o Sport, perde do Sport de 5-1. Ele assumiu e conseguiu ainda ganhar, né? A gente ganha do Cruzeiro por 3-2 e depois perde do Santos, mas teve esse questionamento. Nos treinos, Rodolfo, ele pedia pra ficar do lado dele. E eu lembro também que o Jorginho, que é auxiliar do Dunga, quando assume o time do Ceará, ele me chama pra ficar do lado dele no treino, Rodolfo. E ele, a cada jogador que pegava na bola, falava, tá, Vitor, e esse aí? Assim, assim, assim, assim. Tá, se eu quiser pegar esse aí e colocar mais adiantado, é isso, isso, isso. Então, assim, isso é normal nos clubes. Não tô dizendo que é porque sou eu, gente. Porque tem algumas coisas hoje em dia que muita gente fala sobre assuntos que nunca viveram. E aí é sempre uma suposição, né? Eu acho. A gente tem a vantagem, eu e o Rodolfo, da gente ter vivido situações que a gente fala. né? Hoje em dia tá na moda dizer, ah, tem lugar de fala? A gente tem lugar de fala. Eu e o Rodolfo, a gente tem. E na Chapecoense, eu e o Rodolfo temos ainda mais, podemos dizer. Por quê? Porque eu fui 3 vezes campeão da Chapecoense e eu vi como é que a Chapecoense dando certo, como é que funciona. Como é que faz pra Chapecoense dar certo. O Rodolfo viveu uma época que a Chapecoense também... O Rodolfo falou, já tomou goleada do Avaí, Rodolfo? Não. Eu também não.
6: Não tomei.
4: Ah, mas tu não entra em campo. Mas as pessoas que a gente tá criticando aqui, não são as pessoas que estão dentro de campo, são as que estão fora. Tem, nesse aspecto, Rodolfo, falta um pouco de humildade dentro da Chapecoense. A humildade vem de reconhecer e saber que, assim, se nós erramos, vamos consertar. Eu vou repetir uma coisa que está errada na Chapecoense que precisa ser consertada. São todos marinheiros de primeira viagem. Todos. O Titanic afundou e o comandante era experiente, hein? Então fica a dica.
3: É. Depois a gente vai finalizar com os nossos comentaristas. Eu quero dar tchau para os guris, porque eles vão daqui a pouquinho voltar para Chapecó, né? Vão descansar, vão voltar para Chapecó amanhã de manhã para fazer o nosso golaço ao vivo. Quinta-feira o Som em Café normal, só a gente não vai ter as lives tradicionais de manhã, mas no 93, aplicativos normal, e o nosso golaço a partir das 5 horas, claro, né? Repercutindo esse jogo aqui normal também. Matias, programação do Verdão a partir de agora, e eu quero saber de você também, tentou conversar com os diretores da Chape por aí?
0: Tentei, viu, Matheus? A gente não obteve sucesso, nenhum diretor da Chapecoense quis falar, inclusive tinham diversos colegas presentes ali tentando conversar com os diretores da Chapecoense, mas ninguém obteve sucesso aí para esse bate-papo pós-jogo. Vamos lá então, a programação da Chapecoense marca aí a saída amanhã, quinta-feira, 10h30 da manhã, chegando em Chapecó por volta das 11 horas da noite, saindo do hotel 10h30 da manhã. O voo é de Florianópolis a Chapecó às 21h40, chegando por volta às 22h50 em Chapecó. Concentração total para domingo, para tentar domingo fazer um milagre.
3: Que horas que chega o time mesmo no aeroporto, Matias? Só repete, por favor, aí.
0: Por volta das 23 horas.
3: Ah, 11 horas da noite. Sim, porque daí vai ter 2 treinos aqui em Chapecó, né? E os ingressos à venda para a final aí, Matias, é isso, né?
0: Estão à venda no tickets.chapecoense.com e também nas bilheterias da Arena Condá, não agora, tá? Não agora. Bilheterias que vão abrir aí na sexta e no sábado para retirada das cortesias e também para venda de ingressos.
3: Sexta-feira, então, bilheterias abertas, que certamente se tiver um bom público, não sei se vai ter agora, porque é o seguinte, né? Uma sapatada tão grande que nem o ouvinte falou. Quem que está empolgado para ir para a grande final agora, né, na Arena? Baita horário, domingão. Tava vendo a previsão do tempo aqui. Tempo bom, né? E aí toma uma sapatada dessas aqui. Ô Matias, bom retorno pra você, meu amigo.
0: Tchau, Matheus, obrigado, viu, um abraço pra você. É estrada pra caramba pela frente, é dor de cabeça, é time ruim. Bem, tu repercussão no arroba West Capital Esportes, tchau pra ti.
3: Andrei Sartori, grande abraço, parabéns pelo trabalho, pela narração de hoje aí, Andrei. Apesar do resultado negativo, milagre domingo aí, milagre futebolístico pra poder virar, né? Porque com esse futebolzinho de hoje aí e os últimos jogos, rapaz, vai ser complicado, né?
7: Valeu, Matheus. Valeu toda a nossa audiência. Só se trocar os 11 jogadores, mas todos que tem no banco, contratar tudo de novo pra domingo pra ver se vira. Vamos ter fé, mas é difícil, hein? E além de tudo isso, da dor de cabeça, como o Matias falou, esse retorno, tem que aguentar ainda os peidos de Matias Brasil.
3: Ah, não pode. Não pode.
7: É, velho. É, agora já pode, né? Já é 11 e pouco da noite, já tá liberado de falar isso.
3: Não, não é 11 não, viu? É só a partir das 11 e 2.
7: Eita, nós.
3: É voz do Brasil hoje. Bom retorno, Andrei.
7: Valeu, Matheus, toda a nossa audiência. Valeu, Vitão, Rodolfo. E amanhã a gente tá junto aí pro nosso golaço.
3: Nosso vestiário tá muito conturbado aqui na rádio, viu? Muito conturbado, tô muito preocupado com a equipe aí, o Rodolfo, sabia?
6: Boa viagem, Andrei, boa viagem, Matias, Deus abençoe. Vem na resenha aí, vem conversando com calma, vira a chave agora e preste atenção na estrada e vamos embora.
3: É isso aí. Valeu, gurizada. Bom retorno pra nossa dupla dinâmica, Andrei e Matias, que não é dupla sertaneja, mas forma uma grande dupla nos estádios pelo Brasil. Só deixar os últimos alôs. Ah, temos os vencedores antes aqui, tá? Os vencedores da jornada de hoje. Alguém ganhou, né? O Avaí ganhou e teve gente ganhando aqui também. Os prêmios da jornada. Camisa infantil vai para o Osmar, do final 0935. Osmar, do final 0935, mandou mensagem por aqui. Se quiser pegar adulta, aí tu paga a diferença ali, né? Na Maidana, mas é tranquilo. O valor da camisa é bem legal, tá? Porque é licenciada, lindíssima aí, aquela listrada. O Gesiel, do final 4858, levou os ingressos, tá bom? Pra domingo, um par de ingressos. Leva 2 de uma vez. E temos o vencedor do YouTube. Chegamos hoje a 16 mil pessoas. Que bacana, hein? Eduardo Tomasi, do São Cristóvão. O arroba dele aqui é arroba edu1_2. O Eduardo, chama a gente no Instagram do Oeste Capital Esportes, aqui da Rádio Oeste Capital, pode ser no Matheus Montemeso também, pra gente poder conversar com você, e manda um print lá do seu perfil no YouTube pra comprovar, tá bom? Então, Eduardo Tomasi, Osmar e Gesiel, os vencedores dessa noite. Ô Vitão, prepara os números. A Ipuá aqui tá. A gente tá esperando os números até agora, impressionante. O pós-jogo foi rápido aqui, ó. O Douglas da Silva falou o seguinte: pessoal que fiasqueira, Chapecoense, qual a motivação do torcedor pra assistir o jogo domingo no estádio, gente? Complicado, cara, você deixar o churrascão, deixar o domingo pra ir no estádio aí. Infelizmente. E ver o Avaí comemorar o título em casa. É, e é isso aí. O torcedor tem esse pensamento aqui mesmo, viu? Eu já vi time ruim, mas esse time da Chape tá dando nojo de ver, cara. Viramos saco de pancada que mandou o pessoal da P4 Telecom. O David. Essa declaração que me lembrou a declaração do Maringá na final do Catarinense. Se foi mais um título dentro de casa, mandou aqui o David. Domingo, ingresso liberado. Costelão no lateral do Ivo Silveira. Vai dar chope ali também, né? E junto uma cartinha dos jogadores pedindo desculpas e declarando-se incapazes de ganhar qualquer time, de qualquer time. Mandou aqui o ouvinte. Ele fez um roteiro pra domingo aqui, tá? Mais ou menos isso. Vamos lá, abração pro amigo aí também. Por que a diretoria trabalha contra o time, gente? Por que não levaram o Celso, a Nívia aí treinar? O técnico já começou errado, nem conhece os atletas, já tinha falado numa entrevista durante a semana. Fiasco total, mandou aqui a Marlene, ou sequer tinha falado numa entrevista durante a semana. Bom, muitas mensagens, impressionante aqui. E como disse o Matias, ninguém ali da Chapecoense quis falar hoje. Tentou conversar com o Rafael Lima, com o Neném, que estão à frente do departamento de futebol, mas isso não aconteceu, pelo menos nessa noite, né? 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
4: Mandou um abraço aqui pro Sidney, meu camarada. Olha aí, 44% de posse de bola pro Avaí, 56% para Chapecoense, 9 finalizações pro Avaí, sendo 4 no alvo, 8 para Chapecoense, apenas 3 no alvo, nenhuma com perigo, né? Todas fracas e com defesas fáceis. E ficou por isso. Outros números aqui eu até me nego a falar, porque tem... É, não é possível, viu, cara? Chapecoense nos duelos e tudo isso. Espero que eles possam rever muitos aspectos ali. E a torcida não vai respeitar se for esse mesmo time em campo no domingo. Eu acho que isso é, tem que ter um mínimo de inteligência, discernimento de futebol, de que se você não colocar outros jogadores no domingo, meio time pelo menos diferente, se for com essa mesma equipe, dificilmente o torcedor, né, sabendo que vai ser esse time, porque eles fecham treino e tal, a gente possivelmente vai saber, muitas vezes não, só que precisa vir uma mensagem, né, do clube pro torcedor, porque inclusive querer que o torcedor pague R$60 pra ver o jogo, depois do que o Avaí, o que fez com a Chape lá foi de graça, fica até feio pro clube.
3: Valeu, ô Rodolfo, suas últimas palavras agora, domingo 11 horas da manhã, clima já não vai ser dos melhores, amanhã com a volta do time para Chapecó, com o Lacerda só tendo 2 treinos pela frente, Verdão vai tentar fazer uma virada histórica, né, visto que a gente tá vendo que tem problemas, né, o Marcinho falou aqui também abertamente no microfone da Oeste Capital, o Lacerda também falou, né, domingo 11 horas, né, Rodolfo, me fala um pouco sobre domingo já.
6: É, primeiro, antes de domingo, tem que fechar um treino toda hora. É, agora é hora de fechar o vestiário, botar todos os jogadores, botar a comissão técnica, fisioterapeuta, analista, todo mundo lá dentro. Fecha a sala e aí, meu amigo, só sai depois que tiver tudo resolvido. E aí dá voz para todo mundo falar. Tem que botar para fora e ter maturidade para isso. É pra ficar dentro, como o Rafael Lacerda falou, tem coisas que é dentro da casa dele. Então, se é a casa da Chapecoense, tem que chegar dentro do vestiário e aí perguntar a cada um o que é que tem pra falar. E o momento é esse, de lavar a roupa suja é agora. Tem momentos que tem que ter esse momento, assim, de você chegar e expor tudo que tem, botar pra fora, mas dentro do grupo. Então, antes de domingo, primeiro treinamento, antes de qualquer coisa, tem que ter esse papo. E esse papo é entre eles mesmo, tá? Tem que falar... Se tiver alguma vaidadezinha, rixa um com o outro, que resolva. resolva, porque não dá para viver, ficar com a Chapecoense desse jeito. A gente sabe que tem coisa errada, sabe que não tá o clima bom, sabe que o momento não é bom da Chapecoense, mas se não resolver isso internamente, vai continuar tendo esse reflexo e aí vai manter a regularidade da Chapecoense, que é perder, perder, perder, perder. Então, que possa ser lavada essa roupa suja, o torcedor já tá sabendo que tem muita coisa errada, então que eles possam agora, dentro do vestiário, resolver essa situação, depois vai para campo, né? E aí, domingo é hora de pelo menos honrar a camisa da Chapecoense. Se vai reverter, eu não sei, mas que possa honrar dentro de campo com a verdadeira decisão, entrar com espírito de luta e esperar o que vai acontecer, Matheus.
4: Não, só para dizer pro torcedor que o que ele sente, a gente sente também. A gente tem um carinho, a gente não quer que a Chapecoense se dane ou que é indiferente. A única coisa que eu aprendi aqui em Chapecó é que você pode ganhar, perder e empatar, mas é a maneira como você se comporta. É a maneira como você dá importância pro que você tá fazendo. Vestiu a camisa de Chapecoense,

0: cantou nessa noite em Florianópolis. E a gente agradece a nossa grande parceria, audiência maravilhosa, hein, gente? A galera veio aqui junto, muitas mensagens, participações, deu tempo de trazer algumas, né? 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Domingo tem a final. Domingo é o jogo da volta. Será que o Verdão vai ter força? Aí quem sabe com várias alterações, mudança, né? Com o seu torcedor junto de virar esse 3-0, a gente vai descobrir domingo às 11 da manhã, já com cobertura a partir das 10 horas. Grande abraço, bom restinho de quarta-feira e bom feriadão pra todo mundo aí, quem vai fazer feriadão.
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1: Olá, boa noite.
2: Boa noite para você que nos acompanha em todo o país.
1: Quarta-feira, 3 de junho de 2026.
2: Vamos ao destaque do dia, reunião ministerial.
1: Melhoria da qualidade de vida do brasileiro ganha destaque.
2: Desenrola Brasil. Em menos de um mês já foram feitas 1 milhão e 400 mil operações de renegociação de dívidas.
1: O governo anuncia que será lançado programa para quem está adimplente, ou seja, em dia com os débitos.
2: Presidente Lula cita a taxação dos Estados Unidos a produtos nacionais e destaca a soberania brasileira.
1: E ainda...
3: A gente vai vender para quem quiser comprar. Se não quiser investir aqui, nós vamos procurar outro. O que tem que saber é que o Brasil é dono do seu nariz. Isso aqui é um país democrático e soberano.
1: E ainda, mais empresas podem acessar recursos do Plano Brasil Soberano.
2: O programa atende empresas exportadoras que tiveram impacto com tarifa norte-americana ou conflitos no Oriente Médio. Cláudio Mário Carvalho.
4: Portaria reduziu de 5% para 1% o impacto mínimo no faturamento bruto, exigido para que exportadores e fornecedores tenham acesso às linhas de crédito.
1: Você vai ouvir também vacina contra pneumonia e meningite.
2: A Pneumovinte já está sendo distribuída a estados e municípios para ampliar a proteção a crianças de 2 meses a 4 anos.
1: Imunização deve ter início na segunda quinzena de junho.
2: Hoje, na apresentação da Voz do Brasil, Mariana Jungmann e Luciano Seixas.
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2: Avanços nas áreas social, econômica e melhorias para as famílias brasileiras.
1: O presidente Lula realizou uma reunião ministerial e foi apresentado um balanço das ações do governo.
2: O presidente disse que espera realizar novas entregas até o mês de julho e ressaltou a soberania do país.
1: O editor Nazi Brum acompanhou a reunião e traz os detalhes para a gente ao vivo. Boa noite, Nazi.
5: Olá, boa noite, Mariana, boa noite, Luciano e os ouvintes da Voz do Brasil. Olha, nessa reunião ministerial foram apresentadas as ações do governo e como isso se refletiu na melhoria de vida para a população brasileira. O presidente Lula iniciou o discurso e foi o primeiro a destacar que pela primeira vez o Brasil atingiu o índice de desenvolvimento humano no patamar de muito alto. O IDH é medido pelas Nações Unidas para avaliar a qualidade de vida e o desenvolvimento de uma população.
2: Nazi, que outros avanços foram destacados nesse balanço do governo?
3: Bom, é um motivo de regozijo para todos nós saber que o Brasil atingiu a sua maior performance na questão do IDH. Não é que a gente tem o melhor. A gente hoje faz parte de um núcleo de países que são países de ponta em questão de qualidade de vida do povo.
2: Vamos lá então, Nazi. Que outros avanços foram destacados nesse balanço?

0: do governo.
1: Olha, Luciano, o governo do Brasil focou nas ações implementadas nos últimos meses. Entre os destaques, a aprovação do fim da escala 6x1 na Câmara dos Deputados e o fim da chamada taxa das blusinhas e imposto de importação para produtos de até 50 dólares. Na área social, a construção de 138 novas creches e a entrega de 31 mil cisternas pelo país. Na saúde, o programa agora tem especialistas, que já chegou a 52% dos municípios. E o programa Gás do Povo, que alcança todos os municípios, beneficiando 15 milhões de famílias. A ministra da Casa Civil, Miriam Belchior, destacou o lançamento do Move Aplicativos, que já registrou 740 mil motoristas de aplicativos e taxistas interessados no financiamento do carro novo em condições vantajosas. A ministra também citou o Novo Desenrola.
2: O Novo Desenrola Brasil Famílias, com 24 dias de operação, já renegociou 1 milhão e 400 mil operações com descontos de 85% na dívida original. De 20 bilhões, a dívida caiu para menos de 3 bilhões para essas famílias.
3: O ministro da Fazenda, Nazi Dario Durigan, também fez um balanço, né, durante a reunião. O que, que a gente pode destacar?
1: Olha, Mariana, o ministro da Fazenda, Dario Durigan, fez um balanço positivo, citando a criação de 5 milhões de empregos desde 2023, com o aumento de renda do trabalhador. O ministro ressaltou ainda que o crescimento do país superou as expectativas e que os brasileiros estão pagando menos impostos. Lembrando que o governo isentou o pagamento do imposto de renda para quem recebe até R$5 mil por mês. Vamos ouvir o que ele disse.
4: Por isso que nós acertamos as contas do país, colocando o pobre no orçamento e cobrando de quem tem capacidade econômica. Quem hoje vive de salário paga menos tributo. E quem tem fundo offshore, quem é dono de bet, hoje paga pela primeira vez tributo no país, o que é muito devido, o que é muito justo.
1: Olha, o presidente Lula também aproveitou a reunião ministerial para falar sobre os Estados Unidos indicarem que vão impor uma taxa de 25% a produtos brasileiros. Lula lembrou que o governo, mais uma vez, vai adotar o caminho do diálogo, sem abrir mão da soberania do país em nenhum momento nesse processo.
5: Se os Estados Unidos quer problema, ele tem o direito de não querer. Agora, nós não vamos ficar chorando, nós vamos procurar outros parceiros. Se ele não quer comprar, a gente vai vender para quem quiser comprar. Se não quiser investir aqui, nós vamos procurar outro. O que tem que saber é que o Brasil é dono do seu nariz. Isso aqui é um país democrático e soberano. E por conta dessa soberania, nós faremos tudo o que for necessário. Nós queremos respeitar todo mundo, mas nós também queremos respeito.
0: E sobre as próximas ações do governo, o que foi divulgado na reunião, Nazi?
1: Luciano, muitas entregas estão previstas para as próximas semanas. A gente pode citar um novo plano para o combate ao feminicídio, uma nova fase do programa Desenrola para pessoas que estão com os pagamentos em dia, não caiam na inadimplência. E o Move Motos, uma nova modalidade de linha de crédito voltada para motociclistas que trabalham com aplicativos de entregas e transporte. Mariana, Luciano.
3: Nazi, obrigada pelas suas informações ao vivo.
0: O governo do Brasil manifestou hoje profunda discordância da conclusão dos Estados Unidos de que a pecuária brasileira utilizaria trabalho forçado em sua produção.
3: A investigação da seção 301 foi concluída pelo governo norte-americano para apurar situações de concorrência desleal praticada por países com os quais os Estados Unidos têm parceria comercial, entre eles o Brasil.
0: As conclusões dela vêm sendo utilizadas para justificar a aplicação de tarifas de importação sobre produtos desses países.
3: O Brasil considerou absurda a conclusão e destacou que a Organização Internacional do Trabalho reconhece o Brasil há décadas como referência no combate a práticas que violam a dignidade dos trabalhadores.
0: Por meio de nota, o governo brasileiro disse ainda esperar que as recomendações de taxação dos produtos brasileiros não sejam efetivadas e que atuará para reduzir danos que venham a ser causados à economia, aos empregos e à renda dos brasileiros.
3: Mais empresas brasileiras vão poder acessar os recursos do Plano Brasil Soberano.
0: O programa foi criado para minimizar os impactos das tarifas impostas pelos Estados Unidos ou aos conflitos no Oriente Médio.
6: Portaria publicada pelos Ministérios da Fazenda e do Desenvolvimento, Indústria, Comércio e Serviços reduziu de 5% para 1% o impacto mínimo no faturamento bruto, exigido para que exportadores e fornecedores afetados pelas tarifas impostas pelos Estados Unidos ou pelos conflitos no Oriente Médio tenham acesso às linhas de crédito. As solicitações vão poder ser feitas a partir da próxima segunda-feira, dia 8, no site ws.bnds.gov.br/elegibilidade-brasil-soberano. A medida beneficia empresas de setores como aço, cobre, alumínio, automotivo e moveleiro, além de exportadoras que mantêm relações comerciais com países do Oriente Médio. Segundo o governo, a iniciativa busca proteger a produção nacional e preservar empregos diante das incertezas do cenário internacional. O Plano Brasil Soberano oferece financiamento para capital de giro, produção voltada à exportação, compra de máquinas e equipamentos, ampliação da capacidade produtiva e inovação tecnológica. De acordo com o BNDES, o programa já recebeu pedidos que somam R$ 6,5 bilhões, dos quais R$ 1,6 bilhões já foi aprovado. Claudimário Carvalho, para a Voz do Brasil.
3: Os estados e municípios brasileiros já começaram a receber as doses da vacina Pneumovinte, que será introduzida no SUS, ampliando a proteção contra doenças como pneumonia e meningite.
0: O público principal dessa vacina são bebês e crianças de 2 meses até 4 anos de idade.
3: O uso novo do imunizante nos postos vai começar na segunda quinzena desse mês.
0: Também hoje foram firmados novos contratos de financiamento para entidades filantrópicas, como as Santas Casas.
7: Estados e municípios já começaram a receber as doses da vacina pneumocócica conjugada 20-valente, a Pneumovinte. O imunizante protege contra 20 sorotipos da bactéria causadora de infecções, como pneumonia e meningite. É o dobro da proteção da Pneumo 10, que hoje é oferecida no Sistema Único de Saúde e que será substituída gradualmente. O início da vacinação está previsto para ocorrer na segunda quinzena de junho, como anunciou o ministro da Saúde, Alexandre Padilha.
8: Mais ou menos 6.100.000 doses sendo distribuídas já. Já uma parte já chegou, inclusive, nos estados e municípios. Estão programando o início, chamando a população para iniciar, procurar a unidade de base de saúde a partir do começo da segunda quinzena de junho, a partir de 15 de junho. Essa ação já nas unidades de base de saúde, nós vamos fazer, como sempre, uma ação aí na unidade básica de saúde para reforçar.
7: Também nesta quarta-feira foram assinados 8 novos contratos da linha de crédito Caixa Hospitais FGTS, somando R$ 800 milhões. O recurso vai atender hospitais e entidades filantrópicas conveniados ao SUS, como a Santa Casa de São Paulo. O vice-presidente Geraldo Alckmin explicou que, com as condições facilitadas do crédito, esses hospitais vão continuar reforçando o atendimento no país.
9: São hospitais que não têm lucrativo, que atendem o SUS, inclusive a alta complexidade. Em dificuldade financeira, muitos deles, então a boa notícia é que os juros, como pode utilizar recurso do FGTS, caiu de mais de 20% para 11%, e as Santas Casas e hospitais podem ter uma saúde financeira melhor, ampliar os seus serviços, atender bem a população do SUS.
7: O uso de recursos do FGTS para esses hospitais foi autorizado pelo presidente Lula no início do ano. O objetivo é socorrer algumas dessas entidades que enfrentam dificuldades financeiras. Ao todo, são R$ 4 bilhões para refinanciamento, alívio de dívidas e capital de giro até 2030, com taxas de juros reduzidas e prazos de até 180 meses. O valor contratado até agora já passa de R$ 1,6 bilhões. Reportagem Gabriela Noronha.
3: E a gente segue falando de saúde, porque existe uma substância que também funciona como uma vacina natural para bebês. É o leite humano.
0: Pois é, através dele a mulher passa ao bebê anticorpos e proteção contra doenças, além da nutrição tão necessária nos primeiros meses de vida.
3: Mas nem sempre a amamentação mãe-bebê é possível e, nesses casos, as crianças recém-nascidas precisam de leite doado.
0: Para garantir que eles tenham acesso a esse alimento natural tão poderoso, o Ministério da Saúde lançou uma campanha para estimular a doação.
3: O Brasil tem a maior rede pública de bancos de leite humano do mundo. O leite é destinado a todos os bebês que precisam desse auxílio, em especial os prematuros e de baixo peso, internados em UTIs neonatais. Nos últimos 5 anos, mais de 4 milhões de recém-nascidos foram beneficiados pelas doações coletadas nos mais de 300 bancos de leite de todo o Brasil. E para que outras mães se tornem doadoras, o Ministério da Saúde lançou uma campanha nacional de incentivo à doação.
10: Para bebês prematuros e de baixo peso, internados nas unidades neonatais, o leite humano é muito mais que alimento. É nutrição, imunidade e mais chance de recuperação. Quando você doa esse leite para o Banco de Leite Humano, entra em uma rede de cuidado e chega a quem mais precisa. Doação de leite humano. Solidariedade que nutre, vida que cresce.
3: A coordenadora da Rede Brasileira de Bancos de Leite Humano, Daniela Aparecida da Silva, explica quem pode doar.
11: Para ser doadora, ela precisa estar amamentando e produzindo uma quantidade excedente do que o seu filho consome. Então ela entra em contato com o banco de leite e ali ela faz a inscrição dela como doadora. E ela vai ter que apresentar os últimos exames realizados no pré-natal, os exames de sangue mesmo, e também responder a um questionário que é justo sobre isso.
3: E uma pequena quantidade de leite pode transformar a vida de uma mãe e de um bebê. É o que garante a coordenadora das políticas de aleitamento materno da Secretaria de Saúde do Distrito Federal, Maria das Graças Rodrigues.
12: A quantidade que ele precisa é mínima, é pouquinho. É um ato de solidariedade, porque eu estou pensando em outra pessoa que às vezes eu nem conheço, ela está levando saúde para ele. Quando esse bebê recebe o leite dessa mulher, esse neném está livre de infecções, ele está melhorando a imunidade, esse bebê está se recuperando mais rápido.
3: Para saber qual banco de leite mais perto da sua casa, você pode ligar no número 136 do Ministério da Saúde. Reportagem Graziele Bezerra.
13: E cerca de 3 mil doulas profissionais que oferecem assistência às gestantes conquistaram o reconhecimento da atuação no Brasil.
0: A lei que regulamenta a atividade garante o acompanhamento em hospitais públicos e privados.
13: Agora, o governo quer ampliar esse atendimento no Sistema Único de Saúde.
14: A gestação e o parto representam momentos marcantes na vida de muitas mulheres. Julie já está na reta final da gravidez. Conta com o apoio de uma doula, profissional que oferece assistência à gestante, contribuindo para o bem-estar da mãe e do bebê.
15: Toda dúvida eu tiro com ela. Eu quero saber alguma coisa, eu estou sentindo alguma dor, eu pergunto para ela se é normal.
14: A doula de Julie, Gabriela Santos, fala da importância da grávida ser acompanhada por essa profissional durante o período de gestação.
15: Ser doula é acolhimento, é você instruir e você está ali com o apoio de uma mulher que está trazendo uma nova vida ao mundo.
14: Agora, a proposta do governo federal é ampliar esse atendimento também no SUS. Recentemente, o presidente Lula sancionou lei que regulamenta a profissão de doula no país. Com recente marco, as mulheres passam a ter o direito garantido de serem acompanhadas por doulas em qualquer maternidade. Para formar e capacitar mais doulas a atuarem no Sistema Único de Saúde, o governo do Brasil anunciou investimentos de cerca de 3 milhões de reais para a qualificação dessas profissionais na rede pública. O secretário de Gestão do Trabalho e da Educação na Saúde, Felipe Proenço, explica sobre a estratégia nacional e como os recursos vão ser utilizados.
16: É um investimento do Ministério da Saúde, vai ser repassado para as instituições que têm experiência e com isso a gente mobiliza tanto as escolas de saúde do SUS quanto as universidades para que possam realizar essa formação e com isso tenhamos mais doulas.
14: Segundo o secretário Felipe Proenço, para receber os recursos federais e formar novas doulas, estados e municípios precisam apresentar propostas ao Ministério da Saúde. Reportagem Cleide Lopes.
0: Nesta quinta-feira é Corpus Christi e a expectativa é de movimento intenso nas rodovias em mais um feriado prolongado.
13: Com o aumento do fluxo, a Polícia Rodoviária Federal reforça o policiamento até o próximo domingo, com foco na prevenção de acidentes.
0: De acordo com Estênio Pires, coordenador-geral de Segurança Viária da PRF, os motoristas devem estar atentos às condições do trânsito.
17: Três fatores que nos preocupam muito é a ultrapassagem, muitas vezes até em local permitido, mas não com tempo hábil para concluir a manobra, ocasionando o tipo de acidente que mais mata nas rodovias federais, que é a colisão frontal. O outro fator é o excesso de velocidade e o terceiro fator, a alcoolemia. Vários desses acidentes, nós temos a soma desses três fatores.
13: A PRF também vai intensificar a fiscalização em ônibus, micro-ônibus e vans nesse feriado.
0: Isso porque as rodovias federais registraram um aumento de cerca de 8% nos acidentes de trânsito envolvendo o transporte de passageiros.
13: Serão observados os documentos dos motoristas e dos veículos, o estado de conservação dos veículos e a forma como os passageiros são transportados.
0: Reforçando que a empresa de transporte de passageiros só pode exercer essa atividade após autorização da ANTT, a Agência Nacional de Transportes Terrestres.
13: Apoio à pesquisa nas cadeias produtivas da Amazônia, como açaí, cacau e babaçu.
0: Para isso, o governo do Brasil vai aplicar 150 milhões de reais do Fundo Amazônia em projetos de desenvolvimento e inovação do setor.
18: O governo do Brasil anunciou um investimento de 150 milhões de reais para o programa Desafios da Amazônia. O programa visa estimular projetos de pesquisa, desenvolvimento e inovação que tragam soluções para as cadeias socioprodutivas da Amazônia Legal. O investimento será feito com recursos do Fundo Amazônia, administrado pelo BNDES, o Banco Nacional de Desenvolvimento Econômico e Social, e coordenado pelo Ministério do Meio Ambiente e Mudança do Clima, em parceria com o Ministério da Ciência, Tecnologia e Inovação. No primeiro edital, os recursos destinados ao programa vão apoiar o desenvolvimento de soluções tecnológicas para as cadeias do açaí, cacau, castanha, cupuaçu e pescado. O superintendente da área de meio ambiente do BNDES, Nabil Kadri, aponta quais são os resultados esperados.
19: Essa iniciativa é uma iniciativa que visa fortalecer as redes de pesquisa e inovação em todos os estados da Amazônia brasileira. A gente pretende aprovar e apoiar 36 soluções tecnológicas para melhorar a tecnologia em cadeias produtivas de produtos da biodiversidade amazônica. São mais de 630 pesquisadores envolvidos nessa iniciativa, com bolsas de pesquisa e mais de 32 universidades e institutos públicos podendo ser beneficiados.
18: Os projetos deverão ser liderados por instituições de ciência e tecnologia da Amazônia Legal, mas podem reunir organizações de todo o Brasil. Poderão participar universidades públicas e privadas sem fins lucrativos, instituições de pesquisa e institutos federais, em parceria com associações comunitárias e cooperativas. Reportagem André de Barros Lima.
13: A partir de agora, famílias que recebem o Bolsa Família não perdem o benefício quando solicitarem o BPC.
0: O pagamento continua enquanto é feita a análise do pedido ao INSS.
20: Famílias em situação de vulnerabilidade social que solicitarem o benefício de prestação continuada, o BPC, podem receber o Bolsa Família durante todo o período de análise do pedido pelo INSS, o Instituto Nacional do Seguro Social. A mudança evita que os beneficiários precisem deixar o programa de transferência de renda antes da decisão sobre o BPC. Até então, muitas famílias eram obrigadas a pedir o desligamento do Bolsa Família porque o valor recebido podia elevar a renda familiar acima do limite exigido para acesso ao benefício assistencial. Com a nova medida, o desligamento do Bolsa Família só acontece se o BPC for concedido ao final do processo. Nesse caso, o INSS comunica a decisão ao Ministério do Desenvolvimento e Assistência Social, Família e Combate à Fome, que interrompe o pagamento do programa. Os beneficiários continuam tendo direito aos valores retroativos do BPC, desde a data do requerimento, com possibilidade de compensação dos recursos pagos pelo Bolsa Família durante a análise do pedido. Para mais informações, acesse gov.br/mds. Raquel Mariano, para a Voz do Brasil.
13: Mais de 246 mil famílias de baixa renda já receberam antenas parabólicas digitais gratuitas por meio do programa Brasil Antenado.
0: A iniciativa atende moradores inscritos no CAD Único, que vivem em municípios com baixa ou nenhuma cobertura de televisão.
13: A ação contempla 323 municípios de 16 estados e pode beneficiar cerca de 650 mil famílias.
0: Com a nova antena, os moradores passam a ter acesso à televisão aberta, com melhor qualidade de som e imagem e a mais de 100 canais gratuitos.
13: Famílias que moram nas cidades atendidas podem solicitar o kit gratuitamente pelo telefone 0800 729 2404 ou pelo site do programa brasilantenado.org.br.
0: O serviço inclui tanto o fornecimento quanto a instalação da antena digital sem custo para os beneficiários.
13: E essas foram as notícias do Governo do Brasil.
0: Uma realização da Secretaria de Comunicação Social da Presidência da República.
13: Com produção da empresa Brasil de Comunicação.
0: Fique agora com o Minuto do TCU. Em seguida, as notícias do Poder Judiciário e do Congresso Nacional. Lembramos que amanhã, dia de Corpus Christi, não tem Voz do Brasil. Boa noite.
13: A gente volta sexta-feira. Bom descanso. Até lá.
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24: STF invalida idade mínima para aposentadoria especial em atividades insalubres.
25: TSE mantém inelegibilidade do ex-governador do Rio de Janeiro, Cláudio Castro.
24: Consulta pública sobre o desempenho da Justiça do Trabalho vai até sexta-feira.
25: Boa noite, eu sou Marcela Luiza.
24: E eu sou Walter Lima.
25: O Supremo Tribunal Federal, por maioria, considerou inconstitucional a exigência de idade mínima para aposentadoria especial em atividade insalubre.
24: A corte, no entanto, manteve o fim da conversão de tempo especial em comum e a nova regra de cálculo do benefício. Marta Ferreira.
26: A Confederação Nacional dos Trabalhadores da Indústria questiona dispositivos da reforma da Previdência que passaram a exigir idade mínima para aposentadoria especial e vedaram a conversão de tempo especial em tempo comum para períodos posteriores à promulgação da emenda.
27: Por maioria, o plenário decidiu que é inconstitucional a idade mínima criada pela reforma da Previdência, mas manteve a validade da proibição da conversão do tempo especial em comum e da nova forma de cálculo do benefício.
25: Motoristas e cobradores de ônibus e motoristas de caminhão podem ter direito à aposentadoria especial.
24: Esse entendimento é do STJ. Fátima Uchoa.
1: A tese firmada pela primeira sessão do STJ deve ser seguida por juízes e tribunais de todo o país. O INSS defendeu que após a Lei 9.032 de 95, não seria mais possível conceder aposentadoria especial a motoristas e cobradores de ônibus e a motoristas de caminhão por causa da profissão, pois teria de ser comprovada a exposição a agentes nocivos químicos, físicos ou biológicos e que não há previsão expressa sobre o caráter penoso da atividade. Porém, segundo o relator ministro Gurgel de Faria, o regulamento da Previdência não exclui esses trabalhadores do benefício, mas cabe a cada um demonstrar que exerceu atividade com riscos à saúde ou integridade física.
25: TSE mantém inelegibilidade de Cláudio Castro, ex-governador do Rio.
24: Ele foi condenado por abuso de poder político e econômico, condutas vedadas e captação ilícita de recursos nas eleições 2022. Fábio Ruas.
4: Os ministros do TSE entenderam que não houve omissão, obscuridade ou contradição na decisão de março deste ano. O relator ministro Vilas Boas Cueva destacou que não há contradição e omissão quanto à suposta maioria formada para cassação do diploma, isso porque apenas 3 ministros votaram nesse sentido, de um total de 7. Com isso, Cláudio Castro continua inelegível, mas não teve o diploma eleitoral cassado.
25: Termina sexta-feira o prazo para quem quiser participar da consulta pública da Justiça do Trabalho.
24: Você pode ajudar o Judiciário a desempenhar melhor suas funções em todo o país. Larissa Batista.
5: Até sexta-feira, você pode dar a sua opinião sobre o que deve ser prioridade da Justiça do Trabalho para os próximos anos. Você pode, por exemplo, dizer o que pensa sobre a forma como a Justiça do Trabalho atua e como poderia melhorar. Será que os processos são analisados com agilidade? É fácil ter acesso aos serviços da Justiça do Trabalho? Em qualquer lugar do país, o trabalhador ou a trabalhadora deve conseguir esse atendimento. Mas será que ele acontece? Se você tem alguma sugestão, essa é a chance de fazer a Justiça do Trabalho se tornar cada vez mais um meio seguro de cuidar das relações trabalhistas. Então, acesse tst.jus.br e participe.
25: Justiça condena motorista por transporte de cocaína em carga de carne em Goiás.
24: A denúncia foi apresentada pelo MPF, Vanessa Pereira.
6: Os mais de 529 quilos de cocaína, avaliados em cerca de R$ 37 milhões de reais, estavam escondidos em meio à carga de carne bovina que utilizava selos adulterados para simular a regularidade do transporte. Além disso, a droga exibia marcas de consórcios internacionais. O motorista do caminhão foi condenado a 10 anos de prisão e pagamento de multa por tráfico transnacional de drogas e uso de lacres com selos de Serviço de Inspeção Federal falsificados.
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25: Uma boa noite.
24: E até sexta-feira.
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9: Eu sou Paula Groba.
10: E eu sou Humberto Pinheiro.
9: E estes são os destaques de hoje do Jornal do Senado, que começa agora.
10: Presidente do Senado anuncia sessão de esforço concentrado na próxima semana.
9: Proposta pode acabar com financiamento de conteúdos online de ódio e misoginia.
10: Sancionada lei da Copa do Mundo Feminina.
9: Boa noite.
10: Boa noite.
9: Falta pouco mais de um ano para o Brasil receber pela primeira vez a Copa do Mundo de Futebol Feminino. E as regras para a realização do torneio já estão definidas.
10: Uma lei sancionada pelo presidente da República estabelece responsabilidades do governo, garante direitos à FIFA e prevê até indenizações para jogadoras que participaram de edições anteriores da competição. Repórter Bruno Lourenço.
3: O Poder Executivo sancionou a lei que estabelece as regras para viabilizar a realização da Copa do Mundo de Futebol Feminino, que ocorrerá de 24 de junho a 25 de julho de 2027 no Brasil. O texto trata da venda de ingressos, da decretação de feriado nacional em dias de jogos da equipe brasileira, proteção de direitos autorais, regras para captação e distribuição de imagens do campeonato e garantias aos torcedores e profissionais, como a facilitação para obtenção de vistos temporários, de turismo e de trabalho. A ex-jogadora Formiga, que defendeu a seleção em 7 Copas do Mundo e 7 Olimpíadas, torce pelo sucesso do evento e das atletas.
11: E que o ano que vem possamos comemorar tanto quanto esse ano. E que as duas taças fiquem no Brasil, né? E desse ano venha e que a outra fique e que possamos cada vez mais evoluir em questão a respeito de nós mulheres, que possamos mudar a mentalidade que existe hoje de pessoas achando que ainda não somos capazes, né?
3: A lei também prevê o pagamento de R$500 mil às jogadoras que representaram o Brasil na primeira edição da Copa do Mundo Feminina, em 1991, e do primeiro torneio global feminino organizado pela FIFA em 1988. A presidente da Comissão de Esporte do Senado, senadora Leila Barros, do PDT do Distrito Federal, defendeu a premiação.
12: O futebol feminino brasileiro carrega marcas profundas de proibição estatal e de preconceito social. A proibição perdurou por 4 décadas, sendo formalmente revogada apenas em 1979. As atletas que persistiram em sua paixão pelo esporte durante e após a proibição são pioneiras em sentido pleno, e a elas o Estado brasileiro deve não apenas reconhecimento, mas reparação.
3: 8 capitais brasileiras vão receber jogos da Copa do Mundo de Futebol Feminino: Belo Horizonte, Brasília, Fortaleza, Porto Alegre, Recife, Rio de Janeiro, Salvador e São Paulo.
9: E o Comitê Olímpico do Brasil, responsável pela participação do país nos Jogos Olímpicos e em outras competições internacionais, teve seus 112 anos celebrados em sessão solene do Congresso Nacional.
10: Durante a sessão especial, o presidente do COB, Marco Antônio Laporta, destacou avanços na legislação que fortaleceram o esporte olímpico brasileiro. Repórter Rodrigo Rezende.
14: Em 8 de junho de 1914, foi fundado o Comitê Olímpico do Brasil. A organização foi homenageada em sessão solene do Congresso Nacional. A senadora Leila Barros, do PDT do Distrito Federal, ressaltou o pioneirismo da organização esportiva brasileira.
12: O Comitê Olímpico do Brasil foi o primeiro Comitê Olímpico Nacional da América do Sul. Desde então, sua trajetória acompanha a própria evolução do esporte brasileiro, desde os primeiros passos da organização esportiva nacional até a consolidação do Brasil como uma potência olímpica reconhecida internacionalmente.
14: O presidente do COB, Marco Antônio Laporta, lembrou os avanços legislativos que permitiram mais investimentos no esporte olímpico brasileiro, como a destinação de recursos das loterias ao setor. A sessão solene contou com a presença de diversos atletas, entre eles Miraildes Maciel Mota, ou Formiga, jogadora do futebol feminino que disputou 7 Olimpíadas com a conquista de 2 medalhas de prata. Formiga ressaltou que a qualificação para uma edição de uma Olimpíada já é a coroação para a carreira de muitos esportistas.
11: Então eu espero que as pessoas tenham consciência que chegar não é fácil. Conquistar uma medalha também não é, né? Que tem adversários ali que não são fáceis. Mas quando conseguimos o passaporte para chegar a uma Olimpíada, já é uma glória, já é uma grande conquista.
14: Leila Barros afirmou durante a sessão solene que os congressistas devem se debruçar nas próximas semanas sobre projetos ligados ao esporte. Caso da derrubada do veto sobre a isenção de impostos de importação para equipamentos esportivos e a criação da Universidade do Esporte.
9: O presidente do Senado, Davi Alcolumbre, anunciou um esforço concentrado para acelerar a votação de matérias pendentes.
10: A primeira delas já tem data para ser analisada: a indicação do novo Corregedor Nacional de Justiça. Repórter Douglas Castilho.
15: O esforço concentrado é um período em que ocorrem sessões para discussão e votação de proposições, podendo ser dispensado o tempo dos discursos dos parlamentares. A votação do nome de Benedito Gonçalves para corregedor do CNJ é a única pauta definida até o momento. Os senadores Stevenson Valentim, do Podemos do Rio Grande do Norte, e Paulo Paim, do PT do Rio Grande do Sul, questionaram o presidente do Senado sobre a proposta de emenda à Constituição que acaba com a escala 6x1, PEC recentemente aprovada na Câmara dos Deputados. Mas Davi Alcolumbre disse que o tema precisa de um debate mais aprofundado e não deve fazer parte do esforço concentrado.
0: Então não é razoável que a Câmara dos Deputados passe 5 meses debatendo um assunto muito relevante para o Brasil, para o povo brasileiro e para a nação, e também para os trabalhadores e para os empreendedores, e o Senado Federal seja obrigado a carimbar um texto aprovado na Câmara.
15: Os demais itens da pauta do esforço concentrado serão definidos pela presidência do Senado em acordo com as lideranças partidárias. Quanto ao fim da escala 6x1, também está em análise a proposta do senador Rogério Marinho, do PL do Rio Grande do Norte, que prevê a possibilidade de os empregados negociarem a jornada de trabalho com os patrões, sem um limite máximo de horas.
9: E o senador Cleitinho, do Republicanos de Minas Gerais, defendeu uma votação célere para o fim da escala 6x1. Apesar de várias propostas já terem sido apresentadas, com o mesmo objetivo, o parlamentar defendeu a votação do texto já aprovado pela Câmara dos Deputados para acelerar a mudança na legislação.
10: Na avaliação de Cleitinho, a medida deve avançar rapidamente no Senado, passando pelas comissões e sendo levada ao plenário o quanto antes. O parlamentar ressalta que a redução da jornada atende a uma demanda dos trabalhadores e, por isso, deve ser analisada com prioridade para o benefício da população.
2: Tudo que é para o povo, acho que tem que andar mais rápido. Passa nas comissões o mais rápido possível, porque eu tenho certeza que se fosse algum tipo de aumento em benefício da classe política, não demorava 5 meses, não. Então, espero que seja o mais rápido possível aqui, porque o povo espera.
9: Já o senador Carlos Portinho, do PL do Rio de Janeiro, é favorável que a proposta seja amplamente debatida no Senado antes da votação. De acordo com ele, por se tratar de uma medida com impacto para trabalhadores, empresas e para o futuro do país, é necessário ouvir representantes de diferentes setores e sanar dúvidas sobre os efeitos da redução da jornada.
10: Portinho destacou que a discussão deve buscar equilíbrio entre os interesses dos trabalhadores e dos empregadores, de forma a evitar prejuízos tanto para a geração de empregos quanto para a atividade produtiva.
13: O que eu tenho cobrado aqui é que essa discussão, ela passe nas comissões, sejam feitas audiências públicas, tem que estar o Sindicato dos Trabalhadores aqui, da mesma maneira que tem que estar os representantes do setor produtivo. É o que a gente quer discutir. Discutir é importante, é o trabalho do parlamentar.
9: Ganhar dinheiro com desinformação, discursos de ódio e ataques às mulheres pode passar a ser proibido.
10: Um projeto em análise no Senado quer impedir que conteúdos desse tipo sejam remunerados nas plataformas digitais. Repórter Marcela Cunha.
16: O projeto altera o Marco Civil da Internet para bloquear o dinheiro com publicações de conteúdos que ataquem abertamente as mulheres, criando riscos reais de violência ou discriminação, mesmo antes de uma decisão da justiça. Se a rede social for negligente e permitir que usuários continuem lucrando com conteúdos que já tenham sido considerados criminosos, também poderá ser punida. A autora, senadora Augusta Brito, do PT do Ceará, lembra que hoje esse tipo de violência também impulsionada pelo interesse financeiro e reforça que a ideia é impedir que a liberdade de expressão seja usada como justificativa para a violência.
17: Esse projeto não censura ninguém. Ele apenas afirma que ódio e mentira não podem ser premiados com dinheiro, sem confundir isso com opinião, crítica, ironia, sátira ou debate legítimo.
16: O texto define discurso de ódio, misoginia e desinformação e estabelece regras para a defesa do responsável pela publicação, que será avisado em até 48 horas e terá o direito de apresentar uma defesa para tentar recuperar o valor.
10: Com edição de Paula Groba e trabalhos técnicos de Eliseu Caires, o Jornal do Senado fica por aqui. Acompanhe agora as notícias da Câmara dos Deputados. Boa noite.
9: Boa noite e um bom feriado.
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19: Comissão aprova manutenção de merenda escolar durante calamidades.
20: Avança projeto que proíbe a distinção de gênero entre PM e bombeiros.
19: Projeto dificulta fechamento de salas para educação de jovens e adultos.
20: Boa noite. Avança na Câmara a proposta que estabelece condições mais rigorosas para fechamento de turmas de educação de jovens e adultos. Acompanhe na reportagem de Luiz Cláudio Canuto.
28: A Comissão de Educação da Câmara aprovou o projeto que estabelece condições mais rigorosas para o fechamento de turmas presenciais na rede pública para a educação de jovens e adultos. Segundo o projeto, para fechar turmas, deve haver justificativa do órgão responsável pela gestão da educação, o diagnóstico do impacto da ação e uma manifestação da comunidade escolar e do Ministério Público. A proposta muda a Lei de Diretrizes e Bases da Educação Nacional. O texto do deputado Helder Salomão, do PT do Espírito Santo, foi aprovado conforme o parecer do relator, deputado Luiz Lima, do Novo do Rio de Janeiro. Lima afirma que a educação de jovens e adultos atende a um princípio da Constituição e expressa a garantia do direito à educação.
1: A gente ainda tem um percentual entre 25% e 30% de pessoas que passaram de 20 anos, que têm muita dificuldade com leitura, de compreensão de texto, e essas pessoas também ficam fora do mercado de trabalho. E esse projeto é extremamente meritório, porque facilita e avisa essas pessoas e comunica, faz com que as secretarias de educação municipal e estadual comuniquem às pessoas adultas do nosso país que é direito, sim, ela reingressar à sala de aula para ela aprender a ler, aprender a escrever de forma correta, melhorando a autoestima dessas pessoas.
28: O relator cita dados do IBGE de 2023, segundo os quais a taxa de alfabetização de brasileiros com 15 anos ou mais era de 94,6%, mas entre a população rural era pouco mais de 85%. Aproximadamente 11 milhões de pessoas entre 18 e 29 anos de idade ainda não completaram o ensino médio. O projeto que estabelece condições prévias para o fechamento de turmas presenciais de educação de jovens e adultos na rede pública vai ser analisado agora pela Comissão de Constituição e Justiça. Para virar lei, precisa ser aprovado pelos deputados e senadores. Da Rádio Câmara de Brasília, Luiz Cláudio Canuto.
4: Educação.
19: Comissão aprova a proposta que prevê manutenção de merenda escolar em caso de calamidade pública. A repórter Mônica Tati tem os detalhes.
5: A alimentação escolar poderá ser garantida mesmo em caso de situação de emergência ou estado de calamidade pública reconhecida ou decretada pelo governo federal. É o que prevê projeto aprovado pela Comissão de Educação da Câmara, como explica a relatora, a deputada Sâmia Bonfim, do PSOL de São Paulo.
6: É sabido que, no período letivo, a merenda escolar eventualmente é a única refeição dos educandos mais vulneráveis economicamente. Dessa forma, fazendo justiça às proposições pertinentes, todas elas certamente motivadas pela recente experiência de paralisação das escolas e de aumento da vulnerabilidade das famílias dos estudantes mais pobres, somos pela aprovação do projeto principal.
5: O texto da deputada Sâmia Bonfim também estabelece que, se as refeições não puderem ser feitas no ambiente escolar, será garantida a entrega de cestas básicas para as famílias dos alunos que estejam inscritas no Cadastro Único do Governo Federal. O projeto, que prevê a garantia de merenda escolar em caso de situação de emergência ou de calamidade pública, ainda tem que ser votado por mais 3 comissões da Câmara. Se for aprovado em todas, pode seguir direto para a votação no Senado. Da Rádio Câmara de Brasília, Mônica Tati.
4: Relações Exteriores.
20: Sargento Faur, do PL do Paraná, rebate acusações de que integrantes da oposição teriam atuado junto aos Estados Unidos para incentivar o aumento das tarifas contra produtos brasileiros. Ele afirma que defende a busca do diálogo para evitar medidas que prejudiquem o país.
19: Sargento Faur também apoia a classificação de facções criminosas brasileiras como organizações terroristas. O parlamentar avalia que a medida contribui para a efetividade do enfrentamento ao PCC e ao Comando Vermelho.
20: Tadeu Venere, do PT do Paraná, critica a atuação da oposição no caso das tarifas dos Estados Unidos sobre produtos brasileiros. Para ele, houve estímulo a medidas comerciais contra o Brasil. O deputado considera que a articulação externa tenta desgastar o governo federal.
19: Tadeu Venere contesta a tentativa de relacionar o aumento das tarifas apenas a decisões soberanas do governo dos Estados Unidos. O legislador defende a via diplomática e cobra explicações de parlamentares que fazem oposição ao Executivo Federal.
20: Padre João, do PT de Minas Gerais, considera a viagem de parlamentares da oposição aos Estados Unidos uma ameaça à soberania brasileira. Ele pondera que representantes eleitos não podem atuar no exterior contra a economia nacional, nem contra serviços como o PIX.
19: Padre João cobra uma reação do Congresso diante de iniciativas que, em sua visão, incentivam o aumento de tarifas dos Estados Unidos contra produtos nacionais. O deputado argumenta que o papel da oposição é fiscalizar o governo federal e não apoiar medidas contra o Brasil.
20: Érica Cocai, do PT do Distrito Federal, acusa parte da oposição de ser submissa aos interesses estrangeiros, especialmente dos Estados Unidos. Ela critica articulações que prejudicam a economia nacional e entregam recursos estratégicos, como terras raras e minerais críticos.
19: Na visão de Érica Cocai, o governo anterior foi omisso no combate ao crime organizado e permitiu o avanço de milícias e de esquemas financeiros fraudulentos. A deputada reafirma o compromisso da gestão petista com a defesa da soberania nacional e da democracia.
18: Trabalho.
20: Avança nas comissões o projeto que proíbe a distinção de gênero em concursos e carreiras da PM e dos bombeiros. Mais detalhes com a repórter Maria Neves.
19: A Comissão de Segurança Pública da Câmara dos Deputados aprovou proposta que proíbe a distinção entre homens e mulheres nos concursos públicos e nas carreiras de polícias militares e de bombeiros militares. O texto proíbe expressamente a adoção de limites de vagas para mulheres nas leis estaduais e do Distrito Federal. O relator, deputado delegado Paulo Bilinski, do PL de São Paulo, incluiu na proposta que os critérios de avaliação física também devem ser os mesmos para homens e mulheres. Relatora na Comissão de Defesa dos Direitos das Mulheres, a deputada Carol D'Artora, do PT do Paraná, afirma que o objetivo do projeto é garantir isonomia de gênero nos processos de seleção para as polícias e bombeiros militares.
7: Existem critérios que não são técnicos, existem percentuais máximos para o ingresso de mulheres e tudo isso vai a um desencontro daquilo que tem sido proposto no mundo inteiro.
19: Como as polícias e os bombeiros militares são de responsabilidade dos estados, as regras dos concursos diferem de um local para outro. Em Goiás, por exemplo, a legislação limitava a 10% o número de mulheres nas corporações. Em 2023, no entanto, o Supremo Tribunal Federal considerou essa regra discriminatória e, portanto, inconstitucional. Ao apresentar o texto em 2023, o deputado Pedro Aihara, de Minas Gerais, ele mesmo bombeiro militar, afirmou que o Conselho Nacional da Categoria estimava que as mulheres ocupavam menos de 14% das vagas nas corporações de todo o país. No mesmo ano, de acordo com o Anuário Brasileiro de Segurança Pública, a média de mulheres nas polícias militares era de 12%. A proposta que proíbe discriminação de gênero para ingresso e ascensão nas carreiras militares dos estados ainda será analisada pela Comissão de Constituição e Justiça. Da Rádio Câmara de Brasília, Maria Neves.
18: 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Justiça.
19: Marcel Van Hatten, do Novo, do Rio Grande do Sul, denuncia um novo acordo de cooperação entre o INSS e a Confederação Nacional dos Trabalhadores na Agricultura. Ele lembra que a entidade esteve no centro das investigações sobre descontos ilegais nas aposentadorias de milhões de brasileiros.
20: De acordo com Marcel Van Hatten, a mudança no comando do órgão previdenciário abriu caminho para o retorno de práticas criminosas. O deputado faz um alerta aos aposentados e pensionistas para o risco de novas cobranças não autorizadas.
18: Previdência.
19: A Câmara dos Deputados analisa a redução da idade mínima para aposentadoria especial por periculosidade. Proposta nesse sentido já avançou duas comissões, como informa a repórter Sofia Peçanha.
3: Trabalhadores que atuam em atividades que oferecem riscos à saúde ou à integridade física são o foco do projeto de lei em discussão na Câmara dos Deputados. A proposta, já aprovada pela Comissão de Previdência, Assistência Social, Infância, Adolescência e Família da Câmara, reduz a idade mínima para a concessão de aposentadoria especial a esses trabalhadores expostos a agentes nocivos. De acordo com o projeto, o tempo mínimo de contribuição para a aposentadoria especial pode ser de 15, 20 ou 25 anos, dependendo do grau de risco da atividade. Ou seja, quanto maior o risco à saúde ou à integridade física do trabalhador, menor o tempo exigido. A reforma da Previdência estabeleceu como idades mínimas de 55, 58 e 60 anos. Agora, a proposta reduz as idades para 40, 45 e 48 anos. Na comissão, o relator, o deputado Pastor Eurico, de Pernambuco, mudou o texto original, apresentado pelo deputado Alberto Fraga, do PL do Distrito Federal, além de aproveitar alterações aprovadas pela Comissão do Trabalho anteriormente. Pastor Eurico ressaltou que as mudanças nas regras da reforma da Previdência são uma reivindicação antiga dos trabalhadores expostos a agentes nocivos.
8: Então, essas pessoas estão tendo prejuízo e há muitos desses profissionais que já poderiam estar aposentados, estão com risco de vida, saúde muito afetada, muito abalado. Alguns estão com idade avançada, se ele sai do emprego hoje, ninguém mais o quer. Então, nossa preocupação é de honrarmos, respeitarmos, considerarmos e validar essas pessoas que prestaram em todo esse período de sua vida esse serviço à sociedade.
3: Pelo texto, o valor do benefício inicial passa a ser de 100% da média de contribuições. Desde a reforma da Previdência, o cálculo do benefício leva em conta apenas 60% da média de contribuições, mais 2% para cada ano que exceda 15 anos de contribuição para mulheres e 20 anos para homens. A proposta considera ainda a periculosidade da atividade e não apenas os riscos à saúde, contemplando a exposição a agentes químicos, físicos e biológicos, além dos que exercem atividades consideradas perigosas. Entre os exemplos citados estão trabalhos com explosivos, eletricidade, materiais inflamáveis, radiação, ruído e calor excessivos, além de atividades de vigilância patrimonial ou pessoal e transporte de valores. Agora, o projeto que reduz a idade mínima para a aposentadoria do trabalhador exposto a agentes nocivos precisa ser analisado por duas comissões antes do plenário. Para virar lei, precisa ser aprovado pela Câmara e pelo Senado. Da Rádio Câmara de Brasília, Sofia Peçanha.
21: Ciência e tecnologia.
20: Heloísa Helena, da Rede do Rio de Janeiro, apresentou o projeto para proibir as bets no Brasil. A deputada afirma que as apostas online provocam endividamento, desespero familiar e sofrimento entre jovens atingidos pela jogatina.
19: Heloísa Helena critica a arrecadação obtida pelo governo federal com a regulamentação das apostas. Ela aponta que a tributação transforma a exploração econômica das famílias em fonte de receita pública, sem enfrentar os danos sociais causados pelas bets.
21: Saúde.
20: Comissão aprova projeto que valoriza escolas de saúde pública como estratégicas para o SUS. A repórter Júlia Lopes nos conta os detalhes.
22: A Câmara dos Deputados reconheceu as escolas de saúde pública, que são instituições voltadas à formação, qualificação e treinamento de profissionais da área, como instituições técnico-científicas do SUS, o Sistema Único de Saúde. O projeto aprovado na Comissão de Constituição e Justiça reconhece que essas escolas são capazes de produzir e desenvolver conhecimento e tecnologias, além de preparar profissionais para atuar em situações de emergência em saúde pública. O texto aprovado pela CCJ, por recomendação da relatora, deputada Lidice da Mata, do PSB da Bahia, manteve a versão apresentada pela Comissão de Saúde, que define normas gerais para a atuação dessas escolas. Na avaliação do autor do projeto, deputado Jorge Sola, do PT da Bahia, a medida é de grande importância para as escolas de saúde pública. Ele destacou ainda que a proposta foi elaborada em conjunto com essas instituições.
23: São escolas que têm um papel muito importante no sistema único de saúde e que não estavam previstos no nosso arcabouço legal do SUS.
22: De acordo com a Rede Brasileira de Escolas de Saúde Pública, existem atualmente cerca de 50 instituições desse tipo no país, vinculadas aos estados ou a centros universitários, com atuação nas áreas de saúde pública e saúde coletiva. O projeto, que valoriza a produção de conhecimento e inovação nas escolas de saúde pública, segue agora para o Senado. Da Rádio Câmara de Brasília, Júlia Lopes.
0: Economia.
19: Ao fazer um balanço da gestão federal, Cabo Gilberto Silva, do PL da Paraíba, considera que o atual governo não cumpriu as promessas de campanha. Segundo o deputado, o executivo apresenta desgastes em áreas como saúde, educação, economia e segurança pública.
20: Na visão de Cabo Gilberto Silva, a solução para os problemas do país passa por uma mudança na condução política e econômica. Ele defende a construção de alianças partidárias que tenham como objetivo a atração de investimentos e redução da carga tributária.
0: Meio ambiente.
19: Câmara analisa reforço das medidas contra incêndios florestais. O repórter José Carlos Oliveira tem as informações.
11: Projeto de lei do deputado Dr. Zacarias Calil, de Goiás, aumenta a punição para quem provoca incêndios em florestas, matas, pastagens e outras áreas de vegetação no Brasil. A pena para quem comete tais crimes pode dobrar em relação à atual, com previsão de 4 a 8 anos de reclusão e multa quando a queimada acontecer em unidades de conservação, terras indígenas, reservas legais e áreas de preservação permanente. Além da responsabilização individual dos culpados, a proposta prevê a responsabilidade solidária de empresas e pessoas que financiem, incentivem ou estejam diretamente envolvidas em atividades que resultem em incêndios ilegais. O texto foi aprovado na Comissão de Educação com relatoria do deputado Luiz Fernando Vampiro, do MDB de Santa Catarina.
12: Esse projeto é um projeto amplo, ele trata efetivamente sobre prevenção e conscientização das queimadas no Brasil. E em relação à Comissão de Educação, era específico a parceria entre o Ministério do Meio Ambiente e do Ministério da Educação acerca das políticas a serem implementadas dentro das salas de aula, obviamente de material didático, aperfeiçoamento, capacitação de recursos humanos, para poder estar divulgando efetivamente ações que possam inibir e minimizar os impactos das queimadas no país.
11: O projeto de lei ainda prevê um selo verde de combate a incêndios a ser concedido a empresas que adotem práticas sustentáveis. Também determina a criação de um Centro Nacional de Prevenção a Incêndios Florestais para coordenar essas ações em todo o país. O texto está em análise agora.

0: apresentada ao governo da Finlândia como exemplo de política pública voltada ao combate à pobreza e à fome.
1: Transportes. Joaquim Passarinho, do PL do Pará, apela aos governos federal e estadual por intervenção imediata nas estradas do norte do país. Segundo ele, a precariedade das BRs e PAs prejudica o trânsito da população, encarece o escoamento da produção e impede o desenvolvimento da região.
0: Joaquim Passarinho ressalta a posição dos portos do norte pela proximidade com o Canal do Panamá e com os Estados Unidos. No entanto, ele afirma que as más condições das estradas eliminam essa vantagem, o que justifica obras urgentes na Transamazônica e na BR-163 durante a estiagem das chuvas.
1: Termina agora o Jornal Câmara dos Deputados, produzido pela Rádio Câmara. O programa teve trabalhos técnicos de Wellington Teles e apresentação de Verônica Lima e Márcio Aquilissardi. Boa noite.
0: A Voz do Brasil volta na sexta-feira. Boa noite e bom feriado.
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Meia-noite, madrugada de quinta-feira, 4 de junho. Air Supply na sequência. Uma excelente madrugada. Isso aqui é de 1983, Making Love.

Meia-noite, 18, Paul Young, Every Time You Go Away, sucesso de 1985. Na sequência, Roberto Carlos e Love Vai Até a Roma.

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3: Meia-noite e 58.
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2: Duas e seis.
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2: Duas e 34.
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2: Três e seis.
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2: Três e 59.
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1: 5 horas.

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Muito bom dia! 5:30 em ponto. Meia hora de música direto aí pra você curtir nessa quinta-feira, feriadinho, 4 de junho de 2026. E nós vamos juntos aqui até às 7 horas da manhã com os nossos melhores parceiros da madrugada. 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
0: Manhã de quinta-feira com 10 graus, fresquinho. Estamos aqui encasacados para começar amanhã e trazer uma novidade. 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
0: Muito bem, com a previsão do tempo indicando quinta-feira de sol, feriadinho de sol, com máximas batendo 22 a 23 graus durante a tarde de hoje. Na sexta-feira de manhã, 9 a 10 graus de mínima, tarde batendo 22. Sol também torando aqui na sexta-feira, dias muito bonitos aqui, muito parecidos. No sabadão, 11 graus de manhã, tarde 22. No domingo, 11 de manhã, tarde 23. Todos os dias muito parecidos. Hoje, amanhã, sábado, domingo, de manhã fresquinho. À tarde, temperatura muito boa e sol brilhando para Chapecó. O tempo muda na segunda-feira e todos os dias, segunda, terça, quarta, tem um pouquinho de previsão aqui de instabilidade. Na segunda-feira, temperaturas de 13 até 18 graus, uma faixa menor de variação de temperatura, com a tarde, depois do meio-dia, chuvas consideráveis até a noite. Aí na madrugada de terça e na terça-feira de manhã também temos previsão de instabilidade. 14 graus de mínima, à tarde 17, também faixa de temperatura muito próxima de manhã e também à tarde não fica assim tão fresquinho. Fresquinho de manhã na segunda e terça-feira, mas teremos temperaturas à tarde também que não vão chegar nem aos 20 graus, né? E chuva, tá bom? Segunda, então, à tarde e noite e na terça-feira até meio-dia. Informações para o Indy Climaterra e Climatempo.
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0: Muito bem, senhoras e senhores, ótima quinta-feira para toda a audiência, maravilhosa, feriado que você possa aproveitar bem, quem tá pegando a estrada, quem tá indo visitar os parentes, quem tá acordando agora, quem tá mateando, quem tá trabalhando, peleando, para todo mundo.
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0: Muito bom dia, provô brasileiro! 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Bom, já tem a turma por aqui. Matheus, bom dia, bom dia! Aqui Daniel, toca pra nós aí Cowboy do Asfalto, pra todo mundo da rodagem, saindo de Coronel Freitas agora, sentido Cascavel, buscar ração, cara. Alô, garoto, acelera, acelera, alô, Daniel, mandou aqui 4:30 da manhã, bom dia, Sul!
1: Bom dia, bom dia, bom dia, Matheus. Minha Woody pro lado de cá, do Disney, daí, homem.
0: Ô, parceiro, como é que tá?
1: Tapado de fumaça, né? Água amarela, hein? Toca pra nós, e abacaxi sem freio pra nós, hein? E um bom feriado pra nós, hein? Feriado pra nós, não, né? Mas vamos respeitar, né? Descansar um pouco, né? Que amanhã é dia do prego de novo. Valeu, gente, é boa. Se tiver algum sorteio, prega nós no grito, hein? Um abraço pra Disney, jardinagem pra nós, hein? No Uli, Woody, seu Aria da Miracema, hein? Valeu, meu patrão. Aquele abraço. Boleto, nós é
0: pra rapaz, família feio. Disney, o povo da Disney aí, jardinagem. Vamos, vamos. Uli e Udi, não é dupla sertaneja, mas é a dupla da jardinagem aí. que é isso? Matheus, bom dia pra ti, bom dia pra audiência. Toca aí Barbarella pra nós aqui. Olha, Dona Maria sempre com ótimos pedidos. Beijão pra ti, Dona Maria, bom feriadão pra ti, boa quinta-feira aí. Quem mais tá por aqui? Bom dia.
2: Bom dia, Matheus, braço por DK. Andrei tocar música amada minha com os atuais, se for possível. Tamo na escuta com minha esposa Janete, nos honros, mano, chale palito. Se preparando para mais um dia de lida e bora trabalhar, nada de feriadão.
0: Ah é, rapaz? Então vamos que vamos aí, né? Abraço, vossos pintores! Dele que dele! É, rapaz, revitalizando os ambientes nos prédios. É, eu vejo as imagens aí do Brás. Nossa senhora, o Brás aí sobe em 20 e poucos andares. Nossa senhora! Matheus, bom dia! Toca música para nós, para Eduardo Costa aí, de Eduardo Costa, qualquer uma. Ótimo feriado para todos. E aí, Vajá, ligada na melhor, Eduardo Costa para daqui a pouquinho.
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0: E hoje?
4: Hoje é quinta-feira.
0: Já estamos na quinta aí, vão um beijo pra ti aí, pras tuas amigas, pra todo mundo. Sei que acorda cedinho todos os dias. Romildo Vaz por aqui. Matheus, tô escutando a melhor rádio. Manda uma música pra nós aí. Alô, Romildão. E mandou uma selfie no mate. E cadê o rádio aí, Romildo? Ah, eu tô vendo ali, ó, no cantinho, ó. Capaz que não tá ligado, viu? Abração pro amigo César Oliveira e Rogério Mensa. Linda música. O Campo.

0: bom dia. Estou espantado de gente acordada mandando mensagem aqui no WhatsApp da rádio. Minha Nossa Senhora, cadê a galera da região toda esperando o seu alô? 3361-3130. Quero mandar um grande abraço pro Neomar, meu grandíssimo amigo Neomar da Gasparim Metais. É o bonde de Coronel Freitas na escuta da melhor. Tô aqui no trecho, Matheus, ouvindo amigo, levando de carona 93. Que prazer, hein? Que alegria, meu amigo. Bom dia pra ti aí e bom feriadão. E o seu José da Bimagri, hoje está nos dando o prazer da audiência na estrada. Matheus, bom dia. Tô indo pra Gramado encontrar meus netos. Olha que legal, hein? Toca pra nós Gritos de Liberdade. Então, seu José, vai ser agora aí, ó. E ligando as motosserras da Steel, que estão na promoção na Bimagri. Pra acordar a galera.
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0: telefone da região. Enquanto tudo sair aí, se não bater lá em casa, já tá bom pra acordar a galera toda no feriadão. 6:05 agora, Matheus, bom dia, bom dia. Estamos aqui na expedição da BRF. E aqui também não paramos, feriado pra quem não tem o que fazer. Ah, e toca a música na casa do Vacariano aí com os Bertucci só pra curtir. Eu não sei se tem com os Bertucci, eu acho que eu tenho aqui com o Porca Veia, mas tá valendo. Moacir Sérgio, um grande abraço. Alô, BRF.
1: Matheus, bom dia, tudo certo? O Zé, fala de cá, tá com uma prenosa então no puxo da prenosa Aurora da Tambui. Toca, tô voltando pra ficar aí. Pessoal, galera que tá com a gente de madruga aí, o elegante do Pitibado Velho, Paulo Menina, o Marcos
0: Pascoleta
1: do Majás, Morcido, Puxo Perachado, Tio Arilho Guatambu, Temporal do Puxo Minério, Mauro do Baú da Alfa. Beleza, Matheus? Bom trabalho aí, boa quinta-feira, bom feriado, com Deus no comando e tudo de bom.
0: Pra amigo também, viu? Música tá pronta aqui com o Tchê Garotos pra daqui a pouco aí. Vamos que vamos, Zeca Gremista, Romildo Vaz. Tamo junto, garoto. Matheus, bom dia pra ti. Com o pé na estrada, indo pra Santa Rosa, a terra da Xuxa, noroeste do estado do Rio Grande do Sul, na companhia do Jonas e da Marilaine. Alô, Marilaine. E os botão da rádio grudado na melhor do sul do mundo. Na 93, toca pra nós Voarei dos Atuais, Moisés, Ana, Cláudia e Arthur. Nossa, tem uma galera ouvindo a rádio, hein? Ô, galera, daqui a pouquinho vai ter a música de vocês aí, viu? Santa Rosa é o que liga lá nos gaúcho. Ô, Matheus, bom dia pra ti, que Juarez de Tigrinhos. Bora que bora, partiu litoral paulista, Praia Grande. Olha que legal, Praia Grande, pertinho de Santos lá. A gente teve lá pertinho, viu, Juarez? Levar um queijinho pro povo de lá. Ô, louco, bicho, aí sim! Valeu, Juarez, valeu, povo de Tigrinhos.

0: Vamos, forte abraço. Bom dia, Sul.
1: Bom dia, Matheus Sérgio, para cá. Queria escutar a música Abacaxi Sem Freio, oferecer pro meu amigo Braz,
0: certo,
1: pro meu irmão Constante, pra minha esposa Ione e pra você da Errátio. E aquele abraço. Meu amigo, nossa Chapecoense não tem mais vergonha,
0: nossa,
1: né?
0: Nossa senhora.
1: Falta de vergonha e dignidade nesse time.
0: Fiasco, cara. Que fiasco que foi ontem. Uma vergonha aí. E decisões erradas, né? Decisões erradas. O Lacerda sem condição de conhecer o grupo aí pra tomar as decisões. Essa é a verdade. E o time muito mal individualmente. Tem que fazer uma limpa. Ontem dos titulares aí tem 3, 4 ali que pode mandar embora agora a metade da Copa aí. Pode rescindir contrato, não sei se vai emprestar aí, porque a situação é tenebrosa, né? É, não representam aqui a Chapecoense e nossa cidade de Chapecó. Nossa senhora, 3-0, ficou barato o jogo de ontem. Grande abraço para mim, seu Sérgio, tudo de bom. Quem mais? Bom dia!
2: Fala, meu querido, bom dia. Como é que temos, Matheusinho?
0: Estamos tristes de ontem.
2: Estamos aí trabalhandinho, tem que ficar direcionado ao Concórdia, saindo aí do Chapecozinho de Ouro, tá bom? Estamos aí, de boa, numa boa, de bem com a vida. Tá bom, um abraço aí pra gurizada fazendo um daval aí, positivo. Minha terra querida. Tá bom, bicho velho? Bora que bora. Bom
0: demais.
2: Cotão moído, meu querido.
0: Acelera!
2: Esse não foi o capital, meu. Fuja, louco, ó. Escuta aí, escuta. Descansa o vento. Mas essa é minha raiva, né, cara? Toca uma pemba água pra nós aí também. Tá bom, bicho velho? Aquele abração e tudo de bom. E vamos acordar. Se eu não durmo, ninguém dorme no Chapecozinho.
0: Buzina pra galera, moranguinho. Daqui a pouquinho tem mais música!
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0: Muito bom dia pra toda a galera. 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
10: Na direita pro Taylor, deixou na saudade o Bruno Pacheco, João Paulo foi a caça, aí deixou desgovernado, sobrou na grande, ela vai pintar o gol do Avaí, que golaço! Pega todos os 11 jogadores, tira de campo, vai pro vestiário que vai ficar menos feio.
11: E saca a viola,
10: é vergonha! É vergonha!
11: Vamos pra casa!
10: O que tá acontecendo na ressacada? O João Paulo acompanhou, dois no jogador Taylor. Não conseguiram parar, aí abre um buraco nessa defesa que é uma vergonha, que é uma defesa que só olha e não marca.
11: Peneira.
10: E aí o Alisson bate de 300. Cara, é vergonhoso. É inacreditável o que está acontecendo aqui na ressacada. É impressionante. 3-0 e o Avaí está praticamente botando a mão na taça, rapaz. É o que a gente viu esse ano na Arena do Barra no Campeonato Catarinense. Novamente, uma repetição do caso. 3-0 pro Avaí, Matias.
0: É isso aí, é isso que aconteceu ontem. 3-0 pro Avaí, assim terminou o jogo. E essa narração do Andrei era 47 do primeiro tempo. Passou todo o segundo tempo, o Chapecoense não reagiu no jogo. Então o Alisson e Jean Lucas, duas vezes, Avaí 3, Chapecoense 0, num fiasco ontem à noite, gigante da Chape na ressacada. O jogo da volta domingo às 11 horas na Arena Condá. Tá bom? Transmissão a partir das 10 horas. Verdão vai ter que fazer 3 gols de diferença para levar pros pênaltis ou 4. 4 para ser campeão no tempo normal, vai ser bem difícil. Técnico novo, ontem também alguns jogadores falaram aí, depois do jogo, deixando entender que tem problemas, né? A Chape tá com problemas internos, né? O Marcinho próprio citou isso, mas os jogadores têm que resolver, né, gente? Tem que resolver em campo e isso não aconteceu ontem. Avaí, que tá no Z4 da Série B, fazendo 3-0 na Chapecoense. Ai, ai, ai. Amistosos internacionais, não tem mais Série A do Brasileiro, só a Série B, que vai começar a rodada amanhã, sexta-feira, com o Operário Juventude. Enquanto isso, os amistosos preparatórios para a Copa do Mundo. O destaque ontem para Holanda 0, Argélia 1. Sim, a Holanda perdeu na Holanda, em Roterdã. E com um time que tem Depay, tem grandes jogadores, viu? Incrível! Hoje, quinta-feira, tem muitos jogos interessantes. Às 4 horas, Espanha e Iraque. Teremos às 11 horas, México e Sérvia. E teremos à tarde, às 2 horas, Suécia e Grécia. São os amistosos preparatórios para a Copa do Mundo. Sexta-feira tem mais e no sábado tem seleção brasileira às 7 horas diante do Egito. 7 horas o jogo vai ser em Cleveland, Estados Unidos. Por falar em seleção brasileira, a gente vai ter 5 mudanças em relação ao que o Brasil desempenhou contra o Panamá. Ou seja, o Ancelotti está testando novidades na equipe. Alisson, Wesley, Marquinhos, Gabriel Magalhães e Douglas Santos, Casemiro e Bruno Guimarães e 4 jogadores de ataque. Lucas Paquetá, Rafinha, Igor Thiago e Vini Júnior. As novidades aqui por conta de Marquinhos e Gabriel Magalhães, Douglas Santos, que vai no lugar do Alexandro, e Lucas Paquetá e Igor Thiago, que tomam as vagas de Matheus Cunha e Luiz Henrique. São as novidades do Brasil, possivelmente, para o jogo do sabadão às 7 horas. As informações do futebol!
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0: Galera, toda quinta-feira feriado e o Bom Dia subombando no seu rádio. Estamos com temperatura de 11 graus e agora 6h21. Vamos lá, bom dia.
1: Bom dia, Matheus. Tudo certo? Tudo simples, tá? Tá bem inchada. Sozinho pra ali, escutando melhor, curtindo o feriado. Dia tocar pra nós hoje, pode ser uma. Tenor Sampaio, pode ser qualquer uma deles. Sei, pá. Vocês aí da rádio, meu irmão Francisco Diniro. Grupo Parceria 100% do Telegram fazendo motor da madrugada. E feriado, né, pesado? E sabe, né? Se não for, acho que tá fuja.
0: Devagarinho, né? Aqui, abração pro amigo aí, viu? Abraço pro grande amigo Claudecir Correa. Matheus, bom dia pra todo mundo. Na escuta aqui em Xaxim e de Esquina. Acorda, Xaxim! Matheus, o que achou da Chape, hein? Manda embora o jogador, não adianta ficar trocando técnico. Mandou aqui o Cristiano. Bom dia pro amigo aí. É isso aí, tem que tomar atitude agora, parada pra Copa e dar uma limpa aí nesse plantel, ô Cristiano, né? Pra não fazer mais fiasco, tem gente que não merece vestir a camisa da Chapecoense. Impressionante. Bom dia, Su.
2: Bom dia, Matheus.
0: E também tem. Né?
2: Ainda tá 3-0 lá o jogo da Chape. Meu, que fiasco, né? Hoje toca pra nós aí de cola erguida, acho que é. Beleza? Paulo Padilha Palicar, como sempre, né? Ligadinho na melhor e mais ouvida do sul do Brasil. Se não for o S-Capital, então fuja, louco.
0: Opa, mas fuja.
2: Ah, se tiver algum sorteio, me coloque no sorteio, né? E o meu tchau, obrigado.
0: Amanhã vai ter dose dupla, tá bom? Amanhã, sextou. Hoje já é como um sábado, né? Mais ou menos um sábado. Adília, minha amiga! Bom feriado pra ti aí também, aproveitando o feriado pra fazer uma feijoada. E convidei a neta Luísa Marcello pra saborear a feijoada da vovó Adília, que ela adora. Abraço de volta e meia. Alô, netinha. Manda um beijo pra ela, Adília, tá bom? Grave este abraço pra ela. Bom dia, Su!
3: Bom dia, Matheus. Tudo certo? Hoje vai ser o Ligotambu. Nós temos bebendo um mate. Temos de forga hoje, mamanhã. Tem que voltar pro PECA.
0: Então não dá pra passar muito ponto.
3: Baitaca aí, ó. Os carpinteiros da granja BRF. O João, pro Natal. Só vai, tão por cá. Vocês estão levantados já ou estão dormindo ainda? Os caras estão com o corpo velho igualepado.
0: Acabado. Valeu,
3: Matheus, um abraço.
0: Abraço pro amigo aí também.
4: Bom dia, gurizada. Eu não entendo muito de futebol, mas só pra conhecer, tá uma vergonha. Ele tava de bolaço lá, eu tava escutando o jogo, foi falado enquanto ele tava em campo, umas 3-4 vezes o nome dele. Eu não sei porque ele insiste que o homem. O que jogou ontem, na verdade, foi só o N e o G. Carlos. Deus o livre. Um abraço pra vocês.
0: Abraço pro amigo. Achei que o Camilo foi melhor da Chape em campo, hein? O Camilo foi mais, buscou, brigou. O cara tem personalidade, mas um sozinho, né? Uma andorinha sozinho não faz verão. Márcia, Matheus, tô aqui com meu maridão e meu filho, meu sobrinho, indo pra Caxias descansar um pouco. Alô, família! Alô, Márcia! Maridão, filhote, sobrinho. Então é um quarteto aí. Ei, quarteto! Ah, sensacional! Legal, hein? Caxias é o que liga.
5: Bom dia. Manda um alôzão aí pro pessoal da Horta do Tomás. Pro grupo Hábitos Noturno. Pra vocês aí da rádio. Vergonha nosso time, né? Miserável. Próximo jogo aí que tiver na Arena Chapecó, esse aí. Vou levar 1,51 litro pra cada um, que daí eles vão jogar bola, essa tropa de jaguar.
0: Mas
5: aí
0: ajuda mesmo? Que daí eu tenho um time lá, o Rafa, que tá perdendo tudo, eu levo também. Se der resultado, eu levo. Alô, Milton, sempre na escuta. Bom dia pra amigo, turma que tá chegando agora e não tem o WhatsApp da rádio, curtindo o feriado, levando a gente na carona. 3361-3130, DDD49. Sempre é um prazer receber as diversas mensagens. Quem chegou pra nós aqui, ó?
6: Bom dia, Matheus. Que tá lagaço que levemos do Havaí, né? Mas esse jogador.
0: É, rapaz, chicoteado aqui, ô. Cadê os chicotes aqui, ô? Aê, rapaz. E só assim ontem à noite, ó. Mais um que foi três. Meu pai. Ô, Matheus, bom dia. Hoje é feriado, mas cedinho já estamos aqui ligados na melhor do sul do mundo. Rose do bairro Paraíso. Alô, Paraíso. Mais uma aqui da Temo.
7: Bom dia, Matheus. Tudo certo?
0: Bem-vindo.
7: Matheus, Chapecoense é igual caminhão velho. Não adianta trocar de motorista. Se o caminhão não ajuda, não vai funcionar. Não adianta. Tá coisa triste aí. Bom dia a todos aí e aquele abraço.
0: Trocar o motor, Aldeguinho. Tem que trocar o motor do time. Dengue, abraço pro amigo aí. Que motor, hein, cara? É a Ninja ali, ó. Vamos que vamos com os atuais.

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8: E não tem pra ninguém, bom dia, quinto, feriadão pra galera. O Vag tá por aqui, Matheus, bom dia. Hoje pode tocar um flashback pra nós, tá? Nem que não é sábado, tamo aqui na peleia curtindo a rádio. Valeu, Vag, tamo junto, garoto. Seu Ari por aqui, Matheus, bom dia. Sem neblina hoje, verdade, tempo limpo hoje, seu Ari. Abração pra amigo aí, tamo junto. Bom dia, Brasil.
9: Olá, olá, meu amigo Matheus, muito bom dia. Pois é, nós agora tamo saindo de Chapecó rumo ao Alecrim. Vamos passar o feriado lá com mamãe. Um forte abraço. Manda aí Casa de Tábua, se der tempo ainda. Um abraço do Luiz Eduardo e da Inland Sport.
8: Ô, rapaziada! Alô, Valdecir Klein, tanto de bom! E a turma que tá na estrada agora, levando a gente na carona pelas estradas estaduais, pelas rodovias federais. Um buzinaço pra galera toda! Que você possa fazer uma boa viagem!

0: melhor Barela pra recordar. Bom dia pra galera toda que tá chegando agora. Tá 11 graus a temperatura em Chapecó nessa quinta-feira, feriado. Fresquinho, friozinho, que você possa aproveitar muito bem esse 4 de junho. Agora com o Tchê Garoto.
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11: Bom dia, pessoal da Oeste. Bom dia, Leino. Na região do Chapeco aí. A respeito da Chapecoense aí, mandar tudo embora essa pelegada aí. Estão aí pra jogar bola, nem pra isso não serve. Tem mais alguns aí que não deviam estar na Chapecoense. Mas enfim, né? Não é o técnico o problema. O problema não é o técnico. Podem trazer o Maradona, o Pelé, o Tite, podem trazer quem quiserem. O técnico da seleção brasileira não vai resolver. O problema está ali dentro. É jogadores e mais alguns ali que não deviam estar na Chapecoense. Desse jeito aí, pendura a chuteira e fecha as portas. Que fica menos feio do que fazer esses fiascos, hein?
0: Foi um fiascão ontem, hoje. Abração pro amigo aí, viu? Rafael Daniele por aqui. Matheus, por que mandar o Giovanni pra casa? É, teve uma série de fatores aí, uma pena, né, cara? que é uma liderança, né, Rafa? Abração pro amigo Gilmar Melo aqui do seminário, indo pro trabalho de ouvido na 93. E Matheus passando para desejar um bom feriado para todo mundo. Grande abraço dele, Marcos Pasqualeto. Bom dia!
12: Bom dia, meu amigo Matheus! Bom dia, bom dia!
0: Bom!
12: Carinha por cá, temos aí, acelerando o caramba. Vamos em busca lá da capital do Bang Bang Positivo. Um abraço para toda a galera da rodagem, galera da transportadora MZ, galera da geladeira deitada. Todos que estão na escuta da programação aí. Galera do GFO, Grupo Facção do Oeste. E pra todos vocês aí da rádio aí. Positivo, Matheusito.
0: Aquele positivo e operante.
12: Aquela proteção mais que divina e tudo de bom.
0: Pouco operante hoje. que é isso? Hoje menos operante. Valeu, Carlinho. 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Sonzeira!
12: Bom dia, Matheus! Pedro, estamos indo para São Paulo aí, para um
0: meu amigo Pedro!
12: Tá com uma bem boa aí pra nós. Um dia hoje pesado, triste. O que me conta daquela farsa de time da Chapecoense que tem que acabar tudo?
0: É terrível.
12: Mandar tudo aqueles caras embora. Não sei porque contrataram o técnico. Esse é o senhor que tava ali na última partida. Esse aí ele vai fazendo um time pra jogar no que vem. A Série B. Pra quem gastar mais dinheiro com aquelas ovelhas que nós temos aí. Que raiva, hein? Eu nem esperei terminar quando tava 3-0, fui dormir pra levantar cedo. Que time de medalhões. Por que não bota o time que jogou o campeonato até ontem? Aquele campeonato tá ganhando todas. Botaram os medalhões ali, olha que fiasco aí, ó. Que vergonha pra Chapecó, viu? Hoje não dá nem conversar com o pessoal do litoral, que só tira o sarro do cara.
0: Tem que bloquear o pessoal da Vai lá hoje.
12: Vai que deu mais ainda. Bom dia, uma ótima música aí. E aquele buzinaço fica mano, buzina.
0: Vai, Pedrão, vai, vai, Pedrão! É, garoto, abraço pro amigo aí, abração aqui pro Amarildo Santos. Matheus, aqui o Fábio Mazete, manda a música do Mato Grosso Matias pra nós e manda pra todo mundo que tá na escuta. Bom feriado! Valeu, garoto, grande abraço! Matheus, bom dia! Manda aquele abraço pra gurizada aqui da ração da JBS de Xanxerê. Valeu, João! E também aqui deixando um abraço especial pro Valmor de Palmitos. Matheus, bom dia pra ti, bom feriado pra todo mundo ligado aqui no Melhor. As outras não vai dar tempo, quase 7 da manhã. E tá chegando por aqui Chiquito e Bordone, e os últimos pedidos de hoje.
13: E na fronteira, Márcio Fava, era os fandangos bem decolatados.
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Muito bem, na programação do Bom Dia Sua, banda Garrafão e a Casa de Tauba. É Tauba, né? Isso, Tauba. A Casa de Tauba para você conferir aqui na programação desta quinta-feira. Feriado para alguns, dia normal de trabalho para outros. E a gente abraça aí a toda essa audiência fantástica aqui, inclusive em nome da Bauerman. A gente está abraçando aqui a todas as comunidades que estejam acompanhando a rádio nesse momento, tanto aqui da cidade de Chapecó quanto de toda a região. 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Eventos que acontecem nos próximos dias aí com a parceria da Bauerman, dia 7 de junho, agora nesse domingão, Baronesa da Limeira, festa em honra padroeira e à tarde matinê. A comunidade da linha Cachoeira tem festa e à tarde matinê, dia 7 também.

0: A comunidade do Saí, que tem festa em honra à padroeira, e tem uma carreira que acontece na Cancha Beira Rio, no Camping do Peroso, nesse domingão, dia 7 de junho também. Informações do contato que eu acabei de passar para você. Quem fizer aí, quiser o Disque Água também é o mesmo telefone, e quem fizer a retirada da bombona de água lá na Cis Brasil Esquina com a Guaporé tem um desconto especial. Paga apenas R$14, tá bom? Recado aqui também para você, aliás, um abraço do Donateiro e seu Fritz, nosso amigo Ismael, nossa amiga Paola, e a pesada nas entregas aí também. 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Amanhã, 4 horas da manhã, estará no ar, e das 5 horas da manhã em diante, Matheus Montemeso chegará, e você sabe, a história de sucesso se repete. Tudo de novo.
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0: 7:09.
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0: Na manhã da quinta-feira, 4 de junho, tempo estável na cidade de Chapecó. Hoje tempo bom mesmo, e nem neblina não tem aqui agora neste momento. 10 graus de temperatura e no ar mais uma edição do nosso Som e Café News. Ai, ai, alô, Matheus Montevez, mas que ressaca, rapaz. Bom dia, bom dia.
22: Muito bom dia pra nossa audiência. Ótima manhã de quinta-feira pra todo mundo. Ótimo feriadão pra quem tá curtindo, pra quem tá nas estradas, quem tá curtindo a gente nos aplicativos. Hoje nós não temos nossas tradicionais lives. Demos uma folga aqui pra Andrei Sartori. Trabalhou demais durante a semana, trabalhou no jogo. Natan também, né? Tá cansado da semana. Então a gente vai junto hoje com a nossa audiência pelo rádio e pelos aplicativos, tá, gente? Então, Rádiosnet, Rádios.com, o pessoal pode acompanhar a gente aqui em vários lugares também, né? Porque tem vários aplicativos, inclusive o próprio aplicativo da Rádio Oeste Capital FM e no Clique RDC também, tá? São as possibilidades para você acompanhar e o rádio no Gigante 93.3 FM. Uma ótima quinta-feira para todo mundo, feriadão especial para a galera. Vamos falar daqui a pouquinho sobre a vacinação nesse feriado. Vacimóvel vai estar no Ecopark hoje, quinta-feira. Nova botoeira da Leopoldo Sander, que foi instalado pertinho do Gersadi, um pouco mais próximo, para o pessoal não poder deslocar lá no fundo, né? Fica difícil de atravessar ali Leopoldo Sander. Bloqueio total da Araras hoje, gente. Atenção redobrada quem entra pela Leopoldo Sander na Araras. Teremos serviços que vão ser executados daqui a pouquinho. Também informação sobre graves acidentes de ontem na região central de Chapecó. Inclusive na Tílio Fontana teve um acidente ontem entre moto e ônibus que deixou uma pessoa gravemente ferida, um motociclista, por volta de 7h30 da noite. Os ouvintes estavam participando com informações aqui, a gente estava de olho para saber como é que seria o desdobramento, mas realmente a vítima teve assim, ferimentos consideráveis, tá? E o tombamento de um caminhão furgão na Lauro Miller junto com um veículo foi uma colisão, né? E no final das contas ali, tivemos duas pessoas feridas, tá? Lauro Miller com Independência. Esse destaque de ontem à tarde a gente comentava aqui durante o nosso golaço. 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Vamos manchetar o nosso Som e Café especial de feriado. Alô, Júlia! Bom dia para você, Júlia!
23: Muito bom dia para ti, Matheus. Bom dia, Ori. Bom dia para toda a nossa equipe ouvintes nessa quinta-feira de feriado. Inclusive hoje, nesse feriado, a vacinação será facilitada. Não apenas na quinta, como na sexta-feira e no sábado também. É uma ótima oportunidade para quem ainda não fez a vacina contra a gripe aproveitar esse momento. Cobrança de serviço de terceiros na fatura da Celesc indigna consumidores. Tivemos o caso de um ouvinte que compartilhou conosco essa cobrança que vinha a mais na fatura dele, ele percebeu, conseguiu recorrer aí, fica o alerta também para toda a nossa audiência. Falaremos ainda sobre uma dupla que furtou 1.000 metros de fios em obra, foi presa aqui em Chapecó, mas o grande detalhe é que um deles havia sido preso pela mesma prática há apenas 3 dias e já estava solto aí, praticando novamente esse furto, esse crime. Então, tudo isso no decorrer do Som e Café News, Matheus.
22: Aí a gente fala aqui, né, que tem muita impunidade, que as pessoas estão se cansando das situações. Faz muito tempo que a gente fala sobre isso. Aí a pessoa tá lá numa obra, numa construção, e toma 1.000 km de furto. Parabéns à polícia que fez ali, efetuou a prisão. Mais uma vez, da mesma pessoa, em 3 dias. Há 3 dias atrás tinha sido pego, final de semana. Aí o que acontece? De novo tem que prender o cara. Mas isso é um absurdo, gente. Absurdo, viu? E imagina o prejuízo pra pessoa que tá lá construindo, viu? Pra pessoa que vai ter que repor a mão de obra e os materiais. É 1 km de fio numa pegada aí. Impressionante. Moradores do Santo Antônio vão receber sacos laranja hoje para coleta seletiva. A ação da prefeitura que visa incentivar a separação correta dos resíduos e fortalecer o trabalho das associações de catadores aqui do município também. Então atenção que daqui a pouquinho passo os pontos, como é que vai funcionar também essa distribuição, tá? Vamos manchetar agora as informações do Grande Oeste, 7:18. Alô, Copini, bom dia!
1: Oi, Matheus, muito bom dia a você, a toda a nossa equipe e a grande audiência que está na companhia do Sonho Café News nesta manhã de feriado de quinta-feira. Ótimo dia a todos, bom feriado. Caminhão com cerca de 100 mil maços de cigarros apreendidos pela Polícia Militar Rodoviária em Itapiranga, no extremo oeste catarinense. O veículo foi abordado na noite desta quarta-feira. O motorista abandonou o caminhão e fugiu. O produto foi avaliado em mais de R$ 900 mil. Acidente de grandes proporções em Xanxerê, felizmente não foi uma tragédia, porque um caminhão desgovernado atingiu 2 veículos e uma casa na manhã de ontem no centro do município. Os carros pararam dentro da moradia, que ficou completamente destruída. Uma adolescente que estava na casa foi socorrida com ferimentos. Também em Xanxerê, um motociclista fugiu depois de se envolver em um acidente de trânsito e abandonou o passageiro ferido no local. A gente conta os detalhes ao longo do Sonho Café News.
22: Valeu, obrigado, Copini, pelas informações. O desdobramento de ontem do acidente que a gente acompanhava ao vivo aqui, né, pela parte da manhã. Na Getúlio Vargas, em frente ao Clube Tradição, no Líder, já ali pertinho do Shopping Pátio, hoje, 13h20 da manhã, teve uma colisão em via pública entre carro e moto, com vítimas, fratura exposta na perna de uma mulher, tá? Então, um acidente bem grave no bairro Líder, na Getúlio Vargas, nessa madrugada, por volta de 13h20 da manhã. Daqui a pouquinho nós vamos trazer as informações também para nossa audiência, tentar aqui confirmar com o Corpo de Bombeiros. O Andrei Sartori já está entre nós. Bom dia, Andrei!
2: Bom dia, Matheus. Bom dia, Ori. Daqui a pouquinho a gente vai falar sobre a seleção brasileira, que vai ter mudança para enfrentar a equipe do Egito. Além do mais, vamos destacar também os jogos dos amistosos internacionais que aconteceram ontem e hoje na preparação para a Copa do Mundo.
22: Muito bem, daqui a pouquinho, Matias, com as manchetes também para Rafone Investimentos. 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Alô, Matias, bom dia!
3: Fala, Matheus, bom dia, um abraço para você e para os amigos ligados no Som e Café News. A partir de agora a gente traz as informações da Chapecoense, que acabou perdendo pelo placar de 3-0 no jogo de ida da final da Copa Sul-Sudeste. Vamos ouvir as personalidades responsáveis por essa derrota do Verdão e analisar um pouco mais essa derrota complicada fora de casa contra a equipe do Avaí. Lembrando que tem o jogo de volta e a Chapecoense viaja na tarde de hoje.
22: Isso aí, chega à noite aqui em Chapecó. O Marcinho ontem teve uma fala muito forte dele depois do jogo. O Thierry também falou, né, pediu desculpa ao torcedor. Não tivemos a fala de dirigentes, especialmente do departamento de futebol. Nem Rafael Lima, nem Neném conversaram com a imprensa ontem à noite. Não deram uma resposta. Mas a verdade é que a situação está muito difícil mesmo. Na Série A, complicado. Você vem de uma final de catarinense que foi terrível, né? Chapecoense era favorito, como era ontem. E o Avaí ontem parecia o Real Madrid. É impressionante como o Avaí, o Gê Lucas, se tornou o Modric, né, contra a Chapecoense. Muito espaço, marcação descompassada, alguns jogadores muito abaixo, gente. Né, a zaga da Chape dando espaço dentro da grande área para finalizações. Então, assim, tem muita coisa para ser corrigida para o jogo da volta. A verdade é essa, né? Vai ser muito difícil Chapecoense conseguir fazer 3 gols de diferença no Avaí no jogo da volta. Vai ser um clássico, cara, um jogo complicado, não quer dizer que seja impossível, mas pela situação que tá, muito improvável. E o Lacerda entrou no meio do tiroteio, né? Ontem tava se esquivando. Você vê que ele não se esquivou das perguntas e respostas. Ele fez até uma coletiva, assim, interessante com suas respostas, muito diretas, né? Mas é complicado, cara. Chegou agora, né? Chegou agora. Não tem conhecimento total do grupo. Bom, 7h23, gente. O nosso WhatsApp é o 33613130. Hoje vai ser o nosso único canal de comunicação para quem tá com a gente aqui no rádio, nos aplicativos. Fica à vontade, participa. O Ori vai trazer os parceiros até as 8 horas.
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22: Muito bom dia aqui pro nosso amigo, o pessoal da Miller Pavers, já estão aqui conectados na melhor.
0: Andy Matheus,
22: Miller, abraço. Bom dia, Ori. Bora matear aqui, viu? Amargo na mão e o mate aqui, né? Na ressaca do vareio da Chape ontem. Tem gente de ressaca hoje pela manhã aí. Complicado, gurizada. Abraço pra vocês, ótima quinta-feira, mandou aqui nosso amigo, acho que é o Lauri que mandou aqui o mate, né, Lauri? Abração pra ti aí. O Emerson tá por aqui deixando bom dia, Matheus. Manda uma mensagem pro Rômulo abrir a farmácia. Não aguento mais de dor de cabeça com o jogo de ontem. É Elauri da EFAP. Deixando abraço pro Rômulo aí. Abraço pros amigos aí, tá, gente? Que dor de cabeça. O Avaí deu um rodeão na Chape, né? Saiu tonta do jogo. Primeiro tempo, especialmente, né? No segundo, vamos se combinar com o Avaí também não fez muita força, né? Marcou, enfim, mas a Chape, ela realmente tomou um rodeão do Avaí. Tanto que teve um lance que a gente cortou e o Avaí começou a dar altinha, gente. Começou a trocar passe ali com a bola no ar, né? Cara, impressionante, impressionante que foi o jogo de ontem mesmo aí.
0: O que eu acho interessante é que revolta a torcida toda vendo, mas quem tá em campo não revolta, não acende, não é um negócio de assim, nós vamos reverter isso, vamos pegar, nós estamos ganhando pra isso.
22: Salário em dia, o Avaí tá com um salário atrasado, foi divulgado ontem pela imprensa nacional, inclusive, e a Chape com tudo em diazinho. Os caras, pelo amor de Deus...
0: Na medida do esforço,
22: com mão,
0: né?
22: Com a mão no na cintura ontem, vendo os caras jogar bola, sempre atrasado na marcação, tem que se cobrar, né? Tem que se cobrar, parece que tanto fez e tanto faz. É essa a impressão que dá pra quem tá assistindo o jogo. A Marlise Alves por aqui também, Matheus, ajudem a gente, por favor. Nós aqui do Jardim América, na Baixada dos Fortes, estamos sem água 2 dias. Já ligamos a torneira agora de manhã, não veio nada de água ainda. Ori, dá uma verificada na Kazan pra ver se tem algum problema, né? Marlise Alves aqui. Gurizada, estamos pelo Radiosnet, de ouvido colado aqui na rádio, no trecho, indo pra praia de Cidreira. Mas não dá praia hoje, né? Tá frio aí. A esposa Cleusa e a neta Helena ouvindo a gente aí.
0: Matear à beira da praia, é só o que resta.
22: E hoje tá bom pra dar aquela mateada à beira da praia. É o José da Silva de Cidreira. E pra fechar aqui os abraços, Matheus, Ori, bom dia pra vocês. O que estão fazendo com a Chapecoense? Uma vergonha. Se os próprios jogadores falam que tá errado, gente, o que nós, torcedores, pensamos? Time com salário em dia. O bicho em dia e não tem vontade de jogar, cara, isso é uma sacanagem com o clube. Mandou aqui o Jean, abração pro Jean também aí, viu? Obrigado pela tua mensagem, isso aí. Os caras têm que ser cobrados mesmo, né? Vários jogadores aí que estão muito abaixo daquilo que podem entregar. A gente sabe que tem limitação no grupo. Não me venham falar em limitação contra a Barra, contra o Avaí, porque o Avaí tá endividado pra caramba aí. Tá no Z4 da Série B. Então, esse discurso, ele não serve nesse momento aí. Os demais parceiros do Som e Café News.
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22: Muito bem, gente. Só para a gente fechar, tem muitas participações por aqui. Que bom saber que você está conectado aqui no Oeste Capital na manhã de hoje. Amigos, bom dia para vocês. Estamos aí se preparando para fazer qualquer coisa que vier pela frente. O Ademar Ostrowski, inclusive nada. Que é isso, cara? Tomando mate aí. Matheus, é uma vergonha. Tem que mandar todo mundo em embora aí, nenhum tem que ficar, tá? Chega de desculpa, Miguel de Novo Horizonte, torcedor da Chapecoense. Pessoal de Novo Horizonte, abraço enorme pra vocês. Tiraram o pão da boca do Celso e da Nívia pra dar pra quem não tem fome. Mandou aqui o Anacleto Soligo. Ontem foi muito comentado pelos nossos comentaristas. Não digo que teria que ser o time 100% jovem ali que jogou a primeira fase, os primeiros jogos, mas algumas peças poderiam ter sido diferentes, né? É, não sei se não foi identificado, enfim, que tinha gente que não estava afim de jogar, porque ficou claro isso ontem. Parecia que tinha gente que não queria jogar mesmo, essa final. É, e outra, né, o Celsão poderia estar pelo menos no banco, para ser consultado em relação a alguns jogadores, a características, porque o Lacerda chegou agora, né? É, qual o conhecimento que o auxiliar do Lacerda tinha do time? Ele pode assistir mil vídeos, mas o conhecimento do treino, do dia a dia, daquilo que se apresentava de números internos, era o Celso e a Nive que tinham essas informações, pelo menos para fazer uma consulta ao longo do jogo. Então o Celso teve presente, foi pro estádio, mas não ficou ali com a comissão técnica no banco de reservas, né? Foi até informação depois da Chape. É uma pena mesmo, tá? Abração pro amigo Volmir Tonini. E domingo, como é que vai estar o estádio, né, Matheus? Exatamente, Volmir. Qual vai ser o sentimento em relação ao torcedor no domingo às 11 horas da manhã? Que eu já imaginava uma grande arrecadação por parte da Chapecoense, né? Poderia arrecadar ali nos ingressos, no título, quem sabe, é 1 milhão. Terceira fase da Copa do Brasil para 2027, e a situação ficou totalmente contrária agora. A gente vai ter um torcedor que vai revoltado para o estádio domingo já.
0: Né? É, e você pode lembrar, Matheus Montemeso, que doaram ingressos, né? Distribuíram ingressos lá na Ressacada para que a torcida fosse até o estádio, né? Até a torcida teve que ser convencida para ir assistir o jogo.
22: Porque o time não ganha 9 jogos na Série B. O time está no Z4, começou bem a competição nos 2 primeiros jogos, depois só caiu, só empatou e perdeu. Vem de 3 derrotas seguidas para times fracos, gente, da Série B, times abaixo, por exemplo, da Chapecoense. Então, para dar a gente ontem, o pessoal distribuiu ingresso, deu mais de 12 mil pessoas. E aí veio a surpresa, né? Vamos fazer nosso intervalo, a gente volta já já com a previsão do tempo.
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0: 26 para as 8, bom dia.
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0: De volta na programação Som e Café News, manhã da quinta feira, dia 4 de junho, tempo estável na capital do Oeste nesse início de manhã, temperatura média de 11 graus neste momento. 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
17: Mandar um forte abraço pro seu José da Bimagril, que tá levando a gente pro Rio Grande do Sul, falou que tá em Passo Fundo e a rádio tá pegando. Bom sinal. É a rádio que pega bem, né?
0: Oi, Galê, Passo Fundo, Ti. Matheus Montemiso, acredito que deve estar ouvindo ainda que seja meio que feriado, né? Encontrei ontem no trajeto aí nos postos Alfa, nosso amigo, o seu Aurim, do Esplanada, sempre ouvindo a rádio, e ele faz parte aí daquela parte da casa que a maioria das pessoas gosta, né? Aquele localzinho assim, que é onde é a churrasqueira, né? Ele é especialista em construção de churrasqueira, opa, lareira, e tá sempre acompanhando a programação. Então eu espero que ele esteja ouvindo neste momento. Esse, eu falei, pessoal, no clarear das 8, ainda que não esteja bem claro ainda, eu vou mandar aquele abraço. Então me lembrei agora, vou mandar agora antes que eu esqueça. Seu Aurido Esplanada, aquele abraço.
17: Olha que legal, cara. A prefeitura tá informando que, em razão do avanço das obras de duplicação da Avenida Ernesto de Marco, Araras, serão executados serviços de pavimentação, fresagem e outras intervenções viárias. Bloqueio total do trânsito no trecho entre o acesso pela rua Priamo do Amaral e a rótula da UNO Chapecó. A interdição acontece hoje no feriado de Corpus Christi e na sexta-feira, nos dois dias, das 7 da manhã até as 7 da noite. Então já tá rolando, tá? Bloqueio da Araras. Durante o período, não haverá circulação de veículos no trecho afetado. A intervenção integra o conjunto de melhorias viárias ligadas às obras de duplicação da Araras. A orientação para os motoristas é para que planejem seus deslocamentos com antecedência, utilizem rotas alternativas e mantenham atenção redobrada à sinalização e eventuais alterações temporárias no trânsito durante a execução dos trabalhos. Então, atenção redobrada na Príamo do Amaral, onde dá acesso a Araras, porque na Araras hoje temos as obras que estão sendo feitas ali pela empresa que ganhou a licitação da duplicação da Araras, que vai ser muito importante para Chapecó. Outra informação importante, a Secretaria de Obras está informando que amanhã, sexta-feira, a Estrada Municipal 10 vai ser fechada e no sábado pela manhã também, entre o Desbravador e a empresa Ortitec, para manutenção da via. Na sexta-feira amanhã, o fechamento vai ser das 8 às 11h30 e da 1 da tarde até as 4h30 da tarde. E no sábado, o bloqueio dessa via vai ser das 7 da manhã até 1 da tarde. Orientação para que as pessoas possam buscar os desvios pela linha Rodeio Bonito e pela linha Caravaggio, tá? Então atenção para essas mudanças no trânsito, informações aqui da Prefeitura de Chapecó. 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
0: O tempo segue friozinho na região, né? Para esse início de manhã. Também nas regiões de baixadas tivemos aí umas temperaturas por volta de 6 ou 7 graus aí na madrugada de hoje. Bom, mas enfim, a previsão do tempo ela se confirma. A gente tinha lá no início da semana a previsão de uma semana com o tempo estável, sempre com temperaturas mais amenas no início da manhã, nas madrugadas também, e aí chegando a 22, 23 graus, até 24 graus aí no decorrer das tardes e ficando frio novamente aí no final da tarde, início da noite. Assim a gente mantém essa previsão do tempo, né, até aqui, até agora, domingo também, então você tem tempo estável hoje, máxima de 22 graus, amanhã, sexta-feira, a gente começa o dia com a mínima de 10 graus, com uma sensação térmica aí de 8 ou 9, dependendo de onde você possa se encontrar. Máxima para amanhã também de 22 graus. Sábado, tempo estável, tempo bom. Máxima chegando a 22 graus. No domingo também, máxima chegando a 22, 23 graus. Então, até domingão, tempo estável, tempo firme, propício aí para atividades ao ar livre, trabalhos que devem, podem ser, que precisem ser realizados aí ao ar livre. Então, tá favorável para você. Na segunda-feira, aí o tempo começa a virar, o tempo muda na segunda-feira, a gente já começa com o dia um pouco mais fechado, mais carregado, e a partir aí do final da manhã, tarde e noite, a gente tem previsão de instabilidade com chuva na segunda-feira e assim também na terça-feira. A partir daí, de terça-feira, nós temos a chegada aí de mais uma frente fria aqui para nossa região, que deve derrubar aí novamente as temperaturas. 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Previsão do tempo carimbada, Matheus Montemir.
17: 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Bom, 9 para as 8 da manhã.
0: E Matheus, você havia perguntado sobre algum comunicado da Casa a respeito de falta de água, situação aqui em Chapecó, através aí das plataformas oficiais da Casam, nada registrado, e eu aposto que se você ligar lá, o pessoal também vai falar assim, oxe, não temos nenhum registro, né?
17: Eu vou pedir pro ouvinte mandar o endereço completo então, pra Casam poder ir na casa dela verificar o que que tá acontecendo, tá? Olha só, ontem à noite teve um acidente gravíssimo na Tílio Fontana, 7:30 da noite. Uma cinemática muito feia mesmo, porque foi moto e ônibus na Tílio Fontana, e o motociclista, um homem, sofreu fratura nos membros superiores e laceração grave nas pernas. Foi muito grave mesmo, teve fratura também nos braços, laceração numa perna, e foi uma colisão entre moto e ônibus por volta de 7:30 da noite. Nós não temos aqui a dinâmica, somente informação que o motociclista ficou ferido com muita gravidade nesse acidente. Tu imagina, né, gente? Moto e ônibus é complicado pro motociclista. Outra informação de ontem à noite. Um adolescente de 17 anos, garupa de uma moto, sofreu também ferimentos importantes, lacerações na perna direita, escoriações pelo corpo, num acidente na esquina da Tapajós com a Nereu Ramos, pertinho ali do Royal do Universitário. Tapajós com a Nereu Ramos é uma rotatória que tem ali, né?
0: É, acredito que sim, é uma rotatória ali, eu acho que é com Taxões ainda naquela rotatória,
17: é,
0: né?
17: É com Taxões, é. Pra quem vai em direção ao Noeste, que sobe geralmente por ali pela Nereu Ramos, e pra quem vai ali pra Irineu Borhausen, passa pela Tapajós, que é onde dá em frente ao supermercado Royal. Adolescente, 17 anos de idade, com lacerações na perna após o acidente no Universitário, e lembrando que ele era garupa da moto, tá? Acidente entre carro e moto, então, em frente ao supermercado Royal. Tomara que ele esteja bem, mas foram dois acidentes de destaque ontem, depois das 6 horas. Bom, vamos aqui com os nossos ouvintes, tem muita gente participando por aqui também, viu? No nosso 33613130, pessoal, bom dia, é o John aqui, ó, da Big Fish, aê, casa do pescador, tão peleando lá, Matheus, estamos vivos, sangrando com a derrota da Chape, complicado. Pois é, John, a gente até conversava aqui no intervalo, a Chape vai ter que ajeitar o time, porque são mais 21 jogos na Série A. Ou vai largar assim? Tem que tentar fazer o máximo de pontos possível. A gente sabe que fugir do rebaixamento é muito difícil, mas tem que competir. O Brasil todo tá vendo 21 jogos. Tem Bahia, tem Flamengo. E eu acho que é o momento certo para a diretoria reavaliar muitos nomes, tentar emprestar alguns, de repente rescindir com outros, que de repente possa surgir oportunidade de ir embora, para poder ter mais opção pro Lacerda, né? Porque é complicado, gente. Tem jogador que realmente não tem que estar na Chapecoense. Wilson Balardim. Cadê a diretoria, gente? Pra mostrar a cara, pra acabar. Ontem ninguém falou, Wilson. É isso aí. Ninguém falou da diretoria, nem departamento de futebol. Eu achei que ontem Rafael Lima, o Neném pudessem aparecer. Alguém da Chape, né? Mas ninguém falou. Pessoal, bom dia. Tomando um chimarrão, escutando a rádio, hein? É, tem o time do Jardim do Lago. Coloca jogar contra o Avaí que ganha. Alô, Jardim do Lago. Vamos se preparando. Já vão correndo aí. É o Hélio do Jardim do Lago, abraço! Ô Matheus, bom dia pra vocês, uma vergonha que aconteceu ontem. Abraço aqui pro nosso ouvinte que mandou mensagem em áudio, o Marcos Antônio. Matheus, isso é soberba. O que que tá acontecendo com essa diretoria, enfim, com os jogadores? Falta amor à história da Chapecoense, mandou aqui a Salete Grando. Abraço pra você, Salete. Matheus, bom dia, eu preciso encontrar o meu cachorro que fugiu ontem. Foi visto pela última vez pertinho do posto de saúde do Santo Antônio e atende pelo nome de Lucas, tá bom? O Lucas é o cachorro aqui do nosso ouvinte. É dócil, porte médio, amarelo e tem coleira. Vou encaminhar uma foto pra vocês aí, vai que alguém encontre, né? Então ele é um cachorro aqui de porte médio, muito fofinho, tá bom? Tem peluciado aqui, branco e cor de caramelo,
0: muito,
17: tá?
0: É muito amistoso pela foto, pela imagem, ele é carismático.
17: Fugiu no Santo Antônio. Alô, pessoal do Santo Antônio.
0: Mas não deixaram o cachorro assistir o jogo, acompanhar o jogo, senão foi por isso, né? Não aguentou, foi embora.
17: Fugiu de casa, né?
0: Brincadeira, nosso amigo procura aí o seu animalzinho de estimação, enquanto a gente tem um número incalculável de pessoas abandonando, tem pessoas querendo recuperar o seu cachorrinho, então vamos ajudar, se possível, manda mensagem pra rádio e a gente repassa o contato.
17: E deixar alô também pro pessoal da Casa de Carnes Oeste, o pessoal tá trabalhando hoje, viu? Manda abraço pra nós, pro Antônio, que hoje está de aniversário. Alô, Antônio!
0: Meus parabéns!
17: E lá o frio tá menos 29 graus, também o pessoal tá nos freezer lá, daí é fácil.
0: É, falando nisso, deixa eu estender um abraço aqui rapidamente com o nosso amigo Rafael Simeone, esse é o gaiteiro, Rafa Simeone, a Dani Simeone estava de aniversário ontem. A Dani Simeone, irmã do nosso amigo Rafa Simeone, estava de aniversário ontem. Então vai aqui meus parabéns também.
17: Vamos falar de futebol daqui a pouquinho. Tem a Júlia, tem o Copini. 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
0: 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Alô, Cassir, abraço para você e para toda essa grande equipe. 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
5: Bom dia, Matheus. Bom dia, Ori. Toda a nossa audiência do Som em Café News. Estamos ainda em Florianópolis. Daqui a pouquinho vamos começar nosso deslocamento rumo a Chapecó. Infelizmente, com uma derrota da equipe da Chapecoense, o primeiro tempo do golaço. É claro que no Som em Café News vai repercutir bastante sobre isso. 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Não perca tempo, porque a Copa está chegando. Justamente antes da gente falar da vergonha, do vexame que foi a partida da Chapecoense, vamos falar da seleção brasileira, tá? Que deve ter mudanças para o jogo contra a equipe do Egito. O Marquinhos e Gabriel Magalhães devem ser as novidades no sistema defensivo, eles que foram ausência contra a equipe do Panamá, porque ambos estavam na final da Champions League. Marquinhos foi campeão, o Gabriel Magalhães acabou conquistando o vice-colocação. Mas não é a única mudança no sistema defensivo, tá? Matheus Ori, Douglas Santos deve assumir o lugar do Alexandro. No meio de campo, Lucas Paquetá e no ataque, Igor Thiago devem entrarem nessa equipe do técnico Carlo Ancelotti. Tanto Paquetá quanto Igor Thiago entraram muito bem na partida contra a equipe do Panamá e devem atuar e ficar à disposição do técnico Carlo Ancelotti para o duelo do sábado, 7 horas da noite, contra a equipe do Egito. Lembrando que é o último compromisso da seleção brasileira antes da Copa do Mundo. Provável seleção deve ter Alisson no gol, Wesley, Marquinhos, Gabriel Magalhães e Douglas Santos, Casemiro, Bruno Guimarães, Lucas Paquetá. O ataque com Rafinha, Igor Thiago e o grande Vini Júnior, né, o camisa número 7 da seleção brasileira. Vamos atualizar informações da equipe da Chapecoense. É um jogo que foi muito abaixo da equipe do Verdão. Desde o primeiro minuto a gente percebeu que a equipe da Chapecoense tinha entrado em outra voltagem, né? A equipe do Avaí muito acima, ligada desde o primeiro minuto, e a equipe da Chapecoense desligada na partida. E quem atualiza as informações do Verdão é ele, nosso repórter setorista Matias Brasil. Muito bom dia, Matias.
6: Bom dia, um abraço para você, Andrei, um abraço para o Matheus, ouvintes da 93.3. Exato, viu, Andrei? Situação complicada na vida da Chapecoense. Infelizmente, perdeu a primeira partida da final da Copa Sul-Sudeste pelo placar de 3-0 para a equipe do Avaí. Não é só o perder um jogo, simplesmente é perder um clássico contra a equipe do Avaí, um clássico importante que vale taça. Vamos, Andrei, a partir de agora começar a detalhar essas informações sobre a derrota, e a gente começa ouvindo as personalidades. Primeiro, Marcinho, atacante, que falou sobre essa derrota para a equipe do Avaí e também um pouco sobre o clima no vestiário. A fala dele foi bem pesada, foi uma fala assim que deixou muitos ques no ar, inclusive quando ele fala que é um time de M. Vamos ouvir juntos o Marcinho comentando esse assunto.
18: A verdade é que as coisas que a gente tem para falar é difícil ser dito aqui, a gente sabe disso. Agora é a hora de entrar ali dentro do vestiário e resolver lá. Não adianta vir aqui arrumar desculpa, arrumar culpado. Não existe um jogo desse, e a gente já sabia. Foi foi falado antes do jogo, antes da final, que não adianta olhar os times na tabela, que ia ser clássico, que a gente ia ter que entrar aqui e dar a vida, senão não ia dar certo, e foi o que aconteceu. É hora de ter vergonha na cara, ver que tá tudo errado, tá uma merda, a verdade é essa, e cada um assumir essa responsabilidade, nós jogadores, treinador, pelo amor de Deus, não tem nem o que falar, porque ele não teve tempo para treinar, mas a culpa é minha, é de todos os jogadores, de presidente, de diretor, de todo mundo. Não adianta, agora é hora da gente assumir e agora tentar reverter em casa.
6: Tá aí então, Marcinho, atacante da Chapecoense, falando um pouco sobre essa derrota, prova aí pelo placar de 3-0 na Ressacada. Lembrando que a Chapecoense tem um retorno marcado hoje pela parte da tarde, desembarca por volta das 11 horas da noite em Chapecó e inicia sua preparação, sua concentração para a partida contra a equipe do Avaí na volta, jogo marcado aí pela final, jogo de volta 11 horas da manhã, domingo, na Arena Condá.
5: É uma frase bem impactante, com toda certeza, do Marcinho, né? Um dos principais nomes da equipe da Chapecoense, que tá no elenco há muito tempo, né? Isso fala bastante como tá a situação da equipe da Chapecoense, a situação do próprio grupo de jogadores, né? Eu acho que nesse quesito, ele até fala sobre a questão do treinador, mas a gente teve a percepção aqui, Matheus, Ori, desde o primeiro instante, como eu falei anteriormente, primeiro minuto da partida, a gente viu uma Chapecoense apática no jogo. Parecia que não estava jogando uma final, uma decisão de campeonato da Copa Sul-Sudeste, um clássico. E a equipe do Avaí muito ligada.

0: 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Vamos conversar com o nosso comentarista, o goleiro da galera, Rodolfo, que vai falar um pouco mais também sobre a sua visão dessa partida da equipe da Chapecoense e essa dura derrota. O que a Chapecoense vai ter que fazer no segundo jogo, hein, Rodolfo? Muito bom dia!
1: Bom dia, Andrei, bom dia, Ori, bom dia, amigos e ouvintes do Sonho Café News. E a Chapecoense perde de forma vergonhosa para o Avaí no primeiro jogo da final da Copa Sul-Sudeste. Os jogadores não entraram em campo com espírito de decisão, não entraram com atitude, não entraram incorporando a camisa da Chapecoense como tem que ser, de forma aguerrida, batalhadora, lutadora. E aí leva um revés de 3-0 já no primeiro tempo, com direito no segundo tempo a olé, a torcida gritando, e os jogadores parece que não sentiram o baque e não lutaram, não buscaram o resultado, não obrigaram o goleiro a fazer uma defesa sequer difícil. Então eu vou ficar com as palavras do Marcinho, que disse que temos que ter vergonha na cara e esse time tem que ser mais respeitado. A gente tem que assumir os erros, assim também disse o Camilo, tem que ter atitude, assim disse o Thierry, quero pedir desculpas, mas isso só não adianta. Eles foram sinceros, foram verdadeiros. A atitude ela vai ter que ser dentro de campo. Não sei se a Chapecoense consegue reverter esse jogo, esse resultado, mas que precisa ter algo dentro do vestiário que precisa ser feito. É lavar a roupa suja, porque alguns pontos foram citados pelo próprio Marcinho, que tem que resolver algumas coisas que ele não precisa falar ali, e é dentro do vestiário que se resolve. Então que os jogadores possam se juntar, fechar as portas, agora tem um novo comandante que estava à beira do campo e já está assumindo aí a responsabilidade junto com todos, que perdeu 3-0, mas tem que lavar a roupa suja. Primeiro tem que resolver as coisas internas para que o resultado possa acontecer dentro de campo. Então que fique de lição que quando entra em campo e não entra conforme deve ser, um espírito de decisão acaba sendo atropelado e levando um olé, como foi no segundo tempo, a torcida gritando. Então que a Chape possa viver dias melhores, mas que possa ser resolvido para que as coisas possam andar conforme deve ser. Tá falado.
0: Tá então, o goleiro da galera, nosso comentarista Rodolfo, que volta às 5 horas da tarde com o nosso golaço para falar muito mais sobre essa derrota e repercutir também o que foi esse duelo da equipe da Chapecoense. Antes da gente finalizar o primeiro tempo aqui, Ori Matheus, vamos falar da estreia da seleção brasileira na primeira rodada da Liga das Nações Femininas pelo vôlei, rapaz. O Brasil que iniciou com 2-0, parecia que ia ser uma vitória até fácil contra a equipe da Holanda, mas o clima não ficou tão bom assim, tá? A equipe da Holanda foi pra cima e até chegou a igualar em certos momentos a partida. Os sets ficaram um pouco mais complicados, 24-26 o terceiro set, mas no quarto set a seleção brasileira venceu por 25-23 e venceu por 3-1, liquidando a fatura na estreia da Liga das Nações. O próximo compromisso das comandadas do José Roberto Guimarães é contra a República Dominicana, nessa quinta-feira, 8 horas da noite. Jogo que segue sendo, então, por essa Liga das Nações, uma liga que é bastante importante e um grande desafio, com toda certeza, para a seleção brasileira feminina. Vamos fazer o seguinte, a gente vai encerrando o nosso primeiro tempo do golaço aqui no Sonho Café News. Daqui a pouquinho a gente volta para falar um pouco mais sobre os amistosos internacionais e repercutir ainda mais essa derrota da Chapecoense.
2: Primeiro golaço anotado aqui na programação nessa manhã, no nosso Sonho Café News 8:07, bicho. 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
1: Muito bem, ontem na CIS Brasil, aqui no Santa Maria, teve uma colisão entre carro e moto por volta de 8 horas da noite. Foram vários atendimentos do SAMU num curto espaço de tempo. Falamos do Universitário, falamos da Atílio Fontana e esse aqui foi na CIS Brasil, no Santa Maria. Pessoal da unidade de suporte básico foi acionado, atendeu uma mulher de 54 anos que ficou ferida. Ela transitava pela CIS Brasil sentido bairro centro e um veículo teria cortado a frente dela. Ela estava de moto. Ele descia pela Florianópolis sentido centro e ela estava com queixa de dores na coluna, na cervical. Foi mobilizado e foi conduzida para o Hospital Regional do Oeste para atendimento médico. 8 horas. A CIS Brasil, ela tem sido palco de bastante acidentes, né? Às vezes o pessoal vai ter que, de repente, colocar lombadas, algo nesse sentido, porque não tá fácil. 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Fala aí, Julia.
2: A Polícia Militar prendeu dois homens suspeitos de furtar materiais de uma obra no bairro Presidente Médici, em Chapecó. A ocorrência foi atendida na manhã desta quarta-feira, após o responsável pelo empreendimento ser alertado pelo sistema de monitoramento sobre o disparo do alarme durante a madrugada. Ao analisar as imagens das câmeras de segurança, foi possível identificar dois homens invadindo o local por volta de 1h15 da madrugada e furtando tubulações de cobre dos aparelhos de ar-condicionado. Segundo o responsável pela obra, os suspeitos retornaram ao local por volta das 4 da manhã. Diante da situação, a equipe de segurança privada foi acionada e por volta das 7 horas, os vigilantes encontraram os dois homens escondidos na garagem da construção. Com eles, foram localizados aproximadamente 1.000 metros de fios elétricos retirados dos apartamentos da obra. A Polícia Militar foi chamada e identificou os suspeitos de 44 e 31 anos. Ambos possuem passagens policiais, inclusive por furto. Chamou a atenção dos policiais o fato de que um homem de 44 anos havia sido preso há apenas 3 dias, também pelo crime de furto. Quando a guarnição chegou ao local, os dois já estavam contidos pelos funcionários e vigilantes da empresa. Os suspeitos foram presos e encaminhados para os procedimentos cabíveis. Matheus.
1: É surreal, os policiais têm que trabalhar em dobro, triplo, quádruplo, para poder prender sempre as mesmas pessoas. Esse fato aqui é lamentável, gente. Tem a imagem que a Júlia passou para a gente da polícia. É muito feio, é 1 quilômetro de fio. É 1.000 metros de fio, gente, um monte, é um bolo gigante. Os caras dentro dos apartamentos em construção pegando. 3 dias atrás, um deles, o marmanjo de 30 e poucos anos, o outro mais de 40, tinha sido pego pela polícia já. Um cara velho conhecido, né, várias passagens. Então a população se revolta, os funcionários ali se revoltam, o dono da obra, que já tá pagando um monte de coisa aí, até imposto para liberar, etapa de obra tem que pagar, essa é a verdade, imposto em cima... de imposto, e quando precisa de uma ajuda, né, uma ajuda não, né, que é a obrigação do Estado, você não consegue, você não tem nada, não tem, né, alguém para te proteger desses furtos aqui, que daqui a pouquinho o cara vai estar roubando em outra obra, vai estar lá entrando em outro apartamento, e dele prejuízo, não é pelos 1.000 metros de fio, Mas assim, pela questão moral e pela questão também que você tem que ir lá pagar tudo de novo, fazer tudo de novo. Surreal, né, cara? E tu vai somando. Vai somando um furto ali, um furto lá. E por isso que quando pegam os receptadores, tem 500, 600, 700 quilos de fio. E quanto que isso não prejudicou todo esse pessoal que tá construindo aqui? 2, 3 toneladas de fios indo pra Joinville lá.
0: Tá louco, gente. Ontem perguntava, Matheus Montemeso, quantas pessoas você achava que teriam aí mais de 10, 15 passagens pela polícia que estariam à solta aí e fazendo as mesmas coisas. Não demorou muito, nós temos aí mais um caso, né? Alguém deve estar lucrando com isso tudo. Alguém deve estar ganhando com toda essa situação. Mas não é o cidadão de bem que está pagando o seu imposto, pagando a conta e pagando o pato no final das contas. Inclusive, né? Tem um empurra para o outro, né? Não, porque a lei é assim, não tem o que fazer. Cara, não tem o que fazer é uma palavra lamentável.
1: Acho que tem duas coisas.
0: Frase, né?
1: Primeiro o seguinte, que se esses caras aí, que são possivelmente pessoas que são drogadas, são usuárias de droga, muitas vezes é crack, que o vício é muito forte, se ela não roubar o fio, ela vai roubar outra coisa. Ela vai estar furtando alguma coisa. Então, primeiro, é um problema assim, que não é simples de se resolver, a gente sabe que não é. E segundo, existe uma grande rede aí de receptadores que começa aqui em Chapecó, mas que a gente já viu que vai lá pro litoral. Então, o que que tá acontecendo no litoral? Não consegue pegar os caras? Não vem dizer que não. Porque a polícia tem todo o aparato, tecnologia, para enquadrar um crime grave de grandes prejuízos em todo o estado de Santa Catarina para deixar essas pessoas presas. Ou será que não consegue, né? Porque é impressionante. A gente tem aqui um esquema muito grande de receptação e depois de compra desses produtos que não é feita nem em Chapecó, pelo que a gente está sabendo aqui nas últimas ocorrências, né? Sai aqui de Chapecó num grande bolo de fio de 2, 3 toneladas, caminhão cheio, indo lá para Joinville saber lá onde que iria depois. Mas eu tenho certeza que a polícia consegue chegar nesses caras aí e trazer um inquérito, alguma coisa nesse sentido, para deixar esse pessoal preso. Se bem que ali no Brasil também é uma farsa, né? Essa é a verdade. Vamos fazer o seguinte, antes aqui dos nossos ouvintes, vamos trazer os nossos parceiros até as 9 horas da manhã e na volta aqui tem os áudios dos ouvintes e as participações da manhã de hoje.
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1: Muito bem, senhoras e senhores, tem os nossos ouvintes participando com a gente na manhã de hoje, 8h18. Começar com o Novaes, que está com a gente, o PRF Novaes pelas estradas brasileiras. Bom dia!
3: Olá, muito bom dia, Matheus. Muito bom dia, Ori. Bom dia a todos os ouvintes aí do Som e Café News. Feriadão aí de quinta-feira. Estamos aqui nas nossas BRs do estado de Santa Catarina, aqui no Oeste Catarinense. Movimento tranquilo aqui pra gente. O pessoal ainda tá recolhido em casa, mas tem uma galera que tá já dando aquela circulada. Alguns pontos da rodovia tem aquela cerração, neblina, baixa visibilidade. Então a gente pede aí o pessoal que tem aquele cuidado especial ao transitar por aqui, evitar as ocorrências de sinistros. Para isso, deixa de utilizar o telefone enquanto está dirigindo, né? Não fazer ultrapassagem que você não tenha total segurança e somente em locais devidamente permitidos, tá certo? E vamos fazer um dia maravilhoso, tá um dia bonito aqui, esperamos que continue assim. Para isso, a gente precisa da colaboração de todos os usuários das nossas rodovias e a gente poder passar excelentes notícias no final do nosso expediente. Grande abraço para vocês aí, seguimos juntos, tá eu e o meu colega Oscar aqui hoje. É uma dupla dinâmica, tem vários outros colegas hoje estão trabalhando aí para garantir a segurança e a tranquilidade e o trânsito de todos os usuários. Um abraço para vocês aí, seguimos.
1: Valeu, galera da PRF. Alô, Oscar, abração para amigo, pro Novaes também. Mais um ouvinte nosso, bom dia.
4: Fala, Matheus Uri, bom dia, tudo certo?
5: Bom dia.
4: Cara, passei agora aqui na esquina da Nereu com a Benjamin Constante e o pessoal fechou aquele cruzamento ali e mudou o sentido do Boulevard, né? Isso. Entre a Nereu e a Getúlio. Achei muito top aquilo ali, ficou legal. Acho que o trânsito vai fluir melhor. Mas eles deveriam, de repente, mudar a sinaleira da Nereu com a Marechal. Que aí você não pode mais dobrar a esquerda, sentido quem vem do centro-bairro, né? Pela Nereu ali. Então, de repente fica uma dica aí, tá? Um abraço.
1: Valeu, legal. De repente o pessoal possa reavaliar a situação da sinaleira para ver se vai ser importante para quem transita ali, tá? Mais um ouvinte nosso, 8h21, bom dia.
6: Bom dia, Matheus. Bom dia, Ori.
5: Bom dia.
6: Pois então, eu retornando aí do Floripa, tem muitos amigos lá em Floripa. Rapaz, eu nem olho mais pro celular aqui, viu? Rapaz, uma gozação só. O Avaí com um time que não tem dois jogadores deles só. O resto é tudo emprestado. Um time que não tem estrutura mais nenhuma. Estrutura tem, né? Mas não tem um elenco, não tem jogador. E jogar com a Chapecoense e fazer o que fizeram. Isso é uma vergonha. Olha, esse jogador da Chapecoense aí, ó. Merece muito, merece um troféu, tem que dar um troféu pra eles, viu? Porque eles merecem.
1: É revolta dos torcedores.
5: O troféu disse a medalha de batata.
1: É?
5: Medalha de batata, né?
1: Ai, cara, mais ou menos o que os torcedores estão falando, né? O jeito que foi o jogo, né? Contra um time muito frágil do Avaí, muito fragilizado já pela questão financeira. O Avaí tá sofrendo demais aí. Vamos lá, mais um 3361-3130. Bom dia.
7: Bom dia, Matheus. Aqui é a Fátima do Santo Antônio. Ouvindo aí você falar agora que o rapaz havia furtado, né? No final de semana já estava solto, foi pego de novo, né? Então aí a população às vezes se revolta e acaba agindo com as próprias mãos, né? Não é o correto, mas isso significa o cansaço de você estar sempre sendo vítima da mesma pessoa. E a gente vê, nós que estamos aqui, né, morando, seja aqui em Santo Antônio, seja bairro São Pedro, seja EFAP, qualquer bairro. a gente sabe e a gente é vítima constantemente das mesmas pessoas. Então, precisa mudar essas leis aí. As pessoas precisam ficar presa, precisam ficar presa, né? Porque esse furto de fios em obras aí, a gente que trabalha com uma construção civil, nossa, isso é muito recorrente. É muito recorrente. Então, é algo assim que as empresas têm um prejuízo enorme. Beleza, vamos trabalhar um pouquinho, que é feriado, mas não para todos. Um abração.
1: É isso aí, dele trabalhar feriado, né? Ir para lá e para cá, o pessoal aí se esgualepando, e aí para chegar nas obras e ter todo esse prejuízo. É um relato de quem trabalha na construção civil. Mais um para a gente fechar aqui. Bom dia.
8: Bom dia, meu amigo. A polícia faz o trabalho e a justiça solta, né? Só vai melhorar se o dia que o Estado começar a pagar. Aí eles vão dar um jeito de segurar esses caras presos aí.
1: Ah, sobra pro Estado, né? Nunca sobra. Na verdade, quando o Estado paga, quem que paga? São as pessoas que pagam, né? São a gente mesmo que paga. Mas a verdade é que muito, muito prejuízo mesmo aí tá acontecendo, especialmente no, nas obras que a gente tá citando aqui há muito tempo já. O Cláudio de Guatambu. Pessoal, bom dia pra vocês. Eu não consigo entender, gente. O Avaí tá virado num gatinho, arrebentou de repente, Chapecoense virou um leão contra a Chape. É complicado ver um time desse jeito nesse estado, Matheus. Muito triste, mandou aqui o Cláudio de Guatambu. Pessoal de Guatambu, abraço. Ori, o time da Chapecoense tem que vir de Florianópolis de a pé ou de ônibus. Abração aí do Jader. Aí vai ficar ruim, né, Jader? Estavam reclamando antes, imagina se tem que voltar de ônibus aí de Florianópolis. É, certo era mesmo, né? Ricardo Vigilante. É, infelizmente, responsabilidade é de quem contrata, da diretoria. Só tem perna de pau, gente que não tem vontade de jogar bola. Mandou aqui o Ricardo. Abraço pro amigo aí também. E a Thaís Campos, deixando bom dia. O nosso WhatsApp é o 33613130. O Ori vai trazer um recado aqui da Santa Massa.
5: Trazer aqui e mandar um abraço especial ao nosso amigo Daniel. Daniel aí da Quatro Rodas, ouvindo a rádio nessa manhã. Receba aí aquele abraço, hein? Circulando, transportando o Oeste Capital aí. Nós estamos na carona aí. Nosso amigo Daniel, pessoal da Quatro Rodas, aquele abraço, tá? 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
1: 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Já voltamos com mais Som e Café News.
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5: 12 graus, 8 e 27.
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4: Vamos lá, 21 minutos para as 9 horas da manhã, nessa manhã de quinta-feira, dia 4 de junho, de tempo estável na cidade de Chapecó, temperatura de 12 graus, feriado para alguns, dia normal de trabalho para outros, e para ambos vai aqui o nosso agradecimento aí pelo carinho, pela audiência e pela sua preferência aqui pela Oeste Capital e pelo nosso Som e Café News. 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
5: Os moradores do bairro Santo Antônio em Chapecó vão receber hoje as unidades do mês de junho do projeto Saco Laranja. Começa no Santo Antônio e nós possivelmente, se tiver sucesso o projeto, vai para outros bairros aqui da cidade. A distribuição vai ser realizada pelos garis durante a coleta regular de resíduos. De acordo com a prefeitura, cada residência vai receber 4 unidades do Saco Laranja, utilizado exclusivamente para o descarte de materiais recicláveis. Para agilizar a entrega, um gari adicional vai acompanhar o caminhão de coleta ao longo do percurso. Segundo a gerente de resíduos sólidos, a Graciela, a iniciativa tem como objetivo incentivar a separação correta dos resíduos, contribuir para a limpeza da cidade e gerar renda para a associação de catadores. A prefeitura reforça que alguns materiais não devem ser descartados no Saco Laranja. O papel higiênico, por exemplo, deve ser destinado ao lixo orgânico, que não é só para o Santo Antônio, é para a cidade toda, na verdade. Já galhos e restos de poda precisam seguir o cronograma específico de recolhimento disponibilizado pela prefeitura. A coleta dos sacos laranja ocorre regularmente às terças-feiras, quintas e sábados, sempre a partir das 5 da tarde, no bairro. O projeto integra as ações municipais voltadas ao fortalecimento da coleta seletiva e ampliação da reciclagem em Chapecó. Você sabe o que me chamou a atenção quando viajei lá para a Europa, Ori? Que, cara, lá a coleta do lixo é sensacional. É o seguinte, é um cronograma, cada um recebe ali um saco por semana, como é no Santo Antônio, são 4 no mês, né? E lá é o seguinte, tem que ser bem certinho, senão gera multa. Você tem o número do saco de cada pessoa ali, número 001 lá para a residência tal. Se vier uma coisa errada, tem uma multa pesadíssima. Então lá também, qual foi a solução? pesar no bolso das pessoas.
4: É, só que acontece, né, Matheus Montemiso, não sei se você daqui a pouco, nosso ouvinte, deve concordar também, é que as pessoas lá foram educadas dessa forma desde sempre, né? Você tem que cumprir aí os seus deveres para você ter direito aos seus direitos. Já nós estamos num país aí onde o pessoal foi acostumado e tudo mais a ter somente o direito, nunca cumprir com o seu dever, né? Então é por isso que muitas vezes também tá nesse estardalhaço aí, né?
5: E sabe o que é pior? O que tá sendo feito para mudar essa tendência a médio e longo prazo? Eu acho que cada vez está pior.
4: Eu tenho certeza que está cada vez pior e o nosso ouvinte aqui também, com certeza, deve observar isso diariamente. No trânsito, você... cara, e tudo que você vai punir a pessoa aqui porque ela faz algo irregular, tem uma defesa, tem um contraponto, é possível recorrer, tudo tem uma brecha. Então, cara, eu acho que o desenho aí não tá de acordo, né? Mas bem observado por você aqui no Brasil também. Se você multar, tá certo. Vamos multar a partir de agora as pessoas que não estão cumprindo aí com a sua coleta da forma correta. E a fiscalização, tem? Tem fiscalização?
5: É isso. A verdade é o seguinte, parabéns a Graciela, o pessoal da prefeitura, porque é um projeto difícil de ser realizado, de executar. A gente sabe que não é fácil. Você tem que começar do zero e ir começando num bairro que o Santo Antônio é um teste. Para ver como é que vai funcionar, aí o projeto ele vai tendo algumas melhorias depois para poder passar para outros bairros, então tomara que possa ampliar, porque é importante para a cidade.
4: Eu acredito que há um nivelamento por baixo, Matheus Montemeso, quando você faz com que algumas pessoas tenham que cumprir o seu dever a todo custo e algumas pessoas não, então você nivela por baixo, e o cara, mas eu... Não sei se vale a pena fazer tudo corretamente, porque os caras que não estão fazendo, não acontece nada e você acaba desmotivando quem faz da forma correta, nivelar por baixo, deixar o time para perder, é a equipe que perde sempre, né?
5: A Secretaria de Segurança Pública está informando que foi concluída nessa quarta-feira a alteração do posicionamento do suporte da botoeira localizada na Leopoldo Sander, perto do elevado vereador Alcino Moura, bem como o início do seu funcionamento. Então, já está funcionando. Ela foi deslocada cerca de 25 metros em direção à entrada do campo do Gersadia, que é um pouco mais próximo. Por quê? Porque estava ficando muito distante para o pessoal passar na faixa de pedestre na botoeira anterior. A intervenção tem como objetivo adequar o equipamento ao fluxo predominante de pedestres da região, buscando proporcionar melhorias e condições de segurança para a travessia. E dessa forma é solicitada atenção redobrada de motoristas e pedestres à nova sinalização viária. De acordo com o secretário Clóvis Leuze, a ação integra as medidas contínuas de melhoria da mobilidade e segurança viária desenvolvidas pela Prefeitura. Lembrando, a Prefeitura reforça que vai publicar um processo licitatório para novos investimentos naquela região. Os projetos estão em fase de finalização. Estão previstas obras na Leopoldo Sander no acesso e passeio no SEST Senat. A contenção e passeio no cruzamento da Leopoldo Sander com a rua Água Doce. E a contenção e passeio no alinhamento da Leopoldo Sander com a BRF. Até encaixar no passeio existente no elevado vereador Alcino Moura. Olha que notícia importante. Está sendo cobrado isso desde que o elevado foi construído. Já faz tempo, hein? O investimento para todas essas obras é de R$4 milhões para fazer esse pacote de obras ali na região da Leopoldo Sander, tá? Vamos com informações do Jonathan Copini, um caso sério de ontem, Copini. Aquele caminhão em Xanxerê que atingiu veículos, atingiu residência. Qual foi o desdobramento?
3: Pois é, Matheus, um caminhão caçamba carregado com areia se envolveu em um grave acidente na manhã de quarta-feira no centro de Xanxerê. O veículo saiu da pista, atingiu dois automóveis e colidiu contra uma residência na Avenida Santos Dumont, deixando 3 pessoas feridas. De acordo com o Corpo de Bombeiros, a ocorrência foi registrada por volta das 8h30. Conforme relato das equipes de resgate, o caminhão Volkswagen perdeu o controle e colidiu inicialmente em um Volkswagen Virtus, que estava estacionado e sem ocupantes. Em seguida, atingiu uma Range Rover que trafegava pela via e, na sequência, bateu lateralmente em uma residência. Quando os socorristas chegaram ao local, o motorista e uma passageira da Range Rover já estavam fora do veículo. Ambos apresentavam ferimentos leves, receberam atendimento das equipes de emergência. Dentro da moradia, uma adolescente de 14 anos ficou presa sob os escombros após parte da estrutura desabar. A vítima foi retirada pelos bombeiros com ferimentos leves, suspeita de fratura em uma das pernas. Depois de ser imobilizada, ela foi encaminhada pelo SAMU para atendimento médico. Outras duas pessoas que estavam na casa não sofreram ferimentos. A ocorrência mobilizou equipes do Corpo de Bombeiros, SAMU, Defesa Civil, Polícia Militar, além de concessionárias responsáveis pelos serviços de energia elétrica e abastecimento de água. Após o resgate das vítimas, a área foi isolada para a remoção dos veículos e limpeza do local. Os trabalhos se estenderam até perto do meio-dia, com auxílio de guinchos. A residência foi interditada pela Defesa Civil de Xanxerê devido aos danos estruturais provocados pela colisão. Ainda conforme os bombeiros, o motorista do caminhão não estava no local durante o atendimento da ocorrência. As causas do acidente deverão ser apuradas, Matheus.
5: E será que não estava por qual motivo, né? É uma coisa que a gente pode buscar também para entender se ele foi, de repente, buscar atendimento médico, não sei, né? Mas é importante também, porque foi o caminhão que perdeu o freio e causou todo esse alvoroço aí. E boa recuperação para adolescente.
6: Ou daqui a pouco deixou o veículo estacionado, alguma coisa aconteceu e nem tinha ficado sabendo que o veículo tinha, né, disparado, né? E colidido contra a residência.
5: Ô, Matheus, bom dia. Sabe me dizer se o transporte coletivo hoje é horário de sábado? Exatamente, gente. Hoje é horário de sábado. Matheus, bom dia. Bom dia pra vocês aí sobre os furtos. Semana passada entraram no estacionamento da empresa aqui, 1h. Estourou meu veículo. Furtaram a bateria. Passou imagens pra polícia, passei no caso, mas não sei se pode fazer alguma coisa aqui. O Valdeir do Paraíso mandou aqui nosso ouvinte revoltado, né? Porque daí dá o prejuízo do carro, mais a bateria ainda numa paulada só.
6: Você não acha, Matheus Montemeso, que quando a pessoa comete algum tipo de crime como furtar fio, invadir estabelecimento, pular muro, arrombar carro, levar carro, sabendo que não vai acontecer nada depois ou que a punição será muito branda, isso encoraja com que as pessoas pratiquem cada vez mais, ou você não acha?
5: Isso não tenha dúvida, né? Já vai pro próximo, né?
6: A audácia se agiganta ao mesmo tempo que a lei e a punição se apequena, né? Então, daqui a pouco, o nosso amigo ouvinte é que vai ter que viver atrás das grades, se já não faz isso, né? Muros mais altos, grades mais altas, grades nas janelas, nas portas. Você que está vivendo aí atrás das grades, né? Pagando o seu imposto e tendo aquele pensamento, sim, o retorno do imposto, ele retorna em saúde, em educação e segurança.
5: Eu tô vendo aqui a Priamo do Amaral, a Priamo do Amaral aqui, ela vai dar acesso lá ao interior, né? Aqui de Chapecó, numa estrada municipal, e ali tá fechado, né? O acesso para Araras, na Priamo do Amaral. E o que acontece, olha, que o pessoal tinha evento marcado para hoje e amanhã. E aí, até veio uma nota aqui do nosso ouvinte, falou assim, o que vocês sabem sobre o fechamento da Araras? Então, vai ser fechado hoje, das 7 às 7, e amanhã de novo. Hoje e amanhã. Só que o pessoal não consegue ter acesso ao clube lá, e hoje tinha um evento. Foi feito contato com o engenheiro da obra e não tem previsão de liberação durante o dia. Então o clube vai estar fechado lá e o evento que tinha nas quadras hoje vai ser fechado. Só que eu até falei com o pessoal, de repente, conseguir fazer um meio de campo, um ajuste, não sei se vai ser possível, a gente sabe que obras ela tem transtorno, para de repente liberar o pessoal por algum local, para quem vai para o evento, para não ter todo esse transtorno. O pessoal ali mobilizou a equipe toda para ter os eventos nas quadras, e pelo jeito ninguém vai poder passar pela informação de agora. Mandou aqui o Paulo Moro. Eu até falei com o pessoal aqui da guarda, de repente tentar um meio de campo ali, não sei se vai ser possível, para de repente passar, né? Porque daí vai dar prejuízo pro pessoal lá, cara. É complicado, né? O Wilson Trindade. Matheus, enquanto tiver essa diretoria, cara, vai ser difícil. E acho que o pessoal tem que se manifestar também. Quem que mandou para nós aqui, ó? O Dirceu, né? Pessoal da diretoria tem que se pronunciar em relação que aconteceu no jogo de ontem. Foi um fiasco a partida. Abraço pro Dirceu aí. Bom dia, Matheus, tudo bem? Eu tô morando em Joinville, mas sou de Chapecó. Tá um ano e meio que tô aqui, tá? De fato, tá terrível. Centro tá abandonado e lotado de moradores de rua. E furto todas as noites. É frustrante, porque eles andam mais livres que a população de bem. E ainda tem gente que passa a mão na cabeça desse tipo de gente, cara. E pior, que aqueles que você vê sendo preso hoje, amanhã tá de novo na rua. Mandou aqui nosso ouvinte. E eu tenho contato de pessoas de Joinville lá, ô Lucas, que há muito tempo já tem reclamado sobre isso. O pessoal que mora no centro de Joinville tá reclamando há muito tempo já que não consegue mais deixar o comércio aberto. Tu não consegue deixar, gente, o comércio em horários alternativos. É furto, é arrombamento, é roubo. É difícil, né? E a gente sabe que não tem a ver diretamente com prefeitura, enfim. Tá falando de uma situação geral do país. Mas que nos centros médios e grandes, cada vez vai se transformando e ficando pior. Vamos lá, 8 para as 9, os nossos parceiros da manhã.
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5: Muito bem, turma que tá chegando agora, tá acordando, tá com a gente nos aplicativos. Hoje não temos as lives, mas temos o Clique RDC ao vivo, tem o Rádiosnet, Rádios.com, o nosso gigante 93.3. O nosso WhatsApp é o 3361-3130, DDD49, tá? 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

0: Bom, Matheus, Ori Rodrigues, estamos de volta com o segundo tempo do golaço aqui no Som e Caferinho, sempre para Eletrônica 21. 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A gente vai seguir falando sobre essa derrota da equipe da Chapecoense, placar de 3-0 no jogo de ida contra a equipe do Avaí na Ressacada. Vale lembrar que o jogo de volta acontece no próximo domingo, 11 horas da manhã, na Arena Condá. E a Chapecoense vai precisar trabalhar bastante nesses próximos dias para tentar melhorar, porque o que a gente viu ontem na Ressacada foi algo que vai ser difícil, em pouco tempo de trabalho do Rafael Lacerda, conseguir consertar e, de repente, evitar para conseguir, de repente, ficar com a taça, mas vai ser bem difícil. Quem atualiza mais informações do Verdão é ele, Matias Brasil, nosso repórter setorista da Chapecoense. Diga lá, Matias.
1: Retornamos então, André, a continuar ouvindo as personalidades e falando mais sobre a equipe da Chapecoense. Lembrando que ontem, além do resultado negativo, a gente teve a estreia do técnico, o Rafael Lacerda, comandante aí que chega para a sequência da temporada de 2026 e, infelizmente, estreou com derrota. Não deu certo aí o planejamento do Rafael e uma derrota vexatória contra a equipe do Avaí. Depois disso, a gente acabou de ouvir o Marcinho e ele falou um pouco sobre como está o clima no vestiário, a cobrança que deve ser feita aos jogadores da Chapecoense e tudo mais. Na entrevista coletiva pós-jogo, no meu questionamento, eu aproveitei o espaço para questionar o Rafael Lacerda. E o meu questionamento foi o seguinte: você, com pouco tempo de trabalho, os 2 dias de treinamento e pouco tempo que você está aqui com a Chapecoense, detectou algum problema no vestiário? Algum problema de vestiário, problema com algum dirigente ou algo do tipo? Vamos ouvir juntos qual foi a resposta do Rafael Lacerda a esse questionamento da entrevista coletiva pós-jogo.
2: Cara, a gente tá há 3 dias no clube, né? Eu acompanhei o jogo domingo, segunda e terça de treinamento, segunda com apenas o pessoal que não jogou, né? Tudo que a gente tem de problema no futebol ou solução, a gente resolve internamente, né? Não tem como eu chegar no clube e já saber tudo o que tá acontecendo. Eu vi um ambiente, fui muito bem recebido, né? Se tem problemas, a gente está aqui para ajudar a resolver. É da minha característica, é do meu perfil, só para ver os clubes que eu passei, né? Com pressão também, muito interna muitas vezes. Mas isso são coisas que a gente resolve dentro de casa, né? Assim como tu resolve a tua coisa na tua casa, se a gente tiver problemas aqui para resolver, a gente vai resolver internamente.
1: Tá então o novo técnico da Chapecoense, Rafael Lacerda, comentando um pouco mais sobre essa situação, a questão aí de ter ou não ter um clima pesado, estar ou não tudo certo no vestiário da Chapecoense. Bem, como eu falei há pouco, então a Chapecoense retorna hoje pela parte da noite, desembarca em Chapecó e já inicia sua preparação para enfrentar a equipe do Avaí no jogo de volta. Já temos em mãos aí o serviço de jogo para essa partida envolvendo a equipe da Chapecoense e também a equipe do Avaí. Os ingressos aí já estão disponíveis pelo tickets.chapecoense.com, à venda à disposição pelo site, e também vão estar à disposição nas bilheterias. Ingressos que vão aí de R$60 a R$90, bilheterias que vão funcionar somente na sexta e no sábado, e também no domingo, dia de jogo, é claro, né? Sábado e domingo, dia de jogo. E a venda pelo tickets.chapecoense.com, que é o site oficial do Verdão. Beleza então, Andrei? Já a gente retorna com mais informações da Chape.
0: A situação não tá boa da equipe da Chapecoense. A gente ouviu as palavras aí também do técnico Rafael Lacerda. Pouco tempo de trabalho também do treinador da equipe da Chapecoense. 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Vamos falar justamente sobre os amistosos internacionais, porque ontem tivemos 4 jogos que movimentaram os amistosos antes da Copa do Mundo, tá? A Dinamarca ficou no empate com o Congo, equipe do Yannick Bolasie, 0-0, jogo que aconteceu 3 horas da tarde. A Itália, que não vai para a Copa do Mundo, mas aproveitou para fazer amistoso e já para fazer sua preparação visando a outra Copa do Mundo, de repente essa classificação, Espósito fez o gol de 1-0 da Itália frente à equipe do Luxemburgo. A grande surpresa foi a Holanda, equipe que tem Memphis Depay como camisa número 10, jogador da equipe do Corinthians, que não ia recebendo tantas oportunidades nas eliminatórias, mas foi convocado para a Copa do Mundo, vai utilizar a camisa 10, mas perdeu, tá? 1-0 para a equipe da Argélia, jogando em casa a equipe da Holanda, gol de Moussa para a equipe da Argélia. A Polônia ficou no empate contra a Nigéria, 2 grandes seleções, 2-2, final da partida, jogo que aconteceu ontem pela parte da tarde também. A gente tem mais jogos preparatórios, é claro que vai movimentar os próximos dias visando a Copa do Mundo. Hoje, 14h, a Suécia enfrenta a Grécia. A Espanha, que é uma das favoritas, enfrenta 16h a equipe do Iraque. Um pouquinho mais tarde, 16h30, a França vai enfrentar a Costa do Marfim. 23h, uma das equipes que vai ser sede dessa Copa do Mundo, desse Mundial, o México enfrenta a equipe da Sérvia. Falando justamente sobre o México, o treinador brasileiro André Jardine não é mais técnico do América do México. O treinador brasileiro que encerrou um dos ciclos mais vitoriosos da história do clube nessa última quarta-feira. Ele que teria mais um ano de contrato, porém Jardine e diretoria decidiram interromper o vínculo depois de dias de reuniões e também conversas após a eliminação da equipe no Campeonato Mexicano para o Pumas, um jogo que aconteceu em maio. A expectativa é que o treinador vai receber algumas homenagens do clube e também dos torcedores nos próximos dias. A saída acontece em um momento de grande identificação entre o treinador e a torcida também. O Jardine, que chegou a ser sondado por diversos clubes do futebol brasileiro, mas acabou não aceitando nas últimas temporadas justamente por ter conquistado diversos títulos com a camisa da equipe do América de México, coordenando a equipe nessas últimas temporadas. Ele que conquistou o tricampeonato mexicano consecutivo, o torneio de apertura em 2023 e o torneio de clausura e apertura em 2024. Nenhum outro treinador havia alcançado a marca desde 1985, então feito com toda certeza muito histórico de André Jardine, que pode, é claro, agora retornar para o futebol brasileiro. Ori Matheus, a gente vai fechando o nosso segundo tempo do golaço aqui no Som e Café News. Daqui a pouco a gente volta para o terceiro tempo para ouvir um pouco mais das informações da Chape e o comentário de Vitor Hugo.
3: Muito bem, mais um golaço.

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0: 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Matheus.
1: Rapidinho, duas para fechar o bloco. Tem muita coisa no Sonho Café News de hoje. Nosso WhatsApp é o 3361-3130. Caso de contrabando ontem à noite na região de Itapiranga com um veículo de Chapecó. Trata-se de uma ocorrência de contrabando. Foi 7 da noite na estrada geral da Sede Capela, pertinho da balsa de travessia entre Santa Catarina, Rio Grande do Sul e Itapiranga. A guarnição da Polícia Militar Rodoviária foi até o local, operação conjunta com o Tático de São Miguel do Oeste, e durante a operação realizou abordagens veiculares visando combater os crimes de fronteira. Foi realizada a abordagem de um veículo de Chapecó, uma S10. O condutor, ao se aproximar da barreira policial, demonstrou indecisão, hesitação e durante a abordagem nada de ilícito foi encontrado. O condutor era um senhor de 65 anos. Após liberar o veículo, foi realizada a abordagem do outro veículo, esse um caminhão de cor laranja, emplacado em Foz do Iguaçu, no Paraná. O condutor fugiu de a pé, deixou a porta aberta. Meu pai! Ao lado externo do caminhão, era possível ouvir os chamados vindos de equipamento de rádio comunicador, alertando sobre a barreira policial e mandando que retornasse com a carga para não serem pegos. Os alertas do rádio comunicador continuavam, sendo assim os policiais militares fizeram busca no local e encontraram novamente a S10 de Chapecó, momento em que foi abordado o condutor e realizada a busca veicular. Dentro da S10 tinha o quê? Um rádio comunicador. Incrível! A coincidência. Tava dentro dele então ali também a comunicação que fazia o relato com outro caminhão. Era comunicação entre o S10 e o caminhão que estava atrás. Em busca veicular no compartimento de carga desse Volkswagen, esse caminhão, foi encontrado cerca de 200 caixas de cigarro paraguaio, totalizando 100 mil maços de cigarros, sem qualquer tipo de documentação fiscal. Então, esse produto tem venda proibida aqui dentro do território nacional. E aos condutores dos veículos abordados, resta a responsabilidade do crime de contrabando. Realizado, então, com contato com a Delegacia Federal de Dionísio Cerqueira, e dessa forma o caminhão e o veículo, né, a caminhonete com os cigarros, foram entregues à polícia de Dionísio Cerqueira. A carga e os veículos apreendidos deram prejuízo total de quase R$1 milhão. Ontem à noite, 7 horas, na região de Itapiranga, pertinho da balsa. Tem um outro relato aqui, olha, que chamou a atenção das últimas horas. Bairro La Salle, em Xanxerê, nesta madrugada, Rua da Paz. A PM foi chamada para atender um acidente de trânsito no local. Já havia sido socorrido então a vítima pelos bombeiros e encaminhada para o Hospital Regional São Paulo de Xanxerê. Conforme apurado, uma motocicleta com dois ocupantes colidiu contra uma caminhonete Amarok com placas de Xanxerê, conduzida por um homem de 24 anos que transitava pela via preferencial. Após o acidente, o condutor da moto abandonou o local sem prestar socorro ao passageiro ferido e sem fornecer esclarecimentos às autoridades. Levantamentos realizados pela guarnição indicavam que a motocicleta trafegado por via sinalizada, com parada obrigatória, mas furou essa parada obrigatória e colidiu

0: explodiu contra o veículo Amarok. Aí, né, aí é complicado. O passageiro da moto sofreu lesões, foi para o hospital, permaneceu hospitalizado e não foi possível recolher o seu relato em razão do seu estado de saúde grave. Foram realizados os registros necessários, foi confeccionado o BO para apuração dos fatos e adoção das medidas cabíveis. Cara, o cara tá todo errado com a moto, bateu a moto, furou o preferencial e deixou o amigo dele no chão ali, estirado em estado grave. Impressionante. Nessa madrugada, então, por volta de meia-noite 45, na Rua da Paz, no bairro La Salle, em Xanxerê. Esse destaque também das últimas horas.
1: É, diga-me com quem andas e te direi se vou junto ou não, né?
0: Tá brincando, né, rapaz? Hora do break e a gente volta já, já!
1: Temperatura em Chapecó nessa manhã, 14 graus, a hora certa para você, 9 horas, 10 minutos, informação aí da temperatura e também da hora certa em nome do CRO, Consultório de Reabilitação Oral, que ajuda você a transformar o seu sorriso, a recuperar sua confiança, autoestima e alegria de viver. 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
10: De volta na programação Som e Café News, 9h22. Nessa manhã de tempo estável de quinta-feira, 4 de junho, feriado para alguns, dia normal de trabalho para outros. Você que está acordando agora, inclusive, né, de feriado, ou então que fez aquela rotina, aquela jornada de trabalho na madrugada fora, está sintonizando o seu rádio, você está acompanhando aí mais uma edição do nosso Som e Café News, e a gente agradece muito aí pela sua audiência. 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Fernando Machado no centro. Alô, equipe. Aquele abraço.
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11: Muito bem, ontem nós tivemos um tombamento de um caminhão, um furgão, né, que estava ali, um utilitário, que estava rodando na região ali da Lauro Miller, tá? Com a Independência no Jardim Itália. E foi uma colisão inicialmente entre um veículo de passeio e esse caminhão. E, gente, foi complicado, tanto é que o caminhão ficou de lado, ficou lateralizado no local, e tivemos duas pessoas que foram atendidas pelo SAMU sem suspeita de fratura. O condutor do caminhão, então, foi conduzido à UPA pelas ambulâncias dos bombeiros, e a mulher conduzida à UPA pelas equipes do SAMU. Então, os dois foram para a UPA, condutor do caminhão e a condutora do veículo de passeio, mas sem ferimentos graves, sem suspeita de fratura. Vamos trazer a Júlia com informações agora, a Júlia que está com a gente, aí trazendo informações sobre a vacinação, muito importante. Daqui a pouquinho tem o Copini, tem a nossa audiência. O nosso WhatsApp é o 3361-3130. Fala aí, Júlia!
12: A Prefeitura de Chapecó divulgou programação especial de vacinação para o feriadão de Corpus Christi. No município, hoje, dia 4, é considerado feriado municipal, mas a população tem a oportunidade de colocar a caderneta de vacinação em dia. Hoje, o vacimóvel estará no Ecoparque, das 1h30 da tarde às 5h30 da tarde, oferecendo vacinas para a população conforme o calendário vigente. Já na sexta-feira, amanhã, todas as unidades de saúde de Chapecó estarão abertas e realizando a vacinação normalmente durante o horário de funcionamento. No sábado, dia 6, um Vacimóvel retorna ao Ecoparque novamente da 1h30 às 5h30 da tarde. A Secretaria Municipal de Saúde reforça que as vacinas estão disponíveis para os grupos contemplados pelas campanhas em andamento, incluindo a vacina contra a gripe, importante. A orientação é que a população aproveite o feriadão para atualizar as cadernetas de vacinação e garantir a proteção contra diversas doenças. Matheus.
11: Valeu, Júlia. Então é hoje, tá? Hoje é a grande possibilidade. Ali quem vai no Ecoparque já vai aproveitar fazer uma atividade. Da 1h30 da tarde até as 5h30, Vacimóvel no local. Leve seus documentos, inclusive sua caderneta de vacinação. Eu vou dar voz aqui para a audiência. Tem até um áudio aqui do ouvinte que nós separamos no nosso 3361-3130. Já vou trazer também as mensagens de texto por aqui. Bom dia.
13: Bom dia, Matheus e Cabelo. Eu morava em Joinville e ali eu tenho um problema muito significativo, que é a 101, é acesso a grandes centros, né? Então, a cidade não tem como controlar a entrada de qualquer pessoa. Não existe. Então, o trânsito livre na 101 acaba povoando o centro de marginais, pedintes, andarilhos, moradores de rua, com consequências bem grandes, né, para a população, para o comércio. Eles chegam às vezes dizendo assim, eu podia estar aqui roubando, matando, já usando a da psicologia para a gente dar alguma coisa, você que está ali no comércio, né? Eu podia estar aqui te assaltando, te roubando, mas eu vim aqui pedir ajuda. Então eles já sabem fazer esse tipo de coisa, para eles é normal, não tem problema. Então esse é o problema maior de Joinville também.
11: Muitas pessoas na rua mesmo. Obrigado, ouvinte, que fez um comentário bem interessante aqui, né? Ainda mais falando sobre estar ao lado de uma rodovia federal ali de muito movimento e de muita gente chegando no município. Olha só, um homem de 49 anos foi preso nessa madrugada, agora há pouco, por corrupção ativa em Iporã do Oeste. A ocorrência foi registrada por volta da meia-noite de hoje já, durante uma abordagem de rotina da Polícia Militar na área central do município. Segundo a PM, aqui no relatório, o motorista tentou oferecer dinheiro aos policiais para evitar a realização do teste do bafômetro. De acordo com a polícia, a guarnição realizava policiamento preventivo quando abordou um veículo Golf que estava circulando pela região central da cidade. E durante os procedimentos de fiscalização, os policiais ofereceram ao condutor a possibilidade de fazer o teste do bafômetro. E nesse momento, conforme relato da PM, o homem passou a oferecer dinheiro aos agentes em troca de não realizar o exame. Ainda segundo a corporação, o motorista utilizou a expressão cafezinho ao se dirigir aos policiais, numa tentativa de obter vantagem indevida durante a abordagem. Diante da situação, então, os policiais deram voz de prisão ao condutor pelo crime de corrupção ativa. Após a prisão, o homem foi encaminhado à delegacia de São Miguel do Oeste e a PM reforça que oferecer qualquer tipo de vantagem indevida a agente público é um crime previsto no Código Penal Brasileiro e pode resultar em responsabilização criminal. Fora que o cara tava bêbado, possivelmente, se não quis fazer o bafômetro, né? A gente já dá pra tirar a conclusão aí também que o cara tava bêbado dirigindo meia-noite dessa madrugada.
14: Como é que o cara vai oferecer café se ele nem tava tomando, né?
11: Você tava tomando outra coisa. Bom, se a gente tivesse uma polícia 100% limpa em todos os aspectos,
14: né? Agora a gente tem que falar uma coisa, né?
11: Todo mundo, né? Se... dos agentes aí que estão aí, os caras da Receita Federal que desvia dinheiro, como a gente viu em Itajaí.
14: Parabéns a essa guarnição da polícia, mas se tem mensagem é porque tem história, né? Se alguém já sabe até qual é que é a bebida que você oferece, né, e tudo mais, é porque em algum momento alguém, em algum lugar, aceitou e foi assim, né? E aí o pessoal pensa que todo mundo é igual em todos os lugares, né? Então começa por aí, né?
11: Que nem diz o ditado, se tem placa, tem história. Se tem oferecimento, tem história. Infelizmente, parabéns quem estava na ocorrência aqui. Pessoal, grande abraço para vocês. Ótimo feriado. Na escuta aqui, Edione Almeida. Valeu, grande abraço. O nosso maqueiro da Chape. Oh, vamos trabalhar domingo aí, ô maqueiro. Vamos trabalhar domingo. Vamos ganhar de 3-0 também do Avaí. Ganhamos nos pênaltis. Escreve aí, é o Geno Tomasi. E agora vai tirar uns 3 deles de campo com a maca. Que é isso? Já tá ameaçando o nosso maqueiro aqui da Chape, né?
14: Na verdade...
11: Vai jogar o pessoal da marca aqui, ó, do Avaí aqui, ó. Jogando pra fora do campo.
14: Eu até nem falo do Avaí, mas pelo jeito que tava o time da Chapecoense ontem lá, dava pra ter tirado o time inteiro de marca da Chapecoense, né? Porque tava... Ah. A maioria tava se arrastando em campo, então literalmente, era só bolhar na máquina e bolhar lá fora.
11: O Sandro, bom dia, Matheus, bom dia. Eu pergunto pra vocês, será que vale a pena ir no estádio domingo ou será que vai ser mais um fiasco contra o Avaí? Bom dia pra vocês, mandou aqui nosso ouvinte. Pois é, Sandra, a gente tava comentando aqui qual é a motivação de ir pro estádio domingo, sabendo que o Avaí tem grandes chances de levantar a taça. E o time também, pelo que fez o último jogo, não merece, né? Não merece, mas merece cobrança. Tem que ter cobrança em cima dos jogadores, sim. Não tenha dúvida nenhuma aí. Ô, Matheus, estamos em Lages ouvindo o programa. O Elton, o tempo tá nublado em Lages aqui. O Moacir mandou pra gente um golpe. Governo com auxílio moradia no valor de R$910. Aí vem todo um texto ali, ó. O pessoal utiliza o GOV, a Caixa. O governo federal nem é mais esse logo aqui do governo federal faz tempo já. Então tem que ficar ligado pra não clicar ali, porque daí você vai pra um site, passa as informações, aí vem o Pix depois, nunca mais volta aquele Pix. Já era, aí voa, né? Vai embora. Ô, Matheus, bom dia pra vocês. Abraço pro Xuxa. E manda abraço pra toda a turma aí. Boca de chuteira da usina da Prefeitura de Chapecó.
14: Eu só queria só comentar aqui que, não sei, mas tá meio difícil. Tem golpistas aplicando golpes com a contestação do Pix. Agora as pessoas que daqui a pouco acabam se envolvendo em golpes, tá difícil de elas contestarem o Pix. Então eu fico meio que lamentando aqui, né, algumas instituições aí, realmente parece que favorecem mais, né, os golpistas do que a pessoa de bem. Se existe, tá, meus amigos, está na lei, tá? Tá confirmado, assinado, tá? O presidente já assinou que existe essa lei da contestação do Pix e que as instituições, independentes de cooperativas, se bancos normais, grandes bancos, médios bancos, pequenos bancos, têm que fazer isso e você entra em contato com o banco e ele não faz. Aí, realmente, primeiro é de lamentar. Agora, você pode e deve procurar o seu direito. É, como diz o ditado, é só tocar pra frente.
11: O nosso ouvinte aqui também lamentando demais a questão aqui dos furtos. Gente, o Brasil é muito frouxo mesmo. Um exemplo, esse indivíduo que roubou a bateria tem que ser pego e tem que fazer trabalhar de algum jeito pra ressarcir o dano patrimonial da pessoa que foi lesada, tá? Aí todo mundo paga, a sociedade paga, e menos o cara que é o grande culpado.
14: Inclusive a defesa do cidadão, esse aí que não terá, né, como fundos para garantir a sua defesa, ela vai ser paga de um jeito ou de outro aí também pela população.
11: E assim, ó, é interessante que a grande lógica de por que as pessoas não ficam presas, né, por furto, primeiro que se tem uma ala da sociedade aqui que pensa que isso aí não importa, porque é só um furtizinho pra lá, pra cá.
14: Pequenos
11: quando
14: furtos.
11: Não vê que isso gera uma reação muito maior aqui, né? O sentimento de impunidade, ele vai ultrapassando fronteiras e vai deixando um país inseguro. E vai perdendo até na economia, aos poucos. E o Brasil já tá perdendo muito pra quem quer investir e empreender. Outra, sempre se fala que não tem lugar mais no presídio, né? Porque presídio é muito caro, não sei o que lá. Tem que fazer o pessoal que tá no presídio pagar pelos custos do presídio. Até não pagar aquele tempo que você ficou preso lá, não solta, deixa preso e vai lá, vai deixando até terminar de pagar, de algum jeito. Não sei se vai trabalhar pro governo, vai prestar serviço público nas ruas aí, pode até ganhar dinheiro, não tem nem problema, porque a pessoa tem que ter a sua dignidade, lógico. Se não, se a gente não tem essa mudança de sistema, é porque daí fica muito caro deixar o cara preso lá. Tá, e daí não é caro pro empreendedor, pra nós que trabalhamos, pra quem tá em casa, pra pessoa que às vezes sofre violência, né, desses bandidos aí com roubos que estão acontecendo, aí não é caro. Então assim, ó, não se pense em mudança de sistema. No Brasil a gente vai estar aqui há 20, 30 anos falando a mesma coisa e já era. Vai ser cada vez pior.
14: Você fala em pequenos furtos, né, valores pequenos, mas aí você pega um estabelecimento comercial e naquele estabelecimento, numa semana, passam 10 pessoas e acabam cometendo um pequeno furto de 200 ou de R$300. Só na semana são R$3.000. Você ignora isso, são pequenos furtos. Na semana que vem acontece de novo, são R$6.000. Aí você pega num mês inteiro, aí você pega e são 12. 13, 20 mil reais para um comerciante. E aí a festa continua rolando solta, tá? O direito é o quê? De permanecer calado. Se vai lá a pessoa com a pessoa que cometeu esse pequeno furto, ela pede 2 horas, 3 horas do dia dela, deixa a empresa à mercê e a pessoa que cometeu o furto sai antes, cara, sai antes. Então não tem como você... não se indignar com a situação toda. E a questão de presídios constrói mais, né, cara? Constrói aí, porque essas...
11: Ah, mas pra construir não é que construir é caro. É que manter depois é caro.
14: Mas
11: por conta disso. Ah, mas daí o presidiário lá, a pessoa que tá presa, custa 2 mil reais, 3 mil reais. Trabalha pra aqueles 3 mil reais... sejam revertidos pro próprio presídio para pagar os custos. Que todo mundo aqui tá pagando, que tá fora, tá pagando imposto, caramba, 4, pro governo municipal, pro estadual. Tu compra ali a gasolina, 40, 50% é imposto. A pessoa que tá lá, nós temos que pagar o custo de uma pessoa cometer um crime. Qual que é a lógica disso, cara?
14: Mas eu acho que é muito caro também a gente ter que manter regalias ao Supremo Tribunal. Eu acho que é muito caro ter que manter as viagens aí de presidentes que se hospedam em lugares fantásticos. Eu acho caro ter que manter deputado com moradia, auxílio paletó, com gasolina. Então eu acho que isso aí também é caro, velho. Então deixe de pagar isso que para a população é extremamente desnecessário e constrói presídios. Para a população é extremamente necessário, né? Porque quem não quer viver em sociedade tem que ter um lugar especial para que fique, né? Então, eu sou contra também esses gastos aí.
11: Tá valendo aqui uma informação que até foi da Band, acho que essa matéria aqui, ó, que manter um preso em regime de segurança máxima no governo, governo federal, porque é um presídio federal, né? Custa 45 mil por mês. Porque tem toda uma questão de logística, né? De policiais, de procedimento penal, enfim. Mas, cara, estamos falando de 45 mil por mês para manter uma pessoa presa. E são milhares de pessoas, milhares no sistema hoje de segurança máxima. Então, olha só quanto que não é, né, no final das contas, quanto que não custa aqui. E quem que paga? A sociedade. A pessoa que comete o crime não paga nada. E às vezes nem ressarce o poder depois, roubando dinheiro, estelionato, e não devolve dinheiro. Vamos lá, Ori, trazer os nossos parceiros.
14: Eu não sei, mas acho que um deputado está custando bem mais do que isso por mês aí, viu? Está custando muito, é bem mais do que isso aí por mês, inclusive aí se colocar mais cargos comissionados. Mas
11: custa muito, certo? Mais presidiário, tem muito mais presidiário que deputado, né? Se você fizer a conta na ponta do lápis aqui.
14: É, mas se você vai ver que no final das contas tudo que é gasto ainda compensa construir mais presídios. 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
15: Terceiro e último tempo do golaço aqui no Som e Café News. 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A gente está atualizando mais informações daqui a pouquinho do Verdão com o Matias Brasil, mas antes disso tem um fato muito curioso acontecendo na Espanha. Ori Rodrigues, Matheus Montemeso, o Matias Brasil, que está aqui ao meu lado também, nessa viagem rumo a Chapecó novamente, porque a equipe do Real Madrid está passando pelo momento de candidatura, de troca, de eleição à presidência. Algo histórico, que não acontecia há muito tempo, já que nos últimos anos apenas Florentino Pérez era o candidato à presidência da equipe do Real Madrid. A temporada foi marcada por não conquistas por parte da equipe do Real Madrid, surgiu um novo candidato, o Henrique Riquelme, que movimentou bastante as últimas semanas o noticiário, falando que ia trazer grandes contratações caso fosse o presidente do Real Madrid. Ontem, a gente teve uma entrevista a um programa na TV espanhola, onde tanto Florentino Pérez quanto o Henrique Riquelme participaram. E o Henrique trouxe um anúncio que, olha, movimentou bastante o noticiário. Ele disse que caso vença as eleições do dia 7 de junho, vai ter Haaland e Rodri como novos jogadores da equipe do Real Madrid. Ele disse, inclusive, que já tem o salário acertado com os dois atletas. Entrevista que foi concedida ontem pela parte da noite, disse que tem um documento já autenticado e confirmado com a contratação do atacante, também o meio-campista, dois que pertencem à equipe do Manchester City. O senhor Florentino Pérez não ficou atrás, né? Logo após deu a declaração em entrevista também para o mesmo canal que o novo treinador do Real Madrid é José Mourinho, jogador, treinador que estava no Benfica, que já teve passagem também pela equipe do Real Madrid e é considerado talvez um dos maiores treinadores da história do time espanhol. Então ele confirmou essa contratação do Mourinho. O pessoal de Portugal não entendeu muito bem, porque ele tem contrato ainda a ser cumprido com o clube português, mas essa briga bem intensa nessa eleição à presidência do Real Madrid. Vamos sair da Espanha e retornar ao Brasil, Matias Brasil, para seguir falando da Chapecoense, do Verdão, porque você conversou com mais personagens após o término do confronto, Matias.
16: Retornamos então, Andrei, trazendo as informações da Chape. Bem, vamos ouvir já de cara um trecho impactante também dessas entrevistas pós-jogo, após a derrota pro Avaí pelo placar de 3-0. Camilo, eu questionei ele sobre a questão de hombridade. Ouçam com atenção a resposta rápida e direta do volante do Verdão.
17: Hombridade, nós erramos. É, isso é erro. Diferente de hombridade, não tem nada a ver com caráter. Tem a ver com atitude dentro de campo. Aí nós erramos e eles fizeram os gols, nasceu.
16: Tá, então, Camilo, né, volante da Chapecoense, comentando um pouco mais sobre essa situação, a questão de hombridade, se é isso que faltou realmente para os jogadores da Chapecoense ou não. Outra informação que a gente apurou durante a transmissão aí é que a Chapecoense tem um jogo treino marcado contra o Coritiba. A partida é importante, vai ser um teste na parada da Copa do Mundo do Verdão para enfrentar o Coritiba no dia 10 de julho, lá no Couto Pereira, visando a preparação para a sequência da temporada e o retorno pós-Copa do Mundo. Chapecoense trabalha ainda forte nos bastidores para tentar um amistoso com o Atlético Nacional de Medellín, algo que pode sim acontecer na Arena Condá, então essa é a expectativa, que a Chapecoense consiga efetivar esse amistoso. A gente não teve essa confirmação de notícia nem por meio da Chapecoense, a confirmação de notícia realmente aí foi por meio então do próprio Coritiba, então a Chapecoense vai ter esse amistoso no dia 10 de julho. Ontem ainda na Arena Condá a gente teve algumas baixas para a partida, infelizmente a Chapecoense não conseguiu contar com o zagueiro Bruno Leonardo, que sentiu um desconforto no músculo posterior da coxa direita, não reuniu condições para a partida contra o Avaí aí, mas deve retornar sim nesse jogo de volta do domingo na Arena Condá. E também a Chapecoense informou que o meia Giovanni Augusto sofreu um trauma no tornozelo direito naquele lance contra a equipe do Palmeiras e por isso retornou a Chapecó. Mas a gente apurou antes do início, né, da nossa transmissão, que realmente o Giovanni Augusto aí, ele teve uma discussão acalorosa com o zagueiro João Paulo. Não foi por isso que ele foi para Chapecó, pelo contrário, né, ele foi realmente porque estava com o CK muito alto, essa pancada aí no tornozelo, mas também para dar uma acalmada nos ânimos quanto à questão do envolvimento com o zagueiro João Paulo. O Giovanni Augusto, que está nos planos da Chapecoense para a sequência da temporada de 2026, e inclusive vai estar à disposição para o jogo de domingo contra a equipe do Avaí na volta na Arena Condá, depois dessa derrota vexatória aqui na capital. Beleza, então? Retorno com você, Andrei, com mais informações aqui no nosso Sonho Café.
15: Valeu, valeu, Matias Brasil, que vai voltar junto comigo também 5 horas da tarde com o nosso golaço para a gente repercutir bastante sobre essa situação da Chapecoense, esse 3-0 contra a equipe do Avaí. 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Vamos com o nosso comentarista, analista Vitor Hugo, que vai falar um pouquinho mais sobre a situação da Chapecoense e essa derrota. Diga lá, Vitão, bom dia!
18: Bom dia para todos que estão acompanhando o Som e Café News, um ótimo feriado. Poderia ser melhor se a Chapecoense não tivesse envergonhado o seu torcedor na noite desta quarta-feira. A Chapecoense já foi goleada esse ano pelo Atlético Mineiro, pelo Botafogo, mas é diferente quando se trata de um rival, principalmente quando o rival está na Série B. O rival está com dificuldades, não vencia muitos jogos. O rival está na zona de rebaixamento da Série B, mas entrou para jogar uma final e a Chapecoense, sinceramente, eu não sei o que tinha em mente os jogadores, principalmente no primeiro tempo da partida. O jogo você ganha, você perde, você empata, mas é a maneira como você se apresenta, é a maneira como você veste a camisa e representa um clube. É quase que o xodó, o coração da cidade. Eu digo isso por quê? Porque não tem como separar uma coisa da outra. Quando se fala em Chapecó, se fala em Chapecoense. Talvez alguns jogadores e pessoas envolvidas no processo da Chapecoense não entenderam ainda. Muitos até que estão pela segunda vez na Chapecoense, talvez ainda não entenderam o que é ser chapecoense, o que é estar na Chapecoense e principalmente o que é representar as pessoas que vão nas arquibancadas, que assistem os jogos e que estão sempre acompanhando a gente na Oeste Capital. Esses jogadores vão ter que dar uma resposta muito efetiva no domingo, fazer muitos deles o que não fizeram desde que chegaram a Chapecó, porque domingo, para convencer o torcedor de ir ao estádio, alguma coisa vai ter que acontecer até lá. Pelo menos é assim que eu penso.
15: Tá então, nosso comentarista, analista Vitor. Vamos fazer o seguinte, a gente vai fechando o nosso terceiro e último tempo do Golaço aqui no Som e Café News. Voltamos 5 horas da tarde com o Golaço completo pra gente repercutir bastante, ouvir a opinião do Rodolfo, também, é claro, do Vitor Hugo e, claro, a audiência que vai participar conosco a partir das 5 horas da tarde. Um forte abraço, Ori Rodrigues, Matheus, a gente volta daqui a pouquinho.
14: Aquele abraço, mais um Golaço marcado aqui na programação do nosso Som e Café News nessa manhã de quinta-feira. 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Rádio Dicas, logo mais 20 para as 2 dentro da programação do Se Joga. Temperatura 15 graus, Oeste Capital, 7 para as 10. Bom dia.

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5: 10 horas e 6 minutos antes dos nossos parceiros e patrocinadores. Matheus Montemeso vai manchetar alguma coisa para a reta final aqui do programa. Não, então primeiro vou eu com os nossos parceiros e patrocinadores. Matheus Montemeso acompanha algumas demandas de perto aqui também nessa manhã. 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

0: 5. Muito bem, vamos separar aqui a última da Júlia para hoje. E tem uma matéria que foi divulgada ontem à noite. Os dados referentes ao mês de maio do FIPZAP, da Fundação de Pesquisas Econômicas, que monitora os preços em 56 cidades do país dos imóveis, e apontou Itapema, litoral norte de Santa Catarina, superando Balneário Camboriú e passando a ser a cidade brasileira com o metro quadrado mais valorizado do Brasil para a venda de novos imóveis. Balneário Camboriú era líder desde 2022, com Itapema sempre na segunda posição. Os dados divulgados ontem colocam Itapema com preço médio de R$ 15.226 por metro quadrado contra R$ 15.215 de Balneário Camboriú. O top 5 tem outras duas cidades do litoral catarinense. Então a ordem aqui, ó: Itapema, Balneário Camboriú, Vitória, Espírito Santo, Florianópolis e Itajaí, o top 5. Cinco principais, quatro cidades são catarinenses. Aí depois vem Barueri, São Paulo, Curitiba, Vila Velha e Rio de Janeiro. Mas a distância dos valores já é 30% menor do que Itapema, que lidera a lista. Então é R$ 15.256 por metro quadrado de venda de imóvel em Itapema, que é um valor o maior do Brasil neste momento. Vamos trazer a última da Júlia. Ah, essa matéria da Júlia é muito importante aí, Júlia.
1: E olha só, Matheus, o caso que o ouvinte trouxe para nós. Ele relatou que ao conferir a fatura de energia elétrica da Celesc desse mês, percebeu que o valor estava acima do normal. Ao analisar os detalhes da conta, identificou uma cobrança descrita como serviço de terceiros. O ouvinte entrou em contato com a Celesc e foi informado de que o valor seria repassado a uma empresa da área da saúde com sede em São José. No entanto, ele alega que não autorizou a contratação de nenhum serviço e nem a inclusão dessa cobrança em sua fatura. Ainda de acordo com o relato, ao pesquisar sobre a empresa, foram encontradas diversas reclamações de outros consumidores que afirmam ter enfrentado situações semelhantes. Diante disso, então, fico alerta aí para que os nossos ouvintes e audiência confiram com atenção as suas faturas de energia elétrica e, caso identifiquem cobranças que não reconheçam, a orientação é buscar esclarecimentos junto à empresa responsável e, se necessário, registrar reclamação nos órgãos de defesa do consumidor. Nós também observamos no Reclame Aqui e, de fato, a empresa que o ouvinte fala é muito reclamada, viu? Tem muita reclamação sobre isso e 57,53% dos tipos de problemas são relacionados a cobranças indevidas. Então, fica o alerta aí para toda a nossa audiência. Matheus?
0: Ótimo, Júlia. Ótimo aqui o alerta para os nossos ouvintes. Já estamos aqui no tardar da hora, Ori, para fechar o programa. Tem duas mensagens que me chamaram a atenção aqui. Ô, Matheus, abraço para você, abraço para o Ori. Tem alguns estados que a polícia corrupta pede sempre o cafezinho aos motoristas, estando tudo certo ou não, e o cafezinho é a propina. Inclusive, tem um amigo meu que chegou no Mato Grosso, essa história aqui é verídica, e foi abordado, e o policial, ao verificar que estava tudo certo, pediu o cafezinho, que seria o dinheiro. E o amigo, sem saber o que era propina, enfim, estava comendo bolacha recheada e ofereceu a bolacha recheada que estava no pacote aí pro policial. Mas não tinha nada a ver com a bolacha, no caso, né? Era outra coisa que ele queria ali. Então, um abração pro ouvinte que fez o comentário aqui também, né? Triste, engraçado, né? Primeiro triste, depois engraçado aqui.
2: Arriscando de tomar uma bolacha.
0: Meu Deus. Ô, Matheus Iori, venho relatar uma situação muito triste que aconteceu comigo ontem. Eu trabalho na região central da cidade, em um prédio próximo ao Exponencial. Deixei meu Gol ano 94 estacionado nas proximidades enquanto cumpria minha jornada de trabalho. E quando retornei, cansado no final do dia, percebi que a porta do carro estava entreaberta. Naquele momento, mil pensamentos passaram pela minha cabeça. Quando me aproximei, confirmei o pior. Tinham arrombado a porta, provavelmente utilizando uma chave micha ou algum objeto semelhante. Levaram todas as minhas ferramentas de trabalho, entre elas uma desempenadeira elétrica, uma serra mármore e vários outros equipamentos que utilizo diariamente. E ainda tentaram ligar o carro e acabaram danificando a ignição. O que mais revolta é que isso aconteceu em plena área central, na Fernando Machado, um local que grande número de pessoas circula. Se fosse um lugar isolado, já seria lamentável, mas acontecer isso em uma das regiões mais movimentadas de pessoas e carros me causa ainda mais indignação. Infelizmente, no final das contas, que adianta fazer o BO? O prejuízo sempre fica para quem trabalha honestamente e compra com sacrifício e suor suas ferramentas de trabalho. É disso que eu falo, ô, meu amigo Oritz. É exatamente disso que eu falo aqui. Aí tem que ir lá, ficar quieto ainda, pagar. Eu sempre oriento aqui para que a gente não tenha baixa dos números, para que as pessoas façam um boletim de ocorrência. Senão vai a autoridade, às vezes vai até os políticos, né? Olha aí, ó, diminuir o número de furto. É porque muitas vezes a pessoa fica ali olhando e já tá triste, tá desanimada, já não é a primeira vez que acontece, toma um prejuízo com as ferramentas. Complicado, meu amigo, tá? Abração aqui, eu compartilho aqui do seu sentimento na manhã de hoje. Ori, o último recado de hoje.
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0: Hoje que é o dia do engenheiro agrimensor. Olha que interessante, parabéns a todos, né, que fazem parte desse dia. Acho que é isso que é o mais importante aqui das pessoas da nossa região, né? Temos grandes profissionais também dessa área. Gente, um grande abraço pra todo mundo e até o nosso colaço hoje normal, 5 da tarde. Ao vivo e apresentando o colaço junto com o Andrei.
2: Mas como esse mundo é cheio de surpresas, não? E automóveis também, né? Vamos lá. 10h16, bom dia, Brasil.
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0: Vamos lá, com energia, com disposição e animação aí na sua manhã de quinta-feira, 4 de junho, 10h21 agora, 16 graus e a temperatura nessa manhã de tempo estável na capital do Oeste. Sejam bem-vindos. Essa aqui é a versão de Harry Styles para a música de Tears for Fears.

0: Muito bem, Harry Styles, Everybody Wants to Rule the World, pra você conferir aqui, versão para a música de Tears for Fears, pra você aqui na programação do nosso LinkedIn nessa manhã legal de quinta-feira. E aí, tudo bem por aí? Espero que sim. Se acaso o dia não tenha começado da melhor forma possível, como você esperava ou você queria, estamos aqui empenhados e dedicados em levar a melhor programação em alto e bom som, em alto e bom astral aqui da West Capital pra melhorar o seu dia também. 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Então, vamos lá. 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
0: Festa da música no seu rádio, 10h26, bom dia.
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0: 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Capital 29 para Jorge, Hugo e Guilherme. Menos é mais para você. É.
20: História verdadeira, meu compadre. Não é não?

0: menos é mais, menos é mais da programação MLA pra você conferir. Ótima manhã de quinta-feira pra você com essa mais uma parte de sons aqui também na programação do nosso Ligue Se Ligue pra você. Olha onde quer que seja com seu rádio ligado nesse momento. Seja bem-vindo aqui à nossa programação e muito obrigado pela sua preferência, sua parceria de sempre. 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
0: Seguimos, 17 graus, 24 para as 11. Bom dia.
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0: Energia boa sem par. 18 para as 11 agora da manhã dessa quinta-feira, e o relógio só vai, hein? Só vai. Manhã da quinta-feira de tempo estável, tempo maravilhoso, na verdade, para a nossa alegria, inclusive, né? A temperatura é de 17 graus neste momento. A gente segue aqui para você com a previsão do tempo, que para essa semana é de tempo estável, predomínio de sol. E é claro, vai assim até domingão. Cara, até domingo dá para aproveitar, hein? Mais friozinho na parte da manhã, um pouco melhor à tarde, finalzinho da tarde, início da noite, volta aquela friagem danada, mas enfim. Muito aproveitável essa semana, inclusive até domingo. Depois começa aí a questão de instabilidade na segunda-feira, tá? Na segunda-feira começa a instabilidade, a previsão até aqui, até agora. E aí parece que tá chegando mais uma frente fria. Oh, danada. Vamos aproveitar então. Até domingo tá valendo. Até domingo tá valendo. Pra você acompanhando a rádio, inclusive domingão, pra quem vai pro estádio, Matheus Montemeso, tempo estável, predomínio de sol. Tempo bom demais aqui na cidade de Chapecó. Vamos lá, o recado pra você que tá acompanhando ouvindo a rádio nesse momento. É um convite, na verdade, para você mandar sua mensagem, interagir com a gente. 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Olha aqui, meu amigo e minha amiga, dá uma chegada no Facebook, no Instagram da West Capital e dá uma conferida nas imagens, nas imagens da premiação que pode parar aí na sua casa, hein? Já vamos conferir o áudio aqui do meu amigo Garcia, ouvindo a rádio nessa manhã. Aquele abraço pra você aí, rapaz. Quem mais aqui mandando a mensagem, interagindo aqui nessa manhã? Seu amigo Camargo, receba aquele abraço também. Nossa amiga Mari, felicidade pra você. Seu Assis, já vamos conferir teu áudio também aqui, tá bom, seu Assis? Um abraço especial. Nosso amigo Cleiton Pereira do Eldorado pediu aqui Eiffel 65. Vamos procurar encontrando tocar Loeila aí pra você, tá bom? Quem mais aqui? Hoje, cabelos, parabéns. Os parabéns aqui vai pra quem? Deixa eu esperar carregar essa mensagem aqui. Desse nosso amigo fantástico aqui, amigo e amiga, a Sidneia. Muito bem, Sidneia mandou uma mensagem. Esses dois meninos que há 7 anos me tornei mãe em dose dupla. Lorenzo e Otávio, hein? Desejando aí ter tudo de bom nessa vida. Vamos ver aqui. Estão de aniversário hoje? De aniversário? Olha aí que beleza. Galerinha, recebo!
9: Meus parabéns!
0: É dois, né?
9: Meus parabéns!
0: Um pra cada um. Minha amiga Sidneia, é assim quando tem dois aí, né? Tem que dar um jeito de desdobrar, literalmente, desdobrar. Já vou conferir o restante da mensagem pra saber o que você quer ouvir, tá bom, menina? Quem mais? O Marcos Moreira, abraço pra você. Júlia da Rosa também, nosso amigo Lobo. Sempre aquela mensagem motivacional aqui pra gente, hein? Sempre animando e reavivando aqui as nossas energias da programação da Rádio da Galera. Quem mais aqui? Everton, valeu Everton, abraço pra você também. Juarez, alô Juarez, abraço pra você aí. A Denise, lá do Jardim Itália, também tá ouvindo a rádio nessa manhã. Fátima Bizuti, nosso amigo Humberto, aquele abraço pra você também. Sueri Santa Catarina, a Sueri e o José, né? Família Santa Catarina ouvindo a rádio nessa manhã. Olha quem apareceu depois de longa data, hein? Nosso amigo Viterbo, já vou conferir teu áudio também. É hora de tocar flashback aqui da programação da Rádio da Galera, é hora de tocar flashback via Ligue Se Ligue. O filme tava sendo relançado, né? Reprisado nos cinemas aqui no Brasil no final do ano passado e a gente vai tocar aqui agora a trilha sonora do filme, The Power of Love, pra você. De volta para o presente agora.

0: Cine News pra você conferir aqui na programação da Rádio da Galera. E a música The Power of Love pra você, 1985. Caramba, lá se foram 41 anos do lançamento desse som aí. Obviamente também trilha sonora do filme De Volta para o Futuro. Esteve presente de novo nos cinemas aqui do nosso Brasil Barulhinho aí em novembro, dezembro do ano passado, né? Então vale a pena ouvir de novo. Vale a pena ouvir de novo aqui na programação. Agora, se você ouviu esse som aí enquanto tocando nas rádios do Brasil e do mundo, e obviamente também na televisão, assim, por baixo aqui, mas bem, bem tranquilo assim, uns 45, não, uns 46, hein? Pelo menos uns 46 anos aí, se você viveu toda essa situação entendendo, mano, entendendo o que estava acontecendo ao seu redor naquele período, naquele momento. Mas jamais sim, né? Mais toda a vida, né? 55, 65, 75. Aí com toda certeza também. Vamos lá, voltamos para o presente aqui agora. Flashbacks da melhor programação, flashbacks da melhor qualidade voltam a qualquer hora e a qualquer momento aqui na nossa programação. Inclusive aí na indicação dessa nossa audiência fantástica aí que vai continuar mandando a mensagem, mandar seu recado aqui para participar com a gente nessa manhã. 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
0: Oeste Capital FM, a hora certa, não se perca no tempo, 7 para as 11.
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3: De volta na programação, 3 para as 11, pedida da audiência. 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

0: da programação do Ligue Se Ligue nessa manhã de quinta-feira, 4 de junho, com a Ranger Star pedindo na audiência. Nota fiscal carimbada, mercadoria entregue. Freguês feliz, satisfeito. Daqui a pouquinho vamos registrar aqui, né? E colocar o nome na nota fiscal. Já entregamos a mercadoria, falta colocar o nome na nota. E daqui a pouquinho a gente vai informar aqui e vai colocar o nome na nota de quem pediu. Ok? Continua ligado, continua participando, indicando a sua preferida também. Vamos fazer juntos aqui a festa da música aí nessa quinta-feira. Galera que tá por casa hoje aproveitando o feriado, quem tá deslocando aí, passeando e tudo mais, ou pra quem tá no trabalho agora ouvindo a programação também, o nosso agradecimento e por esse carinho fantástico e a sua máxima audiência aqui em mais uma de nossas manhãs e sons aqui via Ligue Se Ligue, tá bom? Enquanto você manda sua mensagem, participa com a gente, eu trago aqui o recado dos nossos parceiros e patrocinadores. 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
0: Acerte o seu relógio aí, 11

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3: Com a Rádio da Galera, tudo bem por aí? Estamos aqui mais uma vez empenhados e dedicados em levar a melhor programação sempre aqui na programação da Oeste Capital, animando, entretendo, informando e às vezes incomodando o seu dia. Ai, ai, vamos lá, você que continua ligado e participando, hein? Sempre uma satisfação receber cada mensagem que você nos manda, tá? Sempre uma satisfação. Às vezes a pessoa me encontra na rua e assim, eu não mando mensagem todos os dias pra não incomodar. Ao contrário, me incomoda quando você não manda sua mensagem. Então bora mandar mensagem, faça o feio feliz, vamos interagir aqui junto, vamos conversar aqui nessa manhã. 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

0: 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Vamos lá, então. 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Aquele abraço, rapaz. Vamos lá, atender a freguesia. Alô Brasil, fale, bom dia.
1: Bom dia, meu amigo Ori, tudo certo? Aqui é o Giovanni Garcia, gostaria de deixar meu pedido, oferecer pra galera aí do grupo Disco Hits. Uhum. E pra todo mundo que tá curtindo o feriadão aí. A música pode ser do Eraser, a música Star.
0: Isso.
1: E deixar aquele abraço aí pra todos os ouvintes.
0: Ah, com certeza.
1: E pra vocês também aí da rádio.
0: Receba!
2: Aquele abraço!
0: Já tocamos a música e faltava colocar o nome na nota. E essa limonada aí, seu Assis, como é que tá essa limonada?
3: Bom dia, cabelo. Tamo aí, tomando uma água pra você não bebe. Escutando o programa. Se der roda aí um Venga Boys. E eu falei lá pro meu pai e minha mãe, seu Vander Jacoski, seu Andrezinho Jacoski. Pro meus netos Miguel e Léo, pra minha esposa Elaine, pra minha filha Aline e Catrine, pro meu engenheiro Anderson. E hoje o almoço vai ser um pouco diferente. Hoje que pegamos um frango recheado no Albert, pra não se estressar com o almoço.
0: Esse obrigado. Hein? Aquele abraço, seu Assis, nosso amigo aqui, nossa amiga Assidneia, pediu aqui só uma canção aí, dizendo que o Lorenzo e o Otávio gostam demais da música. Olha aí, meus parabéns de novo, vai passar piazada, hein? Quem mais aqui mandando a mensagem, aqui mandando o recado, interagindo com a gente, né? Que parou a listagem aqui, dá um F5 aí, né? Dá um F5, ah sim, Viterbo. Fala, rapaz!
4: Bom dia, menino cabelo.
0: Bom dia!
4: Viterbo, filho, por aqui, tudo bom, cara?
0: É mais ou menos, né?
4: Aí tivemos aí umas duas semanas aí, cara, que Deus o livre, num gripão, mano. Não dava nem pra falar, mano.
0: Capaz,
4: cara. Não dava nem pra levantar os braços pra cima, capaz de Deus puxar, né, pia? Matemos aí de volta. Academia, então, nem pensar, né, cara? Já unimos o último agradável. Os velhinhos não podem na academia cedo.
0: Ah, que fácil.
4: É, menino cabelo, tenta rodar pra nós um Rod Stewart, hein? Vamos deixar na tua escolha hoje aí, né? Sei que o amigo tem bom gosto, que nem eu. Beleza, menino? Aquele abraço aí, cabelinho.
0: Opa, pega, Totó! Alô, cachorrito, que vai ter almoço hoje? É, meu amigo Viterbo Filho, como é que tá a academia, hein?
5: Eu pensei que era só pagar a mensalidade da academia e agora tô aqui precisando de creatina, ovo, whey, fone, roupa, tênis, frango, garrafinha, personal, nutricionista, tá aparecendo o esquema de pirâmide fitness.
0: É, só não esqueça de postar foto, senão não tem ganho, não ganha, se não postar foto não ganha, não ganha. É, não ganha massa muscular, não ganha desenvoltura, nada, né? Tem que postar, o segredo tá aí. Quem mais? Toca um Bon Jovi aí, Maicon André, ouvindo a rádio nessa manhã. Maicon André, abraço pro amigo e obrigado pela sintonia. Bon Jovi, tá? Vamos tocar daqui a pouquinho. Rod Stewart também é pedido da audiência aqui nessa manhã. Vamos conferir aqui logo o áudio do Evandro Dariva. Márcio Gersac, abraço pra você. Vamos conferir teu áudio daqui a pouquinho também. O que que você tá comendo, hein, Nelson Antunes, hein? E faz bem isso aí? Eu não quero exagerar, não. É café que tem nessa xícara também, parece café, né? Mas olha, eu vou dizer uma coisa. Se eu comer e beber isso aí, eu passo 15 dias aí com uma azia desgramada. Ovo e melancia. Que mistura interessante, né? E é café que tem na xícara. É café que tem nessa xícara aí? Olha, eu vou dizer que tu tem um estômago abençoado. Mas, com certeza. É 15 dias aí, mas tá louco. Tem aquele remédio lá que ele inibe as bombas de prótons. Fala aí, Bonei, Antônio Zorzi, ouvindo a rádio essa manhã também, pediu bom Nayem, aquele abraço aí pra você, obrigado pela sintonia, já mais áudio pra ouvir aqui e tudo mais, mensagem pra ler, mas eu tenho que tocar música aqui na programação, senão não rola, senão não rola. Ei, Phil, 64.

0: Fio 65 na programação e a música Blue pra você conferir aqui, pedido da audiência, nota fiscal carimbada, mercadoria entregue, freguês feliz e satisfeito nessa manhã bem musicada, bem animada, de quinta-feira, feriado para uns, dia normal de trabalho para outros.
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0: Acerte seu relógio aí nessa manhã, 11 horas 21 minutos. Bom dia, Brasil.
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0: 11:26, foi trilha sonora de novela aqui no Brasil. Estamos falando

0: absoluta aí do Bon Jovi na programação Live on a Prayer pra você conferir lá da década de 80 aí do seu rádio. Mais uma na indicação da audiência nessa manhã legal, especial de quinta-feira, rolando pra você também Rod Stewart, Baby Jane.
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0: de bem com a vida, assim vamos e assim voltamos nessa manhã. 18 graus, 26 pro meio-dia, acerte o seu aí.
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3: 21 minutos para o meio-dia, 21 minutos para começar o Se Joga. Galera sempre animada aqui, não vê a hora de começar o horário, mas o que que é isso? Aguarda seu horário, vai dar tudo certo. Só mais 20 minutos, 21. 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
3: Esse leite compensado aí é bom, esse leite compensado aí é bom mesmo, é bom mesmo, né? Vamos lá, quem mais aqui mandando a mensagem, interagindo, mandando um recado aqui, vamos conferir aqui as participações. Alô, Jussir, pediu Modern Talking, Mona Lisa, a música Just With You, boa pedida, meu amigo, obrigado pela sintonia de sempre. Grande Jussir, sempre na escuta, sempre na audiência. Quem mais aqui? Nosso amigo Ronivaldo. Alô, Ronivaldo Piscine, abraço pro amigo aí também. O nosso amigo Reinaldo Pereira, abraço pra você, obrigado pela participação, a mensagem aqui na programação também. Eu já vou conferir o áudio aqui do Gilson. Alô, Gilson, abraço pro amigo aí, tudo de bom. Quem mais aqui? Pediu aqui Red Wine, UB40. Ah, boa pedida aqui na programação, acho que vamos tocar daqui a pouquinho, né? Daqui a pouco. É, vamos lá, e só um nome aqui na mensagem, quem? Geise, valeu Geise, beijo do magro pra você. Soninha, alô Soninha, já vamos conferir teu áudio aí também, tá bom, menina? Quem mais aqui? Fala, Rádio Mais Top, bom dia pra todo mundo aí, quem fala é o Paulista. É, toca pra nós aí Bob Sinclair, World Hold On. Ah, boa pedida. É, aqui, tá certo. Então tem o nome aqui, o Paulista, o Vitor. Valeu, meu amigo, abraço pra você, vai tocar na sequência aí, tá bom? Bob Sinclair, juntamente com o Steve Edwards. Quem mais aqui mandou mensagem? Ah, o sobrenome, qual é que é o sobrenome?
5: Ô, cabelo, meu bruxo, como que você não leu meu sobrenome? É tão fácil. Byersdorf.
3: Byersdorf. Tá bom. Vou guardar esse áudio aqui, né? Eu tenho que decorar essa fala, eu tenho que decorar. Quem mais aqui mandando mensagem aqui, mandando recado, Alô Brasil, fale, diga-me aí, diga-me aí.
0: Bom dia, Pazini, me coloca no sorteio aí. Pode tocar qualquer música aí de feriadão.
3: De feriadão.
0: Segue um vídeo aí direto da chácara. Hoje o almoço é campeiro.
3: Clicarei! Clicarei aqui. Vamos conferir. Pinhãozinho na chapa. Carninha de porco na panela de ferro. Fogo, bom, vai ter o que aí? Ah, por esse fogo. Bom, vamos lá. No fogão a lenha tem pinhões na chapa, porque é mais do que um. Aí tem a polentinha lá logo mais à frente. Na panela de ferro tem a carninha de porco. E do lado, né, tem a churrasqueira com fogo na churrasqueira. Isso aí é sinônimo de...
6: churrasco. Que é o quê?
3: É um sinônimo, né? Um sinônimo. Ai, ai, Bob Sinclair, World Hold On.

0: Sinclair na programação, pedido da audiência. Nota fiscal carimbada, mercadoria entregue. Freguês feliz e satisfeito.
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0: Hora certa, não se perca no tempo. Faltando 12 para o meio-dia e a temperatura é de 19 graus nesse momento na capital do Oeste. 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
2: Muito bom dia, Cabelo. Bom dia a você que está ouvindo a Rádio Oeste Capital FM nessa manhã de quinta-feira, feriado nacional. 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
2: Esse foi Narciso, Renê de Medeiros, gerente, farei da Chuma aqui do Barrefap. Cabelo, volto contigo e segue a programação de qualidade da Oeste Capital.
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3: Agradecendo aqui a sua audiência, sua parceria, sua preferência, hein? Muito obrigado pelo carinho. Quem segue o trabalho, bom trabalho. Quem segue o feriado, bom feriado. Amanhã a gente volta, 7 da manhã, tem Som e Café News. Aí amanhã tem Ligue e Se Ligue. E é claro, vem aí mais uma edição do Se Joga na Carreira Solo, de Eduardo Boitir, na animação, na descontração, para trazer para você música, entretenimento, informação na tarde do Se Joga.

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3: Vamos que vamos, energia boa sem parar aqui através das ondas do rádio. Muito boa tarde para você que tá acompanhando a 93.3. Eu, Duda Boetcher, chego por aqui para te fazer companhia neste feriado.
15: quinta-feira, dia 4 de junho de 2026, meio-dia e 4, e o nosso compromisso é até às 5 horas da tarde, então você aí do outro lado fica sintonizado junto comigo, através das ondas radiofônicas, onde a gente vai curtir muito nessa tarde de quinta-feira, neste feriado de sol em Chapecó, até às 5 horas da tarde a gente tem esse compromisso, hein? Você aí me faz companhia e eu te faço companhia também. Ninguém solta a mão de ninguém. 19 graus na capital do Oeste. Não tem uma nuvem pra contar a história. Que dia lindo pra estar vivo. E você aí do outro lado, já anota o nosso contato. 4933613130. Oh yes! 4933613130. Pra você participar junto comigo, mandar tua mensagem de áudio, de texto. Vamos trocar figurinha! 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Que dia lindo para falar sobre sistema

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1: Meio-dia e 15.
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6: Vamos que vamos com o nosso Se Joga. Ainda início de programa, tem muita coisa para acontecer, muita dica e música boa aqui no nosso TBT. 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Bora ver o que essa galera tá fazendo no feriado. Oi, Duda, boa tarde. Que bom esse feriado, hein? Aí eu posso escutar a programação inteira. É a Ivone Gonçalves, do bairro Jardim Itália. Oi, oi, oi. Quem tá por aqui também é a turma da EFAP, o Pedroso. Boa tarde, Duda. Toca uma boa aí, oferece pra todo o pessoal da Disco Hits. Um ótimo feriado. Tamo junto, meu amigo Pedroso. Bom feriado pra você. Oi, Duda. É o Marcos Moreira dos Santos. Me coloca no sorteio. Já já eu volto pra falar sobre os sorteios na tarde de hoje. Oi, dona Sônia.
7: Bom dia, minha amiga Duda.
6: Oi.
7: Que é a Soninha do Engenho Brau. Gostaria de pedir a música com o Luan Santana, Dona. E ofereço pra todos aí da rádio. Para todos os ouvintes, especialmente para o nosso amigo Sandro Lucas.
6: Valeu, minha amiga Sônia, sempre sintonizada na 93.3. Então bora com o Luan Santana, mas vamos num TBT 2018, já conta como TBT? Que é isso, como o tempo passa, o tempo não passa, ele voa. Um feat com a Loki.
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1: Nove para uma e a gente vai por aqui assinando junto com o da casa. Sexta-feira de ouro, amanhã tem a Sexta de Gigantes, banda Porto do Som, ainda tem Léo Soares e Pérola Negra, e sabadão com Os Cometas e Céu e Cantos. Pra você que tá afim de colar no da casa, aproveita e manda tua mensagem no 49-3361-3130. Tá valendo hoje aquele sorteio. Você já sabe, né? Pra você concorrer a um par de ingressos, mais combo de cervejas, é só mandar teu nome completo mais da casa no nosso WhatsApp e você pode chegar lá com um acompanhante e ainda um combo de cervejas. O primeiro combo de cervejas é na conta da Oeste Capital. 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Tenta a tua sorte. 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Vamos por aqui abraçando quem mais, a Tati, oi Tatiane, ó a galera da Disco Hits, tá que tá hoje, hein? Toca uma música top e bom feriado pra todos nós, oferecendo então uma sonzeira pra galera da Disco Hits. Quem mais? A Kate Mendes, tá querendo ir no da casa, né Kate? Teu nome tá anotado pra você participar do sorteio. Nelson Antunes também tá na escuta, desejando um bom feriado, amém. Bom feriado pra geral, pra quem tá trabalhando, pra quem tá no descanso, pra quem tá na faxina. Vamos que vamos, porque a nossa programação acabou de começar. Cláudia França também tá querendo ir no da casa. Boa pedida, menina! Vamos seguindo a nossa programação com o recado dos nossos parceiros. Já já tem Guilherme Santiago pra cantar pra gente.
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3: 12 para 1.
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0: 1:04, entramos por aqui na segunda hora de Se Joga e a gente tem a parceria fechada com a Poluer. 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Já já eu volto com mais recado. Você fica aí.
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0: 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Vamos por aqui abraçar quem manda a mensagem no 4933613130. Oi!
1: Boa tarde, Dudinha. Temos aí trabalhando, tarde. Né? Levamos você na carona.
0: Bem que faz.
1: Chutando a melhor do Oeste, que é o Oeste Capital aí, né? Me coloca sorteio da pizza aí. Valeu.
0: Tá, tchau, tchau. Concorrendo! Quem mais? Quem mais? Oi, é a Marli de Paial. Hoje tá saindo pastel de frango e sopa no almoço. Nossa, um pastel frito na hora, hein? Oh, que maravilha, Marli! Grande abraço pra você. Obrigada pela companhia diretamente de Paial, acompanhando a nossa programação. Oi, oi, oi! É, galera aí ligadinha na programação na casa do seu Edilson Otto. Olha que bacana! Quem tá por aqui? Mandando o alô dele. O Edilson. Valeu, Edilson. Tamo junto. Obrigada pela companhia, pela sintonia. Quem mais? Vamos lá. O Evandro Dariva. Dudinha, tô sempre ligada aqui na melhor. Me coloca no sorteio da Italianíssima. Pedindo som por aqui só pra curtir também. Galera tá pedindo Corpo e Alma. É o menino Luan. Amanhã no nosso bloco de bandinhas, na sexta-feira. Você já sabe como funciona, né? A partir das 4 horas da tarde é só bandinha na programação da 93.3, junto com o da casa. Lembrando que hoje tem sorteio, hein? Manda tua mensagem no 3361-3130, teu nome completo mais da casa. Amanhã por lá tem Banda Porto do Som, tem Léo Soares e Pérola Negra. E no sabadão, Os Cometas e Céu e Cantos. Hoje tá valendo um par de ingressos, mais combo de cervejas. Esse é o da casa, nosso parceiro por aqui. A Thaís também já mandou o alô dela concorrendo ao sorteio da Italianíssima. Oi, Duda, toca um Amado Batista. Quem pediu foi o nosso amigo, cadê o nome? Giovanni. Oi, Giovanni, tudo certo? Mandou uma foto aí, um registro com os amigos. É a churrasqueira lá no fundo? E é mesmo, hein, galera? Tá se passando nesse feriado, aproveitando. É, manda aí um salve pro pessoal do Disco Hits Flashback. Ó, a turma que gosta aí de um flashback. E por aqui hoje é TBT, hein? Muita música boa no nosso TBT. Deixa eu aproveitar pra trazer aqui uma mensagem da Cláudia. Ela encontrou uma carteira, tem os documentos em nome de Alexandro Leite da Cunha. Alexandro Leite da Cunha, se você perdeu seus documentos, sua carteira, ou se você conhece o Alexandro, pode passar o contato da rádio aqui que a gente faz a ponte para que a Cláudia possa devolver aí, então, a carteira em nome de Alexandro Leite da Cunha. Muito que bem, vamos seguindo por aqui com Marília Mendonça, agora 1 hora com 15 minutos.

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1: 1h20.
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15: E olha só quem veio pro Vibezinha. 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
1: Felipe Araújo, de um jeito um tanto quanto diferente. Mais ou menos assim, ó.

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1: Vamos que vamos, seguindo a nossa programação de qualidade para você que acompanha 93.3. 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Vamos por aqui também com o nosso Rádio Dicas. Sul Distribuidora de Materiais de Construção contrata conferente e auxiliar de estoque para trabalhar em horário comercial aqui em Chapecó. 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E também Lang Palace Hotel, que tem vaga em aberto para manobrista masculino, para trabalhar das 13h10 da tarde até as 11h10 da noite, com uma hora de intervalo, e vaga para garçom, para trabalhar das 6h45 da manhã até as 13h05 da tarde, uma hora de intervalo. O contato é com a Mari pelo 4933616808. 3361-6808, Lang Palace Hotel, que contrata manobrista e garçom, e a Distrisul, que contrata conferente, auxiliar de estoque e também representante comercial. Se você ficou com alguma dúvida, pode entrar em contato com a gente no 4933613130. Esse foi o Rádio Dicas. Vamos abraçar essa galera bonita e de bom gosto que tá acompanhando a 93.3. Oi, boa tarde, Duda. Estamos ouvindo aí. Me coloca no sorteio. É o menino Jorge junto com a gente. Lucimar também participando do sorteio da Italianíssima. Oi, galera. Sou o Jandi, aqui do bairro Jardim América. Me coloca no sorteio da pizza. E ele tá aproveitando o feriado para fazer aquele churrasco no capricho. Capricho, tá bem demais, hein, menino Jande? Bruno Cabelo, oi, Duda, é o Bruno por aqui, toca um Arlindo Cruz, O Meu Lugar. Ah, boa pedida, e bora pro shopping depois assistir Todo Mundo em Pânico 6. Ah, que bela escolha, hein, menino Bruno, tamo junto, tamo junto. A Rosilene do Presidente Médici, ligadinha sempre junto com a gente, diz que tá fazendo faxina, aproveitou esse dia bonito pra fazer a faxina, e pior que é um dia bonito mesmo, hein, o sol tá raiando, bom pra lavar tapete, vamos ver. 21 graus na capital do Oeste. Ah, tá de boas. Ela tá pedindo uma sonzeira com César Menotti e Fabiano. Já já a gente vem por aqui pra atender os pedidos da turma e você segue participando no 49-3361-3130. E agora, nesse exato momento, a gente segue por aqui com Como um Anjo...

0: 10 pras duas.
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15: Pessoal, uma nova canção pra vocês, chamada Borboletas.
0: Vamos atender os pedidos da turma. Quem participa aqui com a gente pede sonzeira.
16: Boa tarde, Dudinha, tudo bem?
0: Oi,
16: meu
0: tudo?
16: Meu nome é Lizete Menin. Moro no Campo das Flores. Gostaria de pedir uma música com Vitor e Léo. Borboletas.
0: É pra já.
16: Se for atendido, agradeço. Uma ótima tarde abençoada pra ti.
0: Amém, pra nós.

0: Francisco e Vinícius na nossa programação de quinta-feira. Hoje é dia de TBT e até às 5 horas da tarde o Se Joga tá por aqui com a melhor sonzeira do seu rádio.
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0: Fuja, louco! 2:03, a gente vai por aqui com o recado da Macropampa. 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E esses são os recados do momento. Já já eu volto por aqui com mais música, atendendo os pedidos da galera.
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0: Aproveita para seguir também nas redes sociais, arroba Beto e Júlio. Tem recado por aqui, ó.
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2: E aqui é o Júlio.
1: Quer concorrer a uma Alexia novinha?
0: Quero.
1: Então manda um áudio falando, Oeste Capital toca Beto e Júlio.
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0: Viu como é facinho? Aí você já tá concorrendo. Manda para cá no 4933613130. Oi, oi, oi, Duda, aqui é a Clenessi. Só na faxina curtindo Oeste Capital, me coloca no sorteio. Boa faxina para ti. Quem mais? Oi!
3: Oi, Duda, aqui é a Milena. A gente tá escutando a rádio e se você puder, manda uma música bem bonita pra gente.
0: Ai, que amada menina Milena Galo! Grande beijo pra você, pra mamãe, pro papai, estão aí. Tenho certeza que a família toda acompanhando a nossa programação. Beijos! Deixa eu aproveitar aqui também, Bruno Gioli. Me coloca nesse sorteio da pizza porque meu aniversário é na segunda-feira. Valeu, Brunão! Tá concorrendo! Oi, oi, oi, Duda! É o meu amigo Nilvo Figueira. Oi, Nilvo! Tá concorrendo ao sorteio também, galera trabalhando. Oi!
4: Aqui é a Eliane trabalhando, fazendo entregas da Shopee. Quero ouvir uma música da Xalana.
0: Ó, as notificações aí, ó.
4: E...
0: Valeu! Esse celular não para! Isso aí, a mulher tá no 220 neste feriado, trabalhando nas entregas. Edinete! Oi, Edinete! Tá concorrendo também, acabou de chegar o alô dela por aqui. O Willer, grande Willer, junto com a gente. 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É a Blitz da FM da galera. 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

0: 49-3361-3130. Oi!
1: Boa tarde, Duda.
0: Oi!
1: Meu nome é Valentina, sou aqui de Chapecó, quero pedir uma música da Ana Castela.
0: Vamos lá, então, um TBT de Ana Castela com Rio Negro e Solimões. É o peão apaixonado.

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1: É o Silveira no piano.

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1: 2:17.
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1: 28 para as 3.
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1: 12 para as 3.
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0: um TBT apaixonado de 2015, Jorge Mateus nocaute. E já que a gente tá nessa vibe do amor, no mês dos namorados, bora falar sobre a campanha da West Capital nesse Dia dos Namorados. Hoje em dia tudo é mensagem rápida, é áudio acelerado, você vai concordar comigo, hein? Há quanto tempo você não recebe uma carta escrita à mão ou há quanto tempo você não escreve uma carta de amor? A West Capital desafia você a sentir de verdade nesse Dia dos Namorados. Escreva uma carta apaixonada à mão, demonstrando todo o seu amor pela pessoa amada, contando uma história romântica, como vocês se conheceram, quando você percebeu que estava amando essa pessoa, por que estão juntos até hoje, não sei, qual que é a história aí que você tem para surpreender a turma da West Capital. 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Ou então na Lola Sexy Shop, que fica no prolongamento da avenida, um pouquinho para baixo da prefeitura, ali no Palmital, é só chegar e deixar a sua carta de amor. Ou então aqui na West Capital, você que mora aqui no Santa Maria, no São Lucas, no Esplanada, no São Pedro, aqui ó, na West Capital, na caixinha de correio do Grupo Condá de Comunicação, você pode deixar também a sua carta. Até o dia 10 a gente vai receber as cartas, no dia 10 o menino Dema vai fazer o sorteio aqui ao vivo no Love Line, e no dia 12 os casais sorteados vão receber presentes, sim, um kit, uma cesta linda de produtos para vocês curtirem juntos. E aí, que tal você surpreender nesse Dia dos Namorados? É uma forma muito legal de surpreender, hein? Não vai gastar nada. O presente é nosso. Que romântico! Eu quero ver a galera aí demonstrando todo o amor através da campanha Love Line. 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Olha que oportunidade legal para você surpreender a pessoa amada, hein? Escreva sua carta à mão e participe da nossa campanha. 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
0: Treze e dois.
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0: A FM da galera. Falando em galera, oi.
16: Oi, boa tarde, Duda.
0: Tarde, tudo,
16: tudo aqui
0: bem.
16: É Iva, do Belvedere.
0: Oi, Iva.
16: A faxina já fizemos de manhã, né?
0: Opa, tá em dia então.
16: Estamos aqui de boa.
0: Aproveitando.
16: Tomando um galinha de vinho.
0: Ó, nada
16: e
0: mal.
16: E coloca aí.
0: Ah.
16: No sorteio aí, a sua mãe do Bruno Cabelo.
0: Olha só, a família toda aproveitando.
16: Se eu ganhar, vou dar pro meu filho mais novo, que tá de aniversário hoje. Completando 23 aninhos. Que Deus abençoe.
0: Amém.
16: A vida dele aí. E se der aí, coloca no sorteio. E toca uma bem boa aí, beleza?
0: Valeu, tamo aquele junto, abraço. Menina Iva. Oi, me coloca nesse sorteio. É o Ronivaldo aqui na programação. Quem mais, quem mais?
17: Boa tarde, Duda.
0: Tarde.
17: Meu nome é Valentina.
0: Oi!
17: Só aqui da Chapecó, quero pedir uma música da Ana Castela.
0: Beleza, a gente já atendeu o pedido da menina Valentina. Oi, oi, oi. Estou trabalhando no feriado pra não deixar ninguém sem internet. Quem mandou por aqui foi o Anderson. E vamos trabalhar, Anderson. Eu tô contigo, tô na tua também. Oi, oi, oi!
18: Oi, oi! Me coloca no sorteio Oeste Capital e Beth e Júlio.
0: Olha aí, ó, mais gente participando da campanha. É só mandar seu áudio pra cá falando isso aqui, ó.
19: Oeste Capital toca Beth e Júlio. Aqui é o Mano.
0: Valeu, Mano! Quem mais?
20: Boa tarde, West Capital. Toca aí, Beto e Júlio.
0: Valendo Alexa, tá? Amanhã sai o primeiro resultado do nosso sorteio. Oi!
21: Oi, meu nome é Guilherme. Sou do Xaxim. Toca Beto e Júlio.
0: Oi, menino Guilherme. eu tô adorando essa campanha, hein? Amanhã sai o primeiro resultado e você tem até amanhã, então, pra mandar seu áudio pra cá. Oeste Capital, toca Beto e Júlio.
1: Boa tarde, Oeste Capital. Aqui é a Silvana. Queria oferecer uma música pro meu esposo Gilson e pro meu filho Carlos, que estão trabalhando no bairro Desbravador. E me coloca no sorteio. Obrigadão.
0: Valeu,
1: uma ótima
0: Silvana.
1: Tarde para todos nós.
0: Obrigada igualmente. Michele

junto com a gente, acompanhando a programação, a dona Sônia, a grande menina Sônia, sempre acompanhando a 93.3. Bora com Traia Véia, em uma versão que é do Fernando Sorocaba.

0: safadão!
1: Marcos e Belu!
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2: 13:18.
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0: carência é difícil, né?
1: Rapaz, não é fácil, não.
0: Então, olha.
2: 10 para 6 amanhã.

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0: 1326.
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1: 15 minutos para as 4 horas da tarde. 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
2: Boa tarde, Oeste Capital.
1: Oi.
2: Toca Beto e Júlio. Aqui é o Adilho do bairro Pinheirinho.
1: Tá concorrendo. A Marisete também tá junto com a gente. É, me boleia no sorteio da pizza. Tá concorrendo, Carla.
3: Oi, oi, Oeste Capital. Toca Beto e Júlio.
1: Tá concorrendo. Rose Claire também ouvindo a nossa programação. Oi.
4: Oi, Duda. Eu sou aqui do Chapecó, meu nome é Alice. Toca Beto e Júlio e me coloca no sorteio.
1: Tá concorrendo, menina Alice. Oi, Dudinha, boa tarde, ótimo feriado a todos nós. Quem mandou mensagem foi a Leoci Márcia, pedindo sonzeira aqui na programação do Se Joga. Oi, oi, oi, me coloca nesse sorteio, tamo com as costas lascadas, mas tamo vivo. É o Irani. E quem que não tá, hein, Irani? Tá difícil a situação. Valeu, meu amigo. Bom feriado pra você. Oi, Duda. Aqui é a Jennifer, da linha São Roque, também concorrendo ao sorteio da tarde. Quem acabou de chegar por aqui foi a Lucy, desejando um bom feriado e me coloca no sorteio, tá concorrendo também. 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
3: 4 e 1.
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3: Vamos que vamos, já é quase reta final do Se Joga, que é isso, como passou rápido, hein? Última hora de programação, 4 horas com 3 minutos e o nosso recado é da Chapecó Bonés. 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Amanhã tem Blitz da FM da galera. A gente te espera a partir das 11 horas da manhã com os brindes da Oeste Capital. 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Olha que oportunidade bacana para você abrir o coração e se declarar a pessoa amada. Vamos que vamos com Amor de Violeiro, Eduardo Costa no nosso TBT.

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1: 4h17.
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1: 28 para as 5.
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1: 15 para as 5.
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1: Vamos que vamos, agora sim, finaleira de Se Joga. E eu venho por aqui para entregar os prêmios da tarde, os sorteios. Hoje estava valendo um par de ingressos para o da casa e ainda um combo de cervejas. Amanhã tem a sexta-feira de ouro por lá e também um jantar na italianíssima churrascaria e pizzaria. Aquela maravilha de rodízio. E hoje alguém vai por lá na conta da Oeste Capital. Antes de eu contar por aqui quem foi o ganhador e a ganhadora, eu tenho recado dos nossos parceiros da Eletrônica 21. 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Lembrando você que tem o Diabo Veste Prada 2, esse é um filme sobre moda, tem até uma pegada de comédia, tem A Revolução dos Bichos também, O Passageiro do Mal, entre outros. Grupo Cine, nossos parceiros por aqui, e entregando agora sim os presentes da tarde. Quem vai na Italianíssima hoje à noite é o menino Giovanni Garcia. Parabéns, Giovanni Garcia. Fim do telefone 8000, dá uma olhada aí no teu WhatsApp pra você jantar por lá hoje à noite. E quem vai pro Da Casa amanhã, na sexta-feira de ouro, é a menina Kate Furr. Parabéns aos ganhadores. Amanhã eu volto por aqui a partir do meio-dia. Agradeço demais a companhia de todo mundo neste feriado. E já já você segue acompanhando a programação da 93.3, porque tem o golaço especial neste feriado. Tô indo nessa, grande beijo, fique bem, cuide de si e cuide dos seus. Eu sou @duda.boetcher, essa é @radiooestecapitalfm para você acompanhar os bastidores, as promoções exclusivas. Grande beijo, fui! Fique bem, cuide de si e cuide dos seus. 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
1: Muito boa tarde. Temperatura em Chapecó de 21 graus, 5 e 3.
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0: tarde, senhoras e senhores. No ar o nosso golaço de quinta-feira, 4 de junho, feriado. Para muitos, feriadão. Para outros, um dia normal de trabalho. Para nós, a mim, que estamos aqui trabalhando, dando essa chance, mais um dia de estar aqui na 93, junto com o Matias Brasil, que tá de ótimo humor hoje, Matias Brasil, hein? Que coisa. Andrei Sartori, já com uma cara mais fechada aqui desde que chegou, uma cara de sono. Rodolfo resplandecendo o seu sorriso aqui, ó, Colgate. E o Vitão, que já tá brabo com o jogo de hoje, já chegou brabo aqui. 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Estamos abrindo aqui nossa live no YouTube, no Facebook, com imagens aqui dos altos do vento minuano. Daqui a pouquinho os takes da Ressacada. Minha nossa senhora, o que foi o jogo de ontem, hein? Matias Brasil, boa tarde, Matias! Bem, como é que foi a sua volta, hein, Matias?
1: Um abraço
0: para
1: você, Matheus, um abraço para os nossos ouvintes. Dei uma aula de cultura para o pessoal que estava junto com a gente hoje no retorno. O Andrei Sartori é a prova disso. Hoje eles aprenderam o que é música de verdade, primeiro de tudo, tá, Andrei? Então você aprendeu hoje que Leandro e Leonardo é música de verdade.
0: De novo,
1: tá?
0: A mesma playlist Leandro da viagem para São Paulo?
2: De verdade, tá? Eu não sei porque eu não escutei, eu tava de
3: fonte. Meu coordenador, agora você está sabendo aí um dos motivos de eu ir viajar, hein? Porque pra mim, ficar ouvindo esse tipo de música, não, aí,
2: mas
3: me desculpe,
2: isso, hein? Isso foi o menor dos problemas. O problema é aguentar o Matias falando das 7 da manhã até as 5 da tarde. Não parar de falar.
1: Não, a viagem foi boa, viu, Matias?
3: É o nosso Vando.
2: Fale por ti.
1: Foi boa. Ah, o problema foi a derrota, né? Fazer o quê? Vexame. Vexatória, viu? Derrota complicada da Chapecoense pra equipe do Avaí lá na Ressacada. Vexatória essa derrota. Já a gente vai estar ouvindo as personalidades de mais uma derrota da Chapecoense. Vamos ouvir o Camilo. Vamos falar, ouvir o Marcinho, que falou que tá uma M da situação, tá uma M.
0: Os jogadores estavam com a cara ali de lata, hein, Matias?
1: Cara, é que na verdade é o seguinte, não era o que esperava, não era o que a gente esperava, não era o que eles esperavam, não foi o que, foi o que eles planejaram. Os caras entram lá, tomam uma taca no primeiro tempo, diria já o Rodolfo, 3-0. Vai falar o que no final da partida? Vai falar o que no nosso pós-jogo? É, entrevistas aí vão dizer por si só, né? Já a gente vai estar repercutindo elas aqui no golaço, viu, Matheus?
0: Muito bem, eu vou trazer daqui a pouquinho os jogos em andamento, os amistosos internacionais que estão rolando agora. Mais cedo teve Suécia e Grécia 2-2, mas o grande destaque para a Espanha e para a França que estão jogando agora. Não se enfrentando, são outros times. Espanha e Iraque, tá 1-1 o jogo, hein? E a França faz 1-0 na Costa do Marfim. E a gente vai ter hoje à noite México e Sérvia, os jogos de amistosos internacionais. Tivemos jogos ontem e jogos também amanhã. E o Brasil joga no sábado com mudanças para enfrentar o Egito. Ô, Andrei Sartori, seus destaques no golaço de hoje.
3: Muito boa tarde, Matheus. Boa tarde toda a nossa audiência conectada na 93.3, né? Não é aquele boa tarde que a gente gosta de dar um programa hoje que vai ser um pouco mais triste, querendo ou não, porque, cara, desde o primeiro minuto, Matheus, a gente viu que aquela equipe da Chapecoense estava sem vontade alguma na partida contra a equipe do Avaí na Ressacada. Desde o primeiro lance da partida, já dava para prever o que iria acontecer, mas a gente vai falar também sobre o Bayer Leverkusen, tá, que desistiu da contratação do Felipe Luiz. Ele que era o principal nome no momento, por conta dos problemas para registrar o Felipe Luiz como treinador, o time optou por outro novo técnico. E o Benfica, que anunciou que o Real Madrid vai pagar cerca de 88 milhões de reais para levar José Mourinho ao Real Madrid também. E claro, a Chape Futsal, porque tem duelo importante e decisivo neste final de semana.
0: Tá valendo hoje no golaço 2 pares de ingressos para Chapecoense e São Lourenço amanhã no Ginásio da Aurora. Então você ganha o teu ingresso, mais de uma pessoa, e a gente vai ter 2 sorteios, ao todo 4 ingressos para 2 pessoas no programa de hoje, para quem responder a pergunta do dia, falar sobre o jogo de ontem. Já passo aqui pra audiência. Claro, caro. Antes de tudo isso, trazer os nossos comentaristas, agora às 5h13. Lembrando que hoje tem a final da Copa Verde, como destaque também às 8 horas da noite. A Nápoles e Paysandu no Jonas Duarte, estado de Goiás. E o jogo da volta domingo no Mangueirão. Tem a Sul-Sudeste, tem a Copa do Nordeste, tem a Copa Verde. 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

0: começar contigo, Rodolfo, que tava ontem muito revoltado, né? Um sentimento muito triste de revolta da gente ver o que aconteceu na Ressacada. Tudo bem, Rodolfo?
1: Boa tarde, Matheus. Boa tarde, Vitor Hugo. Boa tarde, Matias Brasil. Boa tarde, Andrei Sartori, a todos os ouvintes. Um bom feriado a todos. É, a gente fica revoltado, né? Eu não tô aqui revoltado pelo resultado. Eu tô revoltado pelo como a equipe entra em campo, né? A gente alertou aqui no... Eu até pensei durante o golaço, será que eu tô pessimista demais? Porque eu tava falando muito nisso, na questão do foco, que aqueles jogadores, será que entraram no ritmo, incorporaram a Copa Sul-Sudeste? Porque a gente viu o jogo do Novo Horizontino, Vitão citou isso ontem, nem comemorar um gol eles comemoraram, porque é você entrar numa situação que você não estava vivendo ela. Eram jogadores da base e alguns jogadores que estavam ali fazendo aquela primeira fase, né? Junto com o Celso Rodrigues na liderança com Nível Lima. Então, o que é que acontece? Quando você vai para uma semifinal e vai para uma final e bota um time que não vinha jogando, parece que eles não estavam vivenciando toda aquela comemoração, aqueles meninos fazendo gol no final do jogo, se abraçando, cantando no vestiário. Por exemplo, a gente não viu nenhum vídeo mostrando que eles se cantaram no vestiário após a classificação na semifinal. Pelo contrário, eles não fizeram apresentação nenhuma favorável. Foi 2-2 contra o Novo Horizontino. Então parece que não estava vivenciando. E ainda chegou um treinador com 2 dias, eu já tive experiências e contei isso ontem à noite, 2 dias para fazer uma final. Ele mesmo relata na sua entrevista coletiva e diz assim: teve um time que entrou para decidir e a gente não entrou com espírito de decisão. Ou seja, ele mesmo detectou isso. Mas será que todos estavam vivenciando isso? Então a minha revolta é por isso, Matheus. É porque eu não admito um jogador que recebe em dia. Eu já passei 10 meses de salário atrasado e sei o que é isso. Então recebe em dia, tá jogando num time de Série A, tá disputando uma final de campeonato contra um rival. Você pode ter a oportunidade de consagrar em cima de um rival, que isso é uma oportunidade única, porque muitas vezes você é campeão com um time do interior ou um time menos consagrado no futebol, mas você diante de um rival, aí você vai no primeiro jogo, toma 3-0, toma olé e vê a torcida adversária gritando. Isso sim é revoltante, mas espero que possa reverter esse quadro aí no próximo domingo, mas pelo menos pela atitude.
0: Esse, o nosso Rodolfo, tem muito assunto pra hoje, hein? Departamento de futebol, eu achei, e ontem falei depois do jogo, assim que terminou, que a gente poderia ter algum tipo de manifestação, não teve de ninguém. Departamento de futebol da Chape, do topo, ficou com os jogadores, as palavras, com o Lacerda, que acabou de chegar. Qual que é o peso da palavra do Lacerda hoje? Perto de quem montou o grupo, né? De quem tava ali envolvido com o processo da final.
1: Fica um estranho, né? Fica um estranho. Até Marcinho vai falando de todo mundo, que é erro dele, da diretoria, é do presidente. E aí quando chega no Lacerda, não, pelo amor de Deus, o treinador só teve 2 treinos. Fica um negócio até... E é aquilo que a gente falou ontem, a cobrança dele. Como é que o Vitão tocou nesse assunto? Como é que ele vai chegar no vestiário e dizer: vocês não estão jogando, ponto, já perdi o comando. Porque o cara chegou ontem e já tá dando uma lição de moral na gente, fica até ruim dele chegar no vestiário naquele intervalo e soltar o verbo. Talvez ele é um treinador rigoroso que chegasse ali e desse aquela, mas ele teve que tratar com calma. Então, fica difícil e ninguém acabou se posicionando, que é uma coisa que nesse momento eu acho que é essencial. É o comandante. O avião, ele está em turbulência, ele pega o microfone e fala. Né? Ele ali, ele tem que ter o comando. E aí você vê que não teve ninguém da direção, não teve ninguém que partisse à frente ali e tomasse uma decisão, falasse pelo menos da vergonha que estamos passando, mas que vai ter uma punição, vai ter uma conversa séria para que as coisas possam se colocar no lugar. Porque a partir do momento que você não honra a camisa com a sua dedicação, com a sua entrega no final do campeonato, alguma coisa errada está. E assim a gente sabe que está, porque o Marcinho mesmo falou.
0: 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Boa tarde, Vitão, tudo certo, Vitão?
2: É, tudo certo não tá, né?
0: Mas enfim. Com a vida.
2: Ah, não, com a vida tá um dia bonito, né? Acordamos com saúde, minha filha em casa, né? Não foi pra escola, né? A esposa. Então a gente, nesse mundo, com relação à vida pessoal, tranquila. A questão é que a gente vive e respira futebol e aí tem a preocupação com o que aconteceu ontem, né? Até porque a gente se prepara tanto pro boletim do Sonho Café pela manhã, quanto agora no nosso programa, das 5 até as 7, aliás, todos que estão acompanhando agora, né? Por favor, permaneçam com a gente até as 19 horas. E dizer que o treinador ficou numa situação difícil, até pela pouca experiência dele. no, principalmente numa situação como essa, né? Acostumado com times em situações e níveis diferentes. E aí quem tem que fazer esse papel é quem já está realmente no clube, né? Quem já está há mais tempo, que conhece esses jogadores. Não pode, com um momento como esse, dizer que está tudo bem e ficar só naquela palavra de apoio, porque isso aí não é o suficiente. A gente percebe que numa situação que a Chapecoense está, tem que ter algo mais. Até porque, o que vai fazer o torcedor ir pra, no estádio domingo? O que faz o torcedor, o que vai motivar? A gente tem o termômetro das nossas participações aqui, que são inúmeras. O que vai motivar? Ah, não, é porque é uma final e ainda tem chance? Da maneira que jogou? Porque se volta pro segundo tempo com outra postura, mesmo que não tivesse feito o resultado, o torcedor fala, não, mas a gente já viu no segundo tempo o que pode acontecer aqui. Não, não, não. De ninguém essa atitude. A gente pode sim tirar o Camilo disso, que até se incomodou, né, com a pergunta, e eu até concordei com o Camilo, porque se tem um cara que não deve ser cobrado em algum aspecto, principalmente de entrega, principalmente de fazer a mais do que ainda cabe a ele, porque ele marca por dois e às vezes por três naquele meio campo, que muitos só gesticulam, eu vejo que a equipe da Chapecoense tem poucos pilares. É complicado dizer isso quando você chega numa fase dessa, né? Eu digo no momento desse do ano. É claro que agora vai ter essa parada, mas a Chapecoense precisa mais do que jogadores. A Chapecoense precisa de jogador com poder, decisão e alguns pilares. Quando a gente fala isso, é jogador como Camilo. Jogador que encara a situação. Jogador que olha no olho do torcedor através, às vezes, da lente do repórter. Mas a torcida, a cidade de Chapecó quer uma resposta. E não adianta dizer que não, domingo todos vão se integrar, vão se entregar e tal, tal, tal. Isso aí é chover no molhado. São ações. São ações. A gente viu como é que foi lá numa ressacada. Será que esse torcedor está disposto a pagar? Ainda mais, não se sabe, né? Será que, né, realmente vai ser o valor que foi divulgado? Tudo isso, o que me mandaram de perguntas a respeito disso, eu não tenho essa informação. Mas eu acho que é o caso a se pensar pela situação que tem. Cada um responde ao que tem a sua altura, né? Cada um na sua parte, desde a tia que lava a roupa, a quem tá na rouparia, todos puder dar um a mais nesse momento. Só que o principal é quem tem poder na mão e quem tem a decisão com a bola no pé em campo. Né? Então vai precisar ter ações, não são só palavras, e isso vai precisar ficar claro pro torcedor. Fazer os treinos fechados como fizeram o ano inteiro, resolveu? A Chapecoense foi um mistério pra alguém em algum momento? A bola parada da Chapecoense surpreende alguém em algum momento? Teve alguma jogada ensaiada? Não teve nunca nada, gente. Então, né, tem que precisar repensar muita coisa. Na dúvida, faz diferente do que estava sendo feito.
3: E a pergunta de hoje é o seguinte, que vem ao encontro aqui com o que o Fitão trouxe. O que, na sua visão, a diretoria precisa mudar no clube durante a parada para a Copa? O que a diretoria precisa mudar no clube durante a parada para a Copa? Eu nem vou citar o jogo da volta domingo aqui. Vamos deixar para amanhã, porque a gente tem que pensar mais longe. Tem que pensar no horizonte, porque tem pela frente 21 jogos de Série A de brasileiro. Tem pela frente Copa do Brasil. Tem pela frente Cruzeiro. Então, sexta-feira a gente fala mais amanhã sobre o jogo, né? A gente vai perguntar para a torcida amanhã sobre a partida de domingo. Mas hoje é pensando na sua visão como sócio, como torcedor. Você que é torcedor novo, chegou em Chapecó recentemente, você que tá aqui há 10, 15, 20, 30 anos, 40 acompanhando a Chape, desde que surgiu. O que você vê que a diretoria pode ou deve mudar agora? Departamento de futebol, é jogador, tem gente que não tem que ficar, mas fica à vontade para participar do programa de hoje. Deixa eu aproveitar e trazer aqui as primeiras mensagens. O Maverick tá por aqui, falou o seguinte: amigos, estamos aqui se organizando para recepcionar os vencedores hoje às 10h30 no aeroporto. Divulguem aí. Hein, Matias? Já tá tendo um movimento de torcida aqui para ter um protesto no aeroporto hoje à noite, hein?
4: Sim, inclusive a gente vai estar presente aí para poder acompanhar de perto essa situação. Mas sim, Matheus Montemeso, já tem a movimentação dos torcedores da Chapecoense, também de uma torcida organizada da Chapecoense aí que já está se preparando para a chegada do Verdão hoje pela parte da noite. Previsão de chegada aí por volta das 22h30, 22h50. Eu vou estar lá a partir das 10h15, a gente já vai estar aguardando para poder fazer os registros, né?
3: Vai chegar cedinho no aeroporto, cedinho, Matias.
4: no aeroporto.
0: No feriado, trabalhando 10 da noite, hein?
4: Não tem feriado.
0: Ontem?
4: Ouvi de um colega hoje que não tem feriado pra
0: radialista. Tava, ontem você passou a programação depois da jornada. Isso. A nossa audiência é maravilhosa, Matias. Tinha gente ouvindo a gente até o último minuto, muito. E os ouvintes falaram, como assim? Vão chegar 10h30 pra ninguém... chegar no aeroporto lá, fazer a cobrança, mas é que essa logística é feita muito antes.
4: A logística é feita, cara, uma semana antes, mais ou menos. Até mais tempo antes, viu? Não é questão de chegar a esse horário devido à derrota, tá? Com vitória ou com derrota, iria chegar a esse horário normal, tá, pessoal?
0: O João Adir Pinheiro. Pessoal, teve jogo da Chape ontem. Viçosa em campo. Tô revoltado com esse grupo. É o Pinheiro aqui de Extrema, Minas Gerais. Caramba, cara, em Minas Gerais. O Isaac mandou um vídeo pra nós aqui. Já vou verificar aqui. Isaac, abraço pro amigo aí. Ô, pessoal, tudo bem? Aqui é o Valdeclei, sogro do Andrei. Ainda tô tonto com a roda que tomamos do Avaí ontem, mas não podemos perder esperança. Vamos ter fé na virada. Pior tá aqui no apartamento do Andrei. Cheguei em Chapecó morto de fome. Aqui só tem água na geladeira. Fico no aguardo dele ali pra cara, fazer um churrasco.
5: Cara, eu tô esperando o churrasco, cara. Eu tô vindo de Florianópolis, não vou ganhar nenhum churrasco, cara. Isso aí é inacreditável.
4: Deixa eu mandar um abraço pro sogro do Andrei, que é um cara gente finíssima, viu? Um abraço. Obrigado pelo carinho da audiência, Valdeclerc.
5: E tem que aguentar o Andrei, né?
4: Não, você tem um lugarzinho reservado no céu pra ti,
5: Deus
4: velho.
5: Brindou ele com a minha honra.
4: Meu Deus do céu, cara.
5: Ei, tô lavando a roupa suja na rádio, hein? O negócio, tô lavando a roupa suja na rádio, né?
0: Ah, tá feio. Falei
5: que você já tá conturbado aqui.
2: Eu duvido que se ele abrir os armários não vai achar uma cerveja lá, duvido.
5: Não, pior que isso ele não vai achar.
4: Mas é bom.
5: Mas passa no mercado agora e já faz uma coisa.
2: Que dá uma esperança, bem, dá uma procurada.
5: Não vai já mesmo.
2: Não vai, não dá. Tem te dar uma esperança, realmente.
0: Abraço pra ele. Mais abraço, uma, agora de áudio aí, ó.
6: Quero participar do sorteio. Que fiasco da Chapecoense, né? Quero participar do sorteio do futsal mesmo da Chapecoense. Que fiasco da Chapecoense ontem, né? Nem foi pro... Nem entrou no gramado, na verdade, né? Que eu vou no bairro
0: Guarani. Abraço pro amigo aí, tá? Pessoal, na minha opinião, a diretoria tem que trocar todos os jogadores. É a Cláudia Roberta que mandou aqui a mensagem. Depois eu vou trazer os demais áudios por aqui. Vamos começar ouvindo quem, Matias?
4: Rafael Lacerda, viu? A gente tem duas participações dele. Vamos primeiro falar sobre essa questão de parada pra Copa do Mundo. Vai ser o primeiro assunto aí, falando sobre essa situação, porque também foi questionado. Vai vir reforços para essa parada da Copa do Mundo? Como é que vai funcionar? Você já conversou com a diretoria pedindo reforços? E ele respondeu o seguinte, vamos acompanhar a fala aí do novo técnico do Verdão.
7: É muito cedo para falar disso. Eu pedi pros atletas, se eu começar a falar para ti e não tô aqui fugindo de pergunta, vocês vão me conhecer com o tempo, eu nunca vou fugir de pergunta. Você pode ter certeza disso. Agora seria muito fácil da minha parte vir aqui dizer não, eu vim pro brasileiro, competição é outra competição, não. Só que assim como eu pedi pros atletas esquecerem brasileiro, porque hoje é uma final de campeonato, a Série A vai vir daqui praticamente 2 meses, né? Então assim, é óbvio que a gente conversou, é óbvio que eu aceitei o desafio por ser uma grande equipe, uma grande competição, por acreditar, né, de conhecer esse elenco, eu conheço esse elenco muito. Muitos eu vi na Série B, na Chape e fora daqui, alguns na Série A. Então assim, não adianta eu ficar aqui a 3, 4 jogos, no próximo jogo te dizer que precisa de reforço, não. Todo mundo aqui sabe do que precisa. E também às vezes não é só reforço, às vezes é mais trabalho, mais comprometimento, e eu tô aqui pra isso. Mas se tu me perguntar isso domingo, com certeza eu vou te responder de uma melhor forma. Mas hoje, até pelo que eu pedi pros atletas de esquecer total Campeonato Brasileiro, eu tenho que falar só desse jogo final.
4: Aí então, Rafael Lacerda, sobre o questionamento. Virão peças nessa parada da Copa do Mundo? Sairão jogadores nessa parada da Copa do Mundo? Ele respondeu isso, então.
0: Mas eu não tenho dúvida que vai ter que ser reavaliado o plantel, Vitão, depois Rodolfo aqui na sequência. Porque eu acho que tem uma lista, tem uma barca grande aí pra passar agora na parada pra Copa. Não é possível. Assim, ó, facilmente aí 6, 7, 8 jogadores que a Chape pode tentar emprestar, não sei se rescindir é mais difícil, né? Mas tem uma Série B toda aí com atletas que a Chapecoense pode estar levando, né, pra esses clubes, abrindo um pouco de espaço na folha, buscando algumas alternativas. É o que disse o Lacerda, quis falar sobre o jogo aí nessa pergunta do Matias Brasil.
2: Pois é, eu vejo que até contando, né, apenas com aquisições e não agora com saídas, porque eu também não quero ficar nesse momento, não é nem questão de omissão, é questão que eu acho que não é o momento de caça às bruxas, né? Agora vamos achar os culpados, aí esse tem que ir embora, aquele tem que ir embora. Eu prefiro nesse momento pensar no que agregar. Até porque mediante as posições que eu vou citar, que eu vejo que são são extremamente necessárias e tem que ser uma coisa muito bem pensada pela Chapecoense, esse é o meu pensamento, tá? A lateral direita, Chapecoense precisa de lateral direito de linha de 4. O que que eu quero dizer? Não adianta focar no apoio, não adianta... É lateral direito que a gente faz, fala de força linha de 4, é aquele cara que faz a primeira premissa da posição, que é a marcação. Os dois laterais da Chapecoense têm dificuldade, foram acostumados, principalmente o Everton, desde que chegou, essa questão de jogar como ala, né, de sempre atacar, de pegar a bola e ir pra cima, com espaço, velocidade. E a linha de 4, a premissa do lateral é a marcação, e eu vejo que há uma dificuldade, né? A lateral esquerda, eu vejo que a Chapecoense tem dois laterais que, se for contar com uma urgência, a lateral direita, pra mim, tem esse aspecto. Zagueiro pelo lado esquerdo, especialista, ou zagueiro canhoto. Canhoto até fica mais difícil um pouco, eu sei, mas eu digo especialista, é o cara que sabe pelo menos usar o pé esquerdo. O Doma, quando joga do lado esquerdo, cai muito o rendimento dele. A gente contava até que pudesse ser uma zaga Thierry Doma, até imaginando que o Doma repetia a performance, né, do ano passado, mesmo contando da dificuldade maior entre, lógico, Série B pra Série A, mas ele é um zagueiro técnico e etc. Ele jogando mais pelo lado esquerdo, ele caiu bastante o rendimento. Eu vejo que o Chapecoense precisa de outro zagueiro para que recupere o Thierry, mas que possa jogar ao lado do Doma. Todos os outros, para mim, o menino Vinícius é jovem, o Cauã é jovem, ok. Todos os outros, para mim, poderiam, né, buscar um outro caminho. Volante, para mim, a Chapecoense tem dentro do departamento de futebol ali, deve haver o conhecimento de que a Chapecoense precisa de dinâmica e velocidade no meio. Quem pode fazer isso? Poderia, se tivesse sim no momento, a Chapecoense trabalhasse bem em transição. A Chapecoense tem dois jogadores em sequência com essa característica jovens, Cauê e o David. Souberam fazer esse trabalho? Não. Deixaram o treinador fazer substituição do menino aos 25 minutos do primeiro tempo, sem depois, né, poder novamente oportunizá-lo. Eu acho que precisa ter um motorzinho para jogar ao lado do Camilo, que é um cara que a Chapecoense poderia conversar com esse atleta para ele continuar no clube. Assim como foi identificado de maneira correta que o Giovanni Augusto criou uma identidade, que foi um cara que, né, teve uma permanência contínua no clube, o mesmo vale pro Camilo. Ponta, Chapecoense precisa de alguém que dribla, gente. Atitude, que vá para cima, que tenha um contra um, que sofra falta, que proporcione bola parada. É muito jogador que pega a bola e toca para trás e transfere responsabilidade. Tem, meu amigo, vai errar duas, três. Na quarta que tu acertar, valeu a pena. No um contra um. E o ponto é que finalize também, né? Porque a gente tem jogador que de uma das duas pernas não chuta. E pra fechar, a quinta posição pra mim, a Chapecoense precisa ter um centroavante de área. Jogador que é centroavante desde pequenininho. Sabe? Não é que mudou de posição. Garcês não é centroavante. Bolasio, eu sempre disse desde o princípio que citaram o nome dele. Ele não é centroavante. Pode usar ele com dois atacantes por dentro, mas ele não é um centroavante. Nunca foi, não foi na carreira dele. Enfim, a Chapecoense não tem. E é uma tradição da Chapecoense ter dois centroavantes. A Chapecoense hoje não tem um. Porque Série A, desculpe, não quero citar de nome, mas os centroavantes que a Chapecoense tem não são compatíveis com a expectativa que se tem de um time que quer brigar, inclusive ainda vivo, na Copa do Brasil. Então essas cinco posições dariam uma melhora considerável. Mas não é só isso.
3: Esse é o nosso golaço. Tem informação importante aqui, ó. Tem gol da Costa do Marfim contra a França. Guéladoué, que joga no futebol francês, fez o gol para a Costa do Marfim. Portanto, em andamento, segundo tempo, 15 minutos para Espanha 1, Iraque 1 e França 1, Costa do Marfim 1. Seleções principais, aí os times titulares, com algumas dificuldades nessa preparação para a Copa do Mundo. E aí, Rodolfo?
8: Com certeza, o Chapecoense precisa de uma reformulação, né? Agora, como vai ser feita, eis a questão. Aí a diretoria vai ter que planejar conforme o seu patamar financeiro, sabendo que se os atletas têm que sair, vai ter um custo, só se for de forma amigável, negociar com outros clubes para que eles possam também ter oportunidade em outros clubes, aqueles que não estão servindo. Mas a montagem do elenco, a gente falava que não estava sendo um elenco de uma forma que ia trazer resultado. Poderia trazer ou não, mas a tendência que estava se encaminhando era para não trazer. Eu falava muito de jogadores de velocidade pelos lados. Chapecoense acabou não trazendo. Quem tem de jogador que a Chapecoense trouxe? Você tinha Massinho, você tinha Ítalo que entrava no segundo tempo. E qual outro jogador de velocidade que a Chapecoense trouxe pelos lados? Não tem. Ramires não joga. Ele é um meia, e o Vitão falou isso, é um meia atacante, que acaba não jogando pelo lado numa transição rápida, não é ele o papel que faz isso.
2: O próprio Rubens, né?
8: E até o próprio Rubens, exatamente. E aí, a gente tocava nesse assunto, jogadores, precisa de ponta, porque a gente sabia que a Chapecoense ia ter que ter uma transição ofensiva para superar os adversários, porque propôs jogo muito difícil perante a qualidade dos adversários, até pelo patamar financeiro. Agora, um time que se defende bem e tem uma transição rápida é um pontapé inicial para você fazer uma boa temporada na Série A. E cadê a transição rápida? Não tem. Quando você via, Marcinho pisava na bola e voltava. Quando você tentava jogar na frente, era Garcês que tentava correr pelo lado, não tinha condições. Quando você vê, era Bolasier que tentava arrancar. Geovane Augusto, às vezes, era o último jogador na linha de frente. Jean Carlos, não tem como. Então, foi mal estruturado. Chapecoense precisa reformular, mas vai ver qual o principal objetivo dele a partir de julho.
3: Esse jogo do Avaí escancarou também a marcação sempre atrasada. Os caras estão sempre atrasados. E o sistema todo tá errado. O jogo do Palmeiras não ficou tão claro assim, mas o gol que o Palmeiras faz na Chapecoense foi o início de marcação atrasada e depois a última linha também toda quebrada, sai o gol do Palmeiras. Mas também ontem deu pra ver, a gente tá vendo os melhores momentos aqui na live. Hoje estamos pelo YouTube, pelo Facebook. Tudo atrasado, Rodolfo. Os caras parece que estavam em terceira marcha, os caras davam em quinta.
8: E é o que a gente tá vendo a tônica no ano todo, né? A gente comentava, todo programa a gente vinha, o Vitor Hugo alertava sobre isso, a marcação encaixada. Quando você vai atacar, ataca marcando, porque num possível contra-ataque você já mata a jogada. E isso não tem. Mostrei pra você, Matheus, um jogo lá de cima, mostrando como era a marcação do Palmeiras perante a Chapecoense. Eu disse, Matheus, olha lá como marca o Bruno Fux, olha como Marco Murilo, eles encaixam a marcação e acompanham, e aquele que vai entrando, o outro que está acompanhando, ele vem com o atleta. Mas a Chapecoense não pode fazer isso. A Chapecoense tem que manter umas linhas para ficar bonito na foto, mas não marca ninguém. Ou seja, vai entrando em direção ao gol, sufocando o goleiro, mas não tem uma marcação individualizada. Ou seja, o Abel Ferreira, que é o melhor treinador do Brasil, tem o melhor time, está na liderança do campeonato, pode fazer isso. Marcação individual dentro da área, os zagueiros pegando individualizado. E ele estava com homem a menos, viu? E aí a Chapecoense não pode fazer isso. Isso é questão de atitude, não é questão de qualidade. Porque para marcar, você não precisa ter qualidade, você precisa ter atitude e fisicamente estar bem preparado para fazer isso. Então, são várias coisas que a gente vai citar, e é fácil, né, dizer quando o time está mal, está na lanterna, mas a gente vinha alertando antes de começar o campeonato. Lá no campeonato estadual, quando Gilmar Dalpozo priorizou para jogar com o mesmo time que terminou a Série B, a gente vem alertando. Ele tinha que ter uma mescla dos jogadores que vieram contratados para saber quem estava em melhores condições e não fez. Agora, a consciência tática é zero. O Chapecoense não tem identidade desde o começo do ano para cá. Não tem uma identidade que o torcedor reconheça. Qual é a forma da Chapecoense jogar? Não criou, não teve, passou agora ao terceiro treinador e continua sem entender como a Chapecoense joga.
2: Tem duas coisas aí, né? Quando o Rodolfo cita essa marcação mais encaixada, até para que fique bem didático aí para quem tá nos ouvindo e nos vendo aí pelo YouTube, agradecendo a audiência, é que o time da Chapecoense, ele permite que o time adversário tenha sempre opção na linha de passe. O que que é isso? É quando você tá jogando pelado, você olha pro lado e tem sempre alguém para você tocar a bola. E a Chapecoense, a marcação, ela chega depois. Então o jogador do Palmeiras, por exemplo, de qualquer adversário, ele recebe o passe, depois vai chegar alguém da Chapecoense. Então, assim, essa troca de passe não é evitada, né? A Chapecoense é um time que tem pouca interceptação, né? A não ser aquelas jogadas que são considerado cortes, né? Que é o hit, né? Que se fala no scout inglês. Quando a bola vem e o zagueiro, por exemplo, rebate uma bola na dividida com... É diferente. Quando o time tá trocando o passe, é interceptação de passe. É o posicionamento que faz com que o time adversário seja obrigado a tocar pra trás. Por que os adversários todos fazem isso com a Chapecoense? A Chapecoense... Basta assistir o próprio jogo e olhar pro adversário. Porque todo jogador Chapecoense pega a bola cavaleira pra trás. Lateral do Chapecoense recebe a bola, ele não recebe a bola e olha pra frente, não, ele recebe a bola e já tá pressionado e toca pra trás. Por isso que a posse de bola do Chapecoense, ela é defensiva, é um zagueiro tocando pro outro e em algum momento vai o João Paulo e rifa um passe. Vai o outro zagueiro. Porque a margem de erro do zagueiro, de passe, ela é maior que a do volante. O zagueiro, a melhor situação pro zagueiro é o volante se apresenta. Entrou o passe no Camilo. Quando o Camilo recebe a bola, eu peço pra você, assista o jogo, se você tem a possibilidade, porque tá no YouTube. Dá um pause, pra você dar uma olhada no momento que o Camilo pega na bola. Procura na tela, que às vezes a imagem não tá tão fechada. Procura o Carvalheira no campo. Veja se ele tá assim, ó. Não, eu tô aqui do teu lado, ó. Vamos trocar passe. Toca a bola pra mim, eu devolvo pra você. Vamos clarear o jogo, cadê nosso lateral? Não. O Camilo pega na bola, ele é obrigado a tentar driblar o primeiro, conduzir, ou ele é forçado a tocar novamente pro zagueiro. Aí o time adversário, é óbvio, tem momento que ele fala, não, deixa o zagueiro resolver. O próprio adversário propicia que a Chapecoense saia trocando passe, fazendo a transição através dos zagueiros. Talvez por isso tenha sido discussão entre jogadores de meio campo e zagueiro. Porque o meia, ele precisa que a bola chegue nele. É ele que vai pensar, que vai dar a melhor passe. Então, é como se fosse assim, zagueiro, tua tarefa é chegar no volante. Volante, cadê o meio campo? Isso é o básico do básico do básico da cartilha do ABC, do AEIOU. A Chapecoense não tem saída de bola, gente. Como é que pode um time chegar nessa altura da temporada? Isso é vergonha pros jogadores também. Pros jogadores, porque se tu organizar uma pelada entre eles de final de ano, vai ter saída de bola. Porra, não é possível, porque isso é o básico. Porque às vezes o cara tá aqui e ele fala assim, ó, esse treinador não tá conseguindo, o anterior também não. Pô, mas eu já joguei com tal, tal, tal, e eu conseguia. O mesmo vale pro zagueiro que tá do lado dele, pro lateral. Só que a Chapecoense faz substituições pra piorar o time. O Everton não tá bem, não tá. A Chapecoense precisa de lateral direito? Precisa. Só que quando sair ele entre o Marcos Vinícius, eu fico tenso vendo o jogo, porque eu sei que o time adversário agora é por ali. Agora é por ali. Porque falta inteligência em várias situações da Chapecoense, desde as trocas que eu cito, que é troca de vôlei. Por que eu falo troca de vôlei? Sai o meio de rede, entra outro meio de rede. Sai o ponta, entra o ponta. Sai o... Não tem aquele negócio, não. Eu vou dar um impacto no jogo. Eu cheguei agora, eu preciso mostrar pra que veio. Eu não assumi. O Celso eu não tirei do banco, porque até agora eu não sei, não, ninguém me falou. Por isso que falta, às vezes, vir um diretor de futebol dar entrevista. Por isso. É pra ele ter que ser perguntado. Vem cá. De quem foi a decisão do Celso não estar no banco? Porque com o Fábio Matias, nessa mesma competição, o modus operandi foi outro. O Celso tava ali. Ah, com o Celso ia ganhar o jogo. Não é isso. Mas, pô, será que o Celso... Será que o Celso conhece mais jogadores do que o João Antônio, que é o auxiliar que chegou ontem, e do que do Chuva, que, olha, eu não quero nem ficar falando pra não parecer perseguição, mas eu peço que o Chuva, que é o auxiliar aí da posse da bola parada, que ele assista os jogos do time que tem o cara que é o melhor do mundo nisso, tá? Que jogou a final da Champions League, ele não levanta do banco, tá, amigo? Só isso que eu tenho pra dizer.
3: 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Daqui a pouquinho tem mais golaço no seu feriado de quinta-feira.
9: O golaço vai para o intervalo rapidinho, mas volta já.
3: Temperatura de 19 graus em Chapecó, previsão de tempo bom para os próximos dias durante todo o feriadão. Agora 17 para 6.
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0: nosso Rádio Dicas na sua última edição do dia. 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Tem vaga também para representante comercial para as regiões de Xaxim, de Concórdia e de Seara. 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Vaga para conferente e auxiliar de estoque e para representante comercial na Distrisul. Hotel Lang Palace está com vagas em aberto para manobrista homens no seguinte horário: das 13h10 da tarde até as 11h10 da noite. 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E garçom também, das 6h45 até as 13h05 da tarde, com uma horinha de intervalo. 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Ou ainda, você pode falar com a Mari ligando para esse número. Então são vagas que você encontra aqui no nosso Rádio Dicas. Qualquer dúvida sobre os telefones, sobre as vagas, você manda pra gente aqui no nosso 3361-3130.
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0: 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Grande abraço você que tá curtindo o feriado com a gente na quinta-feira. A temperatura agora tá caindo, tava 21 graus, já tá 19. E a tendência é baixar pra casa aí dos 11 a 12 graus durante a madrugada de hoje. Vai dar uma refrescada. Ô Andrei, vamos pras mensagens no YouTube e no Facebook.
2: Isso mesmo, a galera pode participar. Lembrando, pelo YouTube a gente tem mais de 70 aparelhos conectados. Já deixa o like, a gente tem 17 likes. Dá pra aumentar, chegar a 50 likes também no nosso YouTube. O Carlos Banins que tá falando aqui, a Chapecoense precisa trocar jogadores do sistema defensivo, precisa de zagueiros e de goleiro. A opinião aqui do Carlos Baninski pelo nosso YouTube. O Guilherme, tá ligado? Zero motivação pra ir no jogo de volta no domingo. Mas o que? Perder tempo de ir no aeroporto? Também tá fazendo questionamento falando aí o Guilherme. O Pedro tá conectado. Boa tarde, galera do Golaço. Chape deve fazer uma reciclagem nesse elenco sem caráter se quiser chegar em algum lugar. O Enzo tá ligado. Boa tarde, gurizada. Não adianta mudar nada. O ano já acabou. O Roberto Thiago também tá conosco. Por que não colocou o sub-20 pra jogar? Tá falando, perguntando aqui o Roberto Thiago também. O Marcelo Gomes, vergonha total, tá mandando um recado pelo YouTube. A galera pelo Facebook também pode participar, pode mandar seu recado. O Lucas Gato aí tá ligado junto conosco. O Gilson Cruz, que falando que o time é um fiasco e que a Chapecoense se tornou isso aí desde 2025. O Osmar também, Levins, que tá junto conosco. É a galera que participa tanto pelo Facebook quanto pelo YouTube, Matheus.
0: É isso aí, abração pra galera toda aqui. Tem uma mensagem que o ouvinte mandou aqui também sobre o Gilmar Dalpozo, né? Falando o seguinte, pô, era caças bruxas ao Gilmar Dalpozo. Mas eu quero lembrar aqui, ouvinte, Osmar, que quem trouxe é a galera toda, né? Inclusive o Marcos Vinícius, o próprio Neto Pessoa, o Garcês, foi a dupla Maringá e Gilmar Dalpozo. E também lembrando que ganhou do Santos e depois não fez mais nada também, né? Perdeu a final do Catarinense, ou tá lembrado, Osmar, que tomou uma roda do Barra na final.
2: Quem montou esse elenco foi quem, né? É, esse então, é o grande questionamento que a gente tem que falar.
0: Parece que era o Pepe Guardiola que tava aqui antes também, pô.
3: É, aliás, o Maringá contratou o Marcos Vinícius duas vezes, hein? A próxima vez pede música, hein? Contratou ele no Criciúma e contratou aqui, hein? Tá de parabéns.
4: Cara, abriram um buraco no barco e saíram nadando, né?
0: Assim, talvez tivesse a convicção que pudesse dar resultado.
3: Não, pelo amor de Deus, né? Aí, pra mim, não dá.
0: Seria
3: aí,
0: muito difícil, né?
3: Aí seria demais, né? Querer dizer que foram injustiçados. Quem montou esse time, quem pediu a renovação dos jogadores e tudo mais, foram os dois que saíram. Né? Agora, quem tá agora tem culpa, mas assim, quem maior culpado é sempre o arquiteto e engenheiro que inicia a obra, não é o que termina, né? Enfim.
0: É, não, e assim, muitos jogadores, fácil, né, então, foram muitos que não deram resultado. E claro, que não dariam, porque a gente falava na época já, né? A gente já falava na época, ó, Marcos Vinícius, o próprio Carvalheira, será que tem condição de jogar uma Série A? A zaga foi falado muitas vezes aqui, sobre João Paulo, Bruno Leonardo, tem condição de segurar uma Série A?
3: Mas óbvio, a questão da lentidão.
0: Depois a gente erazia, né?
3: Falar depois é mais fácil, a gente sempre fala isso, assim, é só buscar. Todos os nossos programas estão salvos no YouTube. Nossa comprovação tá aí, quem quiser duvidar. A gente sempre disse isso, é que futebol tem muita questão de time. Você renova com dois centroavantes, os dois da Série B. Gente, pelo amor de Deus, isso é primário no futebol. Não, vamos com os dois. É que querem dizer assim, não, nosso grupo é fechado, nosso grupo é fechado. É, não era fechado não, hein? Queria só salientar. E, aliás, o Chapecoense precisa controlar essas coisas de informação que vazam dentro do clube, hein? Esse negócio desse vazamento, isso aí não é bom pro clube, hein? Quem estiver fazendo isso dentro do clube, você não está fazendo bem pro clube. Existem outras formas aí do que, né, você acha que isso é bem pro clube, porque a questão do Giovanni Augusto, talvez se não tivesse vazado, talvez, eu não tô defendendo A ou B, mas talvez isso se resolvido dentro, como muitas vezes acontece no futebol brigas, não teria saído como prejudicado o próprio clube, que aí é obrigado a tomar atitude, afasta o atleta, querendo ou não, aí depois é obrigado a dizer que, né, machucou, sentiu, tá na cara que, né, não é bem isso, né?
0: O Giovanni deve ficar à disposição pra domingo, pelo menos a tendência é essa, Matias?
4: Esse que esteja à disposição domingo pro jogo e pra sequência da temporada de 2026, viu, Matheus?
0: Vamos pra galera aqui, as mensagens de áudio.
5: Boa tarde, pessoal da S-Capital. Então, o jogo de ontem é uma verdadeira vergonha, né? Não tem cabimento, um time apático daquele jeito. É, eu acho que só se salva ali mesmo o Camilo. Bruno Pacheco não fez um jogo bom, mas ultimamente tá jogando bem. O restante, desde o início da temporada, é sempre a mesma coisa. Então, eu acho que ontem o técnico deveria ter chegado naquela coletiva e já ido com os dois pés na porta, falado, ó, quem não tá contente vai embora e vamos ver o que faz, jogamos com a base, porque se for pra entrar sem vontade do jeito que entraram, não adianta ficar no time. Beleza? E me coloca no sorteio aí, já que eu não consigo ver meu time de coração no futsal, que é o Pato Futsal. Vamos assistir a Chapecoense amanhã e torcer por ela lá. Valeu, pessoal. Abração. Parabéns pelo programa.
0: Valeu, Henrique. Tá valendo dois ingressos. Dois pares de ingressos pra Chapecoense e São Lourenço. Vamos lá.
6: Boa tarde, equipe do
0: Saúde.
6: O que a Chapecoense tem que fazer? A diretoria, a comissão técnica, renuir os jogadores e falar com eles. Quem quer jogar na Chape, fica. E quem não quer, manda todo mundo embora. E bota a equipe sub-20 jogar. Campeonato Brasileiro, que vai melhor do que se espera na Depau que tem aí.
0: Valeu, Generino. Grande abraço pro amigo aí, viu? Quem mais tá por aqui? Boa tarde.
7: Fala, Brusado Colas, tudo bem? A minha opinião é a seguinte. Primeira situação. Rafael Lima não pode ser um diretor executivo ali, um cara pra contratar. O Rafael Lima é um cara para estar no vestiário. Segundo ponto, nosso presidente, Alex Passo, ele entende de financeiro, ele não entende de futebol. Então ele tinha que cuidar o financeiro e deixar trazer alguém que entenda do futebol para contratar pessoas qualificadas, jogadores qualificados. Porque isso que estão aí já mostraram para nós que não vão resolver nada, nem treinador, nem jogador. Nem diretor executivo, nada. As pessoas aí, pra mim, infelizmente, deixaram as claras que não vão resolver. Então, preciso de pessoas capacitadas, com competência e com liberdade de trazer pessoas com jogadores que tenham vontade de jogar.
0: Valeu, Acione. Abraço, opinião dele aqui no nosso WhatsApp, o Marcos. Amigos, eu concordo que a falta de atitude, sim, e vontade, porque eu não acredito que desaprenderam a jogar. Como já foi mencionado, a marcação tá sempre atrasada aí. É o Marcos Antônio aqui do Parque das Palmeiras. Pessoal, boa tarde para vocês. Encontrei uma carteirinha de sócio em nome de Lorida Halbit na bilheteria do ladinho do ginásio da Arena, tá? Se ela estiver ouvindo, a gente vai devolver aí. Tá bom, tamo junto. Domingo, vamos ganhar esse jogo. Quem que mandou aqui? Gilmar Leite. E não pode só ganhar, tem que fazer 3 diferenças também para levar pros pênaltis aqui, né? Cara, eu acho que domingo tem que ter protesto, tá bom? Torcedor da Chapecoense não venceu o título. É o Arthur Geller, o pequeno, que mandou mensagem. Abraço, gigante! Tamo junto aí, garoto! Muitas e muitas mensagens. O ouvinte falou assim, aqui Raul Castilho. Não é exagerado, mas tá rolando o final do Estadual de Amadores. Se pegar os jogos da semifinal, vão rolar agora. Dá pra ver que tem uns 10 jogadores aí, pelo menos, pra compor elenco do jeito que tá. Abração pro amigo, o elenco tá muito fraco. Será que era mais fraco, Raul, que o Avaí ontem, que tá no Z4 da Série B? Porque daí, beleza, pode ser fraco pra Série A, mas pra enfrentar o Barra e o Avaí, pelo amor de Deus, daí, né? Sim, tem que jogar muito da conta dos jogadores aí também, que estão recebendo em dia, que não bateram no peito na hora de assumir a bronca, Rodolfo. Não assumiram a bronca também, tem isso. Não pode falar que o grupo é fraco, enfim, tem muitas carências. Mas pra não conseguir bater o Avaí, que não ganha 9 jogos da Série B, eu acho que é demais também.
8: É, pois é. A gente sabe que a questão da diferença é muito grande. Se pegar jogador por jogador, a gente sabe da qualidade da Chapecoense hoje e a qualidade do Avaí. Agora se faz de um coletivo. E o coletivo hoje da Chapecoense, ela não está bem. Não está bem, e isso a gente sabe que é internamente, está refletindo dentro de campo. Queria fazer um paralelo rapidamente aqui, sem me alongar. Dentro de uma empresa, quem é da área da administração sabe que tem que existir um clima organizacional. Tem que ter um clima saudável entre os colaboradores, né? O ambiente tem que estar bem para que todos possam trabalhar de uma forma alegre, positiva. Cada um tem seus problemas, mas coletivamente isso aí tem que andar. E dentro da empresa tem pessoas que estão ali monitorando, entrevistando, né, tendo feedback. Dentro do clube é a mesma forma. O coletivo ele tem que andar bem. E para isso tem que ter pessoas que estejam gerindo para que o clima dentro do elenco esteja saudável. E isso não está tendo. Não está tendo esse clima saudável, está tendo muitas discordâncias de que eu não sei, problemas mal resolvidos que estão deixando acumular e aí está estourando nos atletas, em confusões, em brigas, em entrevistas, estão começando a botar para fora e isso não é bom para o clube. Às vezes você tem jogadores que estão oscilando, outros estão no momento baixo, outro alto, às vezes consegue contornar, mas quando está toda essa situação, né, que a gente vê é como um todo, estão todo mundo dando entrevista que não está bom, que não está isso, não está aquilo, o treinador já chegou também dizendo que não entraram como a decisão. E por que não entraram? Se eles são todos já experientes, saber que quem era o jogador de 20 anos que entrou em campo ontem? Todos sabiam que era uma decisão, todos sabiam que tinha que se dedicar, todos sabiam que era um rival, todos sabiam que era importantíssimo esse título. E por que não? Então são coisas que acontecem internamente que refletem dentro de campo. Então cada um para um lado, não tem aquela unidade e isso é prejudicial para a Chapecoense.
0: Costa do Marfim faz 2-1 sobre a França na preparação para a Copa do Mundo. Teve gol agora há pouquinho de Diallo, aos 39 do segundo tempo. Ele que marcou o gol aqui na finaleira do jogo e o time da França, seleção francesa com Olise, com Mbappé. Claro, já foram alterados aqui, né, esses jogadores aqui. Mas o Kanté tá jogando, o Rabiot tava jogando, o Lucas Hernandes tá jogando agora. Então é um revés importante para a França aqui na preparação para a Copa do Mundo. Claro, dá para perder agora, é jogo de preparação. Mas 2-1 para Costa do Marfim, hein, Andrei?
9: Não, e é interessante essa equipe da Costa do Marfim, a gente não tá falando muito sobre ela, mas é uma equipe muito bem organizada com alguns nomes interessantes. Aí a gente tem entre a equipe, os titulares, o goleiro que é o Fofaná, que também é um goleiro muito experiente, o Frank Essien no meio de campo, o Diakité também no ataque. É uma equipe bem interessante, claro que não é talvez para ser a grande surpresa da Copa, chegar umas decisões, mas vai ser uma equipe que talvez vai chegar longe também nessa Copa do Mundo.
0: E segue um Espanha, um Iraque, Espanha e França jogando com seus principais jogadores, mas com muitas dificuldades. Bom, o nosso Colaço volta daqui a pouquinho com a segunda hora.
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0: Acerte o seu aí, 6-2, que é o arredondo meu aqui. 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
10: Muito bem, 6:12, tá no ar a segunda hora do golaço a partir de agora, repercutindo esse vexame, o que foi o jogo de ontem na Ressacada e a improvável, né, força da Chapecoense para virar esse jogo de domingo às 11 horas da manhã, com transmissão a partir das 10 horas aqui do Oeste Capital. 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Vamos falar sobre o que, Matias, na segunda hora do golaço?
11: Nessa segunda hora do golaço, a gente segue ouvindo as personalidades da derrota da Chapecoense pelo placar de 3-0 para a equipe do Avaí. Vamos entender o que está acontecendo, porque o Marcinho falou que está uma M a situação da Chapecoense. O Rafael Lacerda também comentou sobre esse assunto. Já já os detalhes aqui no 93.3 aqui.
10: Andrei Sartori! Vamos falar de futsal porque amanhã tem jogo em Chapecó.
12: Vamos lá, porque o Verdão das Quadras volta a campo agora. As quadras para o duelo da Série Ouro do Campeonato Catarinense, né? O Verdão, que tinha atuado pela Copa Santa Catarina nas últimas duas oportunidades, e amanhã vai enfrentar a equipe do São Lourenço no ginásio Plínio Arlindo Denez, no ginásio da Aurora, então em Chapecó. Duelo importante, 8 horas da noite, a equipe do Verdão que está na liderança da competição e vai enfrentar a equipe do São Lourenço, que disputa a Liga Nacional de Futsal, uma equipe muito qualificada. Vai ser um jogo muito difícil e a gente vai ouvir um dos jogadores mais experientes desse elenco também do Verdão das Quadras, o pivô Dutti, que fala um pouquinho mais sobre a dificuldade e faz o convite para o torcedor se fazer presente.
13: Temos um grande confronto, né? A gente sabe que a equipe São Lourenço é uma equipe que disputa a Liga Nacional, uma grande equipe. A gente veio de grandes batalhas com eles ano passado, fizemos as quartas de finais do Catarinense. E com certeza o jogo dentro de casa é muito importante para nossa, um passo para a classificação, um passo para a sequência do campeonato, né? Para a gente se manter nessa liderança da Série Ouro. Acredito que vai ser um grande jogo, um espetáculo muito, muito bonito. Então já convido o torcedor nessa sexta-feira a se fazer presente no ginásio da Aurora, que temos um grande confronto contra a equipe de São Lourenço.
12: Tá aí então o nosso pivô Dude, que falou sobre esse enfrentamento contra a equipe do São Lourenço amanhã, 8 horas da noite, no ginásio do Ser Aurora. Vale lembrar que

0: primeiro lote dos ingressos custam R$20. Após o término da carga inicial, as entradas vão passar a custar R$25 por pessoa. Vale lembrar também que tem meio ingresso, né? Meia entrada a R$10 e crianças até 12 anos não pagam, desde que acompanhadas por um responsável. O torcedor, ele pode adquirir o ingresso de forma online pelo ingressojogo.com.br e também, claro, a loja física, a loja da Chape Futsal anexa a Classic Uniformes na rua Paulo Marx, entre as avenidas Fernando Machado e Porto Alegre, ou também na loja Ixape Sports, na avenida Getúlio Vargas, entre as ruas Paulo Marx e Vitório Sela também. Torcedor que quiser se fazer presente, lembrando, né, Matheus, que a Chape Futsal está na liderança da competição estadual, 10 pontos em 5 compromissos, uma campanha muito boa da equipe do Verdão nas quadras até esse momento.
1: E assim está muito embolado o Pouso Redondo segundo com 10, também junto com a Chape Futsal. Joinville é o terceiro com 7, o São Lourenço é o quarto com 7, depois Tubarão, quinto com 7, com 7 também Caçador, e dentro do G8, Jaraguá com 6 e Criciúma com 6 pontos, ou seja, piscou, perdeu um jogo ali, pode perder a liderança da competição. Estaremos lá 8 da noite no ginásio da Aurora. 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E aí, Matias?
2: Vamos lá então, né? Voltamos a ouvir os personalidades. Vamos começar ouvindo o Marcinho, Matheus, para poder contextualizar a situação. Que depois da derrota pelo placar de 3-0, ele comentou sobre essa situação da Chapecoense, a que ponto chega a Chape, esse vexame contra a equipe do Avaí, Verdão que chegou à final da Copa Sul-Sudeste. Vamos ouvir a fala do Marcinho a partir de agora no Golaço.
3: A verdade é que as coisas que a gente tem para falar é difícil ser dito aqui, a gente sabe disso. Agora é hora de entrar ali dentro do vestiário e resolver lá. Não adianta vir aqui arrumar desculpa, arrumar culpado. Não existe um jogo desse e a gente já sabia. Foi falado antes do jogo, antes da final, que não adianta olhar os times na tabela, que ia ser clássico, que a gente ia ter que entrar aqui e dar a vida, senão não ia dar certo, e foi o que aconteceu. É hora de ter vergonha na cara, ver que tá tudo errado, tá uma merda, a verdade é essa. E cada um assumir essa responsabilidade, nós jogadores, treinador, pelo amor de Deus, não tem nem o que falar, porque ele não teve tempo para treinar. Mas a culpa é minha, é de todos os jogadores, de presidente, de diretor, de todo mundo. Não adianta, agora é hora da gente assumir e agora tentar reverter em casa.
2: Tá aí então, né? Falando um pouco mais sobre de quem é a culpa e também que está uma M, o Marcinho. Vamos entender agora e contextualizar com a fala do Rafael Lacerda. Na entrevista coletiva pós-jogo, comentei com ele aí, questionei ele sobre essa questão. Você, com a sua chegada aí de 2 dias, é pouco tempo, eu entendo, mas você identificou algum problema no vestiário? Você identificou algum problema entre jogadores? Você identificou algum problema com algum dirigente? Acompanhe a fala do Lacerda.
4: Cara, a gente tá 3 dias no clube, né? Eu acompanhei o jogo domingo, segunda e terça de treinamento, segunda com apenas o pessoal que não jogou, né? Tudo que a gente tem de problema no futebol ou solução, a gente resolve internamente, né? Não tem como eu chegar no clube e já saber tudo que tá acontecendo. Eu vi um ambiente, fui muito bem recebido, né? Se tem problemas, a gente tá aqui para ajudar a resolver. É da minha característica, é do meu perfil, só para ver os clubes que eu passei, né? Com pressão também, muito interno, muitas vezes. Mas isso são coisas que a gente resolve dentro de casa, né? Assim como tu resolve outra coisa na tua casa, se a gente tiver problemas aqui para resolver, a gente vai resolver internamente.
2: E Rafael Lacerda falando um pouco sobre resolver essa situação em casa. Esperamos que isso seja resolvido hoje, quando a Chapecoense desembarcar aqui em Chapecó, e que possa tentar, pelo menos tentar, reverter a situação contra a equipe do Avaí no domingo.
1: Muito bem, Rodolfo, fala do Marcinho, é bem importante porque não se diz, quando o Marcinho fala uma coisa dessa, não fala só sobre a questão de dentro de campo, hein, Rodolfo?
5: Não, principalmente fora de campo, o dentro de campo é o reflexo do que aconteceu, né, e ele fala que o que ele tem para falar é muito difícil falar no microfone, e que eles iam conversar dentro do vestiário, então é algo que tem que ser resolvido internamente. É algo que está exposto, que tem problemas, mas que dentro tem que ter agora maturidade para isso ser resolvido. O que não sabemos. Mas sabemos que teve briga entre atletas no último jogo. Sabemos que a Chapecoense não está organizada dentro de campo. Sabemos que os resultados não estão acontecendo. E quando chega um momento desse, é onde o atleta muitas das vezes bota para fora aquilo que está guardado interiormente, né? Então ele foi sincero, ele foi honesto de tudo que está acontecendo. Ele expôs que realmente a Chapecoense não está apresentando nenhum futebol, que é o que a gente vem falando há bastante tempo, né? E não é porque é Série A, não, é porque não está apresentando um bom futebol. Você pode perder, mas apresentando um bom futebol, tendo organização dentro de campo, né? Sabendo o que tem que fazer cada atleta, mas parece que os atletas não estão se entendendo. Então o Marcinho foi muito sincero e espero que a direção possa ter essa conversa dentro do vestiário para sanar, parar essas arestas e ter maturidade para seguir em frente.
1: Quando um jogador como o Marcinho expõe isso e diz que tá ruim, enfim, tá uma M, né? É momento de quem chamar, Rodolfo, na sua visão? É a gestão ali do departamento de futebol chamar Marcinho para conversar? São os jogadores que têm que fechar as portas e conversar entre si? O que tem que ser feito nesse momento?
5: Pelo que dá para entender, o que Marcinho fala não é algo isolado, é algo que já está acontecendo há bastante tempo, mas que não está sendo sanado. Então, quando você tem um grupo de jogadores, você tem que tratar, né, como um todo, direção, comissão técnica e atletas. Eu vejo dessa forma. Então, é assim que vai ser tratado o assunto que vai ser abordado. E pelo que eu estou vendo, não é só um assunto só, são vários. São vários. Porque quando ele explode hoje, é coisa que vem acarretando lá de trás. Então, isso aí tem que ser bem claro. Não é que ele falou hoje, foi o problema, foi durante essa semana. Não. Já é algo que vem incomodando esses atletas e ontem foi a gota d'água, porque perde uma final de um clássico, de um rival, né, um time inferior a Chapecoense, e que nada deu certo, porque a Chape não tem essa organização. Então, eu creio que tem que ser uma conversa bem ampla, de direção, comissão técnica e jogadores.
1: Ô Vitão, a gente ouviu o Lacerda com dificuldade para diagnosticar alguns problemas. Ele mesmo fala dele, né? Uma repercussão aqui do que ele fala aqui. Só tô há 3 dias aqui, consegui ver o jogo e acompanhar os últimos treinos. Na sua visão, o Celção deveria ser o técnico? Ele deveria pelo menos estar no banco de reservas para auxiliar o Lacerda nesse jogo? E poderíamos, na sua visão, ter mais atletas do Sub-20, alguns atletas que estão subindo, pelo menos duas, três peças aí entre os titulares, porque a gente está vendo muito isso também da torcida aqui nos comentários de hoje.
6: Bom, acho que tudo, né, se você conseguir atingir um equilíbrio, né, você vai conseguir talvez chegar mais próximo aí do ideal, né, geralmente até num momento como esse. E o que eu quero dizer com equilíbrio? Você poderia sim colocar num contexto, não necessariamente de titular, mas podendo atuar, porque o Vinícius prejudicou em alguma coisa no jogo, o zagueiro? Eu não vi. Eu acho que ele foi melhor que o João Paulo, inclusive. Eu não vi ele prejudicando o time em nada. Então qual é o receio de botar um outro garoto? Porque, por exemplo, enquanto a coisa tava azeda, sem jogador pra colocar, o Cauê jogou improvisado ali na lateral direita. Não comprometeu em nenhuma partida também. O Everton jogou bem? O Marcos Vinícius jogou bem? É isso que eu quero dizer assim. Tem coisa que se justifica, tem coisa que não. O João Bom, por exemplo, será que os outros jogadores que atuaram ali foram melhores do que ele? A gente observa e acompanha todos os jogos, né? A gente gostaria até de poder acompanhar treinos. Inclusive, eu e o Rodolfo, a gente tinha essa expectativa quando iniciamos aqui o projeto da rádio. Só que a gente viu que isso não ia acontecer, porque eles fecham os treinos. A gente não tem a possibilidade de poder também analisar treino, que era uma coisa muito importante, né? Se fosse possível. Mas, outra questão, o Emerson tinha jogado todas as partidas. O time terminou na primeira fase. Aí depois, agora, ele não joga. Joga o Rubens, joga o X, joga o Y. E assim, e a gente percebe que a vontade que a gente viu de alguns atletas que a gente está citando e de outros que nem estão sendo citados foi distinta. o torcedor, ele às vezes pode, ele pode às vezes não entender até o que ele tá vendo ali de parte tática. Mas ele entende de ver quando o cara tem vontade, quando o cara tá focado, quando o cara tá, sabe? Se tiver que comer a grama. E você, só, e você tem um jogador pra ter essa referência dentro de campo, que é o Camilo. Então quando o torcedor, principalmente aquele que vai no estádio, ele vê o Camilo jogando e ele compara com os outros, ele fala, não, tem alguma coisa errada. Aí a falta de equilíbrio. Não pode marcar muito mais do que o outro. E aqui não tá em questão, ah, se um tem, tá melhor de vida, se um já tá com a vida ou ganha ou não, o Camilo já é um cara que rodou fora do Brasil, isso e aquilo, não, é questão de hombridade. A gente teve aqui um exemplo maior que foi Kleber Santana. Eu lembro muito bem de ouvir, a gente era o único que era acima do nosso teto. Cara, era um bom exemplo que tinha, ele não precisava gritar com ninguém pra poder impor a liderança dele, não era aquela liderança pela bravura, pelo grito, mas ao mesmo tempo dentro de campo era uma liderança técnica e de postura. Você não via que ele, não via, tem jogador que não é nem a questão, ah, estão tirando o pé, não, mas é às vezes a vontade que alguns têm, às vezes de maneira excessiva, porque assim, eu não vejo falta de vontade do João Paulo, ali é deficiência técnica. O João Paulo, se tiver que se jogar de cabeça na trave, ele se joga. Só que a questão dele é que, realmente, ele tem uma dificuldade, aí é técnica. Então, essa falta de equilíbrio da Chapecoense, a gente tá vendo agora. Por quê? Porque, de repente, se um não tá bem, entra o outro. Na lateral esquerda, isso aconteceu. O Walter K caiu de rendimento e entrou o Bruno Pacheco. Se o Bruno Pacheco não estiver bem, tu tem que estar trabalhando nos treinamentos, assim, agora vamos ver se volta o Walter K. É o ideal. Só que, do outro lado, a gente não tem nenhum dos dois bem. E o time da Copa Sul-Sudeste poderia sim ter mais Vinícius, vamos dizer assim. Vinícius já é um nome com S no final, né? Mas poderiam ter mais jogadores como ele. Eu vejo que assim, o João Bom podia ter mais oportunidade. O que fizeram com o David no profissional, que é errado. E não adianta falar que agora quem tem proposta é o Ítalo e o David. O que se pagaria no David não vai se pagar. E o Ítalo também, porque o Ítalo tá nítido. Eu tô falando de quem conhece jogador a fundo. Não está com o foco que ele, e a fome que ele tinha anteriormente. O jogador passa, muitos mais experientes me diziam assim, Vitor, tu vai conhecer realmente o profissional na hora, depois da primeira renovação de salário, ou seja, depois do segundo ano de profissional. Que era aquele cara que no começo joga, não ganha bem ainda. E aí ele tá com aquela vontade, com aquela coisa da geladeira vazia. Aí ele passa a ter uma reforma de contrato. Isso não tô citando especificamente o Ítalo, acontece no futebol. É aí que entra a direção e a gestão, que entra o coordenador, que entra o diretor técnico, que é esse tipo de trabalho que tem que haver dentro do clube. Não é à toa que os clubes que estão melhores têm mais profissionais. Uma coisa que eu digo assim, muita gente aponta o dedo e cita o nome do Enori. Já tá o erro aí. E deveria ter o quê? Departamento de análise. O meu projeto, quando eu vim em 2016, foi montar, porque a Chapecoense não tinha, um departamento de análise, construir uma sala para mim. Quando o Caio vem, a gente tinha um departamento de análise, tinha reunião numa sala de departamento de análise. Eu nunca quis me colocar meu nome à frente. Agora se nomeia, porque é também mais fácil. Ah, então a culpa é do cara, tira o cara. Não, tem que ter um departamento, essa decisão não pode ser uma pessoa só. É um departamento. E analista de desempenho que acompanha treino não pode ser o mesmo que faz análise de mercado, gente. Isso já foi uma semente que eu plantei lá atrás na Chapecoense, vocês devem ter arrancado as raízes. É um erro. O analista de mercado, ele tem que estar isolado até se for necessário. Eu falava isso, ô Matheus, porque acontecia isso comigo. É difícil você conviver, porque às vezes você tá sabendo que o jogador tá com isso e aquilo, você tem um convívio, aí você sabe, pô, esse cara tá projetando comprar um apartamento, né? Vai continuar aqui na cidade, ele mal sabia ele que estão negociando ele, vai vir um outro na posição dele. Entendeu? Esse tipo de situação você tem que evitar. O analista de mercado é de mercado, ele não precisa nem viajar pra jogo. Ele não tem que estar nem na beira do campo, não tem. É um outro trabalho, só que na Chapecoense, por ter poucos braços, fica dessa como na minha época. Faz daqui, faz dali, vai acompanhar o treino do adversário, se tiver que viajar pra ver jogo, tudo bem. Só que chega um momento que você atinge a Série A. No mínimo, faz intercâmbio, conheça os outros clubes, veja como outros clubes fazem, mas case de sucesso. Tu não tem condição de fazer igual, mas tenta buscar e fazer parecido. Não pode ser uma pessoa, gente. Chapecoense hoje, ela saiu diretor de futebol, bem ou mal, subiram o Rafael Lima de cargo e trouxeram o Neném. Só que nenhum deles tem experiência no momento que a coisa dá errado. Porque na hora que o navio tá lá, tá em pleno vapor, que tá tudo maravilhoso, é lindo. Só que quando pega e choca com o iceberg, né, no Titanic o comandante, ó, pior fora. A Chapecoense mandar o treinador embora, tá resolvendo? Que seria essa de pular fora? Não tá, porque tem gente que fica. E o torcedor fica. Que é esse o mais importante.
1: Valeu, Vitão. Obrigado aí pelos comentários. Junto com o Rodolfo, os abraços aqui pro Daniel Maciel, que falou o seguinte: primeira vez que concordo com o Marcinho. E ele é um que também, na minha visão, precisa procurar outros ares. É, mandou aqui o nosso querido Daniel Maciel. Amigos, bom dia. Ontem estava assistindo o jogo na TV e ouvindo no rádio, mas confesso que depois que levou o segundo gol, desisti, desliguei tudo e não dá nem vontade mais de ver a Chape jogar aqui, Rejane Paimel do Esplanada. Leonildo Nascimento, tem que mandar embora, a gente não sabe nada de futebol aí. Mandou aqui o Leonildo, abraço pra ele também. Pessoal aqui falando sobre o protesto hoje à noite, o nosso amigo Lucas, é isso, né, vai ter protesto na chegada no aeroporto,
2: 22 horas e 50 minutos, o pessoal vai estar se concentrando no aeroporto pra chegada da Chapecoense. A equipe da Oeste Capital estará presente, arroba Oeste Capital Esportes, os detalhes.
1: Rafael tá por aqui também deixando mensagem, falando sobre também as escolhas aqui do Dalpozo. Agora, gente, colocar esse time, jogar aí o pessoal mais jovem até o final da Série A. Valeu, Rafael, abração pro amigo e tamo junto. Ô, Matias, foi serviço de jogo pra domingo. A Chapecoense, ela não anunciou nada de promoção, nenhuma mudança ainda pra partida de domingo, né?
2: Exato, viu? Vamos passar o serviço de jogo que foi repassado pela Chapecoense ainda ontem, né? Os detalhes pra essa partida de domingo. Valores dos ingressos: arquibancada descoberta geral R$60, meia entrada R$30, cadeiras descobertas R$70, meia entrada R$35, cadeiras cobertas laterais R$90, meia entrada R$45, pra torcida visitante é R$60, meia R$30. Vendas rolando no site tickets.chapecoense.com desde ontem, quarta-feira, e também nas bilheterias. As vendas começam no sábado, dia 6, às 9 da manhã às 18 horas, sem fechar o meio-dia, e domingo, dia do jogo, das 8 da manhã às 11h30 da manhã.
1: Muito bem, o valor é complicado, né, gente? Já vou chamar os comentaristas para projetar domingo na volta aqui do intervalo, para saber se essa improvável classificação pode vir e como pode vir no domingo às 11 horas. 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Nós temos um frame, para quem acompanha a gente no nosso YouTube e nosso Facebook, que chamou atenção muito, mas muito, na hora do gol do Avaí, hein, Vitão, que a gente falava aqui, ó. O frame tá aí, ó. 5 jogadores da Chape, 6 praticamente dentro da área, e 3, depois aparece o quarto do Avaí até que finaliza, e sai o segundo gol do Avaí no jogo. Em uma jogada toda que foi ali rebatida, enfim, a bola sempre sobra pros caras. Queria que você analisasse esse gol do Avaí, que foi o segundo gol do Avaí no jogo, né? Aquele chute que caiu no canto esquerdo do goleiro Anderson.
6: É, não adianta, você tem mais jogadores da Chapecoense próximos, né? E se você tá acompanhando pelo YouTube, você tá vendo que tem um dos jogadores da Chapecoense que coloca os braços para trás e assim permanece, né? Com uma falta, demonstrando uma falta de concentração e de discernimento até na jogada, que me chocou, vou ser bem sincero. Eu nunca tinha visto um jogador no meio da área ficar com os braços para trás como ficou, né, o atleta da Chapecoense, e assim permaneceu na jogada. Eu nunca vi isso, eu nunca vi uma orientação dessa, eu nunca tinha visto um jogador fazer isso dentro da área. Não é aquele momento de vai evitar o cruzamento, a bola vai pegar na mão, não. Ele permanece mesmo quando a jogada não tem nada a ver com ele, inclusive. E a jogadora, você pensa, é muita passividade, né? São muitos jogadores parados, que acham que estão bem posicionados, né? Que é aquela coisa que ainda vem do vício dos três zagueiros, tem 3 zagueiros posicionados, mas ninguém marcando o centroavante que se movimentou. E é impressionante como, às vezes já vi o Rodolfo até ficar reiterando assim, de, ó lá, tem troca de passe dentro da área da Chapecoense, né? Eles sempre esperam uma atitude para depois reagirem. Só reagir, gente, tá na moda na internet, né? O react. Mas no campo de futebol não, cara. Tem que ser a ação primeira sua, né? Você tem que ser proativo, né? Você tem que até de vez em quando prever o que vai acontecer no jogo, né? Mas a Chapecoense, infelizmente, defensivamente, é muito complicado. O treinador que chega, ele deve olhar, né, analisar os gols, a maneira que sofreu gols, e deve pensar que, olha, talvez trocando as peças, né? O Thierry Vinícius é uma zaga que não atuou, que não, né, a gente não viu. Quem sabe pode ser o Cauã quando se recuperar. O que não pode é, assim, com as mesmas peças fazer diferente, gente, é muito difícil. É muito difícil.
1: Teve um lance que o Bruno Pacheco foi até, acho que não sei se foi o primeiro gol do Avaí. A gente vai ver os melhores momentos aí. Também toma um drible de corpo, né? E sai, aí acho que foi o João Paulo que saiu ali pra fazer uma cobertura toda errada. Uma posição errada, Rodolfo.
5: Foi a jogada pelo Taylor, né?
6: É o Tylon.
5: O Tylon, né? Ele foi pela direita, extrema direita ali, ponta direita, né? E aí ele dá a tapa, o Pacheco já fica e foi na hora do gol, né? Eu acho que foi na hora do gol.
1: Agora tá isso, passando isso pra mesmo. Gente ver aqui, né?
5: Foi 0-0. O primeiro gol do Avaí, né? Então, ele passa com liberdade, faz o passe, enfim. O Chapecoense tem muita dificuldade nesse quesito, isso é algo que não foi cobrado desde lá de trás, a gente sempre via. Eu fui goleiro, Matheus, e a questão dos jogadores vir pra dentro do gol, isso aí me tirava a paciência, sabe? Porque quando você enche de zagueiro na frente da área, qual é a visão que o goleiro tem? Pelo contrário, você tem que sair e empurrar o sistema ofensivo do time adversário pra fora, você vai, deixa lá, deixa eu fazer, deixa o goleiro ter a visão do chute. Você pode ver, a maioria dos gols dentro da área, o goleiro tá todo encoberto. É difícil ver. Esse gol mesmo que saiu aí, que a gente mostrou, que o Vitão comentou, é uma diagonal que o Anderson está tentando achar a bola. Quando passa, ele salta, já era. O gol do Jean Lucas. Então, assim, a Chapecoense ela foi doutrinada a fazer isso e ela permaneceu isso. É um vício, né, que não consegue tirar. E aí, para o treinador fazer isso, é muito trabalho e tem que ter um treinador que possa corrigir isso. Porque o Fábio Matias detectava que tinha que ter agressividade na marcação, mas a gente não viu melhora nenhuma no sistema defensivo agredir esses atletas, salvo me engano, um jogo que foi contra o Botafogo, e por incrível que pareça, o jogo do Botafogo que foi que deu a classificação da Copa do Brasil. Ou seja, quando procura fazer uma marcação melhor encaixada, que eu lembro que João Paulo saía, outros atletas saíam para marcar, foi o jogo que ganhou de 2-0.
6: Tem uma coisa que está me incomodando desde ontem, o Matias já apurou, fomos até confirmar a informação. Porque pra mim, a Chapecoense quando joga com dois volantes lado a lado, né? Se faz esses volantes lado a lado, o volante faz aquela cobertura do lateral, porque a Chapecoense no esquema dela, desde sempre, o ponta tem que acompanhar o lateral. A cobertura não tem que ser do zagueiro. Quando você joga, isso é básico quando você joga com dois volantes. O volante que se aproxima do lateral pra fazer a dobra ou a cobertura. Na Chapecoense, o João Paulo saiu para fazer, abre um buraco na área, né? Você com dois zagueiros, o zagueiro saiu da área. A possibilidade de você... Até porque o teu volante que não cobriu do lado não foi para a área para defender, né? Aí fica difícil. Mas aí eu penso, pô, mas por que não Camilo e Militão lado a lado? Né? Com dois zagueiros, dois volantes fortes de marcação, seria importante. Até para o Camilo, que tem mais capacidade de força e mais dinâmica, mais mobilidade que o Militão, pudesse o Militão resguardar e ele também sair um pouco mais, porque chuta de fora da área. Mas não, a Chapecoense não escreve o Militão, e a informação que a gente obteve através do nosso grande repórter Matias é de que tinham opção de escrever 11 jogadores. Isso, 11. E eles escreveram outros jogadores na frente do Militão, por exemplo, Baliero, até os jovens mesmo, né, o Miguel, todos esses jovens que na oportunidade anterior estavam sendo utilizados na primeira fase. Mas eu queria entender em qual planeta o Baliero estaria à frente do Militão. Na nosso planeta que a gente vive aqui, no planeta Terra, não tem condição nesse momento. E o Militão fica de fora no momento desse, né? Sendo que o próprio João Vitor é um jogador emprestado do Avaí. Eu não acho que ele seja jogador descartável, olha, não vale nada. Não é isso não, é que questão de planejamento. Fica de fora o jogador que tu trouxe, que é o Militão, que não é um emprestado por outro clube, que é um cara que... ele poderia ser, inclusive ele faz gols, né? Ele poderia ser o volante ao lado do Camilo, que pra mim seria a melhor opção. Mas não, ele não tá inscrito na Copa Sul-Sudeste. E aí é um legado negativo do Fábio Matias, né? Então quem passou pela Chape não deixou legado algum, porque a escolha foi uma escolha técnica, a escolha foi do Fábio Matias em optar em deixar o Militão fora. É inacreditável, né? Sinceramente, não é inacreditável, porque eu acredito no meu querido Matias do Brasil, e a informação é um fato, porque o Militão não está disponível para o jogo de domingo.
2: Chapecoense está saindo agora do hotel, tá? Se encaminhando para o aeroporto, voo 9h40 da noite, Florianópolis a Chapecó, chegada, previsão de chegada, 10h50 da noite.
1: 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Os últimos abraços aqui do bloco pro Fábio Pardal, amigos. Deveriam ter voltado de ônibus, passado na Serra do Rio do Rastro, deitado de costa para ver se o coati sai das costas. Mandou aqui o Fábio Pardal. Apanharam quietinho, nem confusão teve. A Débora por aqui também. Neném Rafael Lima não tem experiência. Estão fazendo o que nos cargos, se não tem condições? Só ganhando salário? É saber jogar no lixo o dinheiro do torcedor, mandou aqui a Débora. O Fábio Mafessoni. Gente, por que que o Emerson não joga? Na minha opinião, o cara mais injustiçado de todos, foi contratado e acho que joga mais do que alguns no ataque da Chapecoense. É complicado. Chape é o clube que mais perdeu nesse ano de 2026. 16 derrotas. Situação do Emerson Matias do Brasil.
2: À disposição, não tem lesão, não tem nada envolvendo o departamento médico. Realmente foi uma opção não ter ido aí para essa partida contra a equipe do Avaí.
1: Ele estava jogando mais a primeira fase, hein, Matias?
2: Exato.
1: É, quando era gurizada ali.
2: Pegou mais um banco ali quando veio o pessoal, né, da Série A. Programação, então. Sexta-feira, Chapecoense se apresenta 14h30 na Arena Condá. 15h30 tem um treinamento fechado. Sábado, a Chapecoense se apresenta 8h30 da manhã na Arena Condá. 9h30 tem treinamento fechado. Domingo, a final da Sul-Sudeste.
1: Então, dois treinos fechados aí pra fechar o time, né?
2: Exato.
1: Esconder aí as jogadas ensaiadas.
2: Ah, cuidado, estão escondendo tanto que não estão achando o jogo, né?
1: Valeu. Daqui a pouquinho tem Chape e Avaí no domingo às 11 horas, a projeção do time. E a gente fala um pouquinho também sobre a França, que perdeu agora há pouquinho pra Costa do Marfim.
7: Perdeu!
2: Perdeu!
7: Perdeu!
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1: Hora certa, 18 para 7. 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
10: Muito bem, nosso colasso está de volta, 11 para 7. O André vai trazer suas informações também aqui no programa de hoje. Quero também lembrar que mais cedo tivemos amistosos internacionais: Suécia e Grécia 2-2, Espanha e Iraque 1-1, Ferran Torres marcou para a Espanha, e a França com Cher, que fez 1-0 para cima da Costa do Marfim, entretanto tomou virada com Guela Doué e Diallo, os gols aqui da equipe da Costa do Marfim para cima da França, uma virada bem importante. 11 da noite, horário de Brasília, México e Sérvia, os amistosos de hoje. Tem mais amistosos, tá? E quero lembrar que hoje, amanhã no caso, né? Amanhã, sábado, enfim, mas hoje era isso. Hoje nós vamos ter a grande final também da Copa Verde, 8 horas da noite, Anápolis e Paysandu no estádio Jonas Duarte, jogo de ida, e o jogo da volta vai ser domingo, dia 7, às 6:30, no Mangueirão. Você vai assistir os jogos da final da Copa Verde aí, ô Vitor Hugo? Tá. Oh, deu... Peraí, Vitão. Pega aqui, ó. Aê! Agora sim, aí.
11: O cabo soltou aqui.
10: Já que é, né?
11: Eu gostaria até de ter visto alguns amistosos aí. Vou acabar vendo só os resumos dos jogos. Não tinha como assistir, mas a Copa Verde é o que tem pra hoje, né? O Júnior Rocha aí, já trabalhei com ele. Grande parceiro aí, vai estar no comando do Paysandu, vou estar na torcida por ele.
10: A Chape ontem estava sendo assistida por muitos torcedores do Brasil todo, não tinha nada de futebol nacional, só tinha Chape ontem, Vitão.
11: Pois é, né? O que piora as coisas para nós, né? Sinceramente, É, só faltava estar também na TV aberta, né, pra piorar, né? Mas pelo menos isso deu uma amenizada aqui, não tava pra todo mundo ver a fiasqueira que foi, né?
10: É. E agradecer ao pessoal que tava no YouTube com a gente, quase 20 mil pessoas, e o rádio aqui, muita gente, gente... centenas de mensagens aqui ontem no nosso WhatsApp no 3361-3130. Os últimos abraços aqui pra audiência que também tá participando, o Mário Bartoschi por aqui deixando boa tarde pra gente, abração aqui ó, pro Rudi Batistello, grande abraço pro Humberto, o Isaac deixou mensagem, o Aldo Padilha aqui revoltado também com a questão aqui das decisões que foram tomadas, especialmente no departamento de futebol, o Severino do aplicativo que é sócio, pessoal, minha família e eu estávamos organizando para ir assistir o jogo domingo, pois é um baita horário para ir pro estádio, mas depois desse fiasco de ontem, perdemos a vontade e não vamos mais assistir. Abração e bom trabalho para vocês. Bom, vamos projetar daqui a pouquinho o jogo da Chapecoense com o Avaí. Antes disso, Andrei Sartori e o seu destaque no programa de hoje.
0: O destaque, Matheus Montemeso, é a briga política que a gente tá tendo para as eleições do Real Madrid, tá? Ontem a gente até falou um pouquinho sobre o Henrique Riquelme, que é outro candidato à presidência contra o Florentino Pérez. E o Henrique Riquelme, ele falou que vai contratar o Rodri e o Haaland. Ele já tem até contrato, documento assinado, caso ele vença a eleição contra o Florentino Pérez. E hoje, o Benfica, tá, confirmou que José Mourinho vai deixar o clube e vai ser o novo treinador do Real Madrid, caso o presidente Florentino Pérez seja reeleito no pleito, que é esse domingo, tá? Vale lembrar que o valor pago pelo Real Madrid para levar o Mourinho é de 88 milhões de reais. Em uma declaração também, ô Matheus, agora há pouco, o presidente Florentino Pérez falou que fez uma proposta de mais de 150 milhões de euros por um jogador que atua na Liga dos Campeões. E diz que vai ser a contratação mais cara da história do Real Madrid. Ele não chegou a falar o nome, mas descartou. Diz que não é Olise, não é Haaland, mas é outro que joga no meio de campo pra cima. Essa briga política dessa eleição que vai ser decidida no domingo, dois candidatos, Florentino Pérez, que já é histórico, e o Henrique Riquelme, eles que estão apostando em nomes. Estão falando quem vão contratar pra tentar vencer essa eleição.
10: Muito bem, é 88 milhões de reais, 15 milhões de euros. Até que não é muito pro Real Madrid.
0: E os 150 milhões de euros no jogador? E os 150 milhões de euros no jogador aí é puxadinho, hein?
10: É demais.
11: É demais. Eu peguei a calculadora pra fazer uma conta aqui da conversão, eu acho que... É dinheiro muito.
0: É muito? Diz
11: o outro.
0: Paga metade das duas contas, Matias, ou não?
12: 30% paga. 30% das minhas contas paga.
11: A cara do Rodolfo. Que isso, hein, Rodolfo?
12: Fala, Rodolfo.
10: Vai no Rodolfo e multiplica lá.
0: É dele. Ah, cara. As contas é dele, não é minha, não. Vou fazer o quê?
11: Tchau, Matias. O problema é teu.
10: Tchau. 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Alô, Sara Matos, pessoal aqui do bairro Santo Antônio. Abração especial também aqui pro Douglas da Silva, pro César Leite. E o Matias fala um pouquinho sobre o time da Chapecoense. Matias, o Giovanni Augusto, imagino eu que fique à disposição, acho que você também imagina isso. O que mais dá pra falar do time, já pensando no domingo, 11 da manhã?
12: A gente pode ter o retorno também do Bruno Leonardo, não só do Giovanni Augusto, porque vale ressaltar que ele sentiu só um desconforto no músculo, não teve lesão constatada ao Bruno Leonardo, né? Um desconforto na coxa, não foi uma lesão, só não passou lesão pra nós, então pode ficar à disposição o próprio Bruno Leonardo. O Giovanni Augusto vai estar retornando, ele que veio de São Paulo para Chapecó direto, teve esse CK muito alto e também esse trauma no pé, segundo o que foi repassado pela assessoria da Chapecoense, mas claro, a gente sabe que tem outras diversas situações envolvendo essa vinda do Giovanni para Chapecó. Então a gente vai ter o retorno aí do Giovanni Augusto, 99% de certeza. O Bruno Leonardo é outro que vai estar retornando e volta a ficar à disposição. Então assim, os nomes estão se tornando aí opções, pra essa partida e tentar, pelo menos, Matheus Monteiro, tentar, pelo menos, fazer algo diferente em Chapecó. Contar com a força do torcedor, os ingressos já estão sendo vendidos pelo tickets.chapecoense.com no sábado, a partir das 9 horas da manhã, também nas bilheterias da Arena Condá. E o que a Chapecoense espera? É claro, a presença do torcedor, o retorno desses dois jogadores que podem fazer aí... podem ser aí fundamentais, né, para tentar fazer algo diferente na Arena Condá e já começar a pensar e focar totalmente aí nessa partida, porque é o último jogo antes da parada da Copa do Mundo. É o último desafio. A Chapecoense vai ter trabalhos aí na parada da Copa do Mundo, inclusive um vai ser contra o Coritiba no dia 10 de julho, mas valendo, gente, é domingo.
10: Ô, Matias, o pessoal quer retirar a cortesia, qual horário pra ir no sábado? Porque uma hora termina, e termina rápido sábado, muitas vezes.
12: Sábado, às 9 horas da manhã, a hora que abre a bilheteria, já vai lá, vai se preparando, vai faz uma filinha antes, que vai ter bastante gente lá, pra você retirar a sua cortesia.
10: Acho que vai ter, Matias.
12: Eu acho que vai ter, cara.
10: Porque a galera gosta de levar criançada,
12: é,
10: né?
12: É que assim, cara, independente da situação, eu acho que vai ter gente, entendeu? Eu acredito que o torcedor, independente do que aconteceu lá na ressacada, o torcedor vai pra Arena Condá. É a minha visão, né? Claro. Espero que sim, que se concretize isso, que essa ideia, ela avance. Eu acredito que sim, num bom público pra domingo.
10: Matias do Brasil com as informações da Chapecoense. Quero ouvir os comentaristas. Agora 3 para 7, 3 minutinhos pro Rodolfo e depois pro Vitão. Rodolfo, técnico tá num fogo cruzado. Tem que mexer no time já. E mexer aonde? Se você acha que tem que mexer pro jogo de domingo aí. E logicamente vai ter que ter um trabalho interno de remobilização para essa final, domingo às 11 horas, porque a tarefa não é fácil.
13: É, não é fácil, e ele assumiu nessa bronca. Ele achou que ia ser mais fácil. Na verdade, analisando, ele chegando no clube, vendo o Avaí numa Série C, na zona de rebaixamento, a Chapecoense está na Série A, na zona de rebaixamento, mas está em outra série, né? Uma série, vamos dizer, com mais qualidade. E aí ele achou que as coisas iam dar. Isso é a minha percepção do que ele chegando no clube, assim como qualquer outro chegaria e achava, não, tem mais qualidade. Agora, o que eu acho, Matheus, que ele não deve mexer muito, ele deve mexer o mínimo possível. Agora, ele tem que ver primeiro a parte física daqueles que realmente podem se doar, né, nesse quesito, aqueles que possam entregar mais na parte física e, acima de tudo, trabalhar a parte mental, que é algo que está complicado. A Chapecoense não tem uma organização tática, ele vai ter que trabalhar isso depois. Mas para uma final, muitas das vezes o que vai é a vontade, muitas das vezes o que vai é a atitude, né, que eles não tiveram, e aí acabou sendo engolido pelo Avaí, que não tem tanta qualidade assim, mas que tem um treinador inteligente que consegue armar a sua equipe de forma tática e conseguiu um placar de 3-0. Na volta, vai ter esse jogo de domingo, vai ter muita dificuldade, porque o Cauã Almeida já sabe das fragilidades da Chapecoense, vai fazer uma meia pressão, vai deixar aquela troca de passes no sistema defensivo da Chapecoense e vai esperar ela entrar no campo do Avaí. Quando entrar, ela dá o bote e tenta sair no contra-ataque. Esse vai ser a tônica. Claro que ele não vai vir para cá se defendendo só, isso é preocupante, mas a Chapecoense, na minha opinião, ele vai ter que ter mais atitude e, acima de tudo, ter um mental forte para suportar esse jogo e essa pressão que eles trouxeram para eles mesmos.
10: Valeu, Rodolfo. Bom descanso, Rodolfo, e até amanhã no Sou Café News.
13: Muito obrigado, um beijo no coração de todos e até amanhã.
10: Valeu. Ô, Vitão, quero ouvir de você também. Domingo, grande final, eu diria que é muito improvável, mas não impossível, a Chapecoense se remobilizar, porque tem treinamentos para isso. Imagino que vai ter uma conversa com a própria diretoria também para domingo, futebolisticamente, fazer um milagre aí e ganhar do Avaí por 3 ou 4 gols.
11: Pois é, eu não espero que até amanhã, né? A gente volta aqui com o nosso golaço novamente às 17 horas. Amanhã tem o Sonho Café News. Que a gente tenha alguma novidade, alguma informação por parte da direção. Porque é necessário ter uma resposta pro torcedor, porque a divulgação dos valores sem nenhuma mudança e tudo isso, a gente sente pelo feedback aqui, né, pelo retorno na rede social de cada um em particular e da própria rádio aqui, né, no momento que a gente tá no ar. O que os torcedores estão pedindo, eles precisam ser ouvidos, né? Precisa ter um benefício, precisa ter algo diferente para esse jogo, gente, uma motivação a mais, a mobilização precisa ser, digamos assim, passada pro torcedor, para que ele não simplesmente conte com aquela coisa do torcedor que ama o clube e querer cobrar isso, né? É precisar de um algo mais, porque não é só dinheiro, né, gente? Não é só o dinheiro que tá em jogo, é a honra e a motivação para poder fazer com que o torcedor saia de casa com a família e vá pro jogo.
10: Valeu, Pitão. Abraço pro amigo aí, abração pra toda a galera, bom descanso, abraço de Matias Brasil.
12: Aquele abraço pra você, Matheus. Eu tenho que pagar dois abraços rapidaço aqui, viu? Um abraço pra Laila, a Sandra, o Leandro, o Miguel, o pessoal no Jardim Itália tá ouvindo a 93.3, conectados pelo aplicativo. E um abraço mais que especial pro Adrien, que tá junto com eles também. Estão fazendo a janta, se quiserem mandar a localização, aceito também, né? Estão fazendo a janta aí. O Adrien, que é um goleiro de mão cheia. Ô, Rodolfo, goleiraço, viu? Jogou aí no Azures. Hoje ele joga aí também com o pessoal do São Pedro. Um abraço, legal, Adrien. Legal. Obrigado pelo carinho da audiência. Um beijo no teu coração. Boa janta pra vocês. E um abraço pro seu Raul Tasca, que ouve sempre a 93.3. Alô, seu Raul Tasca. Não tá contente com o time? Não tá fácil, né, seu Raul? Fazer o quê, né? Retornamos amanhã pela parte da manhã no nosso Som e Café News com as informações da Chapecoense e também na externa, Matheus Montemeso. Amanhã estarei na externa do Som e Café News.
10: Quero você aqui 5:30 pra gente discutir as pautas do programa, tá?
12: 4:30 da manhã eu quero estar aqui.
10: Vai estar, sim, vai estar. 7:01 aqui no nosso golaço. Fechando aqui, lembrando que a seleção realizou nessa quinta-feira o terceiro treinamento nos Estados Unidos. A atividade foi mais uma rodada de testes do Ancelotti para a equipe que enfrenta o Egito sábado às 7 horas em Cleveland. O último jogo antes da Copa do Mundo e o Neymar nem sequer viajou com a delegação para a partida. Está se recuperando de uma lesão na panturrilha. Em relação ao time que treinou na quarta-feira, o técnico italiano manteve o esquema de 4 atacantes, mas promoveu a entrada de Rayan na vaga do Paquetá. Tá, o Igor Thiago treinou ao lado de Rafinha e Vini Júnior. E na defesa, Léo Pereira foi testado na vaga de Gabriel Magalhães, tá bom? Então, provável time do Brasil, apesar que a gente não tenha certeza ainda, né? Tem Alisson, Wesley, Marquinhos, Léo Pereira e Douglas Santos. Casemiro e Bruno Guimarães e Rayan, Igor, Thiago, Rafinha e Vini Júnior. Jogo do Brasil é sábado às 7 horas contra o Egito. E amistosos de hoje e amanhã, aliás, sexta-feira, tem muito jogo aqui ruim, né? Essa grande verdade aqui. Teremos aí como destaque Haiti e Peru às 9 horas da noite na Flórida, Estados Unidos. O Haiti é adversário do Brasil na Copa do Mundo na primeira fase. 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Vamos que vamos e até amanhã!
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1: Olá, boa tarde. Eu sou Ana Miller, muito prazer. Vem comigo fechar o dia com muita fé aqui na FM da galera. O seu Pode Crer especial nesse feriadinho, quinta-feira, dia 4 de junho de 2026. Seja bem-vindo. Conseguiu descansar hoje? Conseguiu fazer um feriadinho? Você teve que trabalhar, meu filho. Oxi! Mas pensa assim, o trabalho dignifica o ser humano. O trabalho dignifica o ser humano. Alguém tem que sustentar esse país, né? Essa família. Simbora, eu não tô aqui? Tô aqui, não tô? Pleno feriadinho, trabalhando. Apesar que eu não levo isso como trabalho, né? É um prazer, um privilégio pra mim estar aqui com você mais uma vez pra gente fechar o dia, ó, com muita fé no coração, com muita esperança e muito ânimo pra gente começar a nossa sexta-feira que vem amanhã. Daquele jeito, fazer um sextou que realmente vale a pena. Seja bem-vindo, 7 horas e 9 minutos até as 8 horas da noite. A gente vai nessa horinha de muita alegria ao vivo pra você de todo o oeste de Santa Catarina e a você que nos acompanha também em qualquer cantinho do mundo pela web. Seja bem-vindo, seja bem-vinda. E pode participar com a gente, 3361-3130, 3361-3130. É feriado! E eu vou trazer a mulher

0: vibe gostosa dessa canção. Que voz maravilhosa da Thaís Smith. Se fosse nos anos 90, ia pedir pra você de aniversário um CD da Thaís Smith, de tanto que eu gosto. Ah, meu Deus. Você acabou de ouvir aí, então, a canção Gonna Be Good, pra gente começar o programa de hoje, transmitindo essa mensagem de confiança, fé, diante de tantas incertezas da vida, né, gente? Através dessa linguagem tão bonita, a Thaia fala do quanto no caminho dela ela percebe Deus no cantar dos pássaros, né? No mover, do balançar das árvores, tudo crescendo selvagemente na natureza, o quanto a criação manifesta a glória de Deus. Bom demais, bom demais. Quem tá começando o programa comigo, vem pra cá, vamos falar com a nossa audiência linda no 3361-3130. Buenas, boa noite!
1: Boa noite, Ana, boa noite, povo.
0: Boa
1: Hoje
0: noite,
1: eu quero
0: povo.
1: Pedir, é dia TBT, mas eu quero pedir uma canção. Ah.
0: Você vai furar o TBT de hoje.
1: Pra homenagear o meu pai. Meu pai tá de aniversário hoje, completando 78 anos.
0: Ai, que amor!
1: E ele tá lá em São Carlos, ouvindo a Oeste Capital também.
0: Um beijo,
1: então,
0: pro pai.
1: Então, eu quero mandar pra ele a canção que ele gosta muito, que é a do Daniel e Samuel. Eu sinto a presença de Deus. E ofereço pra todos também que estão de aniversário nesse dia, especial meu paizão. Abraço a todos, boa noite, venha pro Terra Nostra.
0: Um grande abraço, querido, um grande abraço. Quem mais? Dona Soninha por aqui, fale,
2: boa
0: Dona
2: noite,
0: Soninha.
2: Minha amiga Ana Miller, que é a Sônia Salterra do Engenho Brau.
0: Linda.
2: Em primeiro lugar, quero te desejar uma feliz e abençoada noite para ti e pra tua família.
0: Amém.
2: E aquele abraço, tudo de bom.
0: Tudo de bom pra senhora também, a presença de Deus na sua vida, na sua família. Salete com a gente também por aqui, ela tá programando pra gente Escudo, um grande abraço, Salete, obrigada pelo seu carinho. Também a Eliane mandando abraço pra amiga Tere, que estão lá tomando chimarrão nesse feriadinho. Que Deus abençoe a vida de vocês, e onde vocês estiverem nesse momento, que vocês sintam a paixão pela presença, sintam a presença de Deus na vida de vocês. Especialmente pro pai do Cleo.

0: casa, no trabalho, onde você estiver, que você possa sentir a presença de Deus aí com você, bem pertinho, te conduzindo, te guardando, te levando a refletir na vida, a pensar a vontade dele, que é perfeita e agradável para você. Se mora ouvir Fernandão em Sorocaba cantando Bondade de Deus.
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0: Uau! Fernando Sorocaba com a canção Uma Nova História, um novo tempo chegando na nossa vida. Afinal de contas, o mês de junho tá no inicinho, uma nova página pra gente escrever, uma nova história escrita pelo dedo de Deus. Você vai permitir? Você vai deixar Deus escrever uma nova história na sua vida? Faça isso, com certeza você vai gostar, porque a vontade dele é boa, perfeita e agradável para as nossas vidas. Eu vou fazer o seguinte, vou dar uma passada no nosso WhatsApp mais uma vez, falar com a audiência, 3361-3130, quem tá aqui com a gente, seja bem-vindo, seja bem-vinda, 3361-3130, hello!
1: Boa noite!
0: Boa noite!
1: Não sei se dizer o que, sabe, o... eu tava ouvindo assim, ó, mensagens, palavras, canções. Eu tô assim num período assim difícil de minha vida, mas sabe o que me fortalece? Eu fortalece ouvir, escutar. Então me fortalece muito. Um abraço pra vocês, tá? Um abraço.
0: Querido, que bom ter você por aqui, Ronaldo. Que bom que mesmo enfrentando dificuldades, mesmo passando... Olha, isso não é só você, não, hein? Não é só você. Se eu contar minha vida pra tu, meu querido... Mas graças a Deus, a Bíblia diz, né? Que Jesus nos avisou que no mundo a gente teria aflições, mas que era pra gente ter bom ânimo, vontade, isso significa que ele venceu o mundo por nós. Então, nesse momento, queria dizer com muito carinho, com muita verdade, você não é apenas aquilo que você tá sentindo hoje, tá? Tem dias que a mente vira uma janelinha, né, coberta por neblina, sabe quando você acorda de manhã e tá tudo nebuloso e você mal enxerga ali 5 metros do teu olhar? A paisagem continua, ela continua existindo lá longe, existindo lá fora, mas a gente não consegue enxergar, né? Os dias maus, os dias tristes, os dias com dificuldade fazem isso com a gente. Tentam nos convencer, né? Tentam nos convencer que não tem saída, de que nada vai mudar, de que a gente está sozinho, mas sentimentos, por mais intensos que sejam, não são realidade. Eles não são profecias também, eles não determinam o nosso futuro. Se você hoje, você ouvinte, tá sentindo triste, tá sentindo aí... sozinho, sem ninguém, faça uma coisa, não desista hoje, não desiste de você hoje, não tome decisões hoje, sabe? Não tome decisões permanentes hoje por causa dessa dor que você tá sentindo, disso que tá gritando no agora. Continue caminhando um dia de cada vez, procure ajuda, converse com pessoas de confiança, permita que outras pessoas caminhem com você, do seu lado. E olha, gente, Deus frequentemente estende a mão através de familiares, de amigos, de pessoas que a gente nem imagina que estariam naquele momento na nossa vida, sabe? Eu quero te lembrar de algo que talvez você tenha esquecido. Você continua sendo amado por Deus, mesmo nesses dias que você não está sentindo nada, não sente a presença de Deus, não sente o amor das pessoas, né? Parece que tua força diminuiu, mas olha, no Salmo 34 diz que Deus está perto daqueles que têm o coração quebrantado. Então, você que está com o coração quebrantado em pedacinhos hoje diante de Deus, você está perto de Deus, Deus está perto de você. Siga em frente, faça um dia de cada vez, um passo de cada vez, um passo ainda é progresso. E é a noite, por mais longa que seja, o dia ressurge, um sol brilhante no outro dia. Então, existirá um amanhã, existirá um futuro, sim. Nunca esqueça, os dias tristes da nossa vida ficam muito nebulosos. A gente não enxerga o futuro, mas ele continua existindo. 7:28, quem mais com a gente por aqui? Boa noite para Adriano Correia, do Passo dos Fortes. Um grande abraço para você, querido. Obrigado pela sintonia, pelo carinho. Quem mais? Hello!
2: Boa noite, pessoal. Tudo bem? Aqui é o Bruno do Belvedere.
0: E aí,
2: poderia
0: Bruno?
2: Poderia tocar aí a música do Preto no Branco? Ninguém explica Deus.
0: Boa!
2: Só pra curtir de boa aí. Fechou?
0: Ninguém
2: Temo
0: explica.
2: Eu, meu pai Miguel e minha mãe Ivanete de ouvido aí.
0: Amém.
2: Valeu, aquele abraço.
0: Um grande abraço. Tá aqui, gente. A gente não consegue explicar a grandeza de Deus. Só sei uma coisa. Ele deixou sua glória, veio ao mundo, morreu por nós. E mais do que morrer no nosso lugar, o poder dele é tão grande que ele ressuscitou. Não existe impossível. Ele venceu a morte. O que ele não pode vencer?

0: Deus, canção lindíssima com a participação de Gabriela Rocha com a banda Grupo Preto no Branco. E olha, se você gosta como eu gosto de ouvir a mesma canção com diversos cantores, que daí, sei lá, a interpretação, o jeito, parece outra canção. Existe essa canção interpretada pela Lisa, com a Gabriela Rocha, inclusive. Existe ela com o Daniel, sabe o cantor sertanejo Daniel? Ele canta ela também. Existe Ninguém Explica Deus com Marcos e Belucci, os sertanejos Marcos e Belucci. Também tem Xande Harmonia, Clóvis Pinho, a Camila Vitória, acho que é, cantando Ninguém Explica Deus, uma versão bem diferentinha que com certeza você vai gostar. Tem, deixa eu ver quem mais, Ninguém Explica Deus com o Eli Soares. O Eli Soares também tem uma interpretação de Ninguém Explica Deus. Então tem diversas, né, diversas canções aí pra você, diversas versões pra você ouvir essa canção lindíssima. Ah, tem com o Vandinho, sabe o Vandinho Norato? Também ele canta essa canção. Então você pode pegar e fazer uma playlist só de Ninguém Explica Deus pra você lembrar dessa verdade. Que ele não tem, né? Não existe como a gente explicar a Deus. Só o poder dele é inigualável.
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0: Fazemos o quê? A gente vai pro intervalo comercial rapidão. Eu tô de volta trazendo pra você, claro, um pouquinho mais do seu programa gospel do Rádio Brasileiro do Sul do Mundo.
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3: Oi, estamos de volta com o Pode Crer no seu radinho pela Oeste Capital FM, a FM da galera. E por aqui sempre no início de noite, ou finzinho do dia, a gente tem essa horinha, esse momento de conectar o nosso carregador direto no céu, direto com Deus e conectar toda a nossa mente, o nosso coração com a vontade de Deus para as nossas vidas. É muito bom estar com você, é muito bom saber que você tá aí do outro ladinho, em todo o nosso oestão catarinense. É muito bom ter você aqui também interagindo comigo, né? Eu sempre falo, esse programa, ele é um programa que não é um monólogo, não é só eu falando. Eu gosto de receber o áudio de vocês, eu gosto de saber quem tá aí do outro ladinho. Então fique à vontade, mande sua mensagem no 3361-3130, 3361-3130. Quero falar com você. Ana Miller, boa noite. Boa noite. Quero fazer o pedido da música Madrugada com Propósito. Estou aqui escutando. E você manda um abraço pro amigo Adriano Correio. Faz tempo que não vejo ele. Na hora já mandei uma mensagem pra ele. Um abraço, então. Olha aí, ó. Nós reconectando amizades. Hoje é aniversário do missionário Gesiel Dias. Se conseguir, toca um louvor pra ele. Claro que sim, Adriano Correia. Um grande abraço. César Leite com a gente também, Deus abençoe. Quem mais? Buenas, boa noite.
4: Boa noite.
3: Quem?
4: Boa noite.
3: Só deu um boa noite, não deixou nome, não deixou nada. Andriele Pedroso, um grande beijo pra você. Ela tá mandando aquele abraço especial pro tio Lucimar. Quem mais? Eliane mandando um abraço pra toda a família. Deus abençoe você, querida. E a gente segue por aqui com mais canções. Claro que sim, uma playlist cheia da presença de Deus e mensagem direto pro seu coração. Trazendo agora o único com Fernandinho por aqui.

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0: Pra todos os Baby Shark ouvindo a programação. A criançada ama ouvir a velhinha da Isadora Pompeu, né? Ama, ama. 7h48 pra toda a família reunida em volta do fogão, comendo aquele pinhão. Você aí na roda de mate no final do dia. Você preparando sua refeição da noite. Ou você no trabalho com a gente em mais um turno. Que Deus abençoe você, que ele esteja aí agora trazendo assim, ó, insights pra sua mente, falando ao seu coração, acalmando esse turbilhão de vozes que falou aí o dia inteiro na sua cabeça e que tu não sabe muito bem qual é a direção a seguir. Que o Senhor te mostre o caminho, te mostre a verdade, te mostre a vida.
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0: Audiência programando, a gente trazendo por aqui mais música, humorada pra cantar pra gente. Não há amor igual.

0: 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E você aí pensando que ele não se importa contigo, que ele não tá ouvindo sua oração? Claro que tá. O Senhor tá bem perto daqueles que o buscam. A palavra diz que aquele que busca, encontrará. Aquele que bate na porta, a porta se abrirá. Acho que falta só um pouquinho da nossa... de nós se importar, sabe? Vamos nos importarmos com Deus, de nós querermos a presença dEle. Você, é tu aí. Falaram pra ti que você não é nada, você não é ninguém, né? Você é a recompensa do sacrifício de Jesus. Ele foi herói ali na cruz, ele morreu no nosso lugar. Para que você pudesse viver uma vida, um propósito. Ser reconciliado com o Pai. Você importa! Oh, como importa! Você é amado! Deus amou o mundo que enviou seu Filho unigênito para que todo aquele que nele crê não pereça, mas tenha vida eterna. É esse o desejo de Deus para nós. Boa noite pra toda a audiência maravilhosa no 3361-3130. Thailine com a gente por aqui. Tudo bem, Thailine? Olha, ela tá deixando inclusive um recado aqui, se possível. Avise aí que foi encontrado no acesso rural entre a linha Tigre e a Chapecó ferramentas de trabalho. Oxe, alguém perdeu as ferramentas, hein? Se você perdeu as suas ferramentas ou conhece quem tenha perdido ferramentas entre a linha Tigre... acesso rural ali, entre a linha Tigre de Chapecó, entre em contato aqui com a Oeste Capital, que a gente vai dar um jeito de você achar essa moça aqui que sabe, tem informações sobre essas ferramentas. Boa noite! Quem mais por aqui com a gente? Hello!
1: Sou a Emanuela, querido, o tal Cordeiro do Leão.
0: Um grande beijo, querido! Era Emanuela ou Emanuel?
1: Emanuela Pezenato.
0: Emanuela. Um grande beijo pra essa fofa. Quem mais? O Júnior com a gente também. Um grande abraço, Júnior. E a Simone mandando um abraço pro Lucimar. Deus abençoe essa família linda. Seguimos por aqui, finalizando o nosso programa desse feriadinho. Espero que você tenha aproveitado. E mesmo você que não fez o feriadinho, que trabalhou. Olha, a gente tá aqui na labuta também. A gente não parou também. E mesmo assim, você sinta aí a presença de Deus. Seja dignificado com sua do seu rosto, do seu trabalho. Aproveite seu dia. E ó, quando finalizar o seu turno aí, que você consiga descansar, relaxar e refazer as energias. Graças a Deus, Deus nos deu um trabalho, né, gente?
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0: Um meio de nós nos sustentar, comprar nossos luxos, papel higiênico e sabonete. Beijo, se cuidem. Uma excelente noite de quinta. Amanhã a gente volta a se falar nesse bate canal, nesse mesmo bate-horário a partir das 19 horas. Na sequência da programação, você já sabe, né? Você fica aqui com o Adonis Miguel e a galerinha toda do Chapéu por aqui juntinho com você. Me Faz Viver, DJ PV e Marcelo Marques fechando todas. Deus abençoe. Fui!

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0: 20h06.
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0: Eu tô ainda lá estudando. Pessoal, bora participar. Bora. Hoje feriadinho, mas mesmo assim, Copa do Mundo começou. Mas a Central das Capas não fica de fora dessa. Temos álbum, temos pontos de troca de figurinha e muito mais pra você. E não esqueça, sabadão, Zeque Centro de Eventos.
1: Opa.
0: Com super bailão. Com a banda San Marino, bora lá, pessoal. E deixar seu recado no 3361-3130.
1: E é verdade, o que vamos sortear amanhã, além dos combos do Zeque?
0: Amanhã temos um álbum da Central das Capas e mais 10 pacotinhos de figurinhas.
1: Isso, então. Então, pessoal que participar, escreve ali, eu quero o álbum da Copa.
0: Isso, beleza. E quem quer ir pro bailão, bora pro bailão, né? Coloca lá, Zeque Centro de Eventos, quero concorrer ao bailão, bora lá, pessoal.
1: Isso aí, vamos fazer uma festa. DJ, tu tem na agulha aí a chamada do bailão? Se tiver sorte, vai lá, tá bom?
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1: É bom.
2: Deixa acontecer.
1: É a boiadeira, tu tá preparada pra arrastar o taco da bota, né? Que a boiadeira só anda de bota, menino. É, bota, hein? Sartão velho daqueles.
0: Mentira,
1: não é uma régua daqueles de 30 centímetros.
0: Nem é tanto salto assim, mas
1: padrão. É ou não é? Manda um zap pra nós, conta o que tá fazendo aí, viu? Boiadeira, o pessoal que gosta da moda sertaneja. Nós estamos relax. Quem tem DJ? Hã? Tu tem uma música pra boiadeira? Então toca aí, DJ, vai lá.
0: Vamos ver se esse DJ é bom. Ela é demais. 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
1: A boiadeira virou cantor agora, hein? Olha só essa música que é tocando primeiro sempre no Brasil Rodeio. Já tá lá na internet, deixa eu ver quantos tem, né? Já tem 2 milhões no YouTube, no Spotify, uma música que já deu certo. Colocando Breno e Matheus, Rio Negro e Solimões, na boca de uma calguel. Sorta nós lá, vai lá. Essa é uma de bruta. Primeira do programa.

0: Brasãs no topo da crista do rodeio. Pra galera é moda, modão, modão, modão de montão.
1: Brasil!
0: Essa é moda é bruta, galera.
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0: Moda boa, hein? 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Homem que mexe com mulher casada não tem a vida segura. 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Por que, DJ? Por que ele mexe com a mulher casada? Manda aí.

0: amarelo.
1: Pra quê?
0: Com seu negócio,
1: deixa eu ver, vai, vai, fala.
0: Ele toma banho quente, usa só.
1: Eu tenho um amigo assim, viu? 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
2: Um super beijão lá pra Aline do Passo dos Fortes, João do EFAP, o George Lopes, me coloque no sorteio do álbum da Copa. Boa sorte, estão concorrendo. Deixe seu recado no 3361-3130.
1: Lembrando que tem no Zeke Bailão com San Marino, sabadão agora, mais Alex Dias, são 6 horas de baile, 4 horas com San Marino, e você é o nosso convidado. Amanhã vamos sortear ingressos e combo, 2 combos e 2 par de ingresso amanhã. Quem quer o bailão do Zeke, mas eu quero o bailão do Zeke. 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
2: Um super beijão lá pra Rejane, que está no bairro Esplanada. Ela quer o álbum da Copa, voz padrão, para dar para o meu netinho. Está concorrendo, boa sorte, deixe seu recado no 3361-3130 e o sorteio também será amanhã. Bom. Deixe do álbum da Copa e junto vai as 10 pacotinhos de figurinhas, voz padrão.
1: Presentão do Brasil Rodeio e Central das Capas pra galera.
2: Isso mesmo,
1: tá?
2: Voz padrão.
1: A próxima música, Peão Todo Tatuado, é top 1 do Spotify, tá? Agora o abacaxi pegou preço, rapaz. Pegou preço. 23 milhões de visualizações lá no canal do YouTube. É, Peão Todo Tatuado, o Geninho e Mariana Fagundes cantando pra gente. Sorta aí, sorta mais. Vai lá.
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0: 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Olha, 20 horas com 22 minutos, boiadeira. Fiquei. Tá confundindo a boiadeira aí já.
1: Pois é, um super abraço lá pro Arcilino. É. Não sou a Duda, eu sou a boiadeira. Me chamo Kelly, sou a boiadeira. É. Não sou a Duda. Um super beijão pra você. Deixe seu recado no 3361-3130.

0: parar de beber pinga.
1: Tá tomando uma aí, ô boiadeiro, velho? Tá tomando uma geladinha aí ou não?
2: Gelo?
1: Um gelo. Ai, gelo.
2: Tomar um gelo com uísque?
1: Eu só gosto de beber em casa, viu, gente?
2: Só um golinho.
1: No faz cabaré que... não, Dino.
3: Cabaré.
1: Não. Para.
2: Super beijão, vai lá pra Mariana do Santo Antônio Chapecó, Lucas de Xaxim, beijão pro Lucas, esse pessoal vai todo pro ZEC, Centro de Eventos, final de semana, Vaz Padrão.
1: Bombola.
2: Isso mesmo.
1: Brasil. 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
1: inferno. Olha o punhaque Drey, né?
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1: do Drey com coca e um pouquinho de que boa pra matar o Covid.
2: Deus, Olivia, deixa esse Covid.
1: O machado tá por aí, viu?
2: Ah, é?
1: Acho que o olho tá batido. 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
1: Alô, Adilson, toda a galera, vai na boiadeira!
2: Um super beijão para a Patrícia do Bela Vista, Vaz Padrão, o Carlos de Cordilheira Alta, bom. Estão aí coladinho com a gente, estão obrigado. Concorrendo, boa sorte, amanhã obrigado. Sorteio do álbum da Copa do Central das Capas, Vaz Padrão!
1: Isso, atenção, papai e mamãe, você que né, não comprou o álbum pro seu filho, né? Então isso. Manda seu zap aí, 3361-3130. Boa sorte, amanhã a gente faz o sorteio.
2: E além disso, o nosso padrão central das capas tem o ponto também para trocas de figurinhas, compras.
1: Qualquer horário
2: de...
1: comercial, né?
2: Isso, no horário comercial, Vaz Padrão.
1: E figurinha avulsa também, né?
2: Também tem lá o álbum, figurinha avulsa, quero um pacotinho, eles têm tudo isso e muito mais, Vaz Padrão.
1: É bom. A boiadeira compra só figurinha avulsa para não perder tempo.
2: Isso aí.
1: Tô sabendo. 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
1: Vai ser um bailão do bom pra galera aí que tá bom ouvindo a gente. Solta a moda, bandida do San Marino!

0: Tá aí, Bandida do San Marino, que vai estar nos Excentro Eventos, galera.
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0: Chora, chora.
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0: vai. É, sabadão vai ser bala. E tem Alex Dias também, né?
2: Tem.
0: Alex Dias.
1: Eita, mulher chorando.
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2: Solta aí, voz padrão, abre o brete que temos um áudio.
0: Só um pouquinho, voadeiro, só um pouquinho. Beleza, vamos lá.

0: Paulo também, agora sim, informe, vai lá, vai lá. Vai lá.
1: Boa noite, voz padrão e a boiadeira. Aqui é a Sandra e o Antônio de Coronel Freitas. Gostaria de ouvir a música Maiara e Maraísa, Narcisista, pra nós curtir. E me coloca no sorteio da figurinha que quero dar pro meu neto Bernardo.
0: Aí é bom, hein? Obrigado! Obrigado! Tudo de bom! 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
2: Deixe seu recado no 3361-3130. Amanhã teremos o sorteio do combo do CX Centro de Eventos e do álbum da Copa Voz Padrão com 10 pacotinhos de figurinha.
0: Isso.
2: E só que Voz Padrão,
0: são
2: temos
0: 70 figurinhas
2: no
0: isso. total, tá bom?
2: E temos um ouvinte aqui, o Cassinel, que tá pedindo onde é que tem as figurinhas avulsa. É lá no Central das Capas mesmo, eles têm as figurinhas avulsa. Você vai lá e pega só as que você quiser, encontra lá uma...
0: Aquelas que você tá faltando
2: no seu... Isso, no seu álbum pra completar.
0: Tá bom? Dado o recado, dado o recado. 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Já já aqui, manda alguém ativa o modão aqui. Pra cima!
2: Um super abração lá pro Matheus de Coronel Freitas, Rosângela do bairro Seminário. Deixe seu recadinho no 3361-3130.
0: Olha só o Alexandre, o pessoal lá do Zic tá ouvindo nós. Obrigado pela sintonia, o Zic, toda a turma. Bailão vai dar arrepiado de gente, viu, pessoal? Vamos chegar cedo lá, vai dar arrepiado de gente lá, ainda vai estar por lá também, tá bom? Isso, daqui a pouquinho vamos tocar mais uma pra galera que tá correndo ligado aqui, né? Deixa eu mandar um abraço aqui pro Jorge Scuciato. Alô, Jorge, obrigado pela sintonia. É, obrigado pela audiência.
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0: 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Lembrando, na reta final do programa, tem o nosso quadro Tirando o Chapéu para Deus, porque sem ele nada sustenta. Alô, seus marcos da família. 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Vai mandando seu zap, vai participando com a gente aí.
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0: Essa aí também viralizou já!

0: pouco.
1: Eita, moda bruta pra galera que tá junto com a gente. Obrigado pela grande audiência. Vamos lá, Color Tintas, informando a hora. 20 horas 37 minutos. Bom demais. Color Tintas em cima da pinta pra você que tá juntinho com a gente. Olha só, o pessoal que tá juntinho com a gente. Grande abraço. É bom demais da conta. Deixa eu pegar aqui a potência. O Flávio, toda a turma que tá aí com o radinho ligado. 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Demais pra galera que tá juntinho com a gente aí. Obrigado pela grande audiência. Olha só, Taquaras Bar engatilhando a próxima música. Vem a indústria musical no ritmo do bailão lá do Zeke. Como num filme, pra animar a moçada. Tá onde, cachorro?
2: Eu tô em Chapecó. Cachorro.
1: Bom também.
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1: Isso.
2: Tô tomando uma. E tu, cachorro?
1: Trabalhando.
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0: 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Eita, já tem mais música.
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0: e essa moda é boa, hein? Aí é bom.
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0: Vai, Marina.
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0: Vamos lá, Brasil Rodeio no ar.
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0: 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Pessoal que vai encostando a carreta, vai participando com a gente. Lembrando que tem sorteio amanhã. 2 combos, tá? É, tem cerveja, 2 combos de cerveja lá do Zeke e 2 par de ingresso pra galera que vai no bailão do Zeke amanhã, sexta-feira. A gente vai fazer o sorteio que conhecido com amanhã e sabadão. É o bailão. Vai lá, boiadeira.
10: Um super abração vai lá pro Nelson Tunes e família. Cidiane, a esposa, a filha Camille. Visita da mãe dele, a Elza, e seu padrasto. Eles estão lá.
0: Lá?
10: Tracado num dominó, voz padrão.
0: Eita.
10: Um abração pra vocês. Deixe seu recadinho no 3361-3130. E não esqueça, sabadão, bailão você, que centro de eventos com San Marino.
0: É, vai ser bom demais, vai ser bom demais, hein?
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9: Cadê ela? 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
0: Tá aí, vai.
10: Voz padrão, abre o brete aí que temos um áudio, um super abração para essa família, Jaison, paz aí a família.
14: Fala, voz padrão, Jaison por cá, ia sentido buscar amanhã no serviço aí, bota a música de Thales e Thiago aí para nós aí. Pra toda a audiência. Valeu, manda um abraço pra minha filha Luísa.
0: Bom.
10: Abração.
0: Eita.
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0: Olha, no ritmo do bailão do Zeke, boiadeira. Vamos sortear essa moda aqui que também toca muito no bailão.
10: É boa demais.
0: É, você não lembra mas dessa, mas vou lembrar.
10: Ah,
0: essa
10: eu não lembro.
0: É da indústria musical. Essa aí é uma das músicas de banda que tá com 9 milhões lá no canal do YouTube também. Ela tem um ritmo diferente. Olha lá, ó. É pra cima.

0: trem bom demais, hein? Já estamos coçando o pé, pai, pro bailão, e você, hein? Manda o zap aí, concorram os ingressos e também o combo, tá? Então, como vai com 6 cervejas e 1 par de ingressos. Então, né? Fica bem. Então, será 2 combos, 2 par de ingressos amanhã. E também tem o álbum da Copa. Informe, Boedra, vai lá.
1: Isso, voz padrão. O álbum da Copa do Mundo. E são 10 pacotinhos de figurinhas, voz padrão.
0: Isso.
1: E, além disso, eles têm ponto de troca. Vocês encontram lá no Central das Capas, ali na Rua 7 de Setembro, ao ladinho da então, Caixa dobrou, Econômica.
0: Dobrou a figurinha, pode ir lá, pode trocar por outra, isso?
1: Isso, também ela deve ter, tem essa opção, né, de isso. trocas, enfim.
0: E comprar a figurinha avulsa também,
1: também,
0: né?
1: Também, lá direto com o pessoal lá
0: na
1: com a Keila,
0: 7 de Setembro, lá da Caixa.
1: Isso aí.
0: Hoje não me perdi, Wanda.
1: Viu, então, você perdeu?
0: Hoje estou bem,
1: Decorou a localização.
0: É, você
1: localiza
0: me
1: aí, bebê.
0: Só dava risada do meu lado aqui, a boiadeira. Acho que é barbaridade.
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0: 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E lembrando, final de semana tem bailão no Zeque. Boiadeira, informe.
1: Isso mesmo, vamos fazer no final de semana com o seu marinho, bailão do Zeque. E um super beijão lá pro Rafael Dani. Agora não consigo mais ouvir o áudio dele, mas um super beijão vai ficar registrado aqui.
0: Tá,
1: e também
0: bom.
1: Está participando.
0: Vamos lá, depois nós vai ver. Lá, Gladinho, vai.
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0: E se é bailão, é na Zeque. E aí? Rogério Magrão e Banda Coração Pirou.

0: 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Bom também, vamos lá com o nosso Circuito Viola.
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0: Vamos meter no pé o Circuito Viola. 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
5: A Bíblia e o celular. Já imaginou o que aconteceria se tratássemos a nossa Bíblia do jeito que tratamos o nosso celular? E se sempre carregássemos a nossa Bíblia no bolso ou na bolsa? E se voltássemos para apanhá-la quando a